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4: Olha, ouvintes, passando aqui para chamar a vossa atenção. É nesta sexta-feira, nós estaremos aí no prosseguimento desta campanha, a campanha voltada à libertação e curas. Esta campanha que traz o tema Destruindo as Fortalezas. Eu quero convidar você, a sua família, para estarem presentes conosco, participando desta campanha. É uma campanha que Deus levantou aqui em nossa Igreja Deus e Amor do Rio de Janeiro para garantir a libertação da sua vida, a libertação da sua casa e de toda a sua família. Olha, ouvintes, eu estarei com vocês pregando a palavra de Deus nesta sexta-feira.
5: Em Hebreus capítulo 4, versículo 12, a palavra de Deus é viva e eficaz e mais penetrante do que espada de dois gumes e penetra até a divisão da alma e do espírito, das juntas e medulas, e é apta para discernir os pensamentos e a intenção do coração, que é a arma mais poderosa do que esta. O salmista fala no Salmo 20, no versículo 7, que uns confiam em carros, outros em cavalos, mas nós faremos menção do nome do Senhor. Quem faz menção do nome do Senhor? Não tem fortalezas que prevaleçam diante de você, se você faz menção do nome do Senhor. Levante a sua mão e glorifica a Deus outra vez, irmãos. Levante a mão e adora. Levante a mão e glorifica. Pare de tentar vencer sozinho. Clame a Deus antes de surtar. Medite na palavra antes de reagir. E busque a Deus antes de desistir. Porque quando Deus, ele entra na batalha, não tem capeta, não tem batalha, não tem fortaleza que prevaleça de pé. Se Deus entrou na batalha, é para te dar vitória. Se Deus entrou na batalha, é para te abençoar. Se Deus entrou na batalha, é para vencer. E agora Paulo conclui aqui em Romanos 8:1. Nenhuma condenação há para os que estão em Cristo Jesus. Nenhuma condenação há para os que estão em Cristo Jesus. Irmãos, quem já foi livre, liberto por Jesus, teve a sua mente transformada. Levante a sua mão bem alta para o céu e aplaude a Deus. Aplaude aquele que te libertou, aquele que te transformou, aquele que destruiu as fortalezas. E hoje você é livre!
4: Tenho certeza que Deus, ele tem uma palavra para o seu coração. Você vai sair daqui leve. A palavra vai penetrar no seu coração e vai te impactar. Vai mudar a história da sua vida. No decorrer desta campanha, eu estarei orando através dos excelentes dons do Espírito Santo e, na sequência, realizando com a igreja aquela oração forte. Aquela oração de desafio, quando a igreja levanta as mãos aos céus, Deus tem confirmado as libertações.
6: O meu Deus te repreende, sai da vida desta pessoa, sai! Vai queimando, Jesus, vai queimando, vai queimando. Queima ele, Jesus, vão expulsando, meus irmãos. Vão expulsando, vão expulsando, vão expulsando. Sai daí, Satanás, sai da vida desta pessoa. Sai desta casa, sai desta família, vai embora! Vão expulsando, vão expulsando. Jesus está repreendendo as obras malignas.

0: o mal não pode resistir à presença de Deus. A glória de Deus tem se manifestado no nosso meio. Pessoas têm sido libertas por Jesus. Olha, ouvintes, as pessoas que estão participando estão felizes, estão testemunhando o poder de Deus. Nós vamos acompanhar agora para você entender que quem participa desta campanha é agraciado pelo Senhor. Aumente o volume do seu rádio e nós vamos acompanhar agora os testemunhos, aquilo que Deus tem realizado na vida das pessoas no decorrer desta campanha. Irmã, qual é o seu nome?
1: É Célia.
0: O que é que aconteceu, irmã
1: Célia?
0: Eu
1: cheguei aqui surda, do ouvido direito. Eu não estava ouvindo nada. Estava só ouvindo lá do ouvido esquerdo. Na hora que o senhor mandou pegar o voto, eu peguei o voto, começou aquele abado. Parecia o panela de pressão. Aí quando aqui chegou aqui na frente, abriu.
0: Espera aí.
1: Tudo.
0: Quanto tempo a senhora não ouvia?
1: Uma semana.
0: Uma semana.
1: Uma semana.
0: E agora, após a oração, está ouvindo?
1: Estou ouvindo direitinho.
0: Perfeitamente.
1: Perfeitamente.
0: Quem te curou?
1: Jesus.
0: Foi ele. Está curada.
1: Estou.
0: Estava sem ouvir e agora está ouvindo perfeitamente.
1: Estou ouvindo. E não está mais aqui barulho. Estava com o seu panel de pressão. Não tava.
0: Cadê
1: aqui,
0: o glória da igreja?
1: Glória.
0: Vocês
1: a Deus.
0: Podem
1: glória
0: glorificar a Jesus?
1: Glória a Deus.
0: Deus abençoe, minha irmã. Curada por Jesus.
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0: Você não vai ficar apenas ouvindo esses testemunhos. Você também vai testemunhar. Você vai contar aquilo que Deus fez na sua vida no decorrer desta campanha. Venham participar conosco, ouvintes. Rua Senador Pompeu, número 27, aqui no centro do Rio de Janeiro.

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1: Deus abençoe, ouvintes. Neste momento, passando aqui para convidar a todos vocês para este domingo. É o prosseguimento da campanha da restituição. Deus tem abençoado o povo, uma campanha que tem impactado vidas, lares e famílias. Você sabe que esta campanha está baseada no livro de Jó, onde Deus trouxe a restituição. Restituiu saúde, restituiu a sua família, restituiu os seus bens. É para você entender que Deus tem poder da restituição. Eu quero convidar você, a sua família, para estarem conosco neste domingo. Eu sei que no decorrer da semana é corrido aí, são várias atividades, é o trabalho, tem a faculdade, tem aquele curso, mas aos domingos você pode levantar pela manhã juntamente com a sua família e participar conosco desta campanha. São três horários, 7 da manhã, às 9 e também às 11 da manhã, a campanha da restituição. Eu estarei aqui com vocês pregando a palavra do nosso Deus.
2: Mas agora nós vemos, meus irmãos, que Jó não desistiu. No capítulo 42 que nós lemos, nós encontramos aqui o ponto da virada. Deus apenas não restaurou, mas Ele deu a Jó tudo em dobro. Deus é especialista em transformar derrotas em vitórias. Deus é especialista em transformar lágrimas em testemunho. Tem alguém aqui que pode glorificar o nome deste Deus? O Deus que vira a chave. O Deus que transforma situações. O Deus que restaura. Você pode olhar para mim e falar, pastor, eu estou vivendo o capítulo 1 de Jó. A minha vida é só perdas. A minha vida é só dores. A minha vida é só incertezas. É só sofrimento.

0: O nome dele haverá. Deus já preparou a restauração, Deus já preparou a restituição, Deus já preparou a honra.
1: Olha, ouvintes, eu tenho certeza que você não vai perder tempo, você vai ganhar tempo aqui aos domingos, vai sair da sua casa para ouvir uma boa palavra da parte de Deus. Deus tem prazer em falar com você, acrescentar a sua fé, trazer cura interior e ainda abençoar a sua vida. Após a pregação da palavra, eu estarei orando através dos excelentes dons do Espírito Santo e, na sequência, juntamente com o Esquadrão da Fé, que estaremos aqui juntos, em jejum, em oração, em humilhação, pedindo a Deus para te abençoar. E nos domingos também, Deus tem confirmado libertações, Deus tem confirmado milagres. Venham participar. Eu tenho certeza que neste domingo, a mão de Deus vai operar na sua vida e você vai glorificar o nome do Senhor.
0: Vai expulsando, expulsa todo o mal. Sai opressão do mal, vai embora, Satanás. Sai do caminho dessas pessoas. Sai de dentro da casa. É no nome de Jesus. É no nome de Jesus que eu te repreendo. Vai embora, Satanás. Sai da vida dessas pessoas. Opressão maligna, eu te repreendo, Satanás. Eu te repreendo em nome de Jesus. Vai expulsando, pede para Jesus queimar ele. Pede para Jesus queimar ele. Ai, Satanás, sai do caminho dessas pessoas. Vai queimando, Jesus, vai queimando. Sai da vida delas, Satanás. Grita, queima, Jesus. Vai expulsando, vai embora, Satanás, sai, opressão maligna, sai do caminho dessas pessoas, sai de dentro desta casa, sai em nome de Jesus, vai queimando, Jesus, vai queimando, pede para Jesus queimar ele.
2: Deixa o Espírito de Deus te tocar.
1: A mão de Deus tem se movido no nosso meio aos domingos. Que coisa tremenda. Vidas sendo libertas, vidas sendo restituídas, restauradas pelo poder de Deus. As pessoas têm testemunhado, ouvinte. As pessoas têm contado a bênção. Nós vamos acompanhar agora, porque as pessoas saem de casa, ouvem a palavra, recebem a oração da igreja e, claro, essas pessoas vão testemunhar. Aumente o volume do seu rádio e vamos acompanhar o que Deus vem realizando nesta campanha da restituição.
0: Qual é o seu nome?
3: Antônia.
0: Irmão, o que é que aconteceu?
3: Pastor, eu estava me sentindo muito mal desde ontem no trabalho, minha pressão estava muito alta e eu estava sentindo uma fisgada muito grande no meu coração. E eu pedi a Deus para que Deus tirasse aquele mal de mim. E eu falei com Deus: Senhor, amanhã eu vou para a igreja, eu vou sair de lá curada. O Senhor revelou aí que tinha uma pessoa aqui que estava se sentindo mal. E depois de sentir aquela leveza, eu já estou sentindo, pastor. Não estou sentindo mais nada, pastor.
0: Sumiu as fisgadas.
3: Senti.
0: A pressão não está mais alta.
3: Não, pastor, estou me sentindo bem.

0: ótima, pastor.
1: Curada por Jesus.
0: Glória a Deus.
1: Sai glória a Deus com ela. Está curada.
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1: A presença de Deus tem sido notória no decorrer desta campanha. Deus está operando aos domingos. Você não vai ficar de fora. Eu sempre costumo falar, ficar de fora é perder as bênçãos de Deus. Venham para cá, Deus quer restituir o que você perdeu. Eu sei que eu falo com pessoas que ao longo dos dias, dos meses e até anos, você vem sofrendo perdas na sua vida. Talvez a saúde, talvez a família, quem sabe os seus bens, mas você vai estar neste domingo diante de um Deus que é poderoso para restituir na sua vida. Rua Senador Pompeu, número 27, aqui no centro do Rio de Janeiro.
3: Porque desde a antiguidade não se ouviu, nem com o ouvido se percebeu, nem com os olhos se viu um Deus além de ti, que trabalha para aquele que nele espera. Isaías 64:4.
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1: Olha, ouvintes, está chegando, hein? Dia 30 de agosto, aquela grande festa, a comemoração do 32º aniversário da Fundação.

0: Fundação Reviver. Que maravilha! Eu quero convocar todos vocês para festejar conosco. Nós estaremos reunidos no horário das 14 horas, nesta linda festa. Quando se fala da Fundação Reviver, nós estamos falando da obra social da Igreja. Um trabalho que tem alcançado vidas, um trabalho que tem alcançado famílias. Um trabalho que começou tão pequeno e agora está tão gigante em todo o Brasil. E aqui no Rio de Janeiro, nós estaremos reunidos em adoração, em agradecimento a Deus pelo 32º aniversário da Fundação Reviver. Vai estar conosco nesta tarde, pregando a palavra de Deus, o pastor Antônio Ribeiro. E eu tenho certeza, Deus vai falar no seu coração.
1: Irmãos e irmãs, tem situação que não adianta. Se nós não fazer a nossa parte, o milagre não acontece. Se nós não fazer a nossa parte, as coisas não acontecem. Jesus ali insistindo, falando, estou aqui. Mas o Senhor não veio quando eu chamei. O Senhor não respondeu quando eu pedi. Mas Marta, eu estou aqui. Remove a pedra. Mas agora, Senhor, já cheira mal, já está 4 dias aí. E Jesus insistia, remove a pedra, tira a pedra. Tem coisa que nós temos que fazer para Deus. A nossa parte nós temos que fazer. O milagre nós não fazemos, mas alguma coisa nós podemos fazer. E aquilo que você pode fazer, Deus vai deixar que você faça. Aquilo que nós podemos fazer, é nós que temos que fazer. Verdade? Aquilo que nós não podemos fazer e nós cremos e pedimos a sua ajuda, Ele vai nos ajudar, Ele vai fazer. Por fim, remover a pedra. E aí, eles viram Jesus com duas palavras. Deu graças ao Pai, deu graças ao Senhor e disse, ô Lázaro, sai para fora. Aleluias, aleluias, que lindo.
0: Deus tem uma palavra para o seu coração neste dia 30. Deus vai falar, meus irmãos. Nós estaremos reunidos por uma boa causa. Teremos adoração nesta tarde. O grupão da Reviver vai estar adorando a Deus. Eu quero convidar todos vocês para participarem conosco. É uma festa de oração, de palavra, de adoração. Venham adorar a Deus conosco nesta tarde deste domingo.

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0: Graças a Deus. Que Deus abençoe grandemente a sua vida em nome do Senhor e Salvador Jesus Cristo. Esse é o seu programa A Voz da Libertação. E eu sou seu irmão em Cristo, presbítero Apolo Alexandre, nos trabalhos técnicos, cooperador Ayrton Fernandes. Essa é uma programação ao vivo. São exatamente 9 horas e 32 minutos aqui na capital carioca. E nós estamos aqui agora para falar algo muito forte para você. Você sabia que Deus agiu de maneira tremenda na vida do povo de Israel, tirando aquele povo do Egito e levando eles a enfrentar todo tipo de rebordosa no deserto para que eles chegassem à terra prometida? Mas a Bíblia diz que prestes deles entrarem na terra prometida, acontece para eles uma fatalidade. A Bíblia diz que Moisés havia morrido. Quando Moisés morre em cima do Monte Nebo, o povo fica terrivelmente desanimado, angustiado, triste, parado, inerte, olhando para a morte de Moisés e dizendo: nunca mais nós vamos conseguir tomar posse daquilo que Deus nos prometeu. Moisés morreu, não tem como colocarmos o pé na terra prometida. E entre os que estavam tristes, desanimados, era Josué. Josué, que durante 40 anos viveu com Moisés, viu milagres, prodígios e maravilhas, coisas extraordinárias, agora estava desanimado. Quem sabe essa é a sua condição. Você já viu milagres da parte de Deus, você já viveu coisas extraordinárias de Deus, agora você está desanimado, parado, inerte diante a uma situação que parece ser impossível, mas não é. Deus é contigo, o Senhor Jesus é contigo, e a maior vontade que Ele tem é mudar a tua história. Deus não desampara aquele que o busca em espírito e em verdade, e enquanto você não entender isso, você vai ficar parado, estacionado e vendo as promessas de Deus se afastarem de você, porque as promessas de Deus não são para aqueles que ficam parados, estacionados, de braços cruzados. A palavra de Deus, ou melhor, as promessas de Deus, são para aqueles que avançam, que sabem aquilo que tem para receber e não desiste mediante a luta, enfrentam o desafio. E estava lá Josué triste, porque Moisés havia morrido e havia uma terra prometida para conquistar. Deus olhou do céu, viu Josué naquele estado, e Ele vai dizer para Josué: primeiro, é necessário encarar a realidade. Está lá em Josué, capítulo de número 1, versículo de número 1. Deus falando, dizendo: ei, Josué, meu servo Moisés é morto. Deus não está aqui para maquiar a sua realidade. Ele sabe da luta que você está enfrentando, dos problemas dentro da sua casa, da dificuldade financeira. Deus sabe da dor que você tem carregado dentro de si, da rejeição, das angústias, dos complexos que você tem. Mas Ele vai dar uma palavra para Josué, que é a mesma palavra que Ele está dando para você agora. Ele diz: ei, levanta-te, pois, agora. Deus não te quer prostrado, não, meu irmão. Deus quer você de pé para enfrentar a luta que você tem para enfrentar e tomar posse daquilo que Deus tem preparado para você. Você sabe que as bênçãos de Deus não vêm para nós de mão beijada. É necessário lutarmos, pelejarmos, pleitearmos para tomar posse face daquilo que ele nos prometeu. E Deus vai dizer para Josué: levanta-te, pois, agora, e passa esse Jordão para tomar posse de tudo aquilo que eu prometi a Abraão, Isaac e Jacó. Deus está dizendo para você: levanta-te, pois, agora, para de ficar murmurando, reclamando, olhando para a dificuldade. Ah, pastor, porque está difícil, está ruim, está complicado. Deus não quer saber que está complicado, ele já sabe que está complicado. Ele quer que você tome uma decisão, e a decisão que você precisa tomar é buscar a Deus, é colocar a tua vida diante de Deus e dizer: meu Deus, eu tenho fé na tua palavra e eu creio que o Senhor pode e vai fazer coisas grandes na minha vida. Vai ficar prostrado até quando? Desanimado até quando? Olhando para a dificuldade até quando? Luta, todo mundo passa, problema, todo mundo passa, mas só os fortes tomam posse daquilo que Deus prometeu na palavra do Senhor. A palavra do Senhor é para aqueles que de fato entendem que o que está escrito é para eles viver. Você vê que o próprio Jesus disse: eu vim para trazer vida e vida em abundância. Quando a pessoa é iluminada pela fé, como Josué foi, ele entende: peraí, a vida em abundância é a minha terra prometida, e eu vou lutar por isso, eu vou encarar demônio, diabo, feitiço, magia, inveja, eu vou vencer tudo em nome de Jesus, e vou receber o que Deus tem preparado para minha vida. Recebe vitória de Deus aí agora, recebe conquista, milagre, provisão, recebe a ajuda do alto, recebe o socorro de Deus, recebe a provisão que vai fazer a tua vida mudar definitivamente. Sabe por quê? Porque Deus falou para Josué: levanta-te, pois, agora e passa esse Jordão. Deus nunca vai mandar você fazer aquilo que ele sabe que você não consegue fazer. Tudo que ele manda você fazer é porque ele sabe que você tem capacidade para fazer. E Deus falou para Josué: passa o Jordão. Você sabe que o Rio Jordão não era uma lagoazinha, não. Era um rio de correnteza fortíssima. Mas Deus falou para Josué: passa esse Jordão com o povo de Israel. Se passasse sozinho, era arriscadíssimo. Imagine para o povo de Israel, uma multidão passar. Mas uma coisa que você tem que entender: quando Deus determina uma coisa, ele garante. Quando Deus fala, ele garante. Deus nunca vai falar algo com você para te deixar ver navios. Ele sempre vai te dar a direção certa. E eu quero dizer para você que tem uma direção muito forte para a tua vida nessa hora. Sabe qual é a direção? É a direção da poderosa campanha da tomada de posse. A campanha em que o homem de Deus, pastor Antônio Santos, está aqui no santo altar do Senhor para ministrar a tomada de posse na sua vida. Eu, presbítero Apolo Alexandre, estarei no horário das 7 horas da manhã e no horário também das 19 horas, pregando a palavra de Deus e entregando as revelações do Espírito Santo. No horário maior, no horário das 9 horas da manhã, pastor Antônio Santos com uma equipe grande de obreiros para ministrar uma vitória excelente na sua vida. No horário das 11, no horário das 1, das 3 horas da tarde, mais 3 grandes cultos para você receber o que Deus tem para a sua vida. Eu quero te fazer um pedido: você vai trazer para cá o seu currículo, a sua carteira de trabalho, você vai trazer para cá o número do teu processo e a gente vai apresentar a Deus. Inclusive, eu quero dizer que eu já estou ao vivo, viu? Eu estou ao vivo aqui pelo programa A Voz da Libertação, isso, FM 102 102.9 AM 1030. Você que está nos assistindo pela live do YouTube, Pastor Apóbulo Alexandre e PDA, seja você abençoado aí agora, em nome de Jesus. E eu quero dizer para você que está aí online, que está aí na nossa live no YouTube, que está aí nos ouvindo pela rádio, para mandar o seu pedido de oração, porque já já vamos entrar em oração pela sua vida. 021-993-326763. 021-993-326763. Nós vamos estar orando pela sua vida. Eu quero aqui o seu nome, o lugar de onde você está falando e a frase dizendo: tomo posse da minha vitória. Tomo posse da minha vitória. Você vai mandar para cá o seu nome, da onde você está falando, e a frase profética: tomo posse da minha vitória. Nós vamos ouvir agora um testemunho e já já eu retorno com essa programação.
1: Qual é o seu nome?
2: Oi, meu nome é Ana.
1: A irmã Ana veio de onde?
2: De Ilha do Governador.
1: O que é que aconteceu, irmã Ana?
2: Irmão, eu estava 7 anos desempregada e nada dava certo para mim. Eu sempre tentava ir fazer entrevista e não conseguia entrar na porta. Aí uma irmã falou assim: irmã, faz uma campanha e um jejum, isso é casca de demônio. Aí eu vim fazer e consegui.
1: Espera aí, 7 anos desempregado.
2: Isso.
1: Veio para a campanha fazendo propósito com Deus.
2: Isso,
1: e a porta se abriu.
2: Primeiro abriu 3 portas, aí o chefe me reprovou nas 3. Eu falei até pro irmão aqui que eu fiquei triste que eu não consegui entrar na porta. Aí a última porta que se abriu, a chefe falou assim: olha, a menina tá de licença, amanhã eu te dou a resposta. Aí eu recebi a resposta que ela ia voltar. Aí eu fiquei triste, chorei a noite toda e falei para Jesus que eu ia desistir, que eu estava perdendo minhas forças, não tinha mais força. Que 7 anos desempregada. Aí quando foi 2 dias depois da notícia negativa que ela me deu, ela falou assim: a moça foi embora, não vai ficar. Aí me contratou, vou começar segunda-feira.
1: Porta aberta.
2: Foi.
1: Dai glória a Deus com ela. Glorifica o nome do Senhor.
0: Tomo posse da minha vitória. Essa é a nossa fé. Eu estou aqui agora com o nosso WhatsApp aberto e tem muita gente mandando aqui a sua mensagem. Eu vou ler aqui agora, vamos lá. Eva Maria Alves de Azevedo, Rio do Ouro, São Gonçalo. Eu tomo posse da minha vitória em nome de Jesus. Irmã Eva Maria mandou aqui agora: toma posse, irmã Eva, da sua vitória. Vamos lá. Isso. Paz do Senhor, pastora Povo. Sou a irmã Larissa de Blumenau, Santa Catarina. Isso, está aqui pedindo oração. Ela está com um problema e Deus vai agora em Santa Catarina resolver o seu problema. Irmã Larissa, em nome do Senhor Jesus Cristo, e digo mais, se você crer, você vai ver a glória de Deus. Vamos lá. Tomo posse da minha vitória. Denise Marcos de Colégio está aqui ligadinha conosco. Vamos lá. Isso. David Carvalho pedindo aqui oração. Nós vamos orar pela sua vida e Deus vai te dar a vitória. Meu Deus do céu, Deus está fazendo grandes coisas aqui na Igreja Pentecostal Deus e Amor. Você que ainda não mandou o seu pedido de oração, está aqui, ó, o número de contato para você enviar o seu pedido de oração: 021-993-326763, na capital carioca. Nós estamos aqui na certeza que Deus vai mudar a sua história. Você vai ouvir agora o que Deus tem feito através das revelações do Espírito Santo. Eu já volto com vocês.
1: Seu nome?
3: A paz tarde, senhor pastor. Meu nome é Sônia Regina.
1: Irmã Sônia é de onde?
3: Caxias, Duque de Caxias.
1: Conte a bênção, irmã Sônia.
3: Pastor, o meu filho estava desempregado. Todos estavam trabalhando. Faltava só o Mateus. Dia 8 de março agora, ele faz 24 anos. Aí eu venho fazendo campanha, fazendo pedido, pegando os votos e botando. Quando foi semana passada, a professora dele de inglês ligou para ele, falou que tinha única vaga para trabalhar. Pastor, meu filho trabalha num emprego bom que o Senhor Jesus deu a ele. Ele pega 8 horas, larga 5 horas da tarde, não trabalha sábado, não trabalha feriado. De segunda a sexta, trabalha no escritório no ar-condicionado, com 23 anos. Já está assinada a carteira dele.
1: Portas se abriram.
3: A porta está aberta.
1: Não... Abençoada. Amém. Por Jesus. Glória. Dai glória a Deus com ela.
0: Haverá também as libertações do Espírito Santo, porque aqui na Igreja Deus e Amor, nós não tampamos o sol com a peneira. Os demônios são desmascarados e repreendidos pelo poder da fé no nome de Jesus Cristo. Eu já retorno.
1: Essas 9 pessoas não têm conseguido dormir bem no período da noite. Tem que tomar remédios, meu Deus do céu. Vem aqui para frente. Vão dormir em paz a partir de hoje. Vão dormir sem tomar remédios a partir de hoje. Sai do seu lugar e vem aqui para frente. Tem barulho de glória aí, tem? Tem barulho de glória? Quando eu entreguei esta revelação, eu ouvi o grito de um demônio. Eu ouvia ele dizendo, ela não vai dormir. Olha aqui, segura, segura, Brito, segura. Grita para Jesus queimar. Você não deixa ela dormir não, é?
4: Eu tô lá na casa dela.
1: Vai gritando pra Jesus queimar ele. Vamos expulsar, vamos.
4: Eu não deixo.
1: Coloca a mão na cabeça. Coloca a mão na cabeça.
4: É destra, só.
1: É destruição de fortalezas. Sexta-feira aqui é guerra contra o diabo. Coloca a mão na cabeça. Lá atrás também. Me ajuda, irmãos obreiros. Vamos expulsar. Vão gritando, queima ele, Jesus. Queima, queima, queima, queima. Vai queimando, Jesus.
4: Ela
1: vai
4: não
1: queimando.
4: Vai dormir.
1: Sai daí, demônio assassino. Levantem as mãos, vamos expulsar esses demônios. Levanta as mãos para cá, por favor. Grita assim comigo, Satanás. No nome de Jesus. Vai embora. Vai embora. Sai.
0: O mal é obrigado a bater em retirada. Amanhã, quarta-feira, é a quarta-feira da tomada de posse. Você sabe que quando Josué assumiu a sua posição e foi enfrentar a dificuldade que ele estava vivenciando, Deus começou a agir na vida dele de uma forma muito tremenda. A Bíblia Sagrada diz que naquele momento Josué recebeu nada mais, nada menos do que a palavra de Deus. Deus falou com ele dizendo, escuta aqui, Josué, todo lugar onde tu colocares a planta do vosso pé, eu vou tenho dado como herança. Como eu fui com Moisés, assim serei contigo. Não te deixarei e nem te desampararei. Josué creu naquela palavra e coisas tremendas começaram a acontecer na vida de todos aqueles que estavam com Josué. Porque preste atenção, ouvinte, é isso que Deus vai fazer na sua vida a partir de hoje. Deus vai abençoar não somente você, mas toda a sua família. A sua casa vai ser abençoada, porque Josué gozou das bênçãos de Deus. Inclusive, para você entender a magnitude, Josué foi o homem que mais conquistou territórios na Bíblia. E é isso que você tem que entender, meu irmão ouvinte. Deus te chamou para conquistar a tão sonhada casa própria, o tão sonhado carro zero. Deus não te chamou para você viver aí humilhado, sem ter o que colocar para os seus filhos comerem, ou sem dinheiro para pagar o próprio aluguel. Você acha que Deus quer isso, ouvinte? Não, Deus quer você prosperando e vencendo, e muito mais do que isso, Deus quer a sua salvação, a salvação de toda a sua família, porque há pessoas que têm tudo aquilo que eu disse, carro zero, casa na beira da praia, tem apartamentos, tem condomínios, é donos de edifícios grandiosíssimos, mas o mal tem prendido a pessoa em um tormento. Mas Deus está dizendo, eu vou fazer tudo completo na tua vida. Você vai ter as bênçãos financeiras, mas também vai ter as bênçãos materiais. Aí sim vai ficar provado para esse mundo hipócrita, perverso, que você tomou posse da sua vitória. Ah, pastor, mas Jesus está voltando. Já, já Jesus volta. Pois é, mas enquanto Jesus não volta, nós vamos prosperar. Até porque, através da sua prosperidade, sabe o que vai acontecer? Você vai ter mais condições de ajudar a obra de Deus. E através da sua ajuda, a obra de Deus avançará cada vez mais. Então a prosperidade de Deus não é só para você. A prosperidade de Deus é como uma tenda que se estende em grandes lugares. Rua Senador Pompeu, número 27, no centro da capital carioca. Eu estarei com vocês no horário das 19 horas e no horário das 7 horas da manhã. 7 horas da manhã eu já estarei aqui no Templo Sagrado da Glória de Deus, no Rio de Janeiro, Igreja Pentecostal Deus e Amor, onde milagres extraordinários acontecem. E você sabe, ouvinte, que nós estamos ao vivo, são exatamente 9 horas e 54 minutos. Vamos ver aqui as mensagens enviadas para o nosso WhatsApp. Vamos lá. Isso, mensagem aqui de Ogeriza. É isso mesmo? Isso, mandando aqui. Isso, a mensagem para o nosso WhatsApp de Campo Grande. Vamos lá, muita gente mandando aqui mensagem. Eu tomo posse da minha vitória, moro no interior de São Paulo, Vale do Ribeiro. Nunca ouvi falar desse lugar, Vale do Ribeira, mas eu tenho certeza que a nossa Igreja Pentecostal Deus e Amor está aí no Vale do Ribeira. Procure a nossa Igreja Pentecostal Deus e Amor, irmã Lúcia Dias, bem pertinho aí da sua casa, porque o que vai estar acontecendo aqui amanhã, com certeza estará acontecendo também na sua Igreja Deus e Amor, pertinho da sua casa. Vamos lá. Pastora, muita gente mandando aqui mensagem. Eu tomo posse da minha vitória, moro no interior de São Paulo, Vale do Ribeiro. Nunca ouvi falar desse lugar, Vale do Ribeiro.

0: maneira, mas eu tenho certeza que a nossa Igreja Pentecostal Deus e Amor está aí no Vale do Ribeira. Procure a nossa Igreja Pentecostal Deus e Amor, irmã Lúcia Dias, bem pertinho aí da sua casa, porque o que vai estar acontecendo aqui amanhã, com certeza estará acontecendo também na sua Igreja Deus e Amor, pertinho da sua casa. Vamos lá, pastora, cure a nossa Igreja Pentecostal Deus e Amor, irmã Lúcia Dias, bem pertinho aí da sua casa, porque o que vai estar acontecendo aqui amanhã, com certeza estará acontecendo também na sua Igreja Deus e Amor, pertinho da sua casa. Vamos lá, pastora, pertinho da sua casa. Vamos lá, pastora, 93-32-67-63. É o tempo de você tomar posse da sua vitória, da bênção, do milagre que só Deus tem preparado para a sua vida. Aqui na Igreja Deus e Amor tem milagres, prodígios e maravilhas, porque nós cremos categoricamente que Deus não falha, Deus não erra, Deus abençoa a todo aquele que o busca em espírito e em verdade. E vamos orar, vamos clamar ao Deus Todo-Poderoso, que com certeza vai abençoar a sua vida. Oremos ao Senhor.
1: Eleva os meus olhos para os montes, de onde me virá o socorro? 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
0: Glorioso Deus e eterno Pai, meu Deus, neste momento eu clamo pela vida de cada pessoa que está agora ouvindo, meu Pai, essa programação. Ó Espírito Santo, meu Deus, Tu conheces a vida de cada um. Sabes, meu Pai, o sofrimento, a dor, a angústia, o flagelo que cada um tem enfrentado, vivido na sua vida. E o Senhor, meu Pai, pode mudar sim a vida dessa pessoa, porque o Senhor tem poder, meu Deus, de mudar a vida daquele que o busca em espírito e em verdade. Venha jogar por terra toda a força do inferno, do mal, que luta contra a vida desse homem, dessa mulher. Dissipa, meu Deus, agora as forças das trevas, e que o mal bata em retirada da vida desse homem, da vida desse jovem. Meu Deus, eu creio que o Senhor fará ainda mais do que nós estamos pedindo ou pensando, porque o Senhor tem autonomia para mudar a história do que geme, chora. Ó Espírito Santo, venha, meu Pai, agora operar na vida de cada um que está ouvindo essa programação. Meu Deus, usa teu servo, pastor Antônio Santos, nos mais excelentes dons do Espírito Santo, que o Senhor venha trazer, meu Pai, quem mais sofre aqui para a tua Igreja, para receber o que o Senhor tem preparado para a vida de cada um. Meu Pai da glória, confirme agora a grande vitória, o grande milagre na vida do que crê, meu Pai, porque o Senhor tem compromisso com quem crê, com quem acredita na tua palavra. O Senhor não tem compromisso com quem não crê, mas Tu és, ó Pai, compromissado com aquele que confia, que tem fé na Tua palavra, mesmo que essa fé seja do tamanho de um grão de mostarda, mas vai remover uma montanha de problemas da vida desse homem, dessa mulher. Confirma, meu Deus, a grande vitória, em nome de Jesus. Amém e amém, Senhor Jesus. Rua Senador Pompeu, número 27, no centro da capital carioca. Rua Senador Pompeu, pertinho da Central do Brasil, pertinho do metrô da Uruguaiana, do metrô da Presidente Vargas, do

ponto turístico, Museu do Amanhã. Se eu fosse você e estivesse sofrendo, não desperdiçaria essa grande oportunidade. Vem para cá, porque Deus mudará a sua história. São exatamente 10 horas, 10 e meia. Eu retorno novamente para dizer o quanto Deus está interessado em mudar a história da sua vida. Fique conosco, não saia dessa sintonia, porque Deus tem coisas grandes para realizar na sua vida.

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7: A paz do Senhor, ouvintes do programa Voz da Libertação, Deus abençoe vocês. Chegamos aí no sétimo dia, neste propósito com Deus. Durante 7 dias, nós estivemos aqui clamando a Deus em seu favor. E vamos agora orar comigo no sétimo dia e temos certeza que Deus trará resposta. Deus vai continuar abençoando a vida de todos vocês.
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7: Senhor meu Deus e meu Pai, Pai de nosso Senhor e Salvador Jesus Cristo, que maravilha, meu Deus, poder estar aqui diante da Tua presença neste momento. Obrigado, Senhor. Que privilégio poder estar na presença do Senhor, diante do Deus Pai, do Deus Filho e do Deus Espírito Santo. Senhor, é um privilégio muito grande para nós. Na antiga aliança, nós vemos que somente o sumo sacerdote poderia entrar no lugar santíssimo. Ó Deus querido, e quando o Senhor deu brado na cruz, o véu que separava o lugar santo do Santíssimo foi rasgado, foi aberto. O Senhor nos deu o direito, o privilégio de entrar no Santo dos Santos, que é a própria presença do Senhor. Obrigado, Senhor. Nós não temos palavras para expressar o quão grande privilégio que nós temos de chegar diante do Senhor neste momento. E aproveitando, ó Deus, que estou diante do Senhor, eu quero fazer um pedido, ó Deus, em favor deste ouvinte, em favor de cada vida que acompanha esta programação. Vai entrando em cada lar, vai entrando em cada família, levando paz, alegria, saúde, a comunhão, a união desta casa. Onde esteja chegando a minha voz, que a presença do Senhor possa entrar neste lar agora, meu Deus. E as enfermidades desaparecerão. Os demônios terão que se retirar desta casa. Os problemas que estão afligindo esta vida, eles vão ter que abandonar a vida desta pessoa, porque onde o Senhor entra, o mal desaparece. E as pessoas, Deus, que firmaram o propósito diante do Senhor, no decorrer desta semana, nós estamos aqui cumprindo o propósito, orando por essas pessoas, apresentando o propósito, a causa dessas pessoas em suas mãos, Senhor, para que nesta quarta-feira o Senhor possa confirmar o teu milagre. Eu sei, Deus, que tem pessoas que alcançarão milagre antes mesmo de chegar aqui nesta quarta-feira. Elas virão já para testemunhar o seu milagre, meu Pai. Meu Deus, é o que eu te peço e também te agradeço no nome de Jesus. Tenha certeza, ouvintes, que Deus já te abençoou neste momento. E olha, o seu propósito está de pé diante do Senhor. Nesta quarta-feira, eu quero ver todos vocês aqui. Nós estaremos orando por vocês. Então, olha, continue clamando a Deus, chamando pelo teu nome. Todos os dias, neste mesmo horário, nós estaremos aqui juntos, clamando ao Senhor.

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1: Ouvintes, aceite a paz de nosso Senhor e Salvador Jesus Cristo. Quem tem o imenso prazer de falar com vocês é o seu irmão em Cristo, Pastor Antônio dos Santos. Lembrando a todos que é amanhã, quarta-feira, a quarta-feira da prosperidade, o prosseguimento desta campanha. E estaremos na quarta-feira da tomada de posse. Olha, ouvintes, Deus preparou esta campanha em 6 horários, 7, 9, 11, às 13, 15 e também no horário das 19 horas. Você pode escolher um desses horários e participar conosco amanhã desta campanha. É a tomada de posse e tenho certeza, ouvinte, você vai tomar posse do seu milagre. Eu estarei com vocês pregando a palavra de Deus nesta quarta-feira.
2: Algumas dessas portas te prometem sucesso, outras vão te prometer prazer, outras vão te oferecer dinheiro, mas apenas uma porta te levará ao rei. Apenas uma porta te levará ao sucesso. Muitos entram, meus irmãos, pelas portas erradas e descobrem tarde demais que elas não levam à vida. Jesus é a única porta que conduz ao Pai. É a única porta que conduz à salvação. É a única porta que conduz à vida eterna. Então entra por esta porta nesta manhã. Levante a mão e adora o nome dele. Ele é a única porta que conduz o homem à salvação.
3: Se ele falou que vai começar a boa.
1: O meu convite é para todas as pessoas participarem. Você que está aqui no centro do Rio de Janeiro, nos bairros adjacentes, nas comunidades, no interior do estado, você que tem condição, vem participar conosco amanhã no prosseguimento desta campanha. Olha, ouvintes, as pessoas estão alegres, felizes na presença de Deus, porque têm sido agraciadas pelo Senhor. Eu estarei com vocês participando, juntos, tomando posse, recebendo a bênção, recebendo a prosperidade de Deus no decorrer desta campanha. Você sabe que após a pregação da palavra, eu estarei orando através das revelações do Espírito Santo e fazendo aquela oração contra o devorador, a miséria, contra as obras da inveja e contra as enfermidades. Porque, ouvintes, são coisas que têm roubado a sua prosperidade, têm tirado o seu salário, têm prejudicado a sua vida financeira. Mas amanhã nós estaremos levantando as mãos aos céus, clamando a Deus e expulsando esses males do seu caminho.
2: Sai da vida dessas pessoas, Satanás! Vão expulsando, vão expulsando! Vai gritando para Jesus queimar ele! Irmãs obreiras, segura aqui na frente, pede para Jesus queimar! Grita, queima ele, Jesus. Vão expulsando. Sai daí, Satanás. Sai, devoradores. Sai, miséria. Sai, inveja. Vai embora, Satanás. Vão expulsando, irmãos. Vão expulsando. Sai da vida dessas pessoas, Satanás. Expulsa, meus irmãos, expulsa com fé. Sai daí, Satanás, vai embora, demônio. Queima ele, Jesus, vai queimando. Sai, devoradores, sai, miséria. Sai, inveja. Sai, doença, sai do corpo dessas pessoas. Sai, enfermidade maligna. Eu te repreendo no poder do nome de Jesus. Eu te repreendo no poder do nome de Jesus. Vão expulsando, sai Satanás, sai, sai do caminho dessas pessoas, é no nome do Senhor Jesus Cristo que eu te repreendo.
1: A presença de Deus tem sido notória conosco no decorrer desta campanha, e amanhã não será diferente. A presença de Deus estará conosco no decorrer desta campanha. Olha, ouvintes, as pessoas que estão participando estão testemunhando o poder de Deus. Por isso, neste momento, eu quero convidar você a acompanhar, a ouvir bem de perto o que Deus está fazendo na vida das pessoas no decorrer desta campanha de quarta-feira.
2: Adeus, glória!
4: Pontada na cabeça acabou de sumir agora, pastor Antônio.
2: Irmã, glória, qual é o seu nome?
5: Rosa Maria.
2: O que é que aconteceu?
5: Eu estava com muita dor de cabeça, né? E eu sou diabética, né? Às vezes dá muita dor de cabeça. Estava muito forte, só que agora depois da oração, eu já não estou mais sentindo. E eu gostaria, queria contar ao irmão também uma bênção que eu recebi quarta-feira. Esses votos que o irmão fez aí, que Deus revela para o irmão, é uma bênção de Deus. Quarta-feira eu estava aqui desesperada, porque eu estava buscando uma bênção para o meu filho, que há tempos ele estava desempregado. E ele trabalha com esse negócio de iFoods. E ele estava sem moto. E aí eu fiz um voto aqui por ele, o irmão falou que Deus ia mudar a vida da pessoa, com o voto de quarta-feira. Eu venho lá de Cachoeira de Macacu para fazer essa campanha. Aí eu falei, eu não vou fazer esse voto por mim, eu já ia fazer por causa dessa dor de cabeça, da enfermidade. Mas eu dei prioridade para o meu filho quarta-feira. Eu fiz o voto por ele aqui, eu fui a última, vim correndo, o irmão me ungiu, me deu o voto de quarta-feira. E meu filho, quando foi na quinta-feira, o meu filho me ligou, mãe, eu quero tirar uma moto nova, mas eu quero uma moto da loja. A senhora me ajuda? Eu falei, ajudo. Aí mandei meus documentos tudo. Aí quando foi na sexta-feira, a moto nova chegou. E eu só quero agradecer que o Senhor é maravilhoso. Hoje
1: Deus
5: eu
1: abençoa
5: de
1: mesmo
5: aqui,
1: nesta campanha da prosperidade.
5: Essa campanha é bênção. Já recebi.
1: Deus abençoe bênção pelo seu testemunho, minha irmã. Cadê o glória para Jesus? É, pessoas testemunhando o poder de Deus. E você não vai ficar apenas ouvindo o que Deus está fazendo na vida das pessoas. Você vai participar para você também testemunhar o poder de Deus. Essa situação que você está vivendo hoje vai se tornar um testemunho do poder de Deus. Eu quero convidar todos vocês, desempregados, você que é trabalhador, é um microempresário, é um grande empresário, vem participar conosco amanhã no prosseguimento desta campanha da prosperidade. Nós estamos aqui na Rua Senador Pompeu, no número 27, aqui no centro do Rio de Janeiro.

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1: Olha, ouvintes, passando aqui para chamar a vossa atenção. É nesta sexta-feira, nós estaremos aí no prosseguimento desta campanha, a campanha voltada à libertação e curas. Esta campanha que traz o tema Destruindo as Fortalezas. Eu quero convidar você, a sua família, para estarem presentes conosco, participando desta campanha. É uma campanha que Deus levantou aqui em nossa Igreja Deus e Amor do Rio de Janeiro para garantir a libertação da sua vida, a libertação da sua casa e de toda a sua família. Olha, ouvintes, eu estarei com vocês pregando a palavra de Deus nesta sexta-feira.
2: O que é que você tem pensado? Será que são pensamentos de fracasso? Entenda que são fortalezas construídas ao longo de dias, meses e anos. É por isso que Paulo está falando com a igreja de Corinto. As nossas armas, meus queridos irmãos, as armas da nossa milícia, elas não são carnais, mas elas são poderosas em Deus para destruição de fortalezas. Levante a sua mão e vai aplaudindo, levante a sua mão e vai glorificando. As armas que tem em Deus não tem fortalezas que prevaleçam. Se você pensa pequeno, você vai viver pequeno. Se você pensa derrotado, você vai viver derrotado. Mas hoje Deus está te chamando e falando para você aqui nesta manhã. Você vai vencer na vida. Vai dar certo para você. Você vai dar a volta por cima. Deus está dizendo, eu sou contigo. Você vai sair daqui hoje pensando diferente, porque Deus vai te destravar por dentro. Deus vai te soltar por dentro. E você vai caminhar! Levante a sua mão e vai aplaudindo a Deus hoje. Tem fortalezas sendo destruídas. Deus hoje quer te tirar deste cativeiro. Deus

Tenho certeza que Deus, ele tem uma palavra para o seu coração. Você vai sair daqui leve. A palavra vai penetrar no seu coração e vai te impactar. Vai mudar a história da sua vida. No decorrer desta campanha, eu estarei orando através dos excelentes dons do Espírito Santo e, na sequência, realizando com a igreja aquela oração forte, aquela oração de desafio.

expulsando, vai expulsando, vai pedindo para Jesus queimar. Vai pedindo para Jesus queimar ele. Sai daí, Satanás! Sai do caminho deste homem demônio. Sai do caminho desta mulher. Vai expulsando, meus irmãos. Se vocês pedir para Jesus queimar, Jesus vai queimando. Isso, vai queimando, Jesus, vai queimando. Sai, demônio assassino, sai, demônio da morte.

0: O mal não pode resistir à presença de Deus. A glória de Deus tem se manifestado no nosso meio. Pessoas têm sido libertas por Jesus. Olha, ouvintes, as pessoas que estão participando estão felizes, estão testemunhando o poder de Deus. Nós vamos acompanhar agora para você entender que quem participa desta campanha é agraciado pelo Senhor. Aumente o volume do seu rádio e nós vamos acompanhar agora os testemunhos, aquilo que Deus tem realizado na vida das pessoas no decorrer desta campanha.
1: Testemunho de cura aqui, pastor Antônio.
0: Irmão, qual é o seu nome?
1: Robson.
0: Irmão Robson, o que é que aconteceu?
1: Então, pastor Antônio, como eu estava comentando com o pastor Apolo, no dia 3 agora de abril, minha mãe, com 77 anos, passou mal dentro de casa, levei ela para a clínica da família, chegando lá foi tratado como infarto. E dali chamaram a ambulância, me encaminharam lá para o Sousa Aguiar, e lá foi tratado como infecção generalizada. Ficou 4 dias, ficou internada. 4 dias, 2 dias na sala vermelha e 1 dia na sala amarela, entrando em campanha de oração e jejum pela vida dela. E quando foi no dia 11 agora, de abril, depois 4 dias internada, ela saiu da em casa agora, se alimentando, tá bem, falta pouco a virar cambalhota, para a glória de Deus, foi curada e liberta, através das orações desse ministério, desse lugar, Deus curou ela.
0: Curada!
1: Tá curada.
0: Tá curada por Jesus. Jesus cura mesmo.
2: Quem louva, vive um milagre.
0: Você não vai ficar apenas ouvindo esses testemunhos. Você também vai testemunhar, você vai contar aquilo que Deus fez na sua vida no decorrer desta campanha. Venham participar conosco, ouvintes. Rua Senador Pompeu, número 27, aqui no centro do Rio de Janeiro.
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0: Deus abençoe, ouvintes, neste momento, passando aqui para convidar a todos vocês para este domingo, o prosseguimento da campanha da restituição. Deus tem abençoado o povo, uma campanha que tem impactado vidas, lares e famílias. Você sabe que esta campanha está baseada no livro de Jó, onde Deus trouxe a restituição, restituiu saúde, restituiu a sua família, restituiu os seus bens. É para você entender que Deus tem poder da restituição. Eu quero convidar você, a sua família, para estarem conosco neste domingo. Eu sei que no decorrer da semana são várias atividades, o trabalho, tem a faculdade, tem aquele curso, mas aos domingos você pode levantar pela manhã juntamente com a sua família e participar conosco desta campanha. São 3 horários, 7 da manhã, às 9 e também às 11 da manhã, a campanha da restituição. Eu estarei aqui com vocês pregando a palavra do nosso Deus. Mas agora nós vemos, meus irmãos, que Jó não desistiu. No capítulo 42 que nós lemos, nós encontramos aqui o ponto da virada. Deus apenas não restaurou, mas ele deu a Jó tudo em dobro.

Deus é especialista em transformar lágrimas em testemunho. Tem alguém aqui que pode glorificar o nome deste Deus? O Deus que vira a chave, o Deus que transforma situações, o Deus que restaura. Você pode olhar para mim e falar: pastor, eu estou vivendo o capítulo 1 de Jó. A minha vida é só perdas, a minha vida é só dores, a minha vida é só incertezas, é só sofrimento. Se

0: nome dele haverá. Deus já preparou a restauração, Deus já preparou a restituição, Deus já preparou a honra.
1: Venham ouvir a palavra de Deus neste domingo. Eu tenho certeza, Deus trará a edificação da sua vida. Deus vai falar com você, ouvinte. Deus sabe da sua necessidade. Deus sabe o que está dentro do seu coração. E Ele tem uma palavra para cada pessoa neste domingo. Nós vamos agora acompanhar, ouvintes, as pessoas testemunhando. São pessoas que se tornaram testemunho do poder de Deus no decorrer desta campanha. Aumente agora o volume do seu rádio. Vamos acompanhar pessoas testemunhando o poder de Deus. Qual é o seu nome?
2: Irmã Luciene.
1: Irmã Luciene, o que é que aconteceu?
2: Eu cheguei aqui, pastor. Eu estava com caroço na minha boca. Na madrugada eu orei. E falei com o Senhor, aleluia, eu queria o meu milagre, e o caroço sumiu.
1: Espera aí, irmã Luciene, quanto tempo este caroço estava aí?
2: Uma semana, pastor.
1: Uma semana, e hoje a irmã veio aqui crendo no milagre, e o caroço sumiu.
2: Sumiu.
1: Tá curada. Sumiu o caroço. Vocês podem glorificar o nome de Jesus.
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1: A presença de Deus tem sido notória no decorrer desta campanha. Deus está operando aos domingos. Você não vai ficar de fora. Eu sempre costumo falar, ficar de fora é perder as bênçãos de Deus. Venham para cá, Deus quer restituir o que você perdeu. Eu sei que eu falo com pessoas que ao longo dos dias, dos meses e até anos, você vem sofrendo perdas na sua vida. Talvez a saúde, talvez a família, quem sabe os seus bens, mas você vai estar neste domingo diante de um Deus que é poderoso para restituir na sua vida. Rua Senador Pompeu, número 27, aqui no centro do Rio de Janeiro.
3: Deus vai reinar a paz.
4: Se vós estiverdes em mim e as minhas palavras estiverem em vós, pedireis tudo o que quiserdes e vos será feito. João 15, 7.
1: Quero falar diretamente com todos os obreiros da nossa Igreja Deus e Amor, pastores, presbíteros, diáconos, cooperadores, todos os líderes, conselheiros, conselheiras espirituais, voluntárias financeiras, atendentes de livraria, todos vocês que estão na frente dos trabalhos da obra do nosso Deus. Neste dia 30, agora de agosto, no horário das 9 da manhã, nós teremos aí mais uma reunião ministerial e terei o imenso prazer de estar aqui com vocês, transmitindo uma palavra direta do coração de Deus para o vosso coração. E eu tenho certeza, meus irmãos, você vai sair desta reunião melhor para continuar servindo o reino de Deus. E teremos assuntos importantes da parte da nossa diretoria para repassar para todos vocês. Venham participar, 30 de agosto, 9 da manhã, Rua Senador Pompeu, número 27, aqui no centro do Rio de Janeiro.
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0: Graças a Deus. Que Deus abençoe a sua vida. Estamos de volta. Quem saúda é o seu irmão presbítero Apolo Alexandre, nos trabalhos técnicos, cooperador Ayrton Fernandes. Nós estamos aqui, ouvintes, ao vivo, são exatamente 10 horas e 32 minutos na capital carioca, porque nós cremos que Deus pode mudar a sua vida. Deus tem todo o poder para transformar a dor em sorriso. Você não pode aceitar a miséria, a enfermidade, o desemprego, as doenças como fatalidade na sua vida. Se a Bíblia Sagrada diz que tudo é possível ao que crer. Você está entendendo o que, que Deus tem para dizer para você nessa hora? Você precisa, ouvintes, reagir através do poder da fé. Quando você lê a Bíblia Sagrada, a fé é despertada dentro de você. E você começa a enfrentar as suas lutas crendo que o Senhor Jesus já te deu vitória. Você já pensou nisso? Você sai de casa para procurar um emprego, mas sai crendo que a vitória é tua em nome de Jesus. Logo, você não precisa ficar preocupado se a empresa vai aceitar o seu currículo ou não, porque você entende que a porta certa vai abrir para você e você vai passar. Enquanto a porta não se abre, Deus não te deixará desamparado, Deus não te deixará mendigar o pão e você vai ver de maneira gradativa, paulatina, as bênçãos de Deus na sua vida. É por isso que nós estamos nessa poderosa campanha da tomada de posse. Você vê, estávamos falando agora há pouco de Josué. Josué, ele continuou crendo na palavra de Deus, mesmo enfrentando um monte de complexos, de dores, de sofrimentos, de dúvidas que estavam tomando a sua mente por conta da morte de Moisés. Mas o Senhor falou com ele, dizendo: levanta-te, pois agora, passa esse Jordão e toma posse daquilo que eu prometi. Deus está falando com você através da nossa imperfeita voz. Você não pode ficar prostrado, desanimado. Ah, pastor, mas eu já estou com uma certa idade, eu não vou conseguir emprego. Mas a porta que Deus abre, ninguém fecha. Independente da sua idade, você muitas vezes se deixa limitar pelos pensamentos que vêm na sua cabeça, deixando de lado o que diz a palavra de Deus. Nós estamos aqui, ó, batendo firme. Deus quer mudar a sua vida. Deus quer te abençoar. Deus. E muitas vezes você se deixa ser vencido por um pensamento ruim na sua cabeça, que nem está escrito na Bíblia. Está escrito na Bíblia que a porta não vai ser aberta para você? Está escrito na Bíblia que você vai morrer com essa enfermidade? Está escrito na Bíblia que a sua família vai ficar destruída? Não vai. Foi o que o apóstolo falou para o carcereiro: crê no Senhor Jesus e será salvo tu e a tua casa. É isso que está escrito. A porta que Deus abre, ninguém fecha. É isso que está escrito. Todo lugar onde colocar a planta do vosso pé, vulgo tenho dado como herança. É isso que está escrito. Eu sou o Senhor que te sara. É isso que está escrito. É por isso que você precisa entender essa palavra e reagir. Colocar a tua fé não nos pensamentos que vêm na sua cabeça, mas naquilo que está escrito na palavra de Deus. Porque você sabe que o diabo, ele não trabalha no teu pé. não é no teu joelho, não é na tua barriga, é na tua mente, é na cabeça que o diabo diz que não tem jeito, é na cabeça que o diabo diz que a sua vida vai ser uma vida de derrotas, de fracassos e de dores. É na cabeça que o diabo diz que você nunca vai ser feliz, mas é na Bíblia Sagrada que o Senhor diz que vai mudar a sua história. Então, se eu fosse você, eu não desperdiçaria essa oportunidade, porque Josué não desperdiçou, ele creu categoricamente no que Deus havia dito para ele. E qual foi o resultado? Foi a tomada de Jericó e, posteriormente, a maioria das terras que Deus havia prometido. Há uma terra para você. Deus prometeu uma terra, uma prosperidade, uma bênção. Mas essa bênção está na mão do inimigo e você precisa tirar da mão do inimigo. Porque Josué estava com uma promessa dada por Deus, a terra prometida, mas a terra prometida, a princípio, estava nas mãos dos inimigos. Mas Deus deu capacidade a Josué para brigar, para guerrear, para enfrentar o que tivesse que enfrentar, para tomar posse de tudo aquilo que Deus prometeu. E você luta, você guerreia, quando você acorda de manhã cedo e vem para a igreja buscar a Deus. Colocar o seu problema diante de Deus e dizer, meu Deus, está aqui o meu problema. Eu quero uma solução, me ajuda, me dá força, me orienta, seja comigo e Deus vai ser com você. Deus está falando com você, vem buscá-lo. Vem estar na igreja. Pastor Antônio vai estar aqui no horário das 9 horas da manhã. Eu estarei no horário das 7 horas da manhã e no horário também das 19 horas, para que com você estaremos orando, buscando, clamando, pleiteando diante de Deus aquilo que Ele tem para a nossa vida. E nós vamos arrancar da mão de diabo, de Satanás, tudo aquilo que está impedindo você de prosperar, de vencer. Como eu disse, eu falo e repito, há uma prosperidade para você, mas o diabo está prendendo, amarrando, travando. Há uma bênção grande para você, mas o diabo está prendendo. Já era, eu falo para a gente aqui, que já era para estar 10 vezes mais próspero do que você já é. Eu falo para a gente aqui, que já era para estar contando testemunho de cura. Eu falo com gente que já era para estar contando testemunho de transformação, de salvação, de libertação. Mas o diabo tem lutado de maneira renhida para você viver sobre o domínio da dor, do sofrimento que o mal coloca. E muitas vezes você acaba se conformando. Não vai se conformar mais. Chega, acabou. Você vai amanhã estar aqui no Templo da Glória de Deus, na rua Senador Pompeu, número 27, no centro da capital carioca, onde nós estaremos unidos em uma só fé, em um só propósito, para ministrar a bênção de Deus na sua vida. E é uma guerra que a gente enfrenta, é uma luta travada. Nós lutamos com o diabo diuturnamente para que você seja abençoado. Então, chegar aqui é com você. Agora, o milagre fica por conta do Deus que vai te honrar. Rua Senador Pompeu, número 27, no centro da capital carioca. Atenção aos horários: 7 da manhã, 9 da manhã, 11 da manhã, 1 da tarde, 3 horas da tarde e no horário das 19 horas. Venha buscar de Deus as copiosas bênçãos que Ele tem preparado para a sua vida. Inclusive, agora, você vai ouvir uma guerra, uma batalha agora contra o diabo. Porque o diabo é que lança pensamentos ruins na sua cabeça de dor e sofrimento. É o diabo que amarra as bênçãos de Deus para chegar até você. Você sabe que isso é tão sério que Daniel teve que orar 21 dias para que o arcanjo Miguel viesse em seu favor para guerrear contra o diabo que estava ali coordenando os demônios na Pérsia. E naquele momento, através da oração de Daniel, o mal caiu por terra e Daniel foi abençoado. Quem sabe possa ser esse o seu problema. O diabo está lutando para as bênçãos de Deus não chegar. Mas aqui a gente vence o diabo. Você vai ouvir agora. Você vai ouvir a guerra que é, a batalha que é. Porque hoje em dia está difícil encontrar pastores que vão comprar guerra, luta em teu favor. Mas pastor Antônio está aqui, lutando cara a cara com o diabo. E nós estamos junto com ele para batalhar em favor da sua vida. Escute só e eu já volto com todos vocês.
1: O Espírito de Deus falou comigo, irmãos. Cuidado, viu, obreiras, e cuidado, obreiros. Quando Deus me deu essa revelação aqui agora, eu via, meus irmãos, um demônio alto com uma chave na mão, girando. Vocês não gritam para Jesus queimar? Uma revelação com uma visão rápida. Um demônio com uma chave na mão, girando. Deus falou comigo, este demônio está trancando tudo na vida de 16 pessoas que estão aqui. Vai cair por terra. Vai cair por terra. Coloque a mão na cabeça e fecha os olhos. Este demônio que estava trancando tudo vai cair por terra. O diabo tranca e coloca pessoas em desespero, mas vai cair por terra. Satanás dá o grito da sua derrota. Olha lá, já caiu por terra. Já caiu por terra. Já caiu por terra. Tem mais um lá no meio. Diabo, já caiu por terra. Segura, obreiras, porque é bravo. Vamos expulsar, vamos expulsar. Vai gritando, queima ele, Jesus. Sai daí, Satanás. Você que está trancando tudo na vida desta pessoa, demônio. Vai expulsando. O diabo que Deus lhe mostrou trancando tudo já caiu por terra. Sai, Satanás, sai. Vai queimando, Jesus, vai queimando. Sai daí, Satanás. Grita para Jesus queimar ele. Vai expulsando, vai expulsando. Onde você estiver escondido, lá na casa, no quarto, na cozinha, no banheiro, no terreiro da casa desta pessoa, Satanás. Deus lhe mostrou você lá no terreiro da casa dela. Sai de lá. Vai expulsando, vai expulsando. Grita para Jesus queimar ele. Sai daí, demônios devoradores. Sai daí, demônio de miséria. Sai inveja. Sai doença. Vai embora, Satanás. Expulsa, meus irmãos, expulsa. Queima ele, Jesus. Sai da vida dela, Satanás. Quem é você que está aí, hein? Fala.
2: O meu gira.
1: Olha aí a pomba gira. Grita para Jesus queimar ele, hein? Se vocês gritar, Jesus queima. Que coisa terrível, meu Deus. Quantos demônios, quantas pessoas oprimidas. Sai da casa dela. aqui circulando lá no terreiro da casa desta mulher. Grita para Jesus queimar. Sai da vida desta mulher também, Satanás. Quem é você que está aí, hein?
2: Bicho da morte.
1: Vai gritando para Jesus queimar, meus irmãos. Que coisa terrível. Vamos expulsar esses demônios. Levante a mão de vocês para cá. Grita comigo, Satanás. Em nome de Jesus. Vai embora. Sai.
0: Ouvintes, nós não estamos aqui para maquiar o seu problema. Estamos aqui para mostrar que o verdadeiro causador da sua dor, fracasso e derrota são esses espíritos malignos que todos os dias coloca briga dentro da sua casa, faz com que você viva uma vida na miséria, no complexo de inferioridade, faz com que você seja cativo dos pensamentos que escravizam você a ponto de você pensar em desistir da vida. Mas nós não aceitamos a ação do diabo na sua vida e nós nos colocamos como enviados de Deus para repreender todos os demônios que lutam contra você. Eu quero dizer para você, empresário, que está aí à beira da falência, dê uma oportunidade para Deus mudar o rumo da sua história. São exatamente 10 horas e 49 minutos na capital carioca. Eu estou aqui para dizer que tem jeito para o seu problema. Perceba que nós falamos com você de forma categórica. Não tem um será, um talvez, quem sabe. Não, porque está escrito na Bíblia Sagrada que as promessas de Deus em Jesus já têm a aprovação dele. Já tem o sim, o amém. E é isso que nós queremos que você entenda. Abra o seu entendimento para que o Espírito Santo venha colocar dentro de você a certeza da sua vitória. Amanhã é a quarta-feira da tomada de posse. Atenção Cordovil, Pilares, Vigário Geral, Parada de Lucas, Caxias, povo de Nova Iguaçu, Mesquita, Santo Cristo, Santa Efigênia, atenção você de Seropédica, Campo Grande, você aí que está ouvindo de Ramos, Inhaúma, ei, você de Manguinhos, Mandela, venha buscar de Deus as bênçãos, os milagres que ele tem preparado para você. Josué tomou posse da palavra de Deus e fez um estrago terrível no ninho do diabo. E o povo de Israel se instalou na terra prometida. É isso que vai acontecer. Queira o mal ou não, você vai tomar posse da terra que Deus prometeu para você. Deus tem coisas grandes, extraordinárias para fazer na sua vida. Ele é fiel, ele é grande, ele é poderoso e ele pode mudar a sua história se você de fato crer na sua palavra. A Igreja Pentecostal Deus e Amor está aberta para que você e sua família venha ser abençoado. Nós estamos aqui com um grande estacionamento, com uma escola excelente bíblica infantil para a sua criança. Você que está ouvindo essa transmissão pode ficar despreocupado que a sua criança estará segura, a sua criança estará Isso, acomodada na escolinha do pequeno Galileu. E você vai poder estar prestando atenção no culto e recebendo as bênçãos de Deus na sua vida. Rua Senador Pompeu, número 27. Agora alguém vai falar, ah, pastor, é no centro do Rio, é distante, tem engarrafamento, tem não sei o quê, tem um monte de coisa. Pois é, irmão, para você receber as bênçãos de Deus, você tem que fazer alguma coisa. Você precisa fazer alguma coisa. Jacó teve que lutar com o anjo. É assim que funciona. Você tem que fazer a sua parte. Deus está dizendo para você, faça a sua parte. Deus não vai fazer a sua parte. É você que tem que fazer a sua parte. A parte é a sua. E o milagre fica por conta da fé que você colocar na palavra de Deus. No horário das 9 horas da manhã, Pastor Antônio Santos, eu quero dizer para você, sugerir que você traga o seu currículo, que você traga a sua peça de roupa, traga a sua carteira de trabalho, porque o Pastor Antônio Santos vai orar por você para que você tome posse de todas as bênçãos que Deus tem preparado para a sua vida. Você vai viver milagres. Agora, eu estou ministrando sobre a sua vida debaixo da autoridade do nome de Jesus Cristo. Se você crer, recebe aí agora. Prepara para mudar de vida. Prepara para viver patamares melhores e maiores na sua vida. Se prepare para a sua vida dar uma guinada de 380 graus. Se prepare para você ter tudo aquilo que Deus tem para a sua vida. Você não vai ficar dessa forma. Você não vai ficar nesse processo que não termina nunca. Deus está dando um basta nessa hora. E Ele está dizendo, eu decreto a tua vitória. Pode o inferno se levantar contra você, mas a minha palavra vai prevalecer. E agora, em nome de Jesus Cristo, receba paz, meu irmão, receba paz, o gozo que eu estou sentindo, a alegria que eu estou sentindo, você sente aí agora, você recebe aí agora, porque Deus te dá condições para você poder fazer o que você tem que fazer e vai dar certo. Você pode ser um microzinho empresário, bem pequeno mesmo, mas você vai ser grande, porque o teu Deus é grande, Ele vai prosperar você de sobremaneira. Você pode estar com uma doença crônica, progressiva e fatal, você vai no hospital, vai fazer novos exames e vai constatar que não tem mais nada, e esse teu filho que te dá tanto trabalho vai te dar orgulho, alegria, porque Deus está colocando um basta nesse momento. E se você crer, você vai orar juntamente comigo agora, e eu creio que grandes coisas fará o Senhor na sua vida. Vamos orar, vamos falar com Deus.
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0: Glorioso Deus e eterno Pai, Pai de nosso Senhor e Salvador Jesus Cristo, nesse momento, meu Deus, eu repreendo todos os males, espíritos malignos, demônios, pombagiras, exus, tranca-ruas, que vem trancando a vida dessas pessoas. Meu Deus, eu repreendo agora todo espírito do mal que vem trancando a vitória dessa pessoa. Meu Deus, eu repreendo agora, em nome de Jesus, todo espírito das trevas que tem feito essa pessoa viver uma vida de sofrimento, uma vida antagônica à tua palavra, mal do inferno. praga rogada, inveja, eu te repreendo agora, em nome de Jesus Cristo, sai daí, Satanás, sai daí, obra maligna, sai, em nome de Jesus, meu Deus, traga o aflito, sofrido, desesperado aqui amanhã para receber, meu Pai, as bênçãos que o Senhor já tem reservado para essas pessoas, porque eu vi, meu Pai, nitidamente essas caixas de presente sendo entregue para o povo que vem para a tua casa, e esses presentes trarão paz, trarão prazer e alegria para aqueles que o receberem. Ó Espírito Santo, essa pessoa, meu Pai, que está chorando, pedindo vitória, ela não aguenta mais sofrer, gemer, urrar de dor. Então faça, meu Deus, algo grande na vida dessa pessoa. E eu sei, meu Pai, que o Senhor não faz nada pequeno, minúsculo na vida de ninguém. Tudo que o Senhor faz é grande, e o Senhor faz grandezas na vida dessa pessoa que crê em nome de Jesus. Toma posse da sua vitória, do seu milagre. Amém e amém, Senhor Jesus. Respira fundo e diga graças a Deus. Vamos lá? Isso, respira fundo e diga graças a Deus. Aleluia.
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0: Amanhã, no horário das 9 horas da manhã, pastor Antônio Santos pregando a palavra de Deus e entregando as revelações do Espírito Santo. No horário das 7 horas da manhã, eu mesmo, presbítero Apolo Alexandre, como a equipe de obreiros, retorno no horário das 19h11, pastor Márcio Mendes, 1 da tarde, pastor Paulo César, ele que outrora era ex-mendigo, hoje é usado por Deus para prosperar a vida das pessoas. Olha só que coisa tremenda, hein? Que coisa maravilhosa. Se nós formos parar para pensar, é algo que só Deus pode fazer. Aleluia. 3 horas da tarde também temos culto, mas 19 horas eu aguardo você que não poderá vir durante o dia. Eu quero colocar as mãos sobre o alto da tua cabeça e ministrar uma nova história. Lembrando que não é automático. Você tem que crer, e não crer de boca. É praticar o que nós dissermos aqui mediante o ensino da palavra de Deus. Que Deus abençoe a todos. Quem se despede é o seu irmão em Cristo, presbítero Apolo Alexandre. Durante todo esse tempo esteve comigo o cooperador Ayrton Fernandes nos trabalhos técnicos. Que Deus abençoe a todos. Fiquem na paz do Senhor Jesus.

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2: Depressão, those who suffer from depression,
3: transtornos de ansiedade,
2: anxiety transports.
3: E aí nós vamos verificando pessoas,
2: and then we start to examine people,
3: que têm buscado de qualquer maneira uma cura,
2: that have sought always a help,
3: achando que talvez tratando meramente o que é físico,
2: and perhaps treating that which is physical,
3: poderão se livrar dessas enfermidades que na verdade
2: we can get rid of these diseases that are actually
3: são mais profundas do que meramente enfermidades físicas ou até mesmo psíquicas.
2: Go deeper than physical or mental diseases.
3: E as pessoas tratam, tomam remédios.
2: And these people take medicine and treat
3: them. E tudo vale.
2: Where everything goes.
3: Ninguém deve ficar sofrendo pro resto da vida. Ninguém pode ficar prostrado pro resto da vida.
2: But no one can go suffering for the rest of their lives.
3: Então todo tipo de ajuda que possa vir.
2: So all types of help that can be sought.
3: Para trazer um bem-estar ao sofrimento psíquico das pessoas está valendo.
2: To bring good health to these people are valid.
3: Como podemos negar às pessoas o direito de sentirem bem-estar?
2: How can we deny people the right to feel well?
3: Mas a pergunta é,
2: but the question is,
3: seriam os tratamentos eficazes a ponto de alcançar a alma?
2: Are these treatments good enough to reach your soul?
3: A própria psiquiatria admite,
2: and psychology itself admits,
3: que muitas doenças psiquiátricas ainda não têm
2: the many psychiatric diseases still don't have a cure.
3: Mas pode ser uma questão de diagnóstico.
2: They can be a matter of diagnosis.
3: Quando digo isso, estou dizendo, pode ser uma questão de entender exatamente o que está acontecendo com a pessoa.
2: It can be a matter of understanding very well what is happening to that person.
3: Vocês estão entendendo o que eu estou dizendo, meus irmãos?
2: You understand what I'm saying,
3: estou buscando ser o mais simples possível.
2: I'm seeking to be very simple.
3: Pode ser que o que está acontecendo à pessoa,
2: what can happen to the person,
3: grandes médicos e bem-intencionados,
2: great and well-meant doctors,
3: estejam tratando a sua forma,
2: are treating this their own way,
3: mas de repente não tenham detectado que a questão não é psíquica, a questão não é o sistema nervoso central, não é nenhum tipo de desequilíbrio, mas é uma questão espiritual.
2: But perhaps they haven't detected that it is not a physical matter, but a spiritual one.
3: E ainda não existe nenhum tipo de tratamento para a alma a não ser o remédio chamado Jesus Cristo.
2: There's still no medicine for your soul except for Jesus Christ.
3: Não tem esse negócio, toma três gotinhas para a alma de manhã, um comprimido para a alma à tarde e toma uma injeção para a alma de madrugada. Não vai resolver a sua questão da alma.
2: There's no pill or injection that can solve out your matters of your soul.
3: Tem muita diferença entre o físico, meus irmãos, e o espiritual.
2: There's a great difference between the physical being and the spiritual one.
3: Diria a vocês que existe até muita diferença entre o emocional e o espiritual.
2: There's also a great difference between your emotions and your spirit.
3: E posso garantir a vocês que nenhum tipo de ramo da medicina, nem mesmo a psiquiatria, tem poder para curar a alma humana. Não tem poder.
2: I guarantee you that no branch of medicine can cure the human soul.
3: Porque o grande problema da alma humana é a ausência de Deus, e não existe psiquiatria que possa curar esse tipo de enfermidade.
2: Because the greatest problem of the human soul is the lack of God.
3: Para a ausência de Deus, somente a presença de Deus.
2: And for the lack of God, only God's presence can cure.
3: Existem religiões que oferecem suquinhos.
2: There are religions that offer juices.
3: Outras que oferecem chazinhos.
2: Others offer tea.
3: Existem religiões que as pessoas acham que se fumar maconha a pessoa se aproxima de Deus.
2: Other religions think that by smoking marijuana they get close to God.
3: Vai chegar perto de Deus coisa nenhuma.
2: And they will not do so.
3: Vai ficar doente, vai ficar viciado, em alguns casos, em alguns locais pode até ir para a cadeia.
2: They may get sick or even addicted or go to jail.
3: Existem ocasiões em que as pessoas chegam a falar até de drogas pesadas para a aproximação de Deus.
2: In some occasions, even hard drugs are used to get close to God.
3: Tudo isso que eu estou falando a vocês não é invenção para encher mensagem, não.
2: This is not an invention of my own.
3: Isso é pesquisa.
2: This is research.
3: Mas não adianta, porque a alma vai continuar doente e abatida, porque a ausência de Deus só se preenche com a presença de Deus.
2: It is no use because the lack of God can only be filled with the presence of God.
3: Existe uma busca.
2: There is a search.
3: E muitas pessoas, às vezes, antes de se encontrarem com aquilo que pode preencher as suas almas,
2: many people before finding that which can fill their souls,
3: antes de conhecerem aquilo que pode realmente trazer cura para as suas almas,
2: before they get to know that which brings cure to their souls,
3: essas pessoas fazem impasses magnéticos.
2: These people try all sorts of things.
3: Essas pessoas bebem água fluidificada.
2: They drink a different water.
3: A aromaterapia.
2: Aromatherapy.
3: E acende incenso.
2: And they light incense.
3: E faz meditação.
2: And they meditate.
3: E não acontece nada.
2: And nothing happens.
3: Terapias com flores.
2: Therapies with flowers.
3: Alguns fazem regressão de vidas passadas.
2: And others try to get in contact with their older lives.
3: E às vezes as igrejas oferecem banho de descarrego.
2: Some other churches offer a shower that cleanses.
3: Sessão de descarrego.
2: A session.
3: E mergulha no sal grosso.
2: They dive in salt.
3: E a sua carteirinha vai se esvaziando.
2: And your wallet gets empty.
3: E a sua alma vai se definhando.
2: And your soul gets
3: empty. E a ferida da sua alma não é curada.
2: And the wounds of your soul are not
3: healed. E a sua alma continua sedenta de Deus, carente de Deus, doente.
2: And your soul
3: e vazia.
2: Lack God and empty.
3: É isso que acontece.
2: That's what happens.
3: É cromoterapia, é terapia, enfim, é tanta coisa.
2: So many types of therapy.
3: Às vezes se busca até religiões.
2: Sometimes even religions are sought.
3: Nem a religião pode preencher isso.
2: But not even religion can fill this gap.
3: Nenhum tipo de ismo pode cristianismo, budismo, shintoísmo e vai também não.
2: And no types of religion can fill your soul.
3: Nada, nada, nada pode mudar a situação da sua alma ferida, a não ser a presença de Deus.
2: Nothing
3: a não ser a presença de Jesus Cristo na sua vida.
2: Nothing can change the situation of your soul except the presence of Jesus Christ.
3: Espiritualidade sem Deus não é nada.
2: Spirituality without God is nothing.
3: Espiritualidade sem Jesus não é nada.
2: Spirituality without Jesus is nothing.
3: Não adianta buscar ajuda religiosa, religião e coisas do gênero.
2: There's no use to seek help in religion.
3: Quero lembrar a vocês, meus irmãos, que as religiões são responsáveis só no século 21 pela quarta, no nível tipo, é o quarto motivo de mortes no mundo, são as questões religiosas.
2: The greatest thing in religion is the matters of death in the world.
3: Há quem diga que está em terceiro lugar as mortes causadas por religiões ou por causa das religiões.
2: And it is because of religion that are so many deaths around the world.
3: Nós estamos falando de vida e de viver uma vida abundante. Não estamos falando de religiões baratas. Estamos falando de Deus.
2: We're not talking about cheap religions. We're talking about God.
3: O escritor do Salmo 42.
2: The psalmist of chapter 42.
3: Eu quero lembrar vocês, meus irmãos, que nós temos terremotos, nós temos, só lembrando, só voltando um pouquinho, temos terremotos, nós temos a questão das misérias, as catástrofes naturais, e a questão das guerras religiosas que matam gente, só perdem para isso, porque o resto...
2: Let me remind you that we have earthquakes and natural disasters.
3: Aí a gente chega ao ponto de perguntar o que fazer então, Mondolival? É isso que eu vou explicar para vocês agora.
2: And the deaths of people are only behind these.
3: É isso. O salmista, meus irmãos, ao escrever o Salmo 42,
2: when the psalmist wrote chapter 42,
3: ele estava com uma doença profunda na sua alma.
2: He had a deep wound in his soul.
3: Ele estava numa situação de penúria.
2: He was in a situation of complete sickness.
3: Não havia remédio físico, humano.
2: There was no physical medicine for him.
3: E ele começa dizendo assim, como o servo, no caso o animalzinho, né? Que é tipo parecido um, para não falar, é a corça, né? Mas a gente não sabe o que é corça também. Um animalzinho de quatro patas, é um viadinho.
2: And he starts talking as if he were a deer.
3: Como o servo brama pelas correntes das águas.
2: As the deer pants for streams of water.
3: Assim suspira a minha alma por ti, ó Deus.
2: So my soul pants for you, my God.
3: Eu quero trazer, meus irmãos, algumas coisas que vocês possam se mirar nelas para que as vossas almas sejam curadas.
2: I'd like to bring you some examples so that your souls can be cured.
3: A Bíblia Sagrada fala em duas ocasiões cruciais sobre a questão de descanso para as vossas almas.
2: The Bible speaks in two occasions the matter of resting our souls.
3: Quando Jesus fala, vinde a mim cansados e oprimidos.
2: Then when Jesus says, come to me all those who are tired and oppressed.
3: Ele fala, só em mim vocês poderão alcançar descanso para as vossas almas.
2: He says, only in me can you find rest for your souls.
3: Jeremias, no mais profundo da sua tribulação e desalento.
2: When Jeremiah was going through this toughest tribulations.
3: Ele mesmo fala, olha, buscai as veredas antigas, o caminho de Deus.
2: He said, seek for the ways of God.
3: Porque é a única maneira de encontrarem descanso para as vossas almas.
2: For it is the only way to find rest for your souls.
3: Em outras palavras, encontrarem a cura para as vossas almas.
2: In other words, to find a cure for your souls.
3: E o salmista deixa para nós.
2: And the psalmist leaves for us.
3: A primeira dica.
2: The first tip.
3: Assim como o servo brama pelas correntes das águas.
2: As the deer pants for streams of water.
3: Dependendo do tempo, da estação do ano.
2: No matter the season of the year.
3: Os servos nessa época, nessa região, buscavam águas por uma questão de sobrevivência.
2: The deer sought streams of water as a matter of survival.
3: Então o salmista diz, assim suspira a minha alma por ti.
2: So the psalmist said, my soul pants for you, my God.
3: Oh, Deus. É o primeiro passo.
2: That is the first step.
3: Eu vou suspirar.
2: I will pant.
3: Faz. Puxa lá do fundo, vai. Puxa lá do fundo.
2: Inside deeply.
3: É uma coisa, meus irmãos, que nos faz entender que nós não podemos expressar em palavras.
2: It's something that makes us understand we cannot express it in words.
3: O nosso anseio pela presença do nosso Deus.
2: Our need for the presence of our God.
3: Quando eu estou suspirando, eu estou dizendo, eu não posso explicar em palavras.
2: When I have a deep sigh, I cannot express it in words.
3: O quanto eu almejo alguma coisa, nesse caso, o quanto eu almejo a presença de Deus.
2: How much I seek the presence of God.
3: Quando uma pessoa está cansada de sofrer.
2: When someone is tired of suffering.
3: A pessoa já não aguenta mais tanta dor na sua vida.
2: A person cannot not take more pain in their lives.
3: E ela já não tem mais palavras.
2: And she has no more words.
3: Ela suspira.
2: She sighs.
3: Quer dizer, eu tô cansado de sofrer.
2: And that means that she is tired of suffering.
3: Quer dizer, eu não aguento mais.
2: She can't take it any longer.
3: Quer dizer, eu vou morrer se algo não acontecer.
2: That means that you will nearly die if nothing happens.
3: E o que a Bíblia está dizendo é isso.
2: This is what the Bible is telling us here.
3: Assim como o animalzinho busca as águas do momento da seca.
2: As the deer pants for streams of water.
3: A minha alma suspira
2: my soul
3: por ti, ó Deus.
2: My soul pants for you, my God.
3: É uma entrega que a gente faz tipo assim, Senhor, eu não sei mais o que fazer, então eu suspiro pelo Senhor, porque o Senhor é a minha única salvação.
2: It is a sigh recognizing that God is our only salvation.
3: Por isso que a Bíblia fala, entrega o teu caminho ao Senhor.
2: This is why the Bible tells us, deliver your path to the Lord.
3: Confia no Senhor.
2: And trust God.
3: Você que sente como se fosse uma espada que transpassa o seu coração.
2: Those who feel as if it were a sword that pierced your heart.
3: E você sabe que lá no fundo a sua alma está ferida, está amargurada.
2: And you know that deep down your soul is wounded.
3: Não quer dizer que você não possa rir.
2: It doesn't mean that you cannot laugh.
3: Não quer dizer que você não possa ter de repente uma vida próspera.
2: Doesn't mean that you can't have a prosperous life.
3: Mas certamente quer dizer que existe um vazio de Deus na sua vida.
2: It certainly may say that there is a lack of God in your life.
3: E embora você possa ser próspero.
2: And although you may be prosperous.
3: Embora você possa ter fama.
2: Although you may be famous.
3: Embora você possa ser uma pessoa que seja sorridente sempre.
2: Although that you may be a smiley
3: person.
2: Uma
3: coisa eu posso garantir a você.
2: One thing that I can guarantee you.
3: Existe em você um vazio. Existe em você a ausência. providência de Deus, e existe em você incertezas e incertezas que você não sabe como resolver.
2: There's an emptiness in you that is the lack of God and uncertainty that you cannot solve.
3: E não adianta levantar a cabeça.
2: And it is no use raising your head.
3: Colocar o nariz para cima.
2: To raise your nose.
3: E se achar acima da palavra de Deus.
2: And think that you are above the word of God.
3: Porque ninguém está acima da palavra de Deus.
2: Because no one is above the word.
3: Essa palavra é a verdade, queira você aceitá-la ou não.
2: This word is the truth, whether you accept it or not.
3: A ausência de Deus é doença da alma, e isso é incerteza e é insegurança para qualquer pessoa.
2: The lack of God is a wound in your soul, and this is uncertainty.
3: Por mais
2: for
3: segura
2: anyone.
3: De si que ela possa dizer que seja.
2: The more certain of whatever you think you are.
3: Pode dizer que eu sou intelectual.
2: You may think of yourself as an intellectual.
3: Recentemente eu vi uma pessoa falando isso.
2: Very recently I heard someone saying this.
3: Porque eu habito no meio dos intelectuais, porque eu sou intelectual.
2: I'm an intellectual person.
3: Com todo respeito, grande porcaria.
2: With all respect, that means nothing.
3: Eu quero saber se essa pessoa tem a sua alma.
2: I'd like to know if this person has her soul.
3: Curada.
2: Cured.
3: Sã.
2: Completely well.
3: Se tem certeza da vida eterna.
2: If he is certain of her
3: se vai morar no céu com o nosso Deus, com o nosso Cristo, com os anjos.
2: If he will live in heaven with the Lord Jesus Christ.
3: Caso contrário,
2: otherwise,
3: a sepultura será um marco.
2: The grave will be a mark.
3: E após a sepultura virá somente a expectação horrível de juízo e o sofrimento eterno.
2: And after the grave, only judgment and eternal
3: isso
2: suffering.
3: Em si traz insegurança e traz medo.
2: And this brings insecurity and fear.
3: Isso em si traz a sensação da cessação, ou seja, a sensação de que haverá de se cessar qualquer tipo de sucesso que a vida possa ter proporcionado a essa pessoa.
2: And this brings the end of all success that life may have proposed to this person.
3: Qualquer pessoa que está doente na alma pode receber a cura.
2: Any person that is sick in their soul can receive the cure.
3: Mas tem que passar por esse caminho.
2: But must go through this way.
3: A sua alma tem que suspirar pela presença de Deus.
2: Your soul must pant for the presence of God.
3: A sua alma tem que suspirar pela presença do Senhor.
2: Your soul must sigh for the presence
3: of God. Vai dizer, eu estou aqui, irmão Lourival, estou na presença de Deus, amém, Deus te abençoe, amém. Você pode até levantar a mãozinha e falar graças a Deus, oh, recebo, recebo. Vejo obreiros aqui, obrigado por todos vocês estarem aqui, mas eu pergunto, tem as vossas almas suspiradas pela presença de Deus?
2: Many people are here, but have your souls sought the presence of God?
3: Será que vocês não estão aqui porque vocês têm medo da condenação ao fogo eterno?
2: Are you not only here because you are afraid of eternal condemnation?
3: Será que vocês não estão aqui só porque vocês têm uma necessidade imediata?
2: Are you not only here because you have a personal need right now?
3: Ou será que vocês estão aqui porque as vossas almas suspiram pelo Deus vivo?
2: Or are you here because your soul seeks?
3: O salmista diz: a minha alma tem sede de Deus, o Deus vivo.

0: my soul thirst for God.
1: Por que você está aqui?
0: Why are you here today?
1: Quais são as suas pretensões de deixar a sua casa, sair da sua casa e vir a esse local chamado casa de Deus?
0: Why have you left your house and come here to the house of God?
2: Para que haja cura da nossa alma, meus irmãos.
0: For our souls to be cured.
2: Como o servo brama pelas correntes das águas.
0: As the psalmist sought for the streams of water.
2: Assim suspira minha alma por ti, ó Deus.
0: So my soul pants for you, my
2: God. A minha alma tem sede de Deus.
0: My soul thirsts for God.
2: Do Deus vivo.
0: For the living God.
2: Não é que eu venho à igreja só porque eu tenho que cumprir a minha carimbar a minha carteirinha.
0: I don't come to church to only get my.
2: Não é que eu venho à igreja só porque tipo, ah, vai ter uma caravana gratuita.
0: Only because there's free transport.
2: Não.
0: No.
2: Eu venho à presença de Deus porque a minha alma tem sede de Deus.
0: I come to the presence of God because my soul seeks for God.
1: Aqui eu estou na presença de Deus de coração para coração. Deus está curando a minha alma. Deus está preenchendo o vazio da minha alma.
0: And when I'm here, God is filling the void in my soul.
1: A minha alma deseja isso.
0: My soul seeks for this.
1: A minha alma precisa disso.
0: My soul needs this.
2: Quer que a ferida ou quer que a sua alma seja curada, a primeira coisa, suspire por Deus, tenha sede de Deus.
0: You want your soul cured, have thirst for God.
2: A situação do escritor do Salmo 42 não era boa não, meus irmãos.
0: The situation of the psalmist of chapter 42 was not well.
2: Ele chega a dizer, as minhas lágrimas servem-me de mantimento de dia e de noite.
0: He said, my tears have been my food day and night.
2: E os opositores perguntam, onde é que está o seu Deus?
0: And the people said to him, where is your God?
2: Alguma coisa muito ruim havia acontecido na vida do salmista.
0: Something very wrong had happened to his life.
2: E no versículo 4 ele fala, quando eu me lembro disso,
0: and on verse 4 he said, when I remember these things,
2: dentro de mim derramo a minha alma.
0: I pour out my soul.
2: Eu estava acostumado a ir à igreja com a multidão.
0: How I used to go to the house of God under the protection of the mighty one.
2: Com a multidão eu ia à casa de Deus com voz de alegria e louvor.
0: With shouts of joy and praise.
2: Com a multidão que festejava.
0: Among the festive throng.
2: Segunda coisa, meus irmãos, que a Bíblia Sagrada nos fala.
0: The second thing the Bible tells us.
2: Quer que a sua alma receba cura.
0: If you want your soul to receive the cure.
2: Entenda a questão da alegria e a questão do louvor.
0: Understand the matter of joy and praise.
2: Como vão vocês? Tudo bem com vocês?
0: How is your life?
2: Ah, tudo bem. Mas e vocês que não está tudo bem com vocês?
0: What about those who are not doing so well?
2: Vocês têm louvado a Deus?
0: Have you praised God?
2: É possível louvar ao Senhor no meio da tribulação?
0: Is it possible to praise God in the middle of tribulations?
2: Porque veja só. A sua alma já está ferida.
0: Your soul is already hurt.
2: A sua alma já está abatida.
0: Your soul is downcast.
2: A sua alma já está doente.
0: Your soul is sick.
2: E o que é que você faz? Você se recolhe?
0: And what do? You take care of yourself?
2: Deixa cair o seu semblante.
0: Do you allow yourself to go sad?
2: Você deixa de louvar a Deus.
0: Do you cease to praise God?
2: Você deixa de entender as questões da alegria verdadeira.
0: You have ceased to understand the matters of true joy.
2: O que realmente representa a paz de Deus que invade os corações dos seus servos.
0: That represents the peace of God that goes in the hearts of his servants.
2: E você começa a viver exatamente o que o sentimento maior de opressão te induz a viver.
0: And you start to live under this depression.
2: Um sentimento de derrota antecipada.
0: This feeling of defeat.
2: Numa situação que traz até o descrédito a respeito do que Deus pode fazer para curar a sua alma.
0: A situation that many lack the understanding of what God can do for you.
2: Por essa razão, meus irmãos.
0: And for this reason, dear brothers.
2: Por mais ferida que estejam as vossas almas.
0: The more hurt that your souls are.
2: Por mais que as vossas lágrimas sejam a vocês mantimento de dia e de noite.
0: Although your tears have been food for you day and night.
2: Por mais que os vossos inimigos possam estar dizendo, tá vendo? Passou para a lei dos crentes. Olha o que aconteceu, tá vendo?
0: Although your enemies mock you.
2: Por mais que todas as coisas ruins estejam acontecendo com vocês.
0: Although many wrong things have been happening to you.
2: Façamos como o salmista.
0: Let us do what the psalmist says.
2: Vamos derramar a nossa alma perante o Senhor.
0: Let us pour out our souls before the Lord.
2: E nos lembrar da alegria e do louvor.
0: And remember the joy and praise.
2: Eu sei que não é fácil demonstrar alegria e louvor no momento da tribulação.
0: I know it is not easy to pour our joy and praise in moments of tribulation.
2: Mas isso faz com que Deus se mova

0: na sua direção.
1: But this helps God to move in your direction.
0: Porque isso significa que tem uma coisa que eu vou falar daqui a pouquinho. Isso significa que você,
1: because this means that you,
0: mesmo em meio à sua tribulação ou em meio ao inverno da sua vida,
1: even amidst your tribulation,
0: você sabe que alguma coisa vai acontecer.
1: You know that something will happen.
0: E não existe, meus irmãos, louvor e adoração de que possa ser tão tremendo.
1: There is no joy and praise that can be so tremendous.
0: Do que o louvor e a adoração e a alegria daquele que está em tribulação. Habacuque fala, ainda que a figueira não floresça,
1: Habakkuk said, even though the flower doesn't grow,
0: nem haja fruto nas vides,
1: there are no fruits in the trees,
0: ainda que falhe o produto da oliveira,
1: although the olive does not produce,
0: ainda que os campos não produzam o mantimento,
1: although the field don't grow the food,
0: ainda que o rebanho seja exterminado,
1: although the flock may be exterminated,
0: ou seja, ainda que tudo esteja dando errado,
1: although everything is going
0: ele
1: wrong,
0: fala, todavia eu me alegrarei no Senhor.
1: He said, I will still be joyful in the Lord.
0: Eu me alegrarei no Senhor.
1: I will be joyful in God.
0: Eu exultarei no Deus da minha salvação.
1: I will praise the God of my salvation.
0: E ele completa dizendo, o Senhor Deus é a minha força.
1: He says, my God is my strength.
0: Ele fará os meus pés como os da corça.
1: He will guide my feet as the...
0: E me fará andar sobre os meus lugares mais altos.
1: And make me ride in the highest
0: glorificação.
1: Places. Glorification.
0: Louvor.
1: Praise.
0: Alegria na tribulação.
1: Joy in the tribulation.
0: É espancamento direto na cara do diabo.
1: And this is defeating Satan.
0: É espancamento direto na cara do opositor.
1: Defeating your opposition.
0: É fechar a boca do opositor.
1: It's to close the mouth of your enemies.
0: É colocar por terra o que quer ver o seu mal.
1: It's to defeat all those who want to see
0: you. E é glorificar e anunciar o Deus da tua salvação.
1: To glorify your God of creation.
0: E dizer a ele,
1: and to say to him,
0: eu confio no Senhor mesmo na tribulação e mesmo na luta.
1: I trust you, dear God, even in tribulation.
0: Eu confio no Senhor.
1: I trust you, dear Lord.
0: Eu continuarei a derramar perante o Senhor a minha alma.
1: I continue to pour before you my soul.
0: Olha, meus irmãos.
1: Look, dear brothers.
0: Almas feridas todos os dias nós vemos e temos.
1: We see so many hurt souls every day.
0: Almas sãs.
1: Souls that are not well.
0: Curadas.
1: Being cured.
0: Abençoadas.
1: And blessed.
0: Habitadas.
1: And inhabited.
0: Também podemos ver todos os dias.
1: We can also see this every day.
0: Eu sei, meus irmãos, que a vida não é fácil para ninguém.
1: I know that our lives are not easy for anyone.
0: Cada um tem o seu tipo de lágrima.
1: Each one has their own types of tears.
0: Cada um tem o seu tipo de dificuldade.
1: Each one has their own difficulties.
0: O que às vezes não tem um problema na família, tem um problema na perna, que não tem dor de cabeça, tem dor no dedo. Cada um tem o seu tipo de problema.
1: Each one has their types of problems.
0: E a nossa alma pode se sentir abatida, triste.
1: And our soul can be sometimes downcast.
0: Às vezes, meus irmãos, tem os problemas espirituais que nós vivemos.
1: And sometimes we live in spiritual problems.
0: A Bíblia fala que todos nós somos pecadores.
1: The Bible tells us every one of us are sinners.
0: Mas é claro que a Bíblia também nos faz entender que existem pecados e pecados.
1: And of course the Bible tells us that there are types of sins.
0: E é claro que a misericórdia de Deus acima de tudo, pecado não entra do céu e pecado tem que ser perdoado.
1: And sin will prevent you from going to heaven and must be forgiven.
0: Mas é claro, meus irmãos,
1: but of course, dear brothers,
0: que existem pessoas que sabem
1: that people know
0: que o maior problema do distanciamento de Deus na vida delas,
1: the greatest problem from being far away from God in their lives,
0: não é a falta de interesse delas se apresentarem a Deus e se aproximarem dele.
1: It is not their lack of interest to come close
0: não.
1: to God.
0: Algumas pessoas sabem,
1: some people know,
0: que a dor da alma,
1: that the pain in their souls,
0: a ferida da alma,
1: the wound in their souls,
0: vem sendo causada,
1: has been caused,
0: por pecados que são praticados sistematicamente,
1: by sins that have been practiced every day.
0: Pessoas que sabem que estão errando e deliberadamente continuam errando.
1: People know that they are making mistakes and continue to do so.
0: Pessoas que se recusam a entender.
1: People that refuse to understand.
0: Os projetos de Deus.
1: The projects of God.
0: Se recusam a se arrepender.
1: They refuse to repent.
0: Confessar a Deus os seus erros, as suas falhas.
1: To confess to God their sins and mistakes.
0: Até prosperam materialmente falando.
1: And sometimes even prosper materially speaking.
0: Até são pessoas influentes no meio social onde vivem.
1: And may even be influential wherever they live.
2: mas sabem quando estão no recôndito da sua solidão, que as suas almas estão feridas, estão abatidas e precisam de Deus.
1: That their souls are hurt and downcast and need God.
2: E eu aconselho vocês nesse momento,
1: and I advise you right now,
2: comecem a fazer com que as vossas almas suspirem pelo Senhor.
1: Start panting for the presence of God in
2: your soul. Comecem a entender que as vossas almas têm de sentir sede de Deus.
1: Start to understand that your souls need to feel thirst for God.
2: Comecem a glorificar, a exaltar, a sentir alegria, a entender o louvor e a alegria mesmo em meio às tribulações e às doenças das almas.
1: Start to glorify
2: God.
1: Even amidst your tribulations and struggles.
2: E em meio à confiança que vocês depositam louvando na tribulação.
1: And in this trust that you deposit in God by praising Him in troubles.
2: O salmista diz,
1: the psalmist says,
2: espera em Deus.
1: Wait in God.
2: O versículo 5.
1: On verse 5.
2: O interessante é que o salmista prega para a sua própria alma.
1: The psalmist is preaching to his own soul.
2: Hoje fala conosco.
1: Today it speaks to us.
2: Mas ele pergunta,
1: but he asks himself,
2: por que estás abatido, a minha alma?
1: Why, my soul, are you downcast?
2: Porque te abates.

0: Ele mesmo pergunta, por que estás abatido a minha alma?
1: He asks why his soul is downcast.
0: Por que te perturbas em mim?
1: Why have you been disturbed within me?
0: Aí ele mesmo prega para sua própria alma.
1: And he asks himself his own soul.
2: Espera em Deus.
1: Wait in God.
2: Espera em Deus.
1: Wait in God.
0: E ele dá a mensagem de esperança para ele mesmo. Pois ainda o louvarei na salvação da sua presença.
1: He gives himself hope, for I will still praise you in your presence.
0: E ele continua falando, oh meu Deus, dentro de mim a minha alma está abatida.
1: And he continues to say that within him his soul is downcast.
0: Portanto, lembro-me de ti.
1: Therefore I will remember you.
0: Eu não me esqueço do Senhor.
1: I do not forget the Lord.
0: Lá no versículo 11.
1: On verse 11.
0: Mais uma vez ele fala, por que estás abatido, a minha alma?
1: Once again he asks, why my soul are you downcast?
0: E por que te perturbas dentro de mim?
1: Why so disturbed within me?
0: E mais uma vez ele fala, espere em Deus, pois ainda o louvarei.
1: And once again he says, put your hope in God, for I will yet praise him.
0: Ele é a salvação da minha face.
1: He is my savior.
2: E é o meu Deus.
1: And my God.
0: Não há salvação a não ser em Deus, querida igreja.
1: There is no salvation except in God, dear church.
0: A Bíblia Sagrada diz, não há salvação em nenhum outro.
1: The Bible tells us there is no salvation in anyone else.
0: Pois debaixo do céu não há dado nenhum outro nome aos homens pelo qual devamos ser salvos.
1: There is no other name under heaven in which we can be saved.
0: Não há salvação a não ser no nosso Deus, na pessoa de Cristo.
1: There is no salvation except in God or in our Christ.
0: Não adianta esperar em cavalos, carros, cavaleiros. Não adianta esperar em novos governos.
1: There's no use waiting under new governments.
0: Para que a nossa alma esteja sã, saudável, só existe uma pessoa em que podemos esperar.
1: For our soul to be well.
2: Jesus Cristo, na pessoa do Pai, do Filho e do Espírito Santo, Jesus Cristo, esperamos dele.
1: We can only put our hope in Jesus Christ.
2: Deixa ele curar a sua alma. Deixa ele curar a sua alma.
1: Let him cure your soul.
2: Deixa ele sarar as suas feridas.
1: Let him cure your wounds.
2: Permita ele perdoar os seus pecados.
1: Allow him to forgive you for your
2: Permita
1: sins.
2: Permita ele dar a você a salvação que você precisa.
1: Allow him to give the salvation
2: Deixa
1: you
2: ele
1: need.
2: Trabalhar em você.
1: Let him work in you.
2: Você precisa de Deus.
1: You need God.
2: Você precisa de Jesus Cristo.
1: You need Jesus Christ.
2: Entregue a ele sem reservas, confiando plenamente na sua providência.
1: Deliver yourself completely.
2: Confia no Senhor.
1: Trust in God.
2: Espera no Senhor.
1: Wait in the Lord.
2: E essa alma que tem sede de Deus.
1: The soul that thirsts for God.
2: E essa alma que suspira por Deus.
1: The soul that pants for God.
2: E essa alma que entende a alegria e o louvor estando em qualquer estado diante de Deus.
1: The soul that understands joy and praise
2: to God. É a alma que confia e que espera, e a alma que será curada, e a alma que viverá bem, a alma que viverá eternamente.
1: It's the soul that will be cured and live eternally.
2: É melhor buscar refúgio no Senhor.
1: It is better to seek refuge in the Lord.
2: Do que confiar nos homens.
1: Than to trust in men.
2: Esse é o versículo mais central da Bíblia.
1: This is the most central verse in the Bible.
2: É melhor buscar refúgio em Deus, no Senhor.
1: It is better to seek refuge in the Lord.
2: Do que confiar nos homens.
1: Than to trust in men.
2: Salmo 118, versículo 8.
1: Psalms 118, verse 8.
2: Confia no Senhor.
1: Trust in the Lord.
2: Confia no Deus Todo-Poderoso.
1: Trust in the Almighty God.
2: Suspira por Deus.
1: And sigh for God.
2: Tenha sede de Deus.
1: Have thirst for God.
2: Meus irmãos, aqui onde estamos hoje, na presença de Deus, que privilégio nós estamos tendo.
1: Here we are in the presence of God.
2: Que nós possamos suspirar.
1: That we may pant.
2: Que a nossa alma tenha essa sede.
1: That our soul may have this thirst.
2: Que sejamos movidos a louvor, a alegria. Que nós sejamos movidos a dentro dessa paz, desse entendimento.
1: That we may be moved in this peace and understanding.
2: Em confiança e esperando sempre no Senhor.
1: Trusting and waiting in the Lord.
2: O salmista fala, esperei com paciência no Senhor.
1: The psalmist said, wait patiently for the Lord.
2: E o Senhor veio.
1: And
2: o Senhor atendeu o meu clamor.
1: You have answered my call.
2: Espera com confiança no Senhor.
1: Wait with hope in the Lord.
2: Eu sei que você pode esperar em tanta coisa, para tantas outras coisas.
1: That you may wait in other things.
2: Mas
1: for so
2: para
1: many
2: as
1: others.
2: Questões da sua alma.
1: But for the matters of your soul.
2: Espera somente no Senhor e confia somente no Senhor.
1: Wait only in the Lord.
2: Porque ele é o único médico, o único doutor que pode curar a sua alma ferida e a sua alma.
1: He is the only doctor that can cure your soul.
2: Que Deus abençoe você.
0: abençoe grandemente.
1: May God bless you greatly.
0: Que o Espírito de Deus siga falando tremendamente a sua vida.
1: May the Spirit of God continue.
0: Tem esperança para você, sim.
1: There is hope for you, yes.
0: Tem socorro para você, sim.
1: There is help for you.
0: O nosso Deus está aqui hoje aguardando a sua aproximação.
1: Our God is here today waiting for you to come close.
0: Se a sua alma está ferida, está abatida.
1: If your soul is hurt.
0: Se a sua alma está doente.
1: If your soul is sick.
0: O único que pode curá-la está aqui.
1: The only one who can cure it is here.
0: E ele convida você.
1: And he invites you here today.
0: Venha a mim.
1: Come to him this
0: day. O Senhor fala, vinde a mim.
1: The Lord calls you, come to
0: cansados
1: him.
0: Cansados e oprimidos.
1: Those who are tired and oppressed.
0: Feridos na alma.
1: Wounded in their soul.
0: Eu vos aliviarei.
1: And I will give you rest.
0: Tomai sobre vós o meu jugo. Aprendei de mim que sou manso e humilde de coração.
1: Learn from him who is humble of heart.
0: Venham descansar em mim.
1: Come and rest.
0: É a maneira de encontrar descanso para as vossas almas.
1: This is how you will find rest for your soul.
0: Você que ainda não tem esse Deus.
1: Those who still don't have this God.
0: Você que está apartado dos caminhos do Senhor.
1: Those who are far away from the path of the Lord.
0: Vem cá para Jesus curar você, perdoar os seus pecados, escrever o seu nome no livro da vida. Vem cá.
1: Come forward so Jesus can cure you and forgive you.
0: Sai da sua cadeira.
1: Leave your place right now.
0: Sai de onde quer que você esteja, você que me ouve em casa agora.
1: Those who hear me at home right now.
0: Venha aqui à frente, chega de buscar todo o recurso que você já tem buscado.
1: Enough seeking other resources.
0: Sem solução nenhuma.
1: Without any hope.
0: Olha, tem um Deus aqui que cura as feridas da sua alma.
1: There's a God who is here and can cure your soul.
0: Tem um Deus maior do que a psiquiatria.
1: He is greater than psychiatry itself.
0: Tem um Deus maior do que Freud.
1: There's a God who is greater than Freud.
0: E de que fraude também.
1: And fraud as well.
0: Tem um Deus maior do que qualquer processo da medicina.
1: There's God who is greater than medicine.
0: Tem um Deus maior do que qualquer tipo de terapia.
1: God who is greater than any type of therapy.
0: Tem um Deus maior do que qualquer tipo de carrego ou descarrego ou tipo de tempero.
1: God who is greater than any types of recession.
0: Se sal fosse essa coisa, a mulher de Ló não teria sido transformada numa estátua de sal.
1: There's any types of decisions.
0: Venha aqui à frente para Deus curar a ferida da sua alma.
1: Come forward and God can cure the wound of your soul.
0: É a única maneira de você seguir a vida com esperança.
1: It's the only way to lead your life of hope.
0: Se você não cura a sua alma, tudo vai ruim, tudo vai mal.
1: If you don't cure your soul, everything will go worse.
0: Se sua alma está mal,
1: if your soul is bad,
0: tudo estará mal.
1: Everything will go from bad to worse.
0: Venha aqui à frente aceitar o Senhor Jesus como seu Salvador.
1: Come forward and accept Jesus as your Savior.
0: A sua alma está vazia.
1: Your soul is empty.
0: Você precisa de um Deus.
1: You need a God.
0: E tem um Deus vivo aqui hoje.
1: There's a God who is alive here today.
0: Está pedindo entrada na sua alma.
1: He is asking for entrance in your soul.
0: Dá lugar para Deus na sua vida.
1: Give room for God in your life.
0: Você já andou por tantos caminhos e até hoje, o que resolveu?
1: If you walked so many paths and what have you solved?
0: O que você conseguiu?
1: What have you accomplished?
0: Nada ou quase nada.
1: Nothing or almost nothing.
0: Você continua com medo.
1: You continue to be afraid.
0: Com a desesperança total fazendo ou permeando a sua vida.
1: Completely without hope in your life.
0: Deus está chamando você.
1: God is calling you here today.
0: A sua alma não está sedenta de Deus?
1: Is your soul not panting for God?
0: A sua alma não suspira pelo Senhor?
1: Does your soul not sigh for God?
0: Vocês que se ausentaram da presença de Deus, está sofrida a vida sem Deus, não está?
1: Those who have been far away from God, is your life not suffering?
0: Se você falecer hoje, onde você vai passar a eternidade?
1: If you die today, where will your eternity be?
0: Você abandonou Deus pelas suas razões próprias.
1: You have abandoned God for your own reasons.
0: Hoje é o dia da sua reconciliação.
1: Today is a day of your reconciliation.
0: Você tem sofrido tanto.
1: You have been suffering so much.
0: Tem andado depressivo, depressiva.
1: You have been walked in depression.
0: E o pior é a desesperança.
1: And the worst is the life without hope.
0: Que invade os corações dos desviados de tal forma.
1: That goes into the hearts of those who are far away in such a way.
0: Que fica difícil até viver.
1: That it is hard even to live.
0: Você quer reconciliar-se com Deus agora, você que está em casa, você que está aqui.
1: You want to return to God right now. Those who are at home, those who are here.
0: O pecado pesa, meus irmãos.
1: Sins are heavy, dear brothers.
0: O pecado pesa.
1: Sins are heavy to carry.
0: A Bíblia fala através do profeta.
1: The Bible tells us through the prophet.
0: Essa terra balanceia como bêbado.
1: This world is like a drunken
0: perdão,
1: man.
0: Essa terra balanceia, cambaleia como bêbado.
1: This world shakes like a drunken man.
0: Ela balanceia como rede de dormir.
1: As a place to lay down.
0: porque a sua transgressão pesa sobre ela.
1: Because its transgressions are heavy upon it.
0: Ela cairá.
1: It will fall.
0: E não se levantará.
1: And it will not raise up again.
0: Quando a Bíblia fala essa terra,
1: when the Bible tells us this earth,
0: ela não está dizendo o planeta físico, ela está dizendo as pessoas.
1: Not talking about this planet, but the people in it.
0: Pecado traz consequências e morte.
1: Sins bring consequence and death.
0: Traz separação eterna de Deus.
1: It brings the eternal separation from God.
0: Desviados venham para a reconciliação.
1: Those who are far away return to God right now.
0: A gente canta um hino.
1: We sing a song.
0: Eu canto com a igreja, peço para a igreja que se coloque de pé.
1: And I ask the church to stand up.
0: Deus está dando oportunidade, não tenha pena, não fique envergonhado não.
1: Do not be ashamed, God is giving you an opportunity.
0: Eu já fui desviado da minha mocidade também.
1: I also went astray from the path of the Lord when I was young.
0: E um dia tive que voltar para Cristo.
1: And one day I had to return to Christ.
0: Porque entendi que sem Jesus, sem Deus, um vazio enorme.
1: Because I understand that without God and Jesus, there was a great void.
0: Vou dizer aqui umas vazio enorme encheu a minha vida.
1: And this great void was filled in my life.
0: Para vocês, olha, esse foi o dia que o Senhor te deu.
1: This is the day the Lord has been giving you.
0: Essa é a oportunidade que o Senhor te dá.
1: This is the opportunity you have been given today.
0: Almas doentes, feridas.
1: Souls that are sick and wounded.
0: O nosso Deus quer curar.
1: Our God wants to cure you.
0: Deixa sua alma ter esse anseio, essa sede de Deus.
1: Allow your soul to have thirst for God.
0: Nós vamos orar por vocês, queridos irmãos, que estão aqui à frente.
1: We will pray for those who came forward.
0: São almas que o Senhor nos dá.
1: Their souls the Lord gives us.
0: Deus está curando as feridas da vossa alma.
1: God is curing the sickness of your soul.
0: Olha, não tem ansiolítico, não tem clonazepam, não tem diazepam, não tem ribotril, não tem lexotan. Não, não tem.
1: There's
0: ferida
1: no...
0: da alma, só Deus.
1: The wounds of your soul, only God can cure.
0: Só Deus.
1: Only God.
0: Aquele peso, aquela amargura.
1: That burden, that sickness.
0: Deus está vindo e está limpando todos vocês que estão aqui na frente. Olha, sintam Deus limpando vocês.
1: God is cleansing.
0: Deus está limpando vocês, está lavando vocês.
1: He is washing you here today.
0: Deus está curando as vossas almas.
1: God is curing your soul.
0: As feridas das vossas almas.
1: The wounds in your soul.
0: As vossas almas que têm sede de Deus.
1: Souls that thirst for God.
0: Deixa eu orar por vocês.
1: Let me pray for you. If you
0: Jesus liberta
1: God,
0: você.
1: God can deliver you.
0: Levanta a sua mão, igreja, comigo. Vamos orar por essas pessoas. Olha aí, é uma congregação que Deus nos dá.
1: Let us pray for these people, dear church.
0: Grande Deus, poderoso Pai. São vidas que estão diante do Senhor. Almas que estavam feridas, abatidas. Almas entristecidas. Almas ansiosas, com fardos impossíveis de serem carregados. Senhor meu Deus, essas almas anseiam pelo Senhor. Essas almas têm sede de Ti, ó Deus poderoso. Essas almas não estão confiadas no homem, mas confiadas em Ti. Lava, ó Deus. Purifica, ó Deus. Perdoa, ó Deus. Escreva o nome no livro da vida de cada uma dessas pessoas, ó Deus. Mas acima de tudo, Senhor, que essas vidas recebam o remédio para o que traz os grandes ferimentos na alma, a ausência de Deus. Venha morar nessas vidas, ó Deus, que estão recebendo o Senhor, que estão se entregando ao Senhor. Venha morar nessas vidas que serão orientadas, serão levadas ao batismo. E pedimos ao Senhor que essas vidas permaneçam até o dia em que o Senhor chamar a sua igreja ou chamar individualmente cada um. Senhor meu Deus, em nome de Jesus, seja com essas pessoas agora e sempre. E para sempre, Senhor meu Deus, receba essas vidas. Venha morar nesses corações em nome de Jesus Cristo. Amém, Senhor. Amém, Senhor. Amém. Graças a Deus. Aleluias. Oremos, meus irmãos, grande Deus, poderoso Pai.
2: Nós queremos ver a libertação para essas vidas, os sinais que o Senhor faz nessas vidas. Nós queremos ver o poder do Senhor nessas vidas. Confirma a sua obra, Senhor meu Pai. Confirma os seus milagres, Senhor meu Deus. Confirma a sua bênção nessas vidas agora, libertando, fazendo, ó Deus, uma obra tremenda em cada coração, em cada vida. Meu Deus, eu repreendo toda a força do mal, da destruição. Repreendo todo o mal em nome de Jesus. Amém, Senhor. Amém. Muito obrigado, meus irmãos. A gente só tem que agradecer a Deus e ao esforço de vocês. É um prazer pregar para todos vocês. Não importa a igreja que vocês são, para nós é uma alegria falar de Deus para vocês. Digam comigo assim: a paz do Senhor. Mais uma vez: a paz do Senhor. Mais uma vez: a paz do Senhor Jesus. Deus abençoe São Paulo, Deus abençoe Brasil. Ouvintes, que Deus abençoe vocês por tudo quanto vocês tem feito pela obra do Senhor também, e que nós possamos sempre caminhar juntos, de mãos dadas, sempre na mesma direção. Que Deus abençoe vocês, Deus abençoe todos vocês, ouvintes. Fiquem com Deus e até a próxima oportunidade. Eu sou o pastor Lourival de Almeida, esse é o programa Voz da Libertação, e nós somos da Igreja Pentecostal Deus é Amor.
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8: Quando nós clamamos, e por isso eu quero convidar você que está aí do outro lado, a colocar esse propósito no seu coração também, e orar a Deus conosco, e fazer aquele trabalho do bom samaritano, aquele trabalho abençoado, compartilhar esta live, convidar outras pessoas também para orar conosco, despertar alguém que precisa orar e alguém que precisa de oração para estar junto conosco neste clamor. Nós temos várias pautas para colocar diante de Deus através da nossa oração, e quando nós clamamos a Deus com toda a fé, Ele nos responde. Eu quero, enquanto você vai compartilhando aí com alguém que precisa da oração, que precisa receber a bênção, que precisa abençoar outras pessoas orando por eles, eu quero compartilhar com você também alguns versículos bíblicos que estão no livro de Salmos, número 18. Salmos número 18, e diz assim a palavra do Senhor. O título é Deus Soberano Salvador. Diz assim a palavra de Deus: Eu te amarei, ó Senhor, fortaleza minha. O Senhor é o meu rochedo e o meu lugar forte e o meu libertador. O meu Deus, a minha fortaleza, em quem confio. O meu escudo, a força da minha salvação e o meu alto refúgio. Invocarei o nome do Senhor, que é digno de louvor, e ficarei livre dos meus inimigos. Quando nós lemos essa palavra, nós observamos a confiança total que o salmista depositava em Deus. Nele nós podemos confiar, com certeza. O Senhor, Ele conhece o nosso coração, Ele conhece o nosso pensamento, as nossas debilidades, as nossas fraquezas e as nossas necessidades. O salmista está dizendo: Eu te amarei, ó Senhor, fortaleza minha. O Senhor é o meu rochedo, o meu lugar forte, o meu libertador, o meu Deus, a minha fortaleza em quem eu confio. O Senhor é o meu escudo, a força da minha salvação e o meu refúgio, o lugar aonde eu me refugio. Invocarei o nome do Senhor, que é digno de louvor, e ficarei livre dos meus inimigos. São muitos os inimigos que têm se levantado contra o povo de Deus. O nosso inimigo, o nosso adversário é Satanás. A Bíblia diz que ele veio para roubar, para matar e para destruir. E Satanás está firme na sua missão de roubar a paz das pessoas, de roubar a harmonia das famílias, de roubar a saúde, de roubar a vida, aquilo que nós temos de mais precioso. E ele tem seguido firme na sua missão de destruir, de levar as pessoas à morte. Por isso que nós precisamos da mão do Senhor. O Senhor, primeiramente, Ele nos dá o livramento que todo ser humano mais precisa na vida, que é o livramento da morte eterna. Porque nós estávamos condenados, estávamos distantes e separados de Deus, e a Bíblia diz que o Senhor quis, o próprio Deus quis nos reconciliar com Ele através de Cristo Jesus. Então, a maior bênção que nós recebemos foi a salvação da nossa alma, que está garantida para todos aqueles que creem no Senhor Jesus e entregam sua vida para Ele. A partir do momento que você crê no Senhor, entrega a sua vida para Ele, a sua salvação já está garantida. Mas o Senhor, além da salvação, Ele quer também nos dar a vida abundante. Não é uma vida abençoada aqui na Terra. Quando eu falo de vida abundante, eu não quero que você entenda que é uma vida sem problemas, porque isso não existe com ninguém. A própria palavra de Deus diz que no mundo tereis aflições, mas tem de bom ânimo, o Senhor Jesus disse. Tem de bom ânimo, porque eu venci o mundo. Então, nós passamos por vários problemas na vida, por muitas aflições, né? A Bíblia disse que as aflições do justo são muitas, mas o Senhor os livra de todas. Quando nós falamos uma vida abundante, nós falamos de uma vida vitoriosa em Cristo Jesus. Porque Ele nos ajuda a vencer as dificuldades, os problemas do dia a dia, os desafios que aparecem para nós. Por isso que quando uma pessoa ela não tem Jesus e aparecem problemas difíceis, aparecem desafios na vida, muitos ficam desesperados e tiram a própria vida. Porque não tem esperança, porque não tem um refúgio. Mas nós cremos em Cristo Jesus, nós temos esperança, Ele é o nosso refúgio e é Ele quem nos livra dos nossos inimigos. Somente o Senhor Jesus. E o salmista diz isso com experiências vividas pelos grandes livramentos que Deus deu a ele. A própria palavra do Senhor disse, o próprio salmista disse que se não fosse o Senhor que estivesse ao nosso lado, ora diga Israel, os nossos inimigos eles já teriam nos engolido vivos. E realmente é assim. A fúria do adversário contra a nossa vida é tão grande, que se não fosse o Senhor que estivesse ao nosso lado, os nossos inimigos realmente teriam nos engolido vivos. Mas a bondade de Deus, a misericórdia do Senhor, tem nos mantido de pé. Eu me lembro que quando Satanás se apresentou diante da presença do Senhor, o Senhor disse, você observou o meu servo Jó, que é um homem íntegro, um homem que afasta-se do mal, é um homem fiel, não é? E Satanás disse, mas o Senhor, é claro, o Senhor abençoa tudo que ele tem. E Deus permitiu que Satanás tocasse em Jó. Por quê? Porque Jó tinha uma cerca protetora, ele tinha um muro ao seu redor. Assim como os muros estão em volta de Jerusalém, assim está o Senhor em volta do seu povo, diz a Bíblia. Ele tinha uma proteção divina. A proteção de Deus. Então, o inimigo só pôde tocar com autorização do Senhor. E Deus colocou um limite. Porque é o Senhor quem nos guarda, é o Senhor quem nos protege. E quando Deus fala, até o diabo obedece. Então você que está me ouvindo neste momento, eu não sei qual é o problema que você tem enfrentado nesse exato momento. Mas de uma coisa eu sei que Deus pode te ajudar. Se você quiser, Deus pode te ajudar. Se você depositar nele a sua confiança, se você entregar-se a ele totalmente, crer em sua palavra, ele vai te abençoar. Ele vai fazer a diferença sobre a sua vida. Então, comece clamando a Deus conosco, comece orando. Eu já ouvi pessoas dizendo assim, pastor, eu não sei orar. Como é que ora, pastor? A oração é você falar com Deus o que você está sentindo, falar do seu jeito mesmo, não tem formalidades. Não é? A oração ela precisa vir do coração. Você precisa derramar o seu coração diante do Senhor. Ele vai te ouvir, vai inclinar para você, vai ouvir o seu clamor e vai lhe abençoar. Então prepare o seu coração para que possamos falar com Deus nesse momento. Nosso irmão Miqueias também está aqui comigo, vai estar orando junto comigo, vai estar intercedendo. E eu tenho absoluta certeza que o Senhor ouvirá o nosso clamor e nos dará vitória. Vamos lá? Prepare o seu coração então e vamos falar com Deus, o nosso Pai. Soberano Deus e Eterno Pai, nós estamos aqui mais uma vez diante da Sua presença. Queremos louvar o Seu nome, adorar a Ti, queremos Te render louvores e bendizer ao Senhor na beleza da Sua santidade. Tu és maravilhoso, Tu és poderoso, não há outro como o Senhor. O Senhor é o Deus fiel. O Senhor sempre é fiel em todas as coisas. O Senhor é o Deus onipotente, onisciente, onipresente. O Senhor é o Deus que tem nas mãos todo o poder e toda a autoridade. Eu estou aqui, Senhor, diante da Sua presença, reconhecendo os meus pecados, reconhecendo as minhas falhas, reconhecendo as minhas fraquezas e lhe pedindo perdão, Senhor. Nós pedimos perdão pelos nossos pecados, por pensamentos, palavras e obras. Todos os dias nós pecamos, Pai. E todos os dias nós precisamos do Seu perdão. Precisamos que o Senhor lave o nosso coração, lave a nossa mente com uma gota do Seu sangue carmesim, para que possamos estar purificados diante do Senhor. Purifica-nos, ó Deus, em nome de Jesus Cristo. Toca agora em nossos lábios com uma tenaz tirada do altar com a brasa viva, assim como o Senhor fez com Isaías. para que sejamos purificados, Senhor, dos nossos pecados. Porque muitas vezes nós falamos coisas que não te agrada. Muitas vezes nós falamos coisas que entristecem o seu Espírito Santo, que entristecem ao Senhor. Por isso eu te peço para purificar os nossos lábios. Não purificar somente os nossos lábios, mas também a nossa mente, porque nós pecamos através do pensamento. Às vezes existem coisas que nós não verbalizamos, mas nós pensamos. E nós estamos aqui sendo sinceros diante de Ti, Senhor. Porque não adianta chegar diante da Sua presença com formalidades e escondendo ou mascarando alguma coisa, não. Porque o Senhor é o Deus que conhece o nosso pensamento. O Senhor é o Deus que conhece o nosso coração. Antes que haja alguma palavra em nossa boca, o Senhor já sabe o que vamos dizer. O Senhor é conhecedor de tudo, ó Pai. Então, por isso eu te peço para purificar a nossa mente, para purificar o nosso coração, para purificar os nossos olhos, porque nós queremos te agradar. Importa-nos, ó Deus, agradar ao Senhor. É a Ti que nós queremos agradar, Pai. Ajuda-nos em nome de Jesus Cristo. Senhor, eu oro pela santificação da Sua igreja, pela santificação do Seu povo. Nós queremos santificar a nossa vida hoje para que o Senhor faça maravilhas amanhã. E nós sabemos que a santificação é o caminho para que possamos ver a Sua glória se manifestando, para que possamos ver o trabalhar do Espírito Santo, para que possamos ver a Sua mão agindo no nosso meio. E nós queremos sim, Senhor, ver o Senhor agindo no nosso meio, ver o Senhor trabalhando em nosso meio. Por isso eu te peço, ó Deus, ajuda-nos a santificar a nossa vida a cada dia mais, a cada vez mais, através do Seu Espírito Santo, porque de nós mesmos nós não conseguimos, ó Pai, porque a nossa carne, ela se inclina somente para coisas ruins, para coisas que nos afastam de Ti, para coisas que nos deixam distante de Ti, ó Pai. Por isso eu te peço que o Senhor possa nos ajudar a santificar a nossa vida através do Espírito Santo, ó Pai. Que o Senhor possa fortalecer a Sua igreja, que o Senhor possa fortalecer o Seu povo, Senhor, no jejum, na oração. Sim, meu Deus, nós reconhecemos que nós precisamos orar mais, que nós precisamos estar mais em Sua presença em clamor. A Sua palavra nos ensina a quantidade que devemos orar. Aleluia! E a Sua palavra diz claramente que nós devemos orar sem cessar. Ajuda-nos, Senhor, a estar sempre em espírito de oração aonde estivermos, ó Pai. Em qualquer lugar que estivermos, em casa, no trabalho, que possamos estar sempre em espírito de oração, buscando a Sua presença, para que possamos vencer todas as artimanhas de Satanás, todas as artimanhas do maligno. Restaura, Senhor, a força do Seu povo no jejum. Restaura a força do Seu povo na oração. Quantas pessoas que já não têm força mais de jejuar, Senhor. Quantas pessoas que já não têm força mais de dobrar o joelho e orar. Porque o inimigo tem usado de várias artimanhas, o inimigo tem usado várias armas para afastar o Seu povo da oração, o esfriamento espiritual, o desânimo, as distrações de várias maneiras, a preocupação para tirar do Seu povo, Senhor, aquela fé, aquela confiança na oração, a distração da internet, das redes sociais. E que nós, às vezes, não percebemos. Que nós, às vezes, Senhor, não nos damos conta que o inimigo tem usado vários meios para que não estejamos em Sua presença, em clamor, em oração, buscando a Sua face. Ah, meu Deus, nós reconhecemos que nós temos falhado. Nós reconhecemos, meu Deus, que não temos buscado ao Senhor da maneira que nós precisamos. Ajuda-nos, ó Deus, ajuda-nos nas nossas fraquezas. Ah, Senhor, o Teu Espírito Santo intercede por nós com gemidos inexprimíveis. Aviva, Senhor, a Sua obra.
9: Aviva, Senhor, a sua obra. Eu lhe clamo, eu lhe peço agora, com centenas e centenas de pessoas que estão orando comigo, pessoas que estão orando em lágrimas, que estão pedindo renovo, que estão pedindo a restauração na vida espiritual, Senhor. Meu Deus, nós pedimos tantas coisas para a nossa vida material, e eu sei que o Senhor tem para nos dar tudo que nós precisamos, tudo que nós necessitamos, mas às vezes nós esquecemos do principal, às vezes nós esquecemos da base, aleluia, às vezes nós esquecemos da vida espiritual, aonde nós devemos buscar mais, porque se buscarmos, ó Deus, em Ti, na nossa vida espiritual, as demais coisas serão acrescentadas, é a Sua palavra quem diz, buscar em primeiro lugar o reino de Deus e a Sua justiça, e todas as demais coisas vos serão acrescentadas. Sim, Senhor, se nós buscarmos, como o apóstolo Paulo disse, se nós buscarmos somente para essa vida, seremos homens miseráveis, Senhor. E nós não queremos buscar somente para essa vida, para esta vida temporal, onde o tempo termina, os anos acabam. Nós queremos, ó Pai, o reino celestial, nós queremos a eternidade. Por isso eu te peço, Senhor, tenha misericórdia da nossa vida, tenha misericórdia da nossa alma. Ajuda-nos, ó Deus, em nome de Jesus. Eu peço a sua misericórdia por esta pessoa que está orando comigo agora. Esta pessoa, meu Deus, que talvez está presa nos vícios. Talvez está presa, Senhor, acorrentada pelo inimigo, por Satanás, em um vício que tem acabado com a vida desta pessoa. O vício, talvez, Senhor, da pornografia. O vício dos jogos, que tem destruído tantos lares, que tem destruído tantas famílias, quantas pessoas presas, ó Deus, nos vícios de pornografia, de imoralidade, que tem destruído casamentos, que tem destruído famílias, que tem destruído vidas, ó Deus, quantas pessoas no vício das drogas, quantos jovens, ó Deus, até mesmo pai de famílias, estão totalmente atolados no lamaçal das drogas, e não conseguem sair. Às vezes já foram para casas de recuperação. Às vezes já tiveram acesso aos melhores médicos, mas não conseguem se livrar, porque eles precisam do seu poder. Eles precisam da sua graça, Senhor. Porque a opressão maligna, ela sai somente através do jejum, da oração, que traz o seu poder, a sua graça, a sua bondade. E foi para isto que se manifestou o Filho de Deus. Foi para desfazer as obras de Satanás. Foi para desfazer as obras do diabo. Desfaça agora, Senhor. Quebra essas correntes que estão atando, que estão amarrando estas pessoas. Vai jogando por terra agora em nome de Jesus. Despedaça este jugo que está acabando com a vida desta pessoa. É a unção do Senhor que despedaça o jugo, e a unção é o Espírito Santo que vai quebrando agora, que vai despedaçando agora, que vai destruindo agora todo o jugo maligno. Vai derramando a sua unção, Senhor, sobre o lar desta pessoa, sobre a vida desta pessoa que está clamando comigo agora. Derrama a tua unção sobre a saúde desta pessoa que está enferma, que está doente, que está fazendo esse tratamento, Senhor. Esta pessoa que talvez está fazendo tratamento paliativo, porque talvez foi desenganada pela medicina. Talvez os médicos já chamou os familiares e já disse que não tem mais jeito. Mas para o Senhor, nada está perdido. Tudo tem jeito, Senhor. Mesmo quando a medicina desengana, mesmo quando para o homem não existe uma saída, o Senhor tem uma porta de escape. Vai tocando agora, Senhor, sobre a vida desta pessoa que está fazendo quimioterapia, esta pessoa que está fazendo radioterapia, esta pessoa, meu Deus, que está fazendo esse tratamento, talvez sofreu um acidente e está fazendo fisioterapia, está tentando recuperar o movimento do corpo, Esta pessoa que talvez sofreu um derrame, talvez sofreu um AVC, toma esta pessoa nas suas mãos agora e faça restaurar, restituir, Senhor, a saúde desta pessoa em nome de Jesus, porque o Senhor tem esse poder. Esta pessoa, meu Deus, que está sendo consumida pela diabetes, diabetes descontrolada, toma esta pessoa em suas mãos, eu oro, Senhor. Eu oro porque eu sei que o Senhor tem poder de repreender este mal. O Senhor tem poder de repreender toda e qualquer enfermidade. Eu oro, Senhor, por esta pessoa que é hipertensa, esta pessoa que sofre de pressão alta. Coloca as tuas mãos agora, meu Deus. Talvez esta pessoa que não está conseguindo dormir à noite, são tantas noites em lágrimas, são tantas noites chorando que esta pessoa já perdeu as contas. Essa pessoa já não sabe mais qual foi a noite que conseguiu dormir uma noite inteira em paz, porque é muita dor. Ah, Senhor, mas o Senhor tem poder de repreender agora. Em nome de Jesus Cristo, este mal saia pelo poder do sangue de Jesus. Eu repreendo agora em nome de Jesus Cristo, vá embora toda dor, todo mal, toda enfermidade. Não importa de onde veio, se são obras de bruxaria, se são obras de feitiçaria, se é obra do diabo, seja repreendida agora em nome de Jesus, porque Deus é maior. Senhor, eu oro também por esta pessoa que talvez está sofrendo problemas psicológicos, emocionais, e está tomando medicação, Senhor, controlada. Esta pessoa que sofre de ansiedade, depressão profunda. Ah, meu Deus, visita esta pessoa em nome de Jesus Cristo. Visita com o seu poder, com a tua graça, com a tua unção, com a tua bondade. Talvez esta pessoa que dobrou o joelho agora e está dizendo, Senhor, me ajuda porque eu já não aguento mais. Está dizendo, Senhor, me ajuda porque eu já não sei mais o que fazer. Mas o Senhor sabe, meu Deus. O Senhor é o Deus de poder. O Senhor é o Deus glorioso. Visita agora, meu Pai, em nome de Jesus Cristo. Ah, Senhor, eu quero pedir a Ti para visitar os presídios agora. Sim, Senhor. Visita os presídios onde tem pessoas que cometeram um pecado, onde tem pessoas que estão cumprindo pena, Senhor, porque fizeram algo errado. Mas eu sei que o Senhor também ama aquelas pessoas que estão ali no presídio. Eu sei que o Senhor também tem uma obra, tem um plano para a vida deles, porque é por obra de Satanás, é por obra do diabo que eles foram parar lá no presídio. Porque o Senhor não se alegra com isso, de maneira nenhuma. E eu peço para o Senhor visitar agora, Senhor, para que o Senhor possa trabalhar naqueles corações, que o Senhor possa trabalhar sobre aquelas vidas, Senhor. Toma em Tuas mãos aqueles servos Seus, aquelas servas Suas, que estão fazendo o trabalho, que estão fazendo a obra nos presídios, que estão ali pregando o Evangelho, que estão ali pregando a Sua Palavra. Eu sei que o Senhor tem levantado essas equipes. Eu sei que o Senhor tem colocado amor no coração das pessoas para desenvolver esse tipo de trabalho, Senhor. Que não é um trabalho fácil, mas eu sei que o Senhor é aquele que dá graça. Visita agora, Senhor, os presídios e trabalha sobre aquelas vidas. Porque não é da Sua vontade que nenhuma alma se perca, Senhor. Eu sei disso, mas o inimigo tem feito de tudo para destruir, o inimigo tem feito de tudo para humilhar as pessoas, o inimigo tem feito de tudo para colocar maldade no coração das pessoas, mas eu lhe peço, meu Pai, vai trabalhando, em nome de Jesus, mudando os corações, transformando vidas. O Senhor é o Deus Todo-Poderoso, o Senhor é o Deus Grande. Senhor, eu oro sim, ó Pai, pedindo, porque o Seu trabalhar é santo, o Seu trabalhar é perfeito. Foi o Senhor quem fez uma grande obra na vida daquele endemoniado lá de Gadara, que vivia no cemitério. A casa dele era o cemitério, lugar de morte. A casa dele era o cemitério e ele dormia no sepulcro. Ele estava separado da sociedade, estava separado da família. E diz a sua palavra que correntes não podiam segurar aquele homem. Ele fazia das correntes migalha, ele despedaçava as correntes, porque ele estava sendo possuído por legiões e legiões de demônios. Ele estava possesso por obras do diabo. Senhor, quando nós olhamos para a vida daquele homem, nós vemos uma total tristeza e humilhação que Satanás havia levado àquele homem. Mas quando o Senhor Jesus chegou, a história dele mudou. Quando o Senhor chegou, a história dele mudou totalmente. O Senhor veio resgatando a dignidade na vida daquele homem. O Senhor trouxe para ele a libertação. O Senhor trouxe para ele novamente a oportunidade de viver em sociedade. O Senhor tirou ele daquela vida de humilhação, de lugares de morte que era o cemitério, de lugares de morte que eram sepulcros. O Senhor o trouxe de volta para a família, mostrou para a sociedade que o Senhor é o Deus que restaura vidas, sem importar qual seja o nível de opressão que ela esteja. Porque o Senhor é autoridade máxima. O Senhor não é um Deus de poder, o Senhor é o Deus Todo-Poderoso. E o trono do Senhor governa todo o universo. Eu tenho absoluta certeza que é da sala do Senhor que saem todas as resoluções para a nossa vida. Nada acontece sem permissão do Senhor, meu Deus. Mesmo aquelas coisas que parece que estão contra nós, que parece que conspiram contra nós, ainda assim estão no controle das suas mãos. Tudo está no controle das suas mãos, ó Pai. Quando parecia que estava tudo perdido para o povo de Israel que estava caminhando no deserto, o Senhor estava controlando todas as coisas. A Bíblia diz que o Senhor tinha o coração de Faraó nas mãos. O Senhor era o Deus que controlava, o Senhor é o Deus que controlou o coração do Faraó. Mesmo quando ele endurecia o coração para não deixar o povo ir, é porque o Senhor já tinha um plano, é porque o Senhor já estava lá na frente, é porque o Senhor já estava no amanhã. Nada pega o Senhor de surpresa, porque o Senhor é um Deus Todo-Poderoso. E eu sei que o Senhor está no controle de todas as coisas, Pai. Toma essa vida nas suas mãos agora. Essa pessoa que está oprimida, que precisa de libertação. Vai tirando, Senhor, todo o ódio do coração desta pessoa, todo o rancor, esse desejo de vingança que talvez o diabo colocou no coração desta pessoa. Tira esse desejo de vingança do coração dessa pessoa, porque a justiça pertence a Ti. O Senhor é um Deus justo. Os homens da terra falham, mas o Senhor é um Deus que não falha. O Senhor é um Deus justo. O Senhor não tem o inocente como culpado e nem o culpado como inocente. O Senhor é um Deus que trabalha justamente. Vai agindo, Senhor. Talvez esta pessoa pensou em tirar a sua própria vida, achando que tirando a sua própria vida vai resolver todos os problemas, que a morte é o final. Mas é um ledo engano que Satanás coloca no coração das pessoas. Porque o que o inimigo quer realmente é isso, é finalizar com as pessoas. Porque foi isso que ele sugeriu para Jó, quando Jó estava sofrendo, quando Jó estava passando por aquela provação tão grande, tão difícil, foi isso que a esposa dele sugeriu: Jó, abandona Deus e morre. Ou seja, abandona Deus e cometa suicídio. Se Jó tivesse cometido suicídio, ele não estaria vivendo depois o que ele viveu no livro de Jó, capítulo 42, que foi a virada do cativeiro, que foi a restauração que o Senhor fez na vida dele. O Senhor deu a ele tudo em dobro do que ele tinha antes. Porque quando nós confiamos no Senhor no momento do sofrimento, no momento da luta, o Senhor

E o Senhor pode trazer alegria de volta para a vida desta pessoa agora. Talvez, Senhor, esta pessoa está tão desanimada, está triste, porque está enfrentando um divórcio muito difícil. Porque está enfrentando um divórcio muito doloroso. Talvez esta pessoa está pensando que viver não vale a pena porque perdeu um ente querido. E ela ficou sem chão. Não está conseguindo lidar com a situação. Talvez esta pessoa, meu Deus, está desanimada da vida, porque teve uma perda financeira significativa, muito grande, e ela acha que já não consegue se levantar mais. Ela acha que não consegue se reerguer mais. Meu Deus, eu não sei qual é o motivo, qual é a razão que trouxe esta pessoa nesse nível a pensar dessa forma, que viver não vale a pena. Eu não sei, mas o Senhor sabe. O Senhor entra em lugares que nós não podemos entrar, que nós não conseguimos entrar. Então vai visitando agora, Senhor, pela sua bondade. Eu te peço isso com toda a fé do meu coração, com todo o amor do meu coração. Vai visitando agora esta pessoa que está no fundo do poço, que talvez está lá no fundo da cova, sem força nenhuma para levantar, sem força nenhuma para prosseguir. Mas o Senhor pode tomar essa pessoa pela mão. Alamassore calabassobe aclama lamaias. O managassobe clama labassore clama lamas. O Senhor pode tomar esta pessoa pela mão e pode levantar novamente. O Senhor pode restaurá-la novamente. Eu lhe peço, Senhor, em nome do Senhor Jesus Cristo. Pai, eu oro agora, Senhor, com toda a fé do meu coração, por toda a sua igreja. Eu oro pela diretoria, pedindo que o Senhor possa cobri-los com seu sangue. Sim, Senhor, eu clamo por toda a diretoria, que o Senhor possa dar graça, que o Senhor possa fortalecer. Sim, meu Deus, derramar a sua bênção na vida de todos nós. Na vida da nossa presidente, a nossa irmã Irene Miranda. Na vida da nossa irmã Débora Miranda, pastor Lourival de Almeida, presbítero Davi Miranda Neto. Que o Senhor possa cobri-los com teu sangue debaixo das suas asas. Cobre com seu sangue, Senhor, todos os diretores e a família dos diretores. Guarda, Senhor, a vida de cada um deles. E proteja, Senhor, com teu sangue bendito. Ah, Senhor, eu oro por todos os pastores. Sim, os pastores precisam de oração. Porque muitas vezes os pastores estão ali, doando sua vida, orando pelo povo, clamando pelo povo, e muitas vezes sofrendo. Muitas vezes com tantas lutas, com tantas provações, muitos deles, ó Deus, até doentes, até enfermos, mas estão ali, lutando pela sua obra, batalhando pelas almas. Pastores amorosos que já entenderam o que é realmente fazer a sua obra, que amam a igreja, que amam as almas. Derrama a bênção do Senhor sobre a vida deles, ó Pai. Livra a família dos pastores de todo mal, os filhos dos pastores. Livra, Senhor. Livra da morte. Livra dos laços do diabo, porque muitas vezes o inimigo quer, ele quer ferir os filhos dos pastores, a família dos pastores, para que o pastor seja abalado. Mas o Senhor é o Deus do livramento. Eu oro, Senhor, pelas esposas dos pastores que estão no campo, estão junto ali do seu marido, e mulheres que incentivam seu esposo a prosseguir na obra, mulheres sábias, mulheres virtuosas, que estão do lado do esposo, lutando junto com ele na obra, batalhando junto com ele ali, Senhor, para ganhar almas para o seu reino. Continue abençoando a vida delas, dando saúde a cada dia, dando entendimento, dando sabedoria, Senhor. Eu quero orar, meu Deus, por todos os membros da igreja, pedindo que o Senhor possa dar fortalecimento a cada um deles, pedindo que o Senhor possa visitar a cada membro neste momento.

0: Eu sei que são muitos, eu não conheço o Senhor, mas o Senhor conhece cada um deles. E o Senhor sabe aonde estão cada um deles neste momento. Visita os nossos membros. Visita, Senhor, os nossos jovens neste momento. Levanta os jovens com poder, com autoridade, para pregar a sua palavra, para ganhar almas para o seu reino, para fazer a sua obra, Senhor, para usar a força da mocidade, a força da juventude, para falar do seu amor. Toma os adolescentes também em suas mãos, ensinando a eles a cada dia amar o Senhor, honrar a sua palavra. Toma as crianças, ó Deus, guarda as nossas criancinhas, proteja as crianças, repreendendo todo o mal, repreendendo a fúria do diabo, repreendendo a fúria do inimigo contra a vida das nossas crianças. Ah, Senhor, eu creio que o Senhor está ouvindo o meu clamor nesta hora. Eu creio que o Senhor está ouvindo, Senhor, a nossa oração neste momento. Meu Deus, eu oro em favor de todos os eventos, de todos os cultos que nós já temos programados, aqui na sede mundial, os pastores que estão no campo, nas igrejas, com as suas campanhas em andamento, campanhas programadas, com as festividades programadas. Toma em suas mãos as nossas igrejas no exterior, lá na Europa, Senhor. Abençoe o seu povo ali. Joga por terra, Senhor, todos os laços do diabo, lá na África, no continente africano, na Oceania, lá na Ásia, Senhor. Toma os teus filhos que estão ali, a sua igreja, o seu povo que está ali, servindo ao Senhor de todo o coração, com toda a fé, com toda a confiança, aqui na América do Sul, na América Central. Abençoa, meu Deus, pela sua bondade, pelo seu poder. Eu oro porque a sua palavra diz que nós devemos orar, trazer todas as causas diante do Senhor. O Senhor é o Deus que tem a solução para todos os problemas. O Senhor é o Deus que tem a solução para todas as causas. E eu coloco diante de ti, ó Deus, porque eu sei que o Senhor está cuidando do seu povo. Eu sei que o Senhor está cuidando dos seus filhos. Muito obrigado, ó Pai, por esse momento precioso de oração que o Senhor está me concedendo. Por esse momento maravilhoso aqui na sua presença. Eu te louvo, Senhor, eu te agradeço por esse privilégio que eu tenho de falar com o Senhor, de estar orando com centenas e centenas de pessoas nesse momento. Obrigado, Senhor. Eu te agradeço de todo o meu coração. Abençoe o irmão Miqueias, que vai estar dando prosseguimento nesse clamor, nesta oração. Eu te louvo, Pai. Te agradeço. Continue abençoando a vida do teu filho, derramando sobre ele também o seu poder e a sua graça. Obrigado, Senhor. Continue conosco. Continue nos fortalecendo, nos dando a vitória em todas as coisas. Eu te peço com toda a confiança do meu coração, em nome do Pai, em nome do Filho, em nome do Espírito Santo de Deus, em nome de Jesus.
1: Bendito seja o teu nome, Senhor, nós te louvamos por mais uma oportunidade de estarmos aqui em tua presença, buscando a tua face, buscando o Senhor, Pai. Senhor, nós te louvamos porque até aqui o Senhor tem nos ajudado. Até aqui o Senhor tem nos sustentado, Senhor. Se não fora o Senhor, os nossos inimigos já teria nos devorado vivo, Senhor. Mas nós escapamos, nós estamos guardados. Como é real, Senhor. Salmo 91. Aquele que habita no esconderijo do Altíssimo, na sombra do Onipotente, descansará. Senhor, nós estamos escondidos na sombra do Onipotente. Nós estamos buscando abrigo no Senhor, Pai. Nós estamos buscando refúgio no Senhor. Bendito seja o teu nome. nós te louvamos, nós te engrandecemos, nós te exaltamos, meu Deus. Eu não tenho palavras para te louvar e agradecer por mais este tempo, onde milhares e milhares de irmãos e irmãs estão juntamente comigo, prostrados em tua presença, para juntos buscarmos a tua face nessa madrugada. Senhor, quantos irmãos de todo o Brasil, quantos irmãs e irmãos de todo o mundo, Senhor, todos em uma só fé. Isso é igreja. Igreja é unidade. Igreja é quando vivemos comunhão, quando nós estamos no mesmo espírito, mesmo que irmãos em outros países estão todos em um só espírito buscando ao Senhor. Senhor, nós te louvamos por toda a igreja em todos os continentes do mundo. Nós te louvamos pela vida dos nossos queridos irmãos e irmãs, Pai, que se prostram diante de ti, diante da tua face. Senhor, não há outro além de ti. Ouve, ó Deus, o nosso clamor. Atende a nossa oração. Desde o fim da terra clamamos a ti, porque está abatida a nossa alma, Senhor. Senhor, quanto tem sido os levantes do inimigo contra a igreja. Como o inimigo tem usado os seus adeptos para atacar a tua igreja, Senhor. Ó, meu Deus, em todas as esferas políticas, sociais, mas a igreja se posiciona. A igreja, ela é o equilíbrio da terra. A igreja é o ponto de equilíbrio da humanidade. Oh, glória a Deus. E nós, como igreja, estamos debaixo de uma palavra. As portas do inferno não prevalecerão. Eu decreo a light ou eseremadakandalemai. Oriclandelemalamaseriminarai. Ó Senhor, não prevalecerá. Estamos em guerra espiritual. Estamos em uma batalha espiritual, Senhor. Cobre a tua igreja com teu sangue. Cobre o teu povo, Senhor, com teu sangue carmesim. Nós oramos, nós guerreamos, Pai. Nós estamos em guerra. Que guerra travada, que batalha, Senhor. Paulo vai dizer, a nossa luta não é contra a carne. Quantos estão guerreando na carne, Senhor? Mas nesta madrugada, o Senhor está nos levando em espírito para batalhar a guerra dos céus. Oh, glória a Deus! A guerra espiritual. Senhor, eu oro para que toda carnalidade, todo eu, seja dissipada agora, para que nós, como homens e mulheres de Deus, possamos nos posicionar em fé e enxergar, Senhor, além dos nossos olhos carnais, como falhamos, Senhor, como falhamos quando olhamos somente no âmbito desse mundo metafísico. Mas quão maravilhoso é quando o homem e a mulher recebe visão dos céus. E pra calacé, pra tuê, palachou, é versala, macandurim, minarai. Oh, glória! Eu elebra canto presele malai, tuivi seminara candele manaca lemala sui mineira la maia. Oh, glória! Geazi estava na carne e enxergava somente os inimigos de Eliseu. Mas Eliseu, no espírito, disse: Geazi, não se preocupe, oh glória, porque mais são os que estão conosco do que os que... Oh, que maravilha, Senhor! E precalemala seu e de pracandelemalamai. Mais são os que estão conosco do que os que estão com eles. Senhor, que mistério! Eu estou sentindo a tua glória. Estou sentindo a tua graça nessa madrugada, Senhor. A tua presença sobre nós, que é derramada sem medidas. E estamos em guerra. Estamos em guerra. E uma guerra tão sangrenta, onde o inimigo tem ousado em colocar crianças e adolescentes na prostituição. Senhor, estamos em guerra, onde o inimigo tem tocado nas crianças, na inocência das crianças. Estamos em guerra, onde o inimigo tem afrontado a moralidade e a santidade da tua igreja. Estamos em guerra espiritual, onde o certo é errado e o errado é certo. Estamos em guerra espiritual, Senhor, onde principados e potestade tentam de todas as formas minar, enfraquecer a unidade da igreja. Estamos em guerra espiritual, guerra esta em que o amor se esfriou e o ódio, meu Deus, tem se multiplicado. Estamos em guerra espiritual, onde a igreja, Senhor, tem perdido a sua essência na questão do equilíbrio na sociedade. Estamos em guerra quando nós perdemos o nosso propósito. Mas nesta madrugada de oração, nós nos posicionamos no Senhor, Pai. Eu posso sentir a tua presença. Eu posso sentir, Senhor, a tua graça que é derramada sobre nós nesta madrugada. Dorebalada é que ela é sibidi que balabado que mandure malai. 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Abra os meus olhos, Senhor. Abra nossos olhos para que essa irmã possa contemplar cavalos e carros de fogo. Que a tua igreja possa contemplar. Eu é pra calaçou eremalai. Cavalos e carros de fogo pelejando por nós. Oh, Senhor, não é idolatria aos anjos. Não, não. Porque os anjos são chamados para servir os santos. Oh, aleluia. Assim como Pedro, que estava preso e a igreja orava. Telemato que prasei de calemalamai. E o Senhor enviou o anjo na prisão. E Pedro achava que era uma visão. Quando ele viu, já estava fora das guarnições romanas. Oh, que maravilha, Senhor! É quando nós estamos neste lugar de essência, Senhor. Oh, nós confiamos no Senhor como nosso refúgio. Como é maravilhoso, Senhor, quando nós entendemos o nosso lugar de essência, que é estar na Tua presença. Eu anelo pela Tua presença, Senhor. Não há nada mais importante nas nossas vidas do que a Tua presença, Jesus. Não há nada. Tire tudo, Senhor. Tire tudo, mas não retire de mim a Tua presença. É a Tua presença que me sustenta, Senhor. Eu posso sentir a Tua presença nesta madrugada. Senhor, toma-nos nas Tuas mãos. Toma a Tua igreja nas Tuas mãos. Nós choramos pelas almas. Nós pranteamos pelas almas. Levanta esta igreja, Senhor. Que o nosso objetivo não seja individual, Senhor. Salva as almas. Queremos respirar almas. Queremos impactar a sociedade, Senhor. Onde os homens olharão e dirão: esses são os discípulos de Cristo. Esses são discípulos de Jesus. Pela diferença, por quem somos no Senhor, Pai. Jesus, salva as almas, Senhor. Que o nosso foco seja almas. Nós oramos, Pai, nós oramos por esse posicionamento, Senhor. Em fé, nós nos posicionamos, nós nos colocamos neste lugar. Estamos, meu Deus, à espreita. Estamos na torre da vigilância. Não deixe nós adormecermos como as virgens loucas, Senhor, e perder o azeite, que é a Tua palavra, que é a sensibilidade do Teu Espírito, que é a comunhão. Quantos se apegam a tantas coisas, Pai, mas não se apegam à Tua presença. E nessa madrugada queremos ter esse momento de comunhão, esse momento de relacionamento, Senhor. Ó, Senhor, desperta os meus irmãos e irmãs para este lugar. Leva-me, Senhor, para a rocha que é mais alta do que eu. Quantos irmãos com os espinhos, Pai, com os espinhos na carne, quantos irmãos com o espinho da enfermidade, quantos irmãos com o espinho, meu Deus, da frustração, da humilhação, quantos irmãos com espinho, Senhor, da dor sentimental e emocional, quantos irmãos enfrentando dores terríveis, mas nesta madrugada de oração, cura, meu Deus, o coração deste irmão. Ó, Senhor, a Tua palavra diz que o Senhor respondeu a Paulo dizendo: Paulo, Paulo, o meu poder se aperfeiçoa na sua fraqueza. E nós oramos, Pai, por um aperfeiçoamento. Nós oramos, Senhor, porque queremos ser aperfeiçoado, como o Senhor disse também a Paulo: a minha graça te basta, a minha graça te basta. Ah, Senhor, nós somos dependentes, totalmente dependentes da Tua graça, totalmente dependentes da Tua graça diária, todas as horas, todos os momentos. Que maravilha, Senhor, quando nós entendemos que a Tua graça é como as ondas do mar, que nós ficamos à beira do mar, esperando uma onda após a outra, Assim a Tua graça vem sobre nós uma onda após a outra. Ó Senhor, não queremos orar somente com os nossos lábios, porque estaríamos sendo hipócritas, estaríamos sendo, Senhor, mais um batendo no peito e gritando, Senhor. Mas não, Pai, não, meu Senhor Jesus, nessa madrugada queremos derramar a nossa alma, o nosso coração, Senhor, diante de Ti, em lágrimas, em lágrimas, Senhor, como sementes preciosas. Aquele que leva a preciosa semente andando e chorando voltará com certeza com seus mostos. Nós oramos, Pai, nós colocamos diante de Ti a nossa vida, nós colocamos no Teu altar, Senhor, e Tu sabes que a minha casa, Senhor, que a minha família, eu coloquei no Teu altar aos meus 16 anos, meu Deus. Há 24 anos atrás, eu coloquei a minha vida, Senhor, a minha família, mesmo sem ter a minha família, eu já dizia, eu e a minha casa serviremos ao Senhor. Lembra, meu Deus. Lembra, Jesus. E o Senhor tem sido tão fiel à minha casa, minha esposa e a minha família, Senhor. O Senhor tem sido fiel aos meus irmãos, porque escolhemos

Senhor. É quando escolhemos te servir, meu Deus. Servir ao Senhor de coração. Oh, meu Deus, lembra das tuas misericórdias, das tuas palavras. Nós vivemos, Senhor, pelas

0: 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É pelas tuas palavras que nós vivemos, Senhor. É pelas tuas palavras, meu Deus, que nós caminhamos, que nos sustentam a cada dia, que nos fortalece. Nós te louvamos, Senhor. A minha alma te louva. A minha alma te engrandece. Digno é o Senhor de toda aceitação, de todo louvor, de toda honra e de toda glória. Leva-nos para este lugar, meu Deus, de plena comunhão. Senhor, confiamos em Ti, Senhor. Confiamos, Pai, nas Tuas misericórdias, nas Tuas compaixão, Senhor. Não se ausente de nós, nem por um instante, Senhor. Eu não consigo me imaginar longe da Tua presença, mesmo tão pequenino, Senhor. Mesmo tão fraquinho, tão pequeno, limitado que somos, eu me humilho, Senhor, perante a Tua presença, Senhor. Ó Jesus, nós cobrimos a Igreja Deus e Amor de oração, nós cobrimos a liderança da Tua Igreja em oração, a nossa querida irmã Irene Miranda, visita Tua filha, Senhor. Nós oramos pela irmã Débora, pelo pastor Lorival, pelo nosso querido pastor Davi Miranda Neto. Visita esta liderança que o Senhor escolheu, que o Senhor confiou, está à frente a esse trabalho. Pesa, meu Deus, a responsabilidade das igrejas, pesa a responsabilidade de cuidar do rebanho do Senhor. Pai, mas eu oro pelos Teus servos, fortifica as Suas mãos, fortifica, Senhor, as mãos deles nesse tamanho e complexo trabalho. A Tua obra é muito grande, Senhor. Dai sabedoria, dai-nos sabedoria, Senhor, nós que estamos lado a lado dos Teus servos, para sermos sustento, para ajudarmos, Pai, os Teus filhos nesta grande obra. Eu peço cada dia mais sabedoria, discernimento, Senhor, para que no abrir e fechar dos lábios deles, eles sejam, Pai, usados e o Teu nome seja conhecido. Senhor Deus e Pai, eu quero orar pela diretoria executiva, pastor Milton, Senhor, pastor Osmar, pastor Jerry, pastor Fabrício Beata, pastor Wilson Siqueira, a irmã Maria José, toda a diretoria, Senhor, pastor Marco Magno, usa os Teus filhos, visita a família, os filhos de cada um deles, visita, Senhor, os Teus servos. Pai, eu oro também pela Tua igreja no geral, todos aqueles que são líderes, que estão envolvidos, Senhor, diretamente na liderança, que lideram, que exercem qualquer papel de influência, Senhor, dê sabedoria, porque grande é essa responsabilidade. Eu oro pela Fundação Reviver, eu oro pela Associação Reviver Help, Deus e Amor, eu oro, Senhor, pelos projetos, pelo Ministério de Jovem, pela conferência, Senhor, que vai acontecer agora, dia 4 e 5 de setembro. Pai, Nós te louvamos pelo grande marco histórico que a tua igreja irá viver, igreja. Te louvamos, Pai, por tudo que o Senhor tem feito em nosso ministério. Podemos dizer como, aleluia, Samuel disse, até aqui nos ajudou o Senhor. Pai, graças te damos por tudo. Muito obrigado, Senhor. Fica conosco, em no nome de Jesus Cristo. Amém e amém. Meus queridos irmãos, que Deus abençoe. Eu quero orar também por você que orou conosco e sentiu de Deus, né? Você que por algum motivo se afastou dos caminhos do Senhor. Você que por algum motivo se entristeceu e saiu da igreja. Eu quero orar por você. E quero orar por você também que quer aceitar Jesus. Você que quer tomar a decisão de aceitar Jesus como único e suficiente Salvador da sua alma. Eu quero orar por você. Oremos ao Senhor agora. E eu tenho certeza que o Senhor vai visitar a sua vida. Feche seus olhos. Senhor, meu Deus e meu Pai, nesta madrugada de oração, eu quero apresentar os meus queridos irmãos que estão agora, Senhor, reconciliando. Outros estão tomando a decisão de aceitar o Senhor Jesus como o único e suficiente Salvador das suas almas. Senhor, visita cada um agora. Senhor, guarda, sustenta-os nas suas mãos, perdoa os seus pecados, escreve, Senhor, o nome no livro da vida e sela com o teu sangue. É o que nós te pedimos e desde já te agradecemos em no nome de Jesus. Você que aceitou Jesus, você que reconciliou, está aparecendo aí na tela agora do seu smartphone, do seu computador, o número e o e-mail. É o WhatsApp, que é o DDD 11 950 94 46 45, e também o e-mail, que é queroaceitarjesus@ipda.com.br. Você vai mandar para nós uma mensagem: olha, acabei de aceitar Jesus, meu nome é tal, meu telefone é tal, e eu estou falando de tal cidade, ou se você for daqui de São Paulo, de tal bairro, e um pastor vai entrar em contato com você, nós iremos entrar em contato com você e direcionar você para a igreja mais perto de você, para nós te darmos agora todo o acompanhamento espiritual, te dar todo o acompanhamento nesses primeiros passos que você está dando, voltando para a presença de Deus, tá bom? Então é isso. Meus queridos irmãos, que Deus abençoe vocês, que Deus abençoe por mais um dia de oração. Essa foi mais uma transmissão oficial da Igreja Pentecostal Deus Amor, na presidência da nossa querida irmã Ereni Miranda. Fiquem todos com Deus, a paz do Senhor Jesus e até a próxima, se assim o Senhor nos permitir.
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5: A paz do Senhor, ouvintes do programa Voz da Libertação, Deus abençoe vocês. Chegamos aí no 7º dia, neste propósito com Deus. Durante 7 dias, nós estivemos aqui clamando a Deus em seu favor. E vamos agora orar comigo no 7º dia, e temos certeza que Deus trará resposta. Deus vai continuar abençoando a vida de todos vocês.
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5: Senhor meu Deus e meu Pai, Pai de nosso Senhor e Salvador Jesus Cristo, que maravilha, meu Deus, poder estar aqui diante da Tua presença neste momento. Obrigado, Senhor. Que privilégio poder estar na presença do Senhor, diante do Deus Pai, do Deus Filho e do Deus Espírito Santo. Senhor, é um privilégio muito grande para nós. Na antiga aliança, nós vemos que somente o sumo sacerdote poderia entrar no lugar santíssimo. Ó Deus querido, e quando o Senhor deu brado na cruz, o véu que separava o lugar santo do santíssimo foi rasgado, foi aberto. O Senhor nos deu o direito, o privilégio de entrar no santo dos santos, que é a própria presença do Senhor. Obrigado, Senhor. Nós não temos palavras para expressar o quão grande privilégio que nós temos de chegar diante do Senhor neste momento. E aproveitando, ó Deus, que estou diante do Senhor, eu quero fazer um pedido, ó Deus, em favor deste ouvinte, em favor de cada vida que acompanha esta programação. Vai entrando em cada lar, vai entrando em cada família, levando paz, alegria, saúde, a comunhão, a união desta casa. Onde esteja chegando a minha voz, que a presença do Senhor possa entrar neste lar agora, meu Deus. E as enfermidades desaparecerão, os demônios terão que se retirar desta casa. Os problemas que estão afligindo esta vida, eles vão ter que abandonar a vida desta pessoa, porque onde o Senhor entra, o mal desaparece. E as pessoas, Deus, que firmaram o propósito diante do Senhor, no decorrer desta semana, nós estamos aqui cumprindo o propósito, orando por essas pessoas, apresentando o propósito, a causa dessas pessoas em suas mãos, Senhor, para que nesta quarta-feira o Senhor possa confirmar o teu milagre. Eu sei, Deus, que tem pessoas que alcançarão milagre antes mesmo de chegar aqui nesta quarta-feira. Elas virão já para testemunhar o seu milagre, meu Pai. Meu Deus, é o que eu te peço e também te agradeço no nome de Jesus. Tenha certeza, ouvintes, que Deus já te abençoou neste momento. E olha, o seu propósito está de pé diante do Senhor. Nesta quarta-feira, eu quero ver todos vocês aqui. Nós estaremos orando por vocês. Então, olha, continue clamando a Deus, chamando pelo teu nome. Todos os dias, neste mesmo horário, nós estaremos aqui juntos, clamando ao Senhor. Senhor.

0: Dar a todos vocês neste momento para estarem presentes aqui conosco nesta quarta-feira, o prosseguimento da campanha da prosperidade e a terceira quarta-feira do mês, a quarta-feira da multiplicação. Olha, ouvintes, Deus tem feito coisas extraordinárias na vida do povo, principalmente as pessoas que têm firmado este propósito todos os meses nesta campanha, o propósito da multiplicação. As pessoas têm visto o resultado. A multiplicação tem acontecido na vida dessas pessoas. Quando a pessoa lança no solo aquela semente, muitas das vezes 5 sementes, na colheita ela vai receber ali uma grande multiplicação. E você que tem feito o propósito nesta campanha, ouvinte, pode ter certeza, haverá bonança, haverá multiplicação de Deus na sua vida. Você vai sair daqui com o seu milagre, com a sua vitória. Nesta quarta-feira, em 6 horários, 7, 9, 11, às 13, 15 e também no horário das 19 horas. Eu estarei aqui com vocês pregando a palavra do nosso Deus.
1: Mas é neste instante, meus irmãos, que Deus, ele se apresenta como médico dos médicos. Ele entra em cena e prova que o impossível do homem é possível para Deus. Onde o homem para, Deus continua. Onde o homem coloca um ponto final, Deus tira, coloca uma vírgula e manda continuar. Levante a mão e vai adorando o nome deste Deus. No capítulo de número 11 de João, nós vemos Lázaro já cheirava mal, sepultado já 4 dias, Jesus o chamou de volta à vida. Para a medicina não tinha mais jeito. Quando nós olhamos a mulher do fluxo de sangue, gastando tudo, meus irmãos, que ela tinha, buscando a cura, buscando a solução, gastou tudo com a medicina da época, e ela não conseguia a cura. Bastou tocar em Jesus, que o milagre aconteceu. O rei Ezequias, condenado à morte por uma enfermidade mortal, agora ele é curado, e Deus ainda deu para ele mais 15 anos de vida. Essa é a mensagem. Quando a medicina para, Deus continua operando. Deus continua fazendo. Deus continua realizando. Pode adorar o nome dele, dai glória.
2: O anjo lhe falou, não temas, mulher.
0: Deus tem falado conosco através da sua palavra. A palavra de Deus é poderosa, ouvintes. A palavra de Deus é tremenda. A cada quarta-feira nós podemos contemplar aqui, após a pregação da palavra, pessoas chorando no altar, pessoas sendo convencidas pelo Espírito Santo através de ouvirem a palavra do nosso Deus. Olha só, Deus tem operado maravilhas. É a quarta das portas abertas. É a quarta-feira da prosperidade. Nós queremos agora acompanhar, ouvintes, para você entender o que Deus vem fazendo no decorrer desta campanha. São milagres. Olha, as pessoas têm contado de viva voz, com muita alegria, o que Deus tem realizado em suas vidas. Aqui Deus tem abrido portas, Deus tem dado a casa própria, Deus tem abrido as portas do bom emprego, pessoas cegas voltam a enxergar, surdas voltam a ouvir, pessoas com caroços são curadas na hora. É a prosperidade de Deus que se estende a todas as áreas da vida das pessoas. Nós vamos acompanhar, para você entender, Deus derramando prosperidade no decorrer desta campanha. Estão curadas por Jesus.
3: Já tem milagre aqui, pastor Antônio. Essa irmã acabou de me dizer que ela foi ricamente prosperada. A família dela foi próspera aqui nessa campanha, pastor.
0: Irmã, qual é o seu nome?
4: Ana.
0: Irmã Ana, o que é que aconteceu?
4: De Caxias. A minha filha comprou a casa própria. Meu neto começou a trabalhar de carteira assinada. A minha filha abriu a mini lanchonete. A minha irmã macumbeira saiu do espiritismo, a filha saiu também, em nome de Jesus.
0: Espera aí, participando da campanha da prosperidade.
4: Da prosperidade.
0: Deus deu a casa própria.
4: Deu a casa própria.
0: O filho já está trabalhando.
4: Meu neto já está trabalhando.
0: É o neto.
4: Nada. Outra, minha filha, abriu uma mini lanchonete também, graças a Deus. E minha irmã, que era espírita, saiu do espiritismo e a filha também.
0: Deus abençoou a casa. Família abençoada.
4: Graças a Deus, tem só que agradecer ao Senhor.
0: Vale a pena participar da campanha Portas Abertas.
5: Jesus é Deus, bem-aventurado que nele crê, abençoado.
0: É isso e muito mais que Deus vem realizando na vida do povo a cada quarta-feira. Não fique de fora, ouvintes. Nesta quarta-feira, em 6 horários, aqui mesmo, na rua Senador Pompeu, no número 27, bem aqui no centro do Rio de Janeiro. Eu estarei aqui aguardando por todos vocês.

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1: Olha, ouvintes, que a graça, a paz e o amor de Deus continua reinando em vossos corações. Estou passando aqui neste momento para, em primeiro lugar, agradecer a todos vocês que têm aí abrido seus corações e também estendido as mãos, ajudando a obra social da nossa Igreja Deus e Amor, a Fundação Reviver, a Associação Reviver Help Deus e Amor. Você que a cada semana, quem sabe todos os meses, tem aí separado aquele valor e ajudado com o carnezinho, você que tem preparado aí aquele cofrinho, quem sabe no decorrer do mês, e você tem entregue aqui na igreja para ajudar esta obra social. Deus continua aí recompensando ricamente a vida de todos vocês. E pode ter certeza, ouvintes, a recompensa de Deus, ela virá para a sua vida. A Bíblia Sagrada mostra para nós que aquele que dá ao pobre, ele empresta a Deus. E eu sempre falo, Deus não vai ficar devendo ninguém. Deus vai pagar, Deus vai retribuir em bênçãos na sua vida. Você que tem tirado aí do seu armário, da sua dispensa, aquele alimento, tem aqui contribuído em cada culto realizado da Fundação Reviver, tenha certeza, meus irmãos, Deus vai continuar multiplicando, abençoando de forma extraordinária na sua vida. Já aproveitando aqui para falar que todas as quintas-feiras nós temos aqui os cultos da Fundação Reviver no horário das 9h15 e também às 18 horas. E eu sei que você tem participado desses cultos, você tem contribuído de forma assídua a cada quinta-feira, você tem contribuído de forma voluntária com as suas ofertas. E olha, meus irmãos, eu quero neste momento orar por vocês. Eu sei que você tem o seu carnezinho, o seu cofrinho, você tem contribuído com seu voto toda semana, ajudando na obra social, você tem entregue aqui aquele alimento, tem pessoas que doam cestas básicas, ajudando famílias necessitadas. Você entendeu a sua missão aqui na Terra? Além de pregar o Evangelho, você tem ajudado a igreja, a Fundação Reviver e a Associação Reviver Help Deus e Amor a cuidar de vidas. Talvez você olhe agora na sua dispensa, tem alimentos, mas tem dispensas vazias neste momento. Tem mesas neste momento que não tem alimentos e você tem abrido o seu coração e estendido as mãos para que o pão, que o alimento chegue à mesa desta pessoa. Eu quero agora aproveitar, talvez você me ouve de longe e fala assim, pastor, eu gostaria de fazer parte, eu gostaria de ajudar, mas eu estou tão longe. Mas olha só, nós vamos passar para vocês aqui agora o Pix da Fundação Reviver, o Pix da Associação Reviver Help Deus e Amor, as contas bancárias. E onde você estiver, você pode contribuir fazendo uma transferência bancária, fazendo um Pix, e vai apenas nos enviar o comprovante. Vamos lá, pegue uma caneta, pegue um papel, a sua agenda, e você vai anotar aí o Pix e também as contas bancárias da Fundação e também da Associação Reviver Help Deus é Amor.
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1: Olha, ouvintes, você anotou aí as contas, o Pix da fundação, da associação? Deus abençoe a sua vida, pode ter certeza. Talvez você fale, pastor, eu não consegui anotar. Você vai entrar no site aí da nossa igreja Deus é Amor, www.ipda.com.br, e você vai encontrar todas as informações, tá bom? Eu quero agora orar por você que tem contribuído, que tem ajudado constantemente esta obra social. E pode ter certeza, irmãos, pode sentir esta alegria no seu coração, que aquilo que você tem contribuído aqui, nós temos repassado para as famílias, a Igreja Deus e Amor, a Fundação, a Associação, tem repassado, tem cuidado de lares, tem cuidado de famílias. Eu quero, neste momento, orar por você, que é um contribuinte assíduo desta obra social.
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1: Senhor meu Deus e meu Pai, é no nome de Jesus Cristo, mais uma vez estou aqui diante da tua presença e desta vez, meu Deus, apresentando cada vida, cada lar, cada família, Senhor, que tem contribuído constantemente nesta obra social. São pessoas, meu Deus, que quem sabe, Senhor, estão tão distantes, mas têm contribuído. Senhor, tenho o prazer de ver pessoas sendo assistidas pela igreja, pela Fundação Reviver e pela Associação Reviver Help Deus e Amor. Ó Deus querido, esta pessoa que tem contribuído todas as semanas com o carnezinho, pessoas que têm preparado cada cofrinho, Senhor, para ajudar esta obra social, pessoas que têm separado a sua contribuição de forma voluntária e com muito amor, ó Deus, têm entregado na livraria, em cada culto, têm feito uma transferência para as contas bancárias. Meu Deus, traz a recompensa na vida dessa

0: Partido seu pão com o próximo, são pessoas, meu Deus, que têm abrido seus corações, estendido as mãos, ajudando famílias necessitadas. Eu sei que são sementes plantadas, meu Deus. O Senhor nunca vai deixar faltar o pão na mesa dessas pessoas, a água, a saúde. Não deixa faltar o dinheiro para suprimento das suas necessidades. Meu Deus, que a bênção do Senhor possa alcançar agora cada contribuinte desta obra social. É o que eu te peço, meu Deus, e também te agradeço no nome de Jesus. Olha, ouvintes, Deus continue abençoando ricamente a sua vida, você que tem contribuído constantemente para esta obra social. Eu quero informar a todos que todas as quintas-feiras, no horário das 9 da manhã, às 15 e também às 18 horas, acontece aqui os cultos da Fundação Reviver, aqui na nossa sede estadual da Senador Pompeu. Anote aí o endereço, talvez você ouve falar desta obra social, mas nunca esteve presente. A nossa igreja está localizada na rua Senador Pompeu, número 27, bem aqui no centro do Rio de Janeiro. Que Deus abençoe ricamente a sua vida, você que tem contribuído a cada dia com esta obra social. Deus pode.
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0: Olha, ouvintes, passando aqui para chamar a vossa atenção. É nesta sexta-feira, nós estaremos aí no prosseguimento desta campanha, a campanha voltada à libertação e curas. Esta campanha que traz o tema Destruindo as Fortalezas. Eu quero convidar você, a sua família, para estarem presentes conosco, participando desta campanha. É uma campanha que Deus levantou aqui em nossa Igreja Deus e Amor do Rio de Janeiro para garantir a libertação da sua vida, a libertação da sua casa e de toda a sua família. Olha, ouvintes, eu estarei com vocês pregando a palavra de Deus nesta sexta-feira.
2: Enquanto você está adorando aqui, no mundo espiritual tem coisas acontecendo. E o povo agora sai para a batalha, não é com armas, não tem bombas, sai adorando. Sabe o que aconteceu? Deus colocou uma emboscada entre os três exércitos inimigos. E dois exércitos se juntaram, destruíram um. Daqui a pouco um olha para o outro, começa a matar o outro, pastor Adão. Quando o povo de Deus vai cantando, vai adorando, enquanto o povo louvava, Deus confundia os inimigos. Eu repito, nenhuma espada foi levantada. Foi levantado ali a adoração à majestade santa. E enquanto a nação adorava, Deus pelejava no campo de batalha. Levante a mão e adora, meus irmãos. Levante a mão e glorifica. Levante as mãos e exalta. Enquanto você adora, Deus está pelejando por você. Enquanto você está aqui glorificando, o céu está pelejando.
0: Tenho certeza que Deus, ele tem uma palavra para o seu coração. Você vai sair daqui leve. A palavra vai penetrar no seu coração e vai te impactar. Vai mudar a história da sua vida. No decorrer desta campanha, eu estarei orando através dos excelentes dons do Espírito Santo. As pessoas que estão participando estão felizes. Estão testemunhando o poder de Deus. Nós vamos acompanhar agora para você entender que quem participa desta campanha é agraciado pelo Senhor. Aumente o volume do seu rádio e nós vamos acompanhar agora os testemunhos, aquilo que Deus tem realizado na vida das pessoas no decorrer.

0: correr desta campanha.
1: Libertação total, pastor Antônio dos Santos, na poderosa campanha. Aqui está a nossa irmã, o seu sobrinho em São Paulo. Ela no culto gravou a oração, enviou para ele em São Paulo. Ele recebeu a oração, foi liberto das drogas, foi para a igreja, se converteu e hoje está liberto completamente para a glória de Deus.
0: Qual é o seu nome?
2: Meu nome é Aparecida, eu moro em São Gonçalo. E ele mora em São Paulo. E eu levantei a mão aqui quando o pastor revelou de uma pessoa que era drogada e estava envolvido no tráfico. E botei vídeo, né? E mandei para ele se converter. E ele foi para uma igreja e logo que ele entrou na igreja, Deus já foi usando o pastor lá, e ele foi chorando, pedindo perdão, e hoje, graças a Deus, ele já arrumou até um emprego.
0: Espera aí, a senhora participando da campanha de sexta-feira, o seu sobrinho lá em São Paulo, viciado, fazendo propósito, gravou até a oração aqui, enviou para ele sentiu o toque de Deus, foi para a igreja, se converteu e está liberto, é isso?
2: Amém, é isso
0: Jesus
2: mesmo.
0: Jesus alcançou o seu sobrinho lá em São Paulo.
2: Isso, em nome de Jesus.
0: Jesus liberta mesmo nesta campanha de sexta-feira.
2: Deus. Amém.
0: Dai glória a Deus com ela. Esta campanha prossegue em 6 horários, 7, 9, 11, às 13, 15 e também no horário das 19 horas. Venham participar conosco. Eu tenho certeza, a bênção de Deus está reservada para você. Rua Senador Pompeu, número 27, aqui no centro do Rio de Janeiro.
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0: Deus abençoe, ouvintes. Neste momento, passando aqui para convidar a todos vocês para este domingo. É o prosseguimento da campanha da restituição. Deus tem abençoado o povo. Uma campanha que tem impactado vidas, lares e famílias. Você sabe que esta campanha está baseada no livro de Jó, onde Deus trouxe a restituição. Restituiu saúde, restituiu a sua família, restituiu os seus bens. É para você entender que Deus tem poder da restituição. Eu quero convidar você, a sua família, para estarem conosco neste domingo. Eu sei que no decorrer da semana são várias atividades, é o trabalho, tem a faculdade, tem aquele curso, mas aos domingos você pode levantar pela manhã juntamente com a sua família e participar conosco desta campanha. São 3 horários, 7 da manhã, às 9 e também às 11 da manhã, a campanha da restituição. Eu estarei aqui com vocês pregando a palavra do nosso Deus. Mas agora nós vemos, meus irmãos, que Jó não desistiu. No capítulo 42 que nós lemos, nós encontramos aqui o ponto da virada. Deus apenas não restaurou, mas ele deu a Jó tudo em dobro. Deus é especialista em transformar derrotas em vitórias. Deus é especialista em transformar lágrimas em testemunho. Tem alguém aqui que pode glorificar o nome deste Deus? O Deus que vira a chave, o Deus que transforma situações, o Deus que restaura. Você pode olhar para mim e falar: pastor, eu estou vivendo o capítulo 1 de Jó. A minha vida é só perdas. A minha vida é só dores. A minha vida é só incertezas. É só sofrimento. Se você está vivendo o capítulo 1 de Jó, tenha certeza que Deus já preparou para você o capítulo 42, que é restauração, que é

0: nome dele haverá. Deus já preparou a restauração, Deus já preparou a restituição, Deus já preparou a honra.
1: Venham ouvir a palavra de Deus neste domingo. Eu tenho certeza, Deus trará a edificação da sua vida. Deus vai falar com você, ouvinte. Deus sabe da sua necessidade. Deus sabe o que está dentro do seu coração. E Ele tem uma palavra para cada pessoa neste domingo. Nós vamos agora acompanhar, ouvintes, as pessoas testemunhando. São pessoas que se tornaram testemunho do poder de Deus no decorrer desta campanha. Aumente agora o volume do seu rádio. Vamos acompanhar pessoas testemunhando o poder de Deus. Qual é o seu nome?
2: Maria.
1: Irmão, o que é que aconteceu?
2: Aquele meu primo que eu dei testemunho que tinha ido para a enfermaria, que estava desenganado no CTI, ele já está em casa. Eu ganhei um grande livramento também, que o médico disse que eu ia entrar em coma e Deus me livrou. E estava no momento que eu mais precisava, Deus abriu uma porta de moradia para me alugar. No momento que eu estava doente, foi pedido a casa que eu morava. Mas ali eu confiei no Senhor, eu fiz um voto aqui, quando o Senhor chama para fazer o voto. Se o Senhor abrisse a porta para mim morar, né? E o Senhor abriu a porta de moradia.
1: Está abençoada.
2: Isso, e um preço bem acessível. E bem melhor a kitnet.
1: Deus abençoe pelo seu testemunho. Cadê o glória?
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1: A presença de Deus tem sido notória no decorrer desta campanha. Deus está operando aos domingos. Você não vai ficar de fora. Eu sempre costumo falar, ficar de fora é perder as bênçãos de Deus. Venham para cá, Deus quer restituir o que você perdeu. Eu sei que eu falo com pessoas que ao longo dos dias, dos meses e até anos, você vem sofrendo perdas na sua vida. Talvez a saúde, talvez a família, quem sabe os seus bens, mas você vai estar neste domingo diante de um Deus que é poderoso para restituir na sua vida. Rua Senador Pompeu, número 27, aqui no centro do Rio de Janeiro.
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1: Ouvintes, Deus abençoe a sua vida, Deus abençoe o seu lar e toda a sua querida e amada família. Neste momento estou aqui para orar por todos os mantenedores do programa A Voz da Libertação. Este programa chega dentro do seu lar agora, está aí no seu rádio, porque você contribui, você tem colaborado para o mesmo permanecer no ar. Você que sempre vai à livraria da nossa igreja fazer a sua contribuição, ou quem sabe tem feito uma contribuição através de um Pix, de uma transferência bancária, ajudando a manter este programa no ar. Eu quero neste momento pedir a Deus para te abençoar. Eu quero até citar alguns nomes, pessoas que vão estar inclusas agora nesta oração. Eva Tereza, Joel, Abadias Cardoso, Dulcineia Pereira, Nivalda Maria, Jorge Rosa, Júlio César, Vitor dos Santos, Helena Andrade, Leilane Alves, Wilson Souza, Maria das Graças, Leda Pereira, Sirvaldo dos Santos, José dos Santos, Elisane Aparecida, Cláudio Paiva, Rayane Ferreira, Caleb, Adeilda e João, Jonathan Coelho, Jaime Machado, Carla Graziele, Paulo Valdir, Manuel André, Valdeci Cassoto, José Luiz, Dilene da Conceição, Enzo Manuel, Marcelo de Paula, Marcos Freitas, Maria José, Meire Luci, Maria Nilza, Roberto Lopes, Raimundo Silva, Isabela, Paulo Rogério, Maria Francisca, Maria de Fátima, Priscila Coelho, Antônio Carlos, Carlos André, Nicole, Ana dos Santos, Matheus Lima e Maria de Lourdes. Nós vamos agora orar, pedir a Deus para abençoar a vossa vida.
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1: Senhor meu Deus e meu Pai, neste momento mais uma vez eu te dou graças, meu Deus, pelo que o Senhor é, porque o Senhor é Deus poderoso, soberano, o Senhor é Deus tremendo. Eu quero aproveitar que estou diante da tua presença e apresentar neste momento, ó Deus, cada pessoa que o seu nome foi lido aqui agora dentro desta programação. São pessoas, meu Deus, que têm contribuído, quem sabe uma vez por semana, uma vez por mês, pessoas que têm abrido seus corações e estendido as mãos, ajudando a manter o programa A Voz da Libertação no ar. São pessoas, meu Deus, que já entenderam, ó Deus, a responsabilidade com o reino do Senhor. São pessoas, meu Deus, que amam almas. São pessoas que têm prazer, meu Pai, de ver as almas se rendendo aos seus pés. Porque este programa alcança pessoas perto, mas alcança também pessoas longe. Pessoas aqui, ó Deus, na área central do Rio de Janeiro, nos bairros, nas comunidades, no interior deste estado, em outros estados do Brasil e também em outros países, através do aplicativo, Senhor. Pessoas estão agora acompanhando esta programação e também recebendo esta oração. Eu quero pedir ao Senhor, meu Deus, onde esteja agora uma pessoa que tem contribuído, Senhor, para manter este programa no ar, que a bênção do Senhor possa alcançar esta pessoa. Ó Deus querido, Deus poderoso, eu já quero, ó Deus, até te pedir que continue abençoando esta pessoa de uma maneira especial, porque são pessoas, meu Deus, que têm corações abertos, são pessoas que têm estendido as mãos com prazer, porque amam ouvir esta programação. E eu sei, meu Deus, que quanto mais o Senhor dá para esta pessoa, mais ela vai contribuir. Toca no salário, Senhor, que haja bonança, que haja multiplicação. Abençoe, meu Deus, todos os âmbitos da vida desta pessoa. Eu tenho certeza, meu Deus, que essas pessoas, que os seus nomes foram lidos nesta programação, são pessoas que acompanham agora esta programação, são pessoas que estão com seus rádios ligados, ó Deus, orando comigo agora. Eu sei que tem algumas, meu Deus, que nem sabem orar, mas aproximaram do rádio agora e estão recebendo esta oração. Leva a bênção para esta pessoa, dando saúde, meu Deus, abençoando o seu lar, abençoando a sua família, abençoando o trabalho das suas mãos, protegendo, Deus, de toda a ação do inimigo. Meu Deus, é o que eu te peço, Senhor. Quanto mais essas pessoas têm abrido as mãos e ajudado, que as mãos do Senhor também possam permanecer estendidas, abençoando essas pessoas. É o que eu te peço e também te agradeço no nome de Jesus. Tenho certeza que Deus já te visitou neste momento, você já está abençoado por Ele. É isso aí, ouvinte. Continue aí com seu coração aberto, com as suas mãos estendidas, ajudando sempre a manter este programa no ar 24 horas. Uma ferramenta tão poderosa e nós não podemos perder esta ferramenta. Eu já disse e eu repito, onde os nossos pés não vão, a nossa voz chega através deste programa. E você faz parte disso, porque você tem contribuído com alegria, você tem contribuído com amor. Vamos avante, tenha certeza que quanto mais você contribuir, ajudando a manter este programa no ar, mais Deus vai abençoar a sua vida.
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0: Porque tudo o que é nascido de Deus vence o mundo. E esta é a vitória que vence o mundo, a nossa fé. 1 João 5:4.
1: Eu quero falar diretamente com todos os obreiros da nossa igreja Deus e Amor, pastores, presbíteros, diáconos, cooperadores, todos os líderes, conselheiros, conselheiras espirituais, voluntárias financeiras, atendentes de livraria, todos vocês que estão na frente dos trabalhos da obra do nosso Deus. Neste dia 30, agora de agosto, no horário das 9 da manhã, nós teremos aí mais uma reunião ministerial. E terei o imenso prazer de estar aqui com vocês, transmitindo uma palavra direta do coração de Deus para o vosso coração. E eu tenho certeza, meus irmãos, você vai sair desta reunião melhor para continuar servindo o reino de Deus. E teremos assuntos importantes da parte da nossa diretoria para repassar para todos vocês. Venham participar, 30 de agosto, 9 da manhã, Rua Senador Pompeu, número 27, aqui no centro do Rio de Janeiro.
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1: Olha, ouvintes, está chegando, hein? Dia 30 de agosto, aquela grande festa, a comemoração do 32º aniversário da Fundação Reviver. Que maravilha! Eu quero convocar todos vocês para festejar conosco. Nós estaremos reunidos no horário das 14 horas, nesta linda festa. Quando se fala da Fundação Reviver, nós estamos falando da obra social da igreja. Um trabalho que tem alcançado vidas, um trabalho que tem alcançado famílias, um trabalho que começou tão pequeno e agora está tão gigante em todo o Brasil. E aqui no Rio de Janeiro, nós estaremos reunidos em adoração, em agradecimento a Deus pelo 32º aniversário da Fundação Reviver. Vai estar conosco nesta tarde, pregando a palavra de Deus, o pastor Antônio Ribeiro. E eu tenho certeza, Deus vai falar no seu coração.
3: Irmãos e irmãs, tem situação que não adianta. Se nós não fazer a nossa parte, o milagre não acontece. Se nós não fazer a nossa parte, as coisas não acontecem. Jesus ali insistindo, falando, estou aqui, mas o Senhor não veio quando eu chamei, o Senhor não respondeu quando eu pedi, mas Marta, eu estou aqui, remove a pedra, mas agora, Senhor, já cheira mal, já está 4 dias aí, e Jesus insistia, remove a pedra, tira a pedra, tem coisa que nós temos que fazer para Deus, a nossa parte nós temos que fazer, o milagre nós não fazemos, mas alguma coisa nós podemos fazer. E aquilo que você pode fazer, Deus vai deixar que você faça. Aquilo que nós podemos fazer, é nós que temos que fazer. Verdade? Aquilo que nós não podemos fazer e nós cremos e pedimos a sua ajuda, Ele vai nos ajudar. Ele vai fazer. Por fim, remover a pedra. E aí, eles viram Jesus com duas palavras. Deu graças ao Pai, deu graças ao Senhor e disse, ô Lázaro, sai para fora. Aleluias, aleluias, que lindo.
1: Deus tem uma palavra para o seu coração neste dia 30. Deus vai falar, meus irmãos. Nós estaremos reunidos por uma boa causa. Teremos adoração nesta tarde. O grupão da Reviver vai estar adorando a Deus. Eu quero convidar todos vocês para participarem conosco. É uma festa de oração, de palavra, de adoração. Venham adorar a Deus conosco nesta tarde deste domingo.

0: 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Quando se fala de festa, quando se fala de aniversário, a gente leva presente. E eu quero convocar todos vocês para presentear a Fundação Reviver. A Fundação tem cuidado de famílias. Quantas cestas básicas são distribuídas todos os meses? Olha, meus irmãos, você vai estar presente, ouvindo a palavra, adorando a Deus, mas antes de sair da sua casa, abra o seu armário, a sua despensa, traga pelo menos um quilo de alimento não perecível, porque esses alimentos serão arrecadados e famílias que não têm o pão na sua mesa vão receber esses alimentos. Venham participar conosco, venham festejar conosco. Eu tenho certeza que muitas famílias serão agraciadas através da sua contribuição. 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
4: Glória a Deus. Cumprimento a todos com a paz do Senhor Jesus. Amém, meus irmãos? Pode aplaudir a Cristo com mais alegria. Glória a Deus. Levantem as duas mãos bem altas para os céus. Olha para esta pessoa do seu lado. Dá um sorriso para ela. E fala: que bom te ver aqui nesta manhã. Fala: Jesus te ama. E eu também. Isso, traz o seu pedido de oração aqui na frente. Ouvinte, Deus abençoe a vida de todos vocês que já estão conosco através do rádio. Deus abençoe irmãos internautas que já estão conosco também nesta live, nesta manhã. Compartilhe aí para que outras pessoas possam ouvir a palavra de Deus, acompanhar este culto tão abençoado. Se inscreva no canal, você que não é inscrito, e deixa também o seu like. Levantem as mãos e vamos orar, vamos falar com Deus. Todos dando glória, glória, glória, glória a Deus. Senhor, meu Deus e meu Pai, no nome de Jesus Cristo, Senhor, mais uma vez, nós estamos aqui nesta manhã de quarta-feira. Eu quero te louvar, eu quero exaltar e glorificar o teu nome, por mais esta oportunidade, meu Pai. Ó Deus querido, Deus poderoso, nós te louvamos, meu Deus, por estar aqui mais uma vez, Senhor. Ó Deus querido, Deus santo, neste momento, ó Deus, nós te exaltamos, nós te glorificamos, porque o Senhor é Deus soberano, que Deus tremendo. Ó, meu Pai, não existe igual, não existe semelhante. É por isso, ó Deus, que estamos aqui te exaltando, te glorificando. Nós te louvamos a todo instante, ó Deus, pela grande oportunidade, pelo privilégio, Senhor, de estar aqui diante do Senhor mais uma vez. Ó Deus querido, nós aproveitamos este momento na tua presença, ó Deus, e intercedemos agora por cada vida presente, Senhor. Nós intercedemos pela vida de cada ouvinte, pela vida de cada internauta. Ó, meu Deus, saia ao encontro agora daqueles que estão perto, daqueles que estão longe. Senhor, nós apresentamos ao Senhor agora a cada pedido de oração, meu Deus. Senhor da glória, o Senhor sabe o que cada pessoa escreveu nesses pedidos. O Senhor sabe, ó Deus, a profundidade desta causa, desta situação. O Senhor conhece cada pessoa, que o seu nome está escrito em cada pedido. Vai ao encontro agora dessas pessoas, meu Pai, trazendo salvação, trazendo libertação, trazendo a cura. Meu Deus, vai agindo agora nesta causa, meu Pai. Ó Deus, esta causa que está na justiça, vai agindo na saúde, vai agindo, ó Deus, na libertação, na transformação. Resgata, Senhor, resgata, para que o teu nome possa continuar sendo glorificado, meu Deus. Senhor, nós oramos, nós acreditamos no Teu mover, nós acreditamos no Teu agir, Senhor. Visita este povo, visita agora cada causa, para que o Teu nome, ele seja glorificado. Senhor da glória, vem manifestar a Sua glória no nosso meio, Senhor. Nós estamos nesta manhã de quarta-feira, a quarta da tomada de posse, e nós já cremos no milagre, nós já cremos, nós cremos. O Senhor é Deus poderoso, o Senhor é Deus que já está abrindo portas aqui nesta manhã, Senhor. Nós acreditamos, nós acreditamos. Vai movendo os céus, vai movendo a terra, e glorifica Teu nome, Senhor. Glorifica Teu nome, glorifica Teu nome, meu Deus. É o que nós Te pedimos, no nome de Jesus. Oh, glória! Pode aplaudir a Deus. Levanta a mão e grita glória, meus irmãos. Quem orou com fé, grita glória a Deus. Vamos aproveitar que nós estamos de pé. Pegue a sua Bíblia. Nós já vamos fazer a leitura da palavra de Deus. Oh, glória! Abram a Bíblia comigo, meus irmãos. Evangelho de Jesus segundo escreveu João, capítulo de número 2. E eu quero ler com vocês a partir do versículo de número 9. Aleluia! João, capítulo de número 2, versículo de número 9. Aleluia! Grita glória a Deus, irmãos. Vamos lá, João 2, versículo 9. E logo que o mestre Sala provou a água feita vinho, não sabendo de onde viera, e bem que o sabiam os empregados que tinham tirado a água, chamou o mestre Sala ao esposo e disse-lhe: todo homem põe primeiro o vinho bom, e quando já tem bebido bem, então o inferior, mas tu guardaste até agora o bom vinho. Jesus principiou assim os seus sinais em Caná da Galileia e manifestou a sua glória, e os seus discípulos creram nele. Amém? Levante a Bíblia ou a sua mão, grita comigo: meu Deus, eu creio na sua palavra, que é fiel, é verdadeira. Fala comigo nesta manhã. Pode tomar o vosso assento, guarda a sua Bíblia com carinho e podem aplaudir a Deus. Isso, pode glorificar o nome de Jesus. Aleluia! Queridos irmãos presentes, ouvintes em casa, irmãos internautas, nós acabamos de ler a Bíblia Sagrada aqui em João, capítulo 2. Eu li com vocês o versículo 9, o versículo 10 e o versículo de número 11. Mas se você puder, leia em casa todo o capítulo 2, ou do capítulo 2, do versículo 1 ao versículo 12, para você entender melhor este cenário que vamos falar sobre ele neste momento. Uma festa de casamento, a situação havia chegado ao fim, a festa estaria encerrando, ia ficar ruim para o noivo, ia ficar ruim para a família. Mas, irmão, Jesus estava presente. E onde Jesus está presente, o cenário muda. Eu quero que você entenda que há momentos na vida em que os recursos humanos, eles chegam ao fim. Há situações em que a força, ela acaba. A estratégia não resolve. O dinheiro não alcança. A influência não ajuda. E a capacidade humana para diante do problema. Talvez aquele problema que você olha, você é experiente, você é capaz, você tem influência, mas você parou diante do problema, ou seja, o problema te parou. Caná da Galileia era um lugar simples. Um casamento judaico, irmãos, não era apenas uma cerimônia. Naquela época, os casamentos duravam no período até de 7 dias. Você imagina o que é sustentar uma festa no decorrer de 7 dias? E na cultura judaica, faltar vinho numa festa de casamento era motivo de vergonha pública, era humilhação familiar, era uma marca social permanente. No meio da festa, algo inesperado acontece. O vinho acabou. Irmãos, interessante. O vinho acaba. A música continuava. As pessoas continuavam sorrindo. As mesas ainda estavam postas. Então tinha música. As pessoas sorrindo, as mesas permaneciam no mesmo lugar, mas não tinha vinho. Irmãos, havia uma crise escondida nos bastidores, porque muitas vezes, meus irmãos, as maiores crises, elas não aparecem no palco. As maiores crises aparecem nos bastidores da alma. Eu sempre falo isso aqui com vocês. Tem gente sorrindo do lado de fora, mas estão secando do lado de dentro. Muitas das vezes, pessoas cantando no culto, mas o vinho da alegria acabou. Tem gente servindo, tem gente trabalhando, tem gente vivendo normalmente, mas algo acabou. Talvez acabou a esperança, quem sabe acabou a força, quem sabe acabou a paz, a motivação, a resistência. Mas João registra algo extraordinário. Quando o recurso humano acabou, Jesus começou a agir para mostrar que com ele não acabou, não chegou ao fim. Levanta a sua mão e vai aplaudindo, vai glorificando. Quando a gente falha, ele não falha. Oh, glória! Quando nós olhamos este contexto histórico, João aqui não chama esse milagre de milagre, ele chama de sinal. Porque o objetivo não era apenas transformar água em vinho, o objetivo era revelar quem Jesus era. E este foi, meus irmãos, o primeiro sinal público do ministério de Jesus. Antes dos cegos enxergarem, antes dos mortos ressuscitarem, antes das multidões serem alimentadas, Jesus escolheu revelar a sua glória numa crise familiar. Como ficaria a reputação do noivo? Vergonha diante dos convidados. Mas entenda uma coisa nesta manhã. Quando os nossos recursos acabam, Jesus ele manifesta a sua glória, transformando impossibilidades em testemunhos vivos do seu poder. Nós estamos em uma manhã de tomada de posse. E nós precisamos tomar posse da verdade de que Jesus age quando os nossos recursos acabam. Irmãos, o fim humano não é o fim divino. No capítulo 2 de João, no versículo de número 3, Jesus, olha bem, tinha sido convidado para participar desta festa. Os seus discípulos também foram convidados. A sua mãe, ela foi convidada. E quando ela percebe que o vinho havia acabado, ela vai até Jesus e fala assim: não tem vinho. Irmãos, ela não apresentou solução, ela apresentou o problema. Ela chegou para o seu filho e falou: olha, não tem mais vinho. Maria não disse: Jesus, faça isso ou aquilo. Não, meus irmãos. Ela chega e coloca a necessidade diante dele. Você imagina uma mãe, olha bem, meus irmãos, a mãe do Filho de Deus aqui na terra. Ela convivia com ele desde pequenino, ela sabia quem ele era, e por isso ela chega e fala: meu filho, não tem mais vinho. Irmãos, muitas das vezes nós queremos ensinar Deus a resolver aquilo que Ele sabe fazer. Lembra de Marta em João 11? Ela chega para Jesus e fala assim: se o Senhor estivesse aqui, o meu irmão não teria morrido. Está tentando, ou seja, querendo ajudar Jesus a operar o milagre, meus irmãos. Ela enxergava o fim, mas Jesus enxergava ressurreição. Então aqui a palavra acabou para nós significa encerramento. Para Deus, muitas das vezes, significa o ponto de partida. Em Jeremias, no capítulo 33, no versículo 3, Deus orienta o povo dizendo: clama a mim e responder-te-ei, anunciar-te-ei coisas grandes e firmes que não sabes. O salmista no Salmo 46, versículo 1, Deus é o nosso refúgio e fortaleza, socorro bem presente na hora da angústia. Em Lucas 1, versículo 37, porque para Deus nada é impossível. Em Isaías 55, versículo 8, está escrito: porque os meus pensamentos são mais altos do que os vossos pensamentos. Oh, aleluia! Os meus caminhos são mais altos do que os seus caminhos, diz o Senhor. Oh, glória! Se o seu recurso acaba, Deus ainda tem solução. Deus ainda tem recursos. Para Ele, nada é impossível! Aleluia! Quem sabe você olha hoje e fala: pastor, os meus recursos se esgotaram. No capítulo 2 de 2 Reis, um texto bastante conhecido. 2 Reis 4. Nós vemos aí uma mulher viúva. Irmãos, imagine a cena, uma mulher chega desesperada diante do profeta Eliseu, falando: olha, meu marido morreu. A dor da perda ainda era recente, mas além do luto havia outro problema: dívidas enormes. Os credores estavam chegando para levar seus dois filhos como escravos. Irmãos, aquela mulher estava vivendo três dores ao mesmo tempo: a dor emocional, a dor financeira e a dor familiar. Ela olha para dentro de casa procurando recursos. Não havia ouro, não havia prata, não havia reservas, não havia solução. Tudo o que restava era um pequeno vaso de azeite. Humanamente falando, era insignificante. Mas entenda, Deus nunca pergunta para nós quanto você perdeu. Deus sempre pergunta o que ainda resta nas suas mãos. Eliseu agora manda esta mulher buscar vasos emprestados. Resumindo, ela entra para o quarto agora e começa a derramar aquela botija de azeite. Oh, meus irmãos, algo sobrenatural começa a acontecer e o azeite não para, não para. Todos os vasos foram cheios de azeite. Enquanto existia vaso vazio, existia a provisão de Deus. Sabe o que é isso? Quando tudo acaba, o céu ainda tem recursos para nós. Oh, glória! Levanta a mão, porque o céu ainda tem. O céu ainda tem. O céu ainda tem. Aleluia! Quando nós olhamos hoje para o nosso cotidiano, existem pais, irmãos, que entram no quarto à noite e, quem sabe, choram escondidos dos seus filhos. Quem sabe, trabalham o dia inteiro, fazem contas. Quem sabe reorganizam as despesas, procuram alternativas, mas sentem que nada conseguem mais. E do outro lado também há mães. Mães que aparentam força diante da família. Mas lá do lado de dentro dessas mães, elas estão dizendo: eu não aguento mais. Eu cheguei no meu limite.
5: Há pessoas que chegam, quem sabe em um culto como esse, sorrindo, cumprimentando os irmãos, mas dentro estão exaustas emocionalmente. Irmãos, algumas crises não acabam dinheiro. Algumas crises acabam a energia da alma. E o pior tipo de cansaço não é o cansaço físico. É quando a mente, ela continua funcionando, mas o coração já perdeu.

emocional, há ansiedade, pressão financeira, cobrança profissional, comparações nas redes sociais. Tem pessoas tentando sustentar uma imagem de força enquanto estão desabando do lado de dentro. Mas entenda uma coisa nesta manhã: Deus nunca exigiu que alguém fosse forte sozinho. Irmãos, o evangelho não é a história de homens fortes procurando Deus. Olha, é a história de homens que estão quebrados, sendo sustentados pela mão forte de Deus. Talvez você esteja aqui nesta manhã, ou em casa me ouvindo agora. Talvez o seu recurso tenha acabado, acabou a paciência, acabou a alegria, acabou a coragem, acabou a esperança, mas Jesus está dizendo: você chegou no seu limite, eu ainda não. Jesus está falando nesta manhã, quando a terra diz, acabou, o céu grita, aqui tem solução, aqui tem solução. Levanta a sua mão e vai aplaudindo, levanta a mão e vai glorificando. Se aqui acabou, lá tem, lá tem. Oh glória, aleluia. Você precisa tomar posse disso hoje. Posse de quê, pastor? Da verdade de que a obediência precede o milagre. Maria, quando ela fala com Jesus, o vinho acabou. No versículo de número 5 do capítulo 2 de João, ela olha para os funcionários, aqueles que estavam servindo, e falou para eles assim: fazei tudo quanto ele vos disser. Jesus olha para eles, tinha ali 6 talhas. Jesus olhou para eles e falou assim: enchei as talhas de água. Irmão, você consegue imaginar essa cena? Não estava faltando água, estava faltando vinho. Jesus manda trazer água. Humanamente falando, não fazia nenhum sentido. Mas entendo uma coisa: o céu não trabalha pela lógica humana. Essas 6 talhas eram usadas para purificações judaicas. Jesus mostra algo extraordinário, algo poderoso. Ele estava trazendo uma nova realidade. A religião lavava por fora, Cristo transformaria do lado de dentro. Jesus fala: trazei água, enche as talhas de água. Irmãos, Hebreus 10:38, o justo viverá da fé, e se ele recuar, a minha alma não tem prazer nele. 2 Coríntios 5, versículo 7, porque andamos por fé e não por vista. Todo mundo queria vinho, mas Jesus manda trazer água. Provérbios capítulo 3, versículo 5, confia no Senhor de todo o teu coração e não te estribes no teu próprio entendimento. Em Marcos capítulo 9, no versículo de número 23, Jesus falou assim: se tu

0: possível ao que crer. Você crer nele. Queremos vinho. Jesus manda trazer água. No capítulo 5 do livro de Segundo Reis, nós vemos um general mergulhando no Rio Jordão. Naamã, ele era comandante do exército sírio. Homem respeitado, homem influente, um homem rico, vitorioso. Mas, irmãos, havia algo escondido atrás da armadura, a lepra. O seu corpo era leproso. Quem olhava para Naamã do lado de fora não via a lepra. Do lado de fora tinha força, tinha posição. Mas dentro ele carregava uma sentença. E agora, irmãos, quando chega diante do profeta, ele imaginava algo grandioso. Quem sabe esperasse ali uma cerimônia? Quem sabe esperasse ali uma oração pública? Quem sabe esperava uma demonstração extraordinária por ser um general? Mas ele recebe uma ordem simples: vai, lava-te 7 vezes no Jordão. Ele poderia pensar assim: por que que o profeta não coloca a mão sobre mim e me purifica? Por que que ele não faz uma oração por mim? Eu tenho que ir lá no Jordão, e tem outros rios melhores aqui, e eu tenho que ir para o Jordão. Irmãos, Naamã se irrita, o seu problema não era o Jordão, o seu problema era o orgulho. Deus estava tratando mais que sua lepra. E Deus estava tratando diretamente o coração de Naamã. Vamos imaginar, mergulha uma vez. Ele vai, mergulha a segunda, mergulha a terceira, a quarta, a quinta, a sexta vez. Nada aconteceu. Mas a ordem não foi 6, a ordem foi 7. Imagina o pensamento de Naamã: estou molhado, cansado, nada até agora mudou. Mas quando ele mergulha pela 7ª vez, a lepra desapareceu, a pele dele se tornou como a pele de um menino, de uma criança. Ele foi restaurado. Aleluia! Obediência não produz resultados instantâneos sempre. Às vezes produz transformação progressiva. Olha para cá, por favor. Talvez tenha alguém aqui hoje ou em casa que você quer mudança no casamento, mas não libera perdão. Entende? Talvez querem paz sem abandonar hábitos destrutivos. Não tem como a paz entrar. Talvez querem colher resultados diferentes, vivendo da mesma maneira. Não tem jeito. Talvez querem milagres extraordinários, sem obedecer em pequenas coisas. Não vai ter jeito também. Irmãos, Deus frequentemente trabalha nas pequenas decisões. Voltar a orar, voltar à palavra, pedir perdão, restaurar relacionamentos. Olha para cá, por favor. A nossa geração, na verdade, ela foi treinada para para abandonar processos. E você sabe muito bem do que eu estou falando. Se algo demora, nós trocamos. Se exige esforço, nós desistimos. Se dói, abandonamos. Se não vemos resultados imediatos, acreditamos que não está funcionando. E nós transferimos isso para a vida espiritual. Quem sabe oramos 3 dias e já desistimos. Talvez jejuamos 1 semana e já paramos de jejuar. Tentamos restaurar relacionamentos, mas desistimos cedo demais. Irmãos, estamos vivendo uma cultura que ensina: se não for rápido, não vale a pena. Mas Deus havia usado o profeta para falar: é 7, não é 6, não é 5, não é 4, não é 2, é 7. Então entenda que Deus trabalha de forma diferente. O céu não constrói milagres instantâneos apenas. O céu, muitas das vezes, ele constrói maturidade. Porque, meus irmãos, Deus não quer nesta manhã apenas entregar bênçãos. Ele quer ir muito além na sua vida. Talvez você esteja hoje, quem sabe, no 6º mergulho e ainda não viu nada acontecer. Não viu nada mudar ainda. E muitas pessoas desistem perto da resposta. Muitas pessoas param perto da restauração. Muitas pessoas saem de perto do milagre. Talvez nesta manhã Deus esteja dizendo, voltando lá para Caná: continue enchendo as talhas. Por que continuar, pastor? Quem sabe você ainda continua vendo água, mas Deus já está vendo vinho. Deus já está vendo a transformação. Deus já está vendo o milagre. Continue enchendo. Continue obedecendo. Deus já viu o seu milagre. Vai aplaudindo, já tem milagre chegando. Se tem obediência, tem milagre. Se tem obediência, tem milagre. Tem vinho, tem transformação, tem. Aleluia. Você não vai sair daqui hoje do jeito que você chegou. Toma posse desta verdade que Jesus sempre revela e reserva o melhor para a sua vida. O último agir de Deus supera o primeiro. Quando o mestre Sala, que era o responsável pela qualidade daquela festa, pelo controle de qualidade, ele vai lá experimentar. Ele pega e bebe. E fica surpreso. Ele chama o noivo espantado. E ele fala assim: rapaz, o que que aconteceu? A gente serve primeiro o melhor. E o inferior fica por último. E você guardou o melhor para o final. Irmãos, isso aqui quebra toda a lógica humana. Os homens oferecem o melhor primeiro, depois o inferior. Jesus faz o contrário. Quando Jesus entra numa história, ele não apenas repõe perdas, ele muda completamente o cenário, muda completamente a história. Jesus não devolveu o vinho que acabou. Jesus trouxe algo superior. No capítulo 29 de Jeremias, no versículo 11, porque eu bem sei os pensamentos que penso de vós, diz o Senhor, pensamentos de paz e não pensamento de mal, para vos dar o fim que esperais. Joel capítulo 2, versículo 25, e restituir-vos-eis os anos que foram consumidos pelo gafanhoto. Em Efésios capítulo 3, versículo 20, ora, aquele que é poderoso para fazer tudo muito mais abundantemente, além daquilo que pedimos ou pensamos. 1 Coríntios 2, versículo 9, as coisas que o olho não viu, o ouvido não ouviu e não subiram ao coração do homem, são as que Deus preparou para os que o amam. Pastor, mas será que eu ainda vou viver o melhor? Será? Você vai viver o melhor. Vamos lá no livro de Jó. Quem era Jó? Um homem íntegro, um homem justo, um homem fiel a Deus. Perdeu tudo. O homem mais rico do Oriente. Jó perdeu riquezas, perdeu seus filhos, perdeu saúde, perdeu estabilidade, perdeu completamente o apoio humano. Irmãos, o ser humano é terrível demais. Enquanto o homem tem, ele tem apoio, tem amigos, mas quando ele não tem nada, ele é completamente abandonado. E como não se bastasse, sentou sobre cinzas, enquanto que muitos questionamentos o cercavam. Aqueles que diziam ser amigos de Jó, chegaram ali dizendo: Jó, tem alguma coisa errada contigo. Qual é o seu pecado? O que é que você fez? A esposa não aguenta mais, depois de perder tudo, perder seus filhos, né? A gente até dá uma razão para a mulher de Jó, né, meus irmãos? Já pensou enterrar os filhos todos num dia só? Imagina a dor dessa mulher. Ela olha para Jó e fala assim: amaldiçoa o seu Deus e morre. O cenário inteiro parecia encerramento. Mas Deus nunca chamou aquilo de fim. Irmãos, Deus aqui estava escrevendo um novo capítulo da vida de Jó que ele ainda não enxergava. Depois da noite mais longa, a Bíblia Sagrada fala que o Senhor acrescentou a Jó outro tanto em dobro a tudo quanto dantes possuía. Deus não apenas devolveu, Deus ampliou, Deus ampliou. Você pode levantar a sua mão e glorificar o nome deste Deus. O melhor de Deus sempre vem depois, sempre vem depois, sempre vem depois. Aleluia! Eu sei que há pessoas vivendo com aquela sensação de atraso. Talvez você olhe e fale assim: pastor, era para eu estar bem melhor hoje. Era para minha vida já ter mudado. Quem sabe você olha para a sua vida ministerial e fala assim: olha, mas já era para a minha vida ministerial ter crescido. Olha para a família, para o esposo, esposa, e fala desta maneira: era para o meu casamento estar completamente diferente. Irmãos, tem um problema sério. As redes sociais aumentam ainda mais essa dor. Porque agora as pessoas não apenas enfrentam problemas, elas enfrentam comparações diárias. Quem sabe vêem vitórias editadas de outros e começam a desprezar o processo que Deus está construindo nelas. Olha para cá, por favor. Tem muitas pessoas, meus irmãos, vivendo presas àquilo que perderam. Quem sabe perderam oportunidades. Perderam relacionamentos, perderam tempo, perderam sonhos. E as pessoas começam a acreditar que o melhor capítulo da sua vida já ficou para trás, você já perdeu o melhor. Entenda uma coisa nesta manhã, Deus não trabalha apenas restaurando perdas, Deus trabalha criando futuros. Quem sabe hoje o diabo tenta fazer você olhar para trás e ficar vivendo apenas de lembranças. Deus, ele sempre aponta para frente. Talvez a sua história tenha capítulos difíceis, talvez existam páginas da sua vida que foram marcadas por lágrimas, talvez você esteja vivendo, quem sabe, uma estação da sua vida que você não está entendendo absolutamente nada, mas entenda que Deus nunca escreve histórias de ninguém pela metade. Talvez você hoje pense desta maneira: o melhor já ficou para trás, o melhor da minha vida já passou, mas é engano seu. Sabe por quê? Em Cristo Jesus, o melhor não ficou para trás. Em Cristo Jesus, o melhor ainda está por vir na sua vida. Está por vir, porque o céu não trabalha com escassez, o céu trabalha com abundância. Então o melhor virá, o melhor virá, o melhor virá. Levanta a sua mão e vai aplaudindo. O melhor de Deus ainda chegará na sua vida. Aleluia! Oh, glória a Deus! O maior milagre operado não foi a água virar vinho. O maior milagre foi Deus tornar-se homem. Aleluia! Ele deixou de ser Deus e veio e assumiu a forma humana. Jesus, ele veio para transformar vidas secas em rios de água viva. Esse é o maior milagre. Foi na cruz, ele assumiu a nossa culpa. Ele morreu em nosso lugar. Ele ressuscitou ao terceiro dia. Então entenda que o mesmo Jesus que transformou água em vinho, ele continua transformando pecadores em filhos. Ele continua transformando a vida do homem, da mulher. Levanta sua mão bem alta para os céus. Oh, glória, vai aplaudindo a Ele. Ele está transformando. Ele está transformando. Ele está transformando. Aleluia. Oh, glória. Eu já vou encerrar. Caná nos ensina que crises não interrompem os planos de Deus. O vinho acabou, mas Jesus estava presente. Irmãos, e a presença de Jesus muda tudo. Repita comigo esta frase, fala: a presença de Jesus muda tudo. Talvez hoje exista alguma área da sua vida que você olha e fala assim: acabou. Não tem mais jeito. Mas Deus trouxe essa palavra ao seu coração aqui hoje. Quando os seus recursos acabam, Jesus continua sendo a solução. Quando o vinho acaba, a glória de Deus começa a aparecer. Levanta a sua mão aplaudindo a Ele, porque vai aparecer recursos hoje para a sua vida. A solução vai chegar na sua vida hoje. Vai chegar, vai chegar. Oh, glória. Deus abençoe vocês, irmãos. Que o Espírito Santo prossiga falando melhor em cada coração. Eu quero chamar pessoas aqui na frente que ouviram esta simples mensagem nesta manhã. O Evangelho de Cristo é simples e puro. É muito simples. Eu quero chamar você aqui. Este Evangelho é simples, mas ele é transformador. É a única palavra que transforma a vida do homem. É a palavra de Deus. Eu quero convidar você a sair do seu lugar e caminhar aqui e ter um encontro com Jesus nesta manhã. Ele vai transformar a água em vinho. Ele vai transformar o pecador em filho. Ele quer salvar a sua alma nesta manhã. Onde está a primeira pessoa que vai sair do seu lugar e caminhar aqui à frente para ter encontro com Jesus nesta manhã? Ele quer escrever uma nova história da sua vida a partir de hoje. Aproveita esta oportunidade, sai do seu lugar e vem aqui para frente. Isso, irmãos, isso. Onde está a terceira pessoa que vai sair do seu lugar? Pode vir, minha irmã, pode vir. Onde está a quarta pessoa que vai sair? Pode vir. Isso, minha irmã. Onde está a quinta pessoa que vai sair do seu lugar e chegar aqui diante de Jesus nesta manhã? Ele vai transformar a sua vida. Ele vai mudar a história da sua vida. Aleluia, tem barulho de glória para Ele. Sai do seu lugar, vem aqui ter encontro com Jesus nesta manhã. Ele quer mudar a sua história hoje. Ele quer transformar a água em vinho hoje. Haverá transformação na sua vida. Oh, glória a Deus. Talvez você chegou aqui hoje cabisbaixo, triste, perplexo, completamente sem esperança. Jesus quer mudar a história da sua vida. Se para você não tem mais jeito, seus recursos acabaram, o céu ainda tem recursos para você. Aleluia. Onde está? Tem mais alguém que vai sair do seu lugar, caminhar aqui à frente para ter um encontro real com Jesus nesta manhã? Aproveite essa oportunidade. Talvez o seu coração está pulsando forte. Eu vou à frente, eu não vou. É Jesus te chamando. Ele está dizendo: vem. Eu vou mudar a sua história. Isso, minha irmã. Pode vir. Pode vir, meu irmão. Vem à frente. Jesus te chama para mudar a sua história. Oh, glória. Ouvinte, aceite a Jesus agora também. Irmão internauta, entrega a sua vida a Cristo nesta manhã. Ele vai mudar a sua história. Oh, glória a Deus. Se tiver mais alguém, eu aguardo você chegar aqui na frente. Levantem as duas mãos de vocês para os céus. Levante, irmãs. Levanta, meu irmão. Que coisa linda. Oh, glória a Deus. Digam comigo: Senhor Jesus, eu te aceito como Senhor e Salvador da minha alma. Perdoa os meus pecados. Escreve o meu nome no livro da vida para o dia da tua vinda. Amém. Levanta as mãos para cá, vamos orar por essas pessoas. Senhor Deus e Pai, é no nome de Jesus, nós entregamos essas vidas em tuas mãos, Senhor. Pessoas que ouviram a palavra, abriram o coração e estão aqui agora diante do Senhor, confessando o Senhor como Senhor e Salvador de suas almas. Ajuda essas pessoas no processo de libertação, de transformação. Amém. Parabéns para vocês que tomaram esta decisão. Vão aqui à minha direita, pastor Greg vai falar com vocês, a nossa equipe vai falar com vocês, daqui a pouco vocês vão retornar para os seus lugares. Tem glória aí para Jesus? Tem! Desde o dia em que aceitei Jesus, canta a minha vida. Alô, estúdio. Irmãos internautas, Deus abençoe. Sexta-feira, neste mesmo horário, nós estaremos aqui de volta. Venham participar conosco. Agora sou feliz, agora vivo bem com Jesus e mais.
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0: família, onde que até mesmo a minha vida está verdadeiramente se encaixando em Salmo 68, 7, que diz: Deus faz o solitário viver em família e liberta os que estão presos em grilhões. Meu nome é Eduardo de Azevedo Tarda, sou de Campinas, interior de São Paulo.
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2: A paz do Senhor, hoje eu vou compartilhar com os meus irmãos o fundamento, o Espírito Santo. Cremos que o Espírito Santo é a terceira pessoa da Trindade, portanto é Deus. Ele não é uma força ativa, poder ou energia. Na antiga aliança, o Espírito Santo se manifestava capacitando e dirigindo o povo de Deus. Na nova aliança, ele foi derramado sobre a igreja no dia de Pentecostes, em Atos capítulo 2. E em caráter definitivo, habita em todos os salvos, habilitando e dando acesso aos dons espirituais, ao poder e à autoridade de Deus. O Espírito Santo é o nosso consolador, guia, ajudador e nos leva a viver em santidade perante ao Deus e Pai. O Espírito Santo que passa a habitar no cristão é o mesmo Espírito que ressuscitou Jesus dos mortos. Portanto, nos capacita, nos dá poder e autoridade sobre as hostes malignas, para que possamos trazer libertação, salvação, curas aos cativos. Pelo seu poder em nós, a Igreja de Cristo é vencedora sobre todo o reino maligno de Satanás e podemos exercer a autoridade de Cristo em nós para cumprir o propósito divino nesta terra. É também o mover do Espírito que convence o homem a abandonar os seus pecados e convence da justiça e do juízo. Uma pessoa não tem capacidade em si mesma a trazer arrependimento do pecado a ninguém. O convencimento para o arrependimento de pecado é uma função do Espírito Santo. Continue nos acompanhando, pois iremos compartilhar com vocês todos os fundamentos de fé da nossa igreja, Deus e Amor. Que Deus abençoe.
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7: 3:02.
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Deus poderoso, maravilhoso Pai, nós estamos mais uma vez na presença do Senhor, nesse dia, Pai. O dia que o Senhor nos deu, abençoado pelo Senhor. Senhor, meu Deus, nós temos de todo o nosso coração a obrigação mesmo, Pai, de estar agradecendo o Senhor por todas as coisas que o Senhor tem feito na nossa vida. Agradecemos o Senhor pela nossa vida em si. Agradecemos ao Senhor pelo nosso alimento, pela nossa saúde. Agradecemos o Senhor por todas as maravilhas que o Senhor tem feito acontecer em nós, na nossa família. Deus de misericórdias, Deus de poder. Nós estamos aqui também, ó Pai, além de agradecer o Senhor, estamos aqui para rogar, para clamar pela sua misericórdia, Senhor. Nós temos fé que a misericórdia do Senhor, certamente, ela está atuando na nossa vida, ela está atuando na vida de todos os nossos ouvintes. Acima de tudo, essa misericórdia, esse amor que o Senhor tem por nós, tem nos alcançado. Senhor meu Deus, Senhor meu Pai, nós queremos, ó Deus amado, invocando ao Senhor, apresentar ao Senhor tantas situações, às vezes tão difíceis para nós, mas são situações que estão acontecendo e nós cremos que o Senhor é poderoso para revertê-las de uma vez por todas. Primeiramente, ó Deus, hoje, de uma maneira especial, quero apresentar ao Senhor a programação que nós estamos realizando para alcançar vidas. Eu quero crer, Senhor meu Pai, e creio que toda a programação que a igreja tem idealizado é uma programação para alcançar corações perdidos, vidas perdidas, para que, Senhor, ó Pai, o céu seja povoado cada vez mais. Para que, Senhor meu Deus, vidas que estão perdidas possam ter a oportunidade de vir ao conhecimento da salvação. Senhor, a programação da nossa igreja está aí. Eu sei que o Senhor sabe reconhecer a intenção de cada coração, a intenção de cada participante da programação, ó Pai, que nós temos estendido a todos os nossos ouvintes. Tenho certeza, ó Pai, que o Senhor conhece o meu coração, a minha vida e a vida de todos aqueles que estarão pregando a sua palavra. Queremos ganhar almas, ó Deus. Queremos ver crescer a obra do Senhor. Queremos ver vidas que estão desarranjadas na presença do Senhor, desviadas dos teus caminhos, uma vez mais voltando para os braços da salvação, voltando para a presença do Senhor e continuando, Senhor meu Pai, nessa caminhada na direção da glória do Senhor, na direção do céu, vencedoras contra todas as obras malignas que têm se levantado. Senhor meu Pai, nós queremos ver essas vidas, ó Deus, firmes, até que o Senhor as chame para os seus braços, no arrebatamento ou na morte individual de cada pessoa. Senhor meu Deus, Senhor meu Pai, muito obrigado, ó Deus, por entender os nossos corações e por levar aos corações das pessoas, ó Deus, que fazem parte dessa programação, o objetivo principal de aqui estarmos, ó Pai. O objetivo principal de cada igreja estar sendo aberta, o objetivo principal de cada campanha, de cada movimento, que haja paz, que haja alegria, que haja cura, que haja transformação. Mas sabemos, ó Pai, que acima de tudo, nós queremos e devemos almejar a salvação de tantas vidas que caminham perdidas na direção dos horrores do inferno, na direção da perdição. Senhor, Senhor meu Pai, toca nesse coração, Senhor meu Deus, que está vivendo essa vida de abandono, essa vida de perdição, essa vida que não conduz a nada de bom, mas só conduz às desgraças, só conduz, ó Deus, à perdição, só conduz a dores terríveis, atrozes, destruição de lares e famílias, drogas, prostituição. Senhor meu Deus, tanta coisa errada que certamente estará abrindo a porta do inferno para essa pessoa. Toca nesse coração agora, para que esse coração entenda o trabalho dessa igreja, o trabalho desse povo, o trabalho desses obreiros, que não é um trabalho qualquer não, Senhor meu Deus. É um trabalho feito com tanto esforço, com tanta dedicação. Que esse trabalho seja recompensado com a conversão de vidas, com a salvação de almas. E que vidas, ó Deus, possam
possam olhar e reconhecer o quanto o Senhor as está movendo no caminho da salvação. Senhor meu Deus, Senhor meu Pai, estenda a sua mão nesse momento também, ó Pai, para levantar essa família. Quero colocar diante do Senhor as famílias. Famílias que estão sofrendo terrivelmente, ó Deus, a tristeza de estarem se separando, a tristeza de estarem sendo pulverizadas por forças malignas, forças infernais, forças diabólicas. As famílias, ó Deus, que estão enfrentando os laços da separação, os laços de um divórcio, os laços, ó Deus, de estarem sendo vencidas por essa força diabólica, satânica, essa força que não vem senão para outra coisa, senão para destruir, para matar. Esses laços que não vêm senão para trazer desgraças, para criar, ó Deus, uma família alternativa, diferente, uma família que não é, Senhor meu Pai, conforme a configuração que o Senhor criou quando o Senhor elaborou o primeiro casal. Senhor meu Deus, Senhor meu Pai, em nome de Jesus, venha cuidar dessa família que está permitindo que o Senhor venha cuidar dela. Sei que o Senhor não vai adentrar essa família sem a permissão dela. Sei que o Senhor não vai adentrar essa família num ato de violência, num ato de ditadura espiritual, não. Mas sei, ó Deus, que essa família que se propõe a permitir a ação do Senhor, sei que o Senhor vai trabalhar em favor dessa família. Porque, ó Deus, eu sei que o Senhor precisa dessa família para ser uma base dentro dessa igreja, para ser sustentáculo para essa igreja. Sei que a família, ó Deus, é que forma a igreja. Sei que a família, ó Deus, é que sustenta a sociedade. Sabemos, ó Deus, que fora da família que o Senhor criou, existem tantas coisas, tantas confusões, existem tantas tristezas, existem tantas dores. Sei, ó Pai, que separações, sei que configurações diferenciadas têm levado aquilo que seria a família a tantos rumos, a tantas coisas. Senhor, há tanta violência, há tanta dor, há tanto suicídio, há tantos desentendimentos. Senhor, meu Deus, coloca a sua mão agora para preservar essa família. Preserva essa família, meu Pai. Não permita que o adversário se assenhore dela, trazendo a Deus tanta dor, tanta coisa, meu Pai, que tem levado a tanta violência e tanta morte. Senhor, meu Deus, eu peço ao Senhor em nome de Jesus, não nos deixe sozinhos não, Senhor. Nós precisamos do Senhor. Senhor, meu Deus, não nos deixe sozinhos não. Nós precisamos da ajuda do Senhor. Nós precisamos que o Senhor coloque na nossa vida pessoas que serão para nós companhia, pessoas que serão para nós como que se fossem anjos. Nós precisamos que o Senhor levante essas pessoas que estejam conosco, sendo para nós companhia, sendo para nós arrimo, sendo para nós, ó Deus, alegria em momento de tristeza, que sejam para nós bengalas, muletas, nos momentos, ó Deus, em que os nossos pés não tiverem forças para caminhar. Senhor, meu Pai, eu sei que isso faz parte, ó Deus, de um processo de família, na extensão do que é a família, família. O Senhor entende o que eu estou falando, Senhor meu Deus. Nós precisamos de pessoas, nós precisamos de gente. Nós precisamos, ó Pai, de pessoas que sejam para nós pessoas amigas, pessoas que nos deem uma palavra amiga, pessoas que estejam sofrendo conosco as nossas dores, mesmo quando a nossa própria família não estiver conosco. Ai, como isso acontece, meu Deus. Às vezes, ó Pai, nós nos pautamos de falar, nos pautamos, às vezes, ó Deus, de dizer, ó Deus, que realmente nós precisamos disso, porque a nossa família, em muitos momentos, não nos apoia, não nos ajuda, não está conosco. E às vezes nós não queremos falar. Mas, Senhor, eu creio que o Senhor quer ouvir, às vezes, que nós precisamos de pessoas que o Senhor coloque nas nossas vidas como anjos para nos ajudarem, sim, para estarem conosco, sim, quando até a nossa própria família nos relegar a um segundo plano. Senhor, meu Deus, o Senhor é Deus poderoso. E eu digo ao Senhor, ó Pai, tanta gente vive situações assim, e às vezes nós nos vemos dentro de situações assim. Senhor, meu Pai, em nome de Jesus, que nós possamos, ó Pai, ter o conforto, o consolo, a ajuda do Senhor, e aí nesse momento entender, ó Deus, as motivações para estarmos incentivando o corpo são, estarmos incentivando, ó Deus, o corpo como um todo, a sua igreja como um todo, como uma grande família, Senhor,
onde irmãos estão com irmãos, onde formamos uma família de amparo de uns para com os outros. Senhor meu Deus, Senhor meu Pai, eu creio, Senhor, que o Senhor está ouvindo o nosso clamor. Creio que o Senhor está ouvindo o clamor desses que estão clamando comigo agora. Sei, ó Pai, que muitas oportunidades são ocasionadas realmente por obras más, malignas, infiltrações diabólicas, brechas que são dadas para o adversário. Mas às vezes, ó Deus, nós nem precisamos do adversário para criar situações horríveis, situações malignas, situações, eu diria, ó Pai, que trazem tantos transtornos e dores, porque às vezes o nosso próprio coração é um coração ruim. O nosso coração às vezes é mau, nós entendemos isso, sabemos disso, mas queremos viver o nosso próprio mundo, egoístas. Às vezes, ó Deus, somos assim, egoístas, queremos repreender esse espírito egoísta, esse espírito maligno, egoísta, e às vezes nem é o espírito maligno, como disse, Senhor, às vezes é o nosso próprio espírito, que tem, ó Deus, como esse sentimento, tem como ponto de partida essa grandeza, tem como ponto de partida, Senhor meu Deus, o querer ser o que não somos e jamais seremos. Porque, ó Pai, se nós olharmos para o Senhor e para nós mesmos, veremos, ó Deus, é que somos pessoas, e como pessoas precisamos de pessoas, mas às vezes, ó Deus, nosso coração se exalta. Às vezes, ó Deus amado, permitimos até uma pitada da exaltação, do orgulho satânico na nossa vida. E sabemos que elevamos os nossos corações e queremos, ó Deus, colocar o nosso ninho entre as estrelas. E, Senhor, meu Pai, faz parte da vida, às vezes, o Senhor permitir o tombo, o tropeço. Faz parte da vida o Senhor permitir para que nós possamos nos levantar, nos entendendo como pessoas, como servos. É isso que somos. Ajuda-nos a entendermos nosso posicionamento de servos, para que como servos, ó Deus, nos coloquemos à disposição do Senhor, para fazer a obra do Senhor, para trabalhar resgatando vidas oprimidas das garras de Satanás, vidas oprimidas das garras do inferno, para trabalharmos com os nossos irmãos em jejum e oração, repreendendo todo poder maligno, satânico, diabólico. Aliás, ó Deus, quanta gente oprimida nesse momento. Aliás, ó Deus, quanta gente doente, quanta gente com dores terríveis, atrozes, dores da morte. Quantas famílias esfaceladas, destruídas pela violência, pelas drogas. E aqui estamos nós intercedendo, ó Deus. Salva a família, meu Pai. Salva a família, meu Deus. Tira essa pessoa que está, Senhor, nesse labirinto. Mostra a ela o caminho. Senhor meu Deus, essa pessoa que está no caminho da destruição, da morte, pessoas que estão se utilizando de drogas, pessoas que estão na cocaína, pessoas que estão, ó Deus, atravessando momentos, mas momentos tão profundamente terríveis, horríveis, horrorosos. Senhor meu Deus, Senhor meu Pai, o Senhor é Deus poderoso. Eu repreendo, ó Pai, esse poder das trevas, esse poder diabólico, esse poder do inferno. Que está tomando essa vida, essa família, eu repreendo, Senhor. Toda a força maligna, macabra, infernal, eu repreendo, meu Pai. Há poder no nome, há poder no sangue de Jesus Cristo. Há poder no nome e no sangue de Jesus. Caia por terra a cadeia do inferno. Caia por terra o poder da enfermidade. Senhor, meu Deus, quanta gente doente. E além de estar doente, ainda às vezes está, meu Deus, numa prisão, numa penitenciária. Quantas pessoas estão orando comigo agora, Senhor, e estão pedindo socorro. Reconhecem, ó Deus, que as suas vidas, às vezes, não foram boas no passado, mas mudaram. Alguns não mudaram ainda, mas querem mudar. Alguns estão buscando uma oportunidade, mas neste momento, ó Deus, eu diria que são passageiros, ó Pai, dentro da própria vida, vivendo dentro do sistema correcional. Pessoas que estão vivendo, ó Pai, momentos difíceis, privadas da sua liberdade. Visita agora as pessoas que estão nas penitenciárias, nas cadeias de uma forma geral. Visita agora, ó Deus, mostrando o quanto o Senhor pode ser uma oportunidade para elas. E aqueles que já abraçaram a oportunidade, que o Senhor possa providenciar, ó Deus, a liberdade, para que agora, ó Deus, libertos duas vezes. Na liberdade, ó Deus, das cadeias dos homens, possam usufruir dela para buscar um bom trabalho, uma nova oportunidade. E na liberdade das cadeias do inferno, possam servir o Senhor de todo o coração, com amor no coração, constituir uma família,
reconhecer a oportunidade, servir ao Senhor, testificarem, que sejam boas pessoas, que, Senhor meu Deus, sejam vencedores, vitoriosos. Senhor, eu peço ao Senhor, visita, Senhor, agora essa cadeia, essa penitenciária. Senhor, meu Pai, visita agora em nome de Jesus Cristo. Que o Senhor possa transformar esses corações e os corações que são povoados por ódio, ó Deus, dentro ou fora das cadeias, que esses corações possam ser transformados, que essas vidas possam ser prolongadas. Eu sei, ó Deus, que muitas pessoas praticantes da violência, muitas pessoas praticantes de crimes, sei que essas pessoas estão sujeitas a morrer a qualquer momento. E pela sua palavra nós entendemos, ó Deus, que se essas pessoas morrerem nessa situação, o Senhor não ficará feliz, e muito menos nós. Nós também não. Nós também não vamos ficar felizes por vidas perdidas, Senhor. Nós vamos ficar felizes por vidas salvas, isso sim. Sei que o Senhor pode agora tocar, transformar, abençoar. Sei que o Senhor pode, meu Deus, tocar nesse coração, trazendo, Senhor, levando essa vida à reflexão. E que essa vida possa tomar a atitude correta. Meu Deus, eu repreendo o engano maligno. Sei que o inimigo tem proporcionado engano a tanta gente. Sei que o inimigo tem proporcionado engano a tantas pessoas. Quanta gente sendo enganada. Quanta gente, meu Deus, vivendo debaixo dessa corrente do engano. Repreenda em nome de Jesus, ó Pai, essa pregação enganosa, mentirosa. Quando digo pregação, ó Pai, estou dizendo essas palavras que o inimigo tem colocado na boca de tanta gente, que não são palavras de socorro, que não são palavras de libertação, mas são palavras carregadas de engano. Palavras carregadas, ó Deus, de um engano e de um ganho fácil, que vão remeter pessoas a proporcionar a esses enganadores uma vida fácil, uma vida, ó Deus, que infelizmente será uma vida depois de terem tirado proveito de tanta gente inocente sem conhecimento.

enganada, Senhor, por propostas, às vezes até mesmo propostas que perfazem até o uso da sua palavra, Senhor. Quanta gente sendo enganada, quanta gente, ó Deus, sendo roubada, quantas vidas sendo dizimadas. Senhor, meu Deus, eu confio que o Senhor está atendendo nosso clamor agora. Confio que o Senhor está visitando também hospitais onde tem pessoas que estão atravessando o vale da sombra da morte. Pessoas, Senhor, meu Deus, que estão ali à mercê da própria morte. Pessoas que já não têm mais forças, ó Deus, para continuar. Pessoas que já se entregaram e já disseram, olha, eu quero morrer, Senhor, não aguento mais sofrer. Visita agora, meu Deus. Visita essas pessoas agora, eu sei que o Senhor pode curar. Eu sei que o Senhor pode curar mesmo. Sei que o Senhor pode levantar mesmo. Não é para a glória do meu nome. Eu sei que não sou nada, meu Deus. Eu sei que o Senhor pode usar qualquer pessoa. Sei que o Senhor pode não usar a mim se o Senhor não quiser. Não sou nada mesmo, Senhor. Mas o Senhor é grande e é poderoso. E sei que se o Senhor não quiser ouvir a minha oração, o Senhor vai ouvir a oração desses que estão orando comigo. Meu Deus, meu Pai, eu peço ao Senhor e confio na sua misericórdia acima de tudo. Purifica-nos, ó Deus, com a sua graça, com o seu poder. Cura essa pessoa enferma agora. Repreenda essa enfermidade. Sei que essa enfermidade vai levar essa família a refletir a respeito da sua palavra. Sei que esse testemunho que será contado vai levar tanta gente, ó Deus, a repensar a vida, entendendo a sua palavra como verdadeira, fiel. Senhor meu Deus, Senhor meu Pai, em nome de Jesus Cristo, em nome de Jesus Cristo, meu Deus, repreendo essa dor que está consumindo dessa pessoa a alegria de viver. Repreendo essa dor, repreendo esse câncer, repreendo essa enfermidade que está trazendo, Senhor meu Pai, dor para toda a família. Sei que quando essa pessoa se enfermou, ficou enferma, eu sei que a família também ficou enferma. Cura agora, meu Deus, cura. Cura essa dor, cura essa enfermidade. Sei que algumas enfermidades não são enfermidades necessariamente físicas. Sei que são enfermidades, ó Deus, às vezes trazidas pelo adversário, pelo diabo. E sei que essas enfermidades estão causando transtornos terríveis. Mas eu repreendo agora, sai, enfermidade, sai. Eu sei que você, Satanás, tem colocado doença nesse corpo. Vai saindo agora. Sei que essa enfermidade foi você que colocou. Sai agora, saia. Saia e leva embora a sua enfermidade. Saia e leva embora essa dor. Quantos lares, ó Deus, não tem mais paz. Quantos lares, pessoas, ó Deus, não podem dormir. Pessoas não podem se alimentar. Pessoas, ó Deus, passam pelo sufoco, pelo transtorno de verem demônios zanzando. Demônios em forma de vultos, monstros, pesadelos. Não são só as brigas, Senhor, mas essa falta de conforto. É, meu Deus, essa falta de paz. Pessoas que chegam a ver, meu pai, coisas horríveis. E já não podem mais viver dessa forma. Eu te repreendo, espírito imundo, saia dessa casa, saia. Saia também dessa criancinha. Essa criancinha que chora com essa doença, com essa dor. Meu Pai, apresentamos ao Senhor as criancinhas. Cura as criancinhas agora. É para a glória do nome santo do Senhor. Cura essa criancinha que está padecendo tanto. Meu Deus, meu Pai, salva, meu Deus, vidas que estão perdidas. Permitindo, ó Deus, a esses corações ouvirem a sua palavra. Proporciona a nós, ó Deus, o poder da sua presença. Nós queremos ver a tua glória, mostra-nos a tua glória. Queremos contemplar a tua glória, queremos contemplar a tua presença. Queremos ver o Senhor salvando, transformando, queremos ver o Senhor levantando pessoas caídas. Queremos ver o Senhor usando os teus obreiros, as tuas obreiras. Toca no coração do teu povo. Senhor meu Deus, servos, isso é o que somos. E como servos nos colocamos perante o Senhor para sermos usados pelo Senhor. Quantas campanhas, movimentos, estudos bíblicos, seminários bíblicos estão sendo levantados no Brasil inteiro para ensinar a sua gente, para levar a sua palavra à sua gente. Sei, ó Pai, que a grande maioria trabalha com amor, com afinco. Sei que tem aqueles também, ó Deus, que trabalham pelo dinheiro, querem cobrar apostila, querem cobrar cursos, querem cobrar. Senhor, eu sei que não dá para tirar o joio do meio do trigo, mas eu sei que a seu tempo o Senhor haverá de tirar o trigo e mandar fogo no joio. E sei que essas pessoas estão avisadas. Mas de qualquer maneira, ó Deus, o que importa é que a palavra do Senhor seja pregada. O que importa é que o seu povo seja ensinado. E nós queremos, ó Deus, que a obra do Senhor passe pelo avivamento que o Senhor quer nos dar. Coloca nesse coração uma gotinha de consciência, meu Pai. Consciência.

Sei que falta tanta gente consciência, falta tanta gente consciência espiritual, presença do Espírito Santo, para que todos entendam o papel histórico que o Senhor tem dado a elas, para que se deixe as picuinhas, conversinhas, grupinhos, pessoas independentes, e para que todos entendam, Senhor meu Deus, as questões do corpo, as questões da igreja. Repreendo a contenda, repreendo o poder macabro da contenda, divisão, repreendo, meu Deus, todas as formas de favoritismo. Repreendo, Senhor meu Deus, todo o poder da injustiça, todo o poder da iniquidade. Quando digo iniquidade, Senhor, estou dizendo injustiça e pecados na definição da palavra. Em nome de Jesus, que haja paz, que haja alegria. Em nome de Jesus Cristo, que o poder do Senhor seja estendido a toda essa gente que ora comigo. Meu Pai, o Senhor está vendo cada coração. Purifica-nos, perdoa-nos, lava-nos na tua palavra. Purifica-nos no sangue que Jesus Cristo derramou por nós na cruz do Calvário, e nós teremos a ousadia de nos acercarmos ao Senhor, de nos chegarmos diante do Senhor e recebermos do Senhor o seu poder, sermos impactados pela sua presença e pela sua manifestação. Cura agora, ó Deus, confirma a sua obra, em nome de Jesus, faça, meu Deus, uma obra grande e poderosa em todos esses que oram conosco agora, em nome de Jesus, para a glória do teu santo nome. Amém, Senhor. Amém.

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2: Bem-aventurados os que têm fome e sede de justiça, porque eles serão fartos. Mateus capítulo 5, versículo 6.
3: 3 horas e 31 minutos.

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2: 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Aquele que supre a semente ao que semeia e o pão ao que come, também lhe suprirá e aumentará a semente e fará crescer os frutos da sua justiça. 2 Coríntios 9:10.
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6: A paz do Senhor, ouvintes do programa Voz da Libertação, Deus abençoe vocês. Chegamos aí no 7º dia, neste propósito com Deus. Durante 7 dias, nós estivemos aqui clamando a Deus em seu favor. E vamos agora orar comigo no 7º dia e temos certeza que Deus trará resposta. Deus vai continuar abençoando a vida de todos vocês.
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6: Senhor meu Deus e meu Pai, Pai de nosso Senhor e Salvador Jesus Cristo, que maravilha, meu Deus, poder estar aqui diante da Tua presença neste momento. Obrigado, Senhor. Que privilégio poder estar na presença do Senhor, diante do Deus Pai, do Deus Filho e do Deus Espírito Santo. Senhor, é um privilégio muito grande para nós. Na antiga aliança, nós vemos que somente o sumo sacerdote poderia entrar no lugar santíssimo. Ó Deus querido, e quando o Senhor deu brado na cruz, o véu que separava o lugar santo do santíssimo foi rasgado, foi aberto. O Senhor nos deu o direito, o privilégio de entrar no santo dos santos, que é a própria presença do Senhor. Obrigado, Senhor. Nós não temos palavras para expressar o quão grande privilégio que nós temos de chegar diante do Senhor neste momento. E aproveitando, ó Deus, que estou diante do Senhor, eu quero fazer um pedido, ó Deus, em favor deste ouvinte, em favor de cada vida que acompanha esta programação. Vai entrando em cada lar, vai entrando em cada família, levando paz, alegria, saúde, a comunhão, a união desta casa. Onde esteja chegando a minha voz, Que a presença do Senhor possa entrar neste lar agora, meu Deus. E as enfermidades desaparecerão. Os demônios terão que se retirar desta casa. Os problemas que estão afligindo esta vida, eles vão ter que abandonar a vida desta pessoa. Porque onde o Senhor entra, o mal desaparece. E as pessoas, Deus, que firmaram o propósito diante do Senhor, no decorrer desta semana, nós estamos aqui cumprindo o propósito, orando por essas pessoas, apresentando o propósito, a causa dessas pessoas em suas mãos, Senhor, para que nesta quarta-feira o Senhor possa confirmar o teu milagre. Eu sei, Deus, que tem pessoas que alcançarão milagre antes mesmo de chegar aqui nesta quarta-feira. Elas virão já para testemunhar o seu milagre, meu Pai. Meu Deus, é o que eu te peço e também te agradeço no nome de Jesus. Tenha certeza, ouvintes, que Deus já te abençoou neste momento. E olha, o seu propósito está de pé diante do Senhor. Nesta quarta-feira, eu quero ver todos vocês aqui. Nós estaremos orando por vocês. Então, olha, continue clamando a Deus, chamando pelo teu nome. Todos os dias, neste mesmo horário, nós estaremos aqui juntos, clamando ao Senhor. Amém.

0: quero convidar a todos vocês neste momento para estarem presentes aqui conosco nesta quarta-feira, o prosseguimento da campanha da prosperidade e a terceira quarta-feira do mês, a quarta-feira da multiplicação. Olha, ouvintes, Deus tem feito coisas extraordinárias na vida do povo, principalmente as pessoas que têm firmado este propósito todos os meses nesta campanha, o propósito da multiplicação. As pessoas têm visto o resultado. A multiplicação tem acontecido na vida dessas pessoas. Quando a pessoa lança no solo aquela semente, muitas das vezes 5 sementes, na colheita ela vai receber ali uma grande multiplicação. E você que tem feito o propósito nesta campanha, ouvinte, pode ter certeza, haverá bonança, haverá multiplicação de Deus na sua vida. Você vai sair daqui com o seu milagre, com a sua vitória. Nesta quarta-feira, em 6 horários, 7, 9, 11, às 13, 15 e também no horário das 19 horas, eu estarei aqui com vocês pregando a palavra do nosso Deus.
1: Mas é neste instante, meus irmãos, que Deus, ele se apresenta como médico dos médicos. Ele entra em cena e prova que o impossível do homem é possível para Deus. Onde o homem para, Deus continua. Onde o homem coloca um ponto final, Deus tira, coloca uma vírgula e manda continuar. Levante a mão e vai adorando o nome deste Deus. No capítulo de número 11 de João, nós vemos Lázaro já cheirava mal, sepultado já 4 dias, Jesus o chamou de volta à vida. Para a medicina não tinha mais jeito. Quando nós olhamos a mulher do fluxo de sangue, gastando tudo, meus irmãos, que ela tinha, buscando a cura, buscando a solução, gastou tudo com a medicina da época, e ela não conseguia a cura. Bastou tocar em Jesus, que o milagre aconteceu. O rei Ezequias, condenado à morte por uma enfermidade mortal, agora ele é curado. E Deus ainda deu para ele mais 15 anos de vida. Essa é a mensagem. Quando a medicina para, Deus continua operando. Deus continua fazendo. Deus continua realizando. Pode adorar o nome dele, dai glória.
2: O anjo lhe falou, não temas.
0: Deus tem falado conosco através da sua palavra. A palavra de Deus é poderosa, ouvintes. A palavra de Deus é tremenda. A cada quarta-feira, nós podemos contemplar aqui, após a pregação da palavra, pessoas chorando no altar, pessoas sendo convencidas pelo Espírito Santo, através de ouvirem a palavra do nosso Deus. Olha só, Deus tem operado maravilhas. É a quarta das portas abertas. É a quarta-feira da prosperidade. Nós queremos agora acompanhar, ouvintes, para você entender o que Deus vem fazendo no decorrer desta campanha. São milagres. Olha, as pessoas têm contado de viva voz, com muita alegria, o que Deus tem realizado em suas vidas. Aqui Deus tem abrido portas, Deus tem dado a casa própria, Deus tem abrido as portas do bom emprego, pessoas cegas voltam a enxergar, surdas voltam a ouvir, pessoas com caroços são curadas na hora. É a prosperidade de Deus que se estende a todas as áreas da vida das pessoas. Nós vamos acompanhar, para você entender, Deus derramando prosperidade no decorrer desta campanha.
1: Estão curadas por Jesus.
3: Já tem milagre aqui, pastor Antônio. Essa irmã acabou de me dizer que ela foi ricamente prosperada. A família dela foi próspera aqui nessa campanha, pastor.
1: Irmã, qual é o seu nome?
4: Ana.
1: Irmã Ana, o que é que aconteceu?
4: De Caxias. A minha filha comprou a casa própria. Meu neto começou a trabalhar de carteira assinada. A minha filha abriu a mini lanchonete. A minha irmã macumbeira saiu do espiritismo, a filha saiu também, em nome de Jesus.
1: Espera aí, participando da campanha da prosperidade.
4: Da prosperidade.
1: Deus deu a casa própria.
4: Deu a casa própria.
1: O filho já está trabalhando.
4: Meu neto já está trabalhando.
1: É o neto.
4: Nada. Outra minha filha, abriu uma mini lanchonete também, graças a Deus. E minha irmã, que era espírita, saiu do espiritismo e a filha também.
1: Deus abençoou a casa. Família abençoada.
4: Graças a Deus. Tem só que agradecer ao Senhor.
1: Vale a pena participar da campanha Portas Abertas.
2: Jesus é Deus, bem-aventurado que nele crê. Abençoado.
0: É isso e muito mais que Deus vem realizando na vida do povo a cada quarta-feira. Não fique de fora, ouvintes. Nesta quarta-feira, em 6 horários, aqui mesmo, na rua Senador Pompeu, no número 27, bem aqui no centro do Rio de Janeiro. Eu estarei aqui aguardando por todos vocês. Música.

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1: Olha, ouvintes, que a graça, a paz e o amor de Deus continua reinando em vossos corações. Estou passando aqui neste momento para, em primeiro lugar, agradecer a todos vocês que têm aí abrido seus corações e também estendido as mãos, ajudando a obra social da nossa Igreja Deus e Amor, a Fundação Reviver, a Associação Reviver Help Deus e Amor. Você que a cada semana, quem sabe todos os meses, tem aí separado aquele valor e ajudado com o carnezinho, você que tem preparado aí aquele cofrinho, quem sabe no decorrer do mês, e você tem entregue aqui na igreja para ajudar esta obra social. Deus continua aí recompensando ricamente a vida de todos vocês. E pode ter certeza, ouvintes, a recompensa de Deus, ela virá para a sua vida. A Bíblia Sagrada mostra para nós que aquele que dá ao pobre, ele empresta a Deus. E eu sempre falo, Deus não vai ficar devendo ninguém. Deus vai pagar, Deus vai retribuir em bênçãos na sua vida. Você que tem tirado aí do seu armário, da sua dispensa, aquele alimento, tem aqui contribuído em cada culto realizado da Fundação Reviver, tenha certeza, meus irmãos, Deus vai continuar multiplicando, abençoando de forma extraordinária na sua vida. Já aproveitando aqui para falar que todas as quintas-feiras nós temos aqui os cultos da Fundação Reviver no horário das 9h15 e também às 18 horas. E eu sei que você tem participado desses cultos, você tem contribuído de forma assídua a cada quinta-feira, você tem contribuído de forma voluntária com as suas ofertas. E olha, meus irmãos, eu quero neste momento orar por vocês. Eu sei que você tem o seu carnezinho, o seu cofrinho, você tem contribuído com seu voto toda semana, ajudando na obra social, você tem entregue aqui aquele alimento, tem pessoas que doam cestas básicas, ajudando famílias necessitadas. Você entendeu a sua missão aqui na Terra? Além de pregar o Evangelho, você tem ajudado a Igreja, a Fundação Reviver e a Associação Reviver Help Deus e Amor a cuidar de vidas. Talvez você olhe agora na sua dispensa, tem alimentos, mas tem dispensas vazias neste momento. Tem mesas neste momento que não tem alimentos e você tem abrido o seu coração e estendido as mãos para que o pão, que o alimento chegue à mesa desta pessoa. Eu quero agora aproveitar, talvez você me ouve de longe e fala assim, pastor, eu gostaria de fazer parte, eu gostaria de ajudar, mas eu estou tão longe. Mas olha só, nós vamos passar para vocês aqui agora o Pix da Fundação Reviver, o Pix da Associação Reviver Help Deus e Amor, as contas bancárias. E onde você estiver, você pode contribuir fazendo uma transferência bancária, fazendo um Pix, e vai apenas nos enviar o comprovante. Vamos lá, pegue uma caneta, pegue um papel, a sua agenda, e você vai anotar aí o Pix e também as contas bancárias da Fundação e também da Associação Reviver Help Deus é Amor.
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1: Olha, ouvintes, você anotou aí as contas, o Pix da fundação, da associação? Deus abençoe a sua vida, pode ter certeza. Talvez você fale, pastor, eu não consegui anotar. Você vai entrar no site aí da nossa igreja Deus e Amor, www.ipda.com.br, e você vai encontrar todas as informações, tá bom? Eu quero agora orar por você, que tem contribuído, que tem ajudado constantemente esta obra social. E pode ter certeza, irmãos, pode sentir esta alegria no seu coração, que aquilo que você tem contribuído aqui, nós temos repassado para as famílias, a Igreja Deus e Amor, a Fundação, a Associação, tem repassado, tem cuidado de lares, tem cuidado de famílias. Eu quero, neste momento, orar por você, que é um contribuinte assíduo desta obra social.
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1: Senhor meu Deus e meu Pai, é no nome de Jesus Cristo, mais uma vez estou aqui diante da tua presença e desta vez, meu Deus, apresentando cada vida, cada lar, cada família, Senhor, que tem contribuído constantemente nesta obra social. São pessoas, meu Deus, que quem sabe, Senhor, estão tão distantes, mas têm contribuído. Senhor, tenho o prazer de ver pessoas sendo assistidas pela igreja, pela Fundação Reviver e pela Associação Reviver Help Deus e Amor. Ó Deus querido, esta pessoa que tem contribuído todas as semanas com o carnezinho, pessoas que têm preparado cada cofrinho, Senhor, para ajudar esta obra social, pessoas que têm separado a sua contribuição de forma voluntária e com muito amor, ó Deus, têm entregado na livraria, em cada culto, tem feito uma transferência para as contas bancárias. Meu Deus, traz a recompensa na vida dessas pessoas. São pessoas que têm repartido seu pão com o próximo. São pessoas, meu Deus, que têm abrido seus corações, estendido as mãos, ajudando famílias necessitadas. Eu sei que são sementes plantadas, meu Deus. O Senhor nunca vai deixar faltar o pão na mesa dessas pessoas, a água, a saúde, não deixa faltar o dinheiro para suprimento das suas necessidades. Meu Deus, que a bênção do Senhor possa alcançar agora cada contribuinte desta obra social.

0: Agradeço no nome de Jesus. Olha, ouvintes, Deus continue abençoando ricamente a sua vida, você que tem contribuído constantemente para esta obra social. E eu quero informar a todos que todas as quintas-feiras, no horário das 9 da manhã, às 15 e também às 18 horas, acontece aqui os cultos da Fundação Reviver, aqui na nossa sede estadual da Senador Pompeu. Anote aí o endereço, talvez você ouve falar desta obra social, mas nunca esteve presente. A nossa igreja está localizada na rua Senador Pompeu, número 27, bem aqui no centro do Rio de Janeiro. Que Deus abençoe ricamente a sua vida, você que tem contribuído a cada dia com esta obra social. Deus pode.
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0: Olha, ouvintes, passando aqui para chamar a vossa atenção. É nesta sexta-feira, nós estaremos aí no prosseguimento desta campanha, a campanha voltada à libertação e curas. Esta campanha que traz o tema Destruindo as Fortalezas. Eu quero convidar você, a sua família, para estarem presentes conosco, participando desta campanha. É uma campanha que Deus levantou aqui em nossa Igreja Deus e Amor do Rio de Janeiro, para garantir a libertação da sua vida, a libertação da sua casa e de toda a sua família. Olha, ouvintes, eu estarei com vocês pregando a palavra de Deus nesta sexta-feira. Enquanto você está adorando aqui, no mundo espiritual tem coisas acontecendo. E o povo agora sai para a batalha, não é com armas, não tem bombas, sai adorando. Sabe o que aconteceu? Deus colocou uma emboscada entre os três exércitos inimigos. E dois exércitos se juntaram, destruíram um. Daqui a pouco um olha para o outro, começa a matar o outro, pastor Adão. Quando o povo de Deus vai cantando, vai adorando, enquanto o povo louvava, Deus confundia os inimigos. Eu repito, nenhuma espada foi levantada. Foi levantado ali a adoração à majestade santa. E enquanto a nação adorava, Deus pelejava no campo de batalha. Levante a mão e adora, meus irmãos. Levante a mão e glorifica. Levante as mãos e exalta. Enquanto você adora, Deus está pelejando por você. Enquanto você está aqui glorificando, o céu está pelejando.
2: Tenho certeza que Deus, ele tem uma palavra para o seu coração. Você vai sair daqui leve. A palavra vai penetrar no seu coração e vai te impactar. Vai mudar a história da sua vida. No decorrer desta campanha, eu estarei orando através dos excelentes dons do Espírito Santo. As pessoas que estão participando estão felizes. Estão testemunhando o poder de Deus. Nós vamos acompanhar agora para você entender que quem participa desta campanha é agraciado pelo Senhor. Aumente o volume do seu rádio e nós vamos acompanhar agora os testemunhos, aquilo que Deus tem realizado na vida das pessoas no decorrer desta campanha.
3: Libertação total, pastor Antônio dos Santos, na poderosa campanha. Aqui está a nossa irmã, o seu sobrinho em São Paulo. Ela no culto gravou a oração, enviou para ele em São Paulo. Ele recebeu a oração, foi liberto das drogas, foi para a igreja, se converteu e hoje está liberto completamente para a glória de Deus.
2: Qual é o seu nome?
4: Meu nome é Aparecida, eu moro em São Gonçalo e ele mora em São Paulo. E eu levantei a mão aqui quando o pastor revelou de uma pessoa que era drogada e estava envolvido no

0: no tráfico. E botei vídeo, né? E mandei para ele se converter. E ele foi para uma igreja, e lá, logo que ele entrou na igreja, Deus já foi usando o pastor lá, e ele foi chorando, pedindo perdão, e hoje, graças a Deus, ele já arrumou até um emprego.
1: Espera aí, a senhora participando da campanha de sexta-feira, o seu sobrinho lá em São Paulo, viciado, fazendo propósito, gravou até a oração aqui, enviou para ele, ele sentiu o toque de Deus, foi para a igreja, se converteu e está liberto, é isso?
0: Amém, é isso
1: Jesus
0: mesmo.
1: Jesus alcançou o seu sobrinho lá em São Paulo.
0: Isso, em nome de Jesus.
1: Jesus liberta mesmo nesta campanha de sexta-feira.
0: Amém.
1: Dai glória a Deus com ela! Esta campanha prossegue em 6 horários, 7, 9, 11, às 13, 15 e também no horário das 19 horas. Venham participar conosco. Eu tenho certeza, a bênção de Deus está reservada para você. Rua Senador Pompeu, número 27, aqui no centro do Rio de Janeiro.
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1: Deus abençoe, ouvintes. Neste momento, passando aqui para convidar a todos vocês para este domingo. É o prosseguimento da campanha da restituição. Deus tem abençoado o povo. Uma campanha que tem impactado vidas, lares e famílias. Você sabe que esta campanha está baseada no livro de Jó, onde Deus trouxe a restituição. Restituiu saúde, restituiu a sua família, restituiu os seus bens. É para você entender que Deus tem poder da restituição. Eu quero convidar você, a sua família, para estarem conosco neste domingo. Eu sei que no decorrer da semana são várias atividades, é o trabalho, tem a faculdade, tem aquele curso, mas aos domingos você pode levantar pela manhã juntamente com a sua família e participar conosco desta campanha. São 3 horários, 7 da manhã, às 9 e também às 11 da manhã, a campanha da restituição. Eu estarei aqui com vocês pregando a palavra do nosso Deus. Mas agora nós vemos, meus irmãos, que Jó não desistiu. No capítulo 42 que nós lemos, nós encontramos aqui o ponto da virada. Deus apenas não restaurou, mas ele deu a Jó tudo em dobro. Deus é especialista em transformar derrotas em vitórias. Deus é especialista em transformar lágrimas em testemunho. Tem alguém aqui que pode glorificar o nome deste Deus? O Deus que vira a chave, o Deus que transforma situações, o Deus que restaura. Você pode olhar para mim e falar: pastor, eu estou vivendo o capítulo 1 de Jó. A minha vida é só perdas. A minha vida é só dores. A minha vida é só incertezas. É só sofrimento. Se for...

0: ouvir a palavra de Deus neste domingo. Eu tenho certeza, Deus trará a edificação da sua vida. Deus vai falar com você, ouvinte. Deus sabe da sua necessidade. Deus sabe o que está dentro do seu coração. E Ele tem uma palavra para cada pessoa neste domingo. Nós vamos agora acompanhar, ouvintes, as pessoas testemunhando. São pessoas que se tornaram testemunho do poder de Deus no decorrer desta campanha. Aumente agora o volume do seu rádio. Vamos acompanhar pessoas testemunhando o poder de Deus. Seu nome?
1: Maria.
0: Irmão, o que é que aconteceu?
1: Aquele meu primo que eu dei testemunho que tinha ido para a enfermaria, que estava desenganado no CTI, ele já está em casa. Eu ganhei o grande livramento também, que o médico disse que eu ia entrar em coma, e Deus me livrou. E estava no momento que eu mais precisava, Deus abriu uma porta de moradia para mim alugar. No momento que eu estava doente, foi pedido a casa que eu morava. Mas ali eu confiei no Senhor, eu fiz um voto aqui, quando o Senhor chama, para fazer o voto. Se o Senhor abrisse a porta para mim morar, né? E o Senhor abriu a porta de moradia.
0: Está abençoada.
1: Isso, e um preço bem acessível e bem melhor a kitnet.
0: Deus abençoe pelo seu testemunho. Cadê o glória?
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0: A presença de Deus tem sido notória no decorrer desta campanha. Deus está operando aos domingos. Você não vai ficar de fora. Eu sempre costumo falar, ficar de fora é perder as bênçãos de Deus. Venham para cá, Deus quer restituir o que você perdeu. Eu sei que eu falo com pessoas que ao longo dos dias, dos meses e até anos, você vem sofrendo perdas na sua vida. Talvez a saúde, talvez a família, quem sabe os seus bens, mas você vai estar neste domingo diante de um Deus que é poderoso para restituir na sua vida. Rua Senador Pompeu, número 27, aqui no centro do Rio de Janeiro.
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0: Ouvintes, Deus abençoe a sua vida, Deus abençoe o seu lar e toda a sua querida e amada família. Neste momento estou aqui para orar por todos os mantenedores do programa A Voz da Libertação. Este programa chega dentro do seu lar agora, está aí no seu rádio, porque você contribui, você tem colaborado para o mesmo permanecer no ar. Você que sempre vai à livraria da nossa igreja fazer a sua contribuição, ou quem sabe tem feito uma contribuição através de um Pix, de uma transferência bancária, ajudando a manter este programa no ar. Eu quero neste momento pedir a Deus para te abençoar. Eu quero até citar alguns nomes, pessoas que vão estar inclusas agora nesta oração. Eva Teresa, Joel, Abadias Cardoso, Dulcineia Pereira, Nivalda Maria, Jorge Rosa, Júlio César, Vitor dos Santos, Helena Andrade, Leilane Alves, Wilson Souza, Maria das Graças, Leda Pereira, Sirvaldo dos Santos, José dos Santos, Elisane Aparecida, Cláudio Paiva, Rayane Ferreira, Caleb, Adeilda e João, Jonathan Coelho, Jaime Machado, Carla Graziele, Paulo Valdir, Manuel André, Valdeci Cassoto, José Luiz, Dilene da Conceição, Enzo Manuel, Marcelo de Paula, Marcos Freitas, Maria José, Meire Luci, Maria Nilza, Roberto Lopes, Raimundo Silva, Isabela, Paulo Rogério, Maria Francisca, Maria de Fátima, Priscila Coelho, Antônio Carlos, Carlos André, Nicole, Ana dos Santos, Mateus Lima e Maria de Lourdes. Nós vamos agora orar, pedir a Deus para abençoar a vossa vida.
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0: Senhor meu Deus e meu Pai, neste momento mais uma vez eu te dou graças, meu Deus, pelo que o Senhor é, porque o Senhor é Deus poderoso, soberano, o Senhor é Deus tremendo. Eu quero aproveitar que estou diante da tua presença e apresentar neste momento, ó Deus, cada pessoa, que o seu nome foi lido aqui agora dentro desta programação. São pessoas, meu Deus, que têm contribuído, quem sabe uma vez por semana, uma vez por mês, pessoas que têm abrido seus corações e estendido as mãos, ajudando a manter o programa A Voz da Libertação no ar. São pessoas, meu Deus, que já entenderam, ó Deus, a responsabilidade com o reino do Senhor. São pessoas, meu Deus, que amam almas. São pessoas que têm prazer, meu Pai, de ver as almas se rendendo aos seus pés. Porque este programa alcança pessoas perto, mas alcança também pessoas longe. Pessoas aqui, ó Deus, na área central do Rio de Janeiro, nos bairros, nas comunidades, no interior deste estado, em outros estados do Brasil e também em outros países, através do aplicativo, Senhor. Pessoas estão agora acompanhando esta programação e também recebendo esta oração. Eu quero pedir ao Senhor, meu Deus, onde esteja agora uma pessoa que tem contribuído, Senhor, para manter este programa no ar, que a bênção do Senhor possa alcançar esta pessoa. Ó Deus querido, Deus poderoso, eu já quero, ó Deus, até te pedir que continue abençoando esta pessoa de uma maneira especial, porque são pessoas, meu Deus, que têm corações abertos, são pessoas que têm estendido as mãos com prazer, porque amam ouvir esta programação. E eu sei, meu Deus, que quanto mais o Senhor dá para esta pessoa, mais ela vai contribuir. Toca no salário, Senhor, que haja bonança, que haja multiplicação. Abençoe, meu Deus, todos os âmbitos da vida desta pessoa. Eu tenho certeza, meu Deus, que essas pessoas, que os seus nomes foram lidos nesta programação, são pessoas que acompanham agora esta programação, são pessoas que estão com seus rádios ligados, ó Deus, orando comigo agora. Eu sei que tem algumas, meu Deus, que nem sabem orar, mas aproximaram do rádio agora e estão recebendo esta oração. Leva a bênção para esta pessoa, dando saúde, meu Deus, abençoando o seu lar, abençoando a sua família, abençoando o trabalho das suas mãos, protegendo, Deus, de toda a ação do inimigo. Meu Deus, é o que eu te peço, Senhor. Quanto mais essas pessoas têm abrido as mãos e ajudado, que as mãos do Senhor também possam permanecer estendidas, abençoando essas pessoas. é o que eu te peço e também te agradeço no nome de Jesus. Tenho certeza que Deus já te visitou neste momento, você já está abençoado por Ele. É isso aí, ouvinte. Continue aí com seu coração aberto, com as suas mãos estendidas, ajudando sempre a manter este programa no ar 24 horas. Uma ferramenta tão poderosa e nós não podemos perder esta ferramenta. Eu já disse e eu repito, onde os nossos pés não vão, a nossa voz chega através deste programa. E você faz parte disso, porque você tem contribuído com alegria, você tem contribuído com amor. Vamos avante, tenha certeza que quanto mais você contribuir, ajudando a manter este programa no ar, mais Deus vai abençoar a sua vida.
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0: Porque tudo o que é nascido de Deus vence o mundo. E esta é a vitória que vence o mundo, a nossa fé. 1 João 5:4.
1: Eu quero falar diretamente com todos os obreiros da nossa igreja Deus e Amor, pastores, presbíteros, diáconos, cooperadores, todos os líderes, conselheiros, conselheiras espirituais, voluntárias financeiras, atendentes de livraria, todos vocês que estão na frente dos trabalhos da obra do nosso Deus. Neste dia 30, agora de agosto, no horário das 9 da manhã, nós teremos aí mais uma reunião ministerial e terei o imenso prazer de estar aqui com vocês, transmitindo uma palavra direta do coração de Deus para o vosso coração. E eu tenho certeza, meus irmãos, você vai sair desta reunião melhor para continuar servindo o reino de Deus. E teremos assuntos importantes da parte da nossa diretoria para repassar para todos vocês. Venham participar, 30 de agosto, 9 da manhã, Rua Senador Pompeu, número 27, aqui no centro do Rio de Janeiro.
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1: Olha, ouvintes, está chegando, hein? Dia 30 de agosto, aquela grande festa, a comemoração do 32º aniversário da Fundação Reviver. Que maravilha! Eu quero convocar todos vocês para festejar conosco. Nós estaremos reunidos no horário das 14 horas nesta linda festa. Quando se fala da Fundação Reviver, nós estamos falando da obra social da igreja, um trabalho que tem alcançado vidas, um trabalho que tem alcançado famílias, um trabalho que começou tão pequeno e agora está tão gigante em todo o Brasil. E aqui no Rio de Janeiro, nós estaremos reunidos em adoração, em agradecimento a Deus pelo 32º aniversário da Fundação Reviver. Vai estar conosco nesta tarde, pregando a palavra de Deus, o pastor Antônio Ribeiro. E eu tenho certeza, Deus vai falar no seu coração.
3: Irmãos e irmãs, tem situação que não adianta. Se nós não fazer a nossa parte, o milagre não acontece. Se nós não fazer a nossa parte, as coisas não acontecem. Jesus ali insistindo, falando, estou aqui. Mas o Senhor não veio quando eu chamei, o Senhor não respondeu quando eu pedi. Mas Marta, eu estou aqui, remove a pedra. Mas agora, Senhor, já cheira mal, já está 4 dias aí. E Jesus insistia, remove a pedra, tira a pedra. Tem coisa que nós temos que fazer para Deus. A nossa parte nós temos que fazer. O milagre nós não fazemos, mas alguma coisa nós podemos fazer. E aquilo que você pode fazer, Deus vai deixar que você faça. Aquilo que nós podemos fazer, é nós que temos que fazer, verdade? Aquilo que nós não podemos fazer e nós cremos e pedimos a sua ajuda, Ele vai nos ajudar, Ele vai fazer. Por fim, remover a pedra. E aí, eles viram Jesus com duas palavras: deu graças ao Pai, deu graças ao Senhor e disse: ô Lázaro, sai para fora. Aleluias! Aleluias! Que lindo!
1: Deus tem uma palavra para o seu coração neste dia 30. Deus vai falar, meus irmãos. Nós estaremos reunidos por uma boa causa. Teremos adoração nesta tarde. O grupão da Reviver vai estar adorando a Deus. Eu quero convidar todos vocês para participarem conosco. É uma festa de oração, de palavra, de adoração. Venham adorar a Deus conosco nesta tarde deste domingo.

0: E eu quero aproveitar para fazer este convite a todos. Quando se fala de festa, quando se fala de aniversário, a gente leva presente. E eu quero convocar todos vocês para presentear a Fundação Reviver. A Fundação tem cuidado de famílias. Quantas cestas básicas são distribuídas todos os meses? Olha, meus irmãos, você vai estar presente, ouvindo a palavra, adorando a Deus. Mas antes de sair da sua casa, abra o seu armário, a sua dispensa, traga pelo menos um quilo de alimento não perecível, porque esses alimentos serão arrecadados e famílias que não têm o pão na sua mesa vão receber esses alimentos. Venham participar conosco, venham festejar conosco. Eu tenho certeza que muitas famílias serão agraciadas através da sua contribuição. Participe conosco, 30 de agosto, no horário das 14 horas, Rua Senador Pompeu, número 27, aqui no centro do Rio de Janeiro.
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3: Muito bem, meus irmãos. Vamos agradecer a Deus pela oportunidade de estarmos aqui. E recebam as boas-vindas, que Deus abençoe vocês e bem-vindos à casa de Deus. Senhor meu Deus, Senhor meu Pai, obrigado a Deus por mais esse dia. Obrigado, ó Pai, pela oportunidade de estarmos na Sua presença. Aqui queremos contemplar a Sua formosura, aqui queremos aprender no Seu templo. Senhor meu Deus, nós queremos ser cada vez mais abençoados, tocados pelo Seu poder. Deus, que haja salvação de almas, que haja reconciliação de vidas. Que Senhor meu Deus, todos nós voltemos para as nossas casas, abençoados, guardados, protegidos, que nós possamos, ó Deus, entender o quanto o Senhor tem nos dado livramento. Senhor meu Deus, seja conosco, seja com a sua igreja, seja com o seu povo, seja com essa gente presente aqui, ó Deus. Esse povo veio aqui por causa do Senhor, e sei que o Senhor está aqui por causa desse povo. Que haja da bênção do Senhor, que haja da libertação, que haja do socorro, seja socorro presente nessa vida, nesse coração. Oração, meu Deus, em nome de Jesus Cristo, nosso Salvador. Amém, Senhor. Amém. Amém.
4: Amém.
3: Gostaria que os meus queridos irmãos abrissem as vossas Bíblias.
4: I'd like for everyone to open their Bibles.
3: No capítulo 4.
4: On the chapter 4.
3: Do livro de Tiago.
4: Of the book of James.
3: Capítulo 4. Do livro de Tiago.
4: The Gospel of James, chapter 4.
3: Louvado seja Deus, aleluias.
4: Glory to God, hallelujah.
3: É dia de grande transformação na vida de tanta gente. Mais uma vez o Senhor está aqui para nos abençoar.
4: It is a day of transformation in the people's lives.
3: Nós queremos hoje, meus irmãos, falar sobre um tema bastante interessante.
4: Today we'd like to speak about an interesting passage.
3: Condições para a proteção de Deus.
4: Conditions for the protection of God.
3: Que parece que não, meus irmãos, mas as promessas de Deus sempre são complemento de algum tipo de condição.
4: The promises of God are usually a complement to some type of condition.
3: Então nós vamos ler primeiramente alguns versículos.
4: So first we're going to read a few verses.
3: E depois nós vamos, meus irmãos, fazer uma passagem pela Bíblia completa.
4: And then we will go through the Bible.
3: Quem sabe hoje você entenda o porquê de repente você tem sido tão vencido às vezes.
4: Perhaps today you will discover why you have been defeated so many times.
3: E a partir de hoje você vai se levantar para nunca mais ser vencido pelo adversário.
4: And from today on you will raise up to never again be defeated by your enemy.
3: Capítulo 4, versículo 7.
4: Chapter 4, verse 7.
3: Sujeitai-vos, pois, a Deus.
4: Submit yourselves then to God.
3: Resisti ao diabo.
4: Resist the devil.
3: E ele fugirá de vós.
4: And he will flee from you.
3: Pode tomar os seus lugares, queridos irmãos. Pode tomar os seus lugares.
4: You may take your seat, dear people.
3: Louvado seja Deus.
4: Glory to God.
3: No decorrer de toda a Bíblia,
4: throughout the entire Bible,
3: a gente vê promessas de Deus.
4: We see promises of God.
3: E todos nós queremos ser receptores, portadores das promessas de Deus.
4: And we all want to receive the promises of God.
3: Agora, meus irmãos, há uma coisa que às vezes a gente não observa.
4: But sometimes something that we don't notice.
3: É que normalmente as promessas de Deus são condicionadas.
4: Normally the promises of God are conditioned.
3: Algum tipo de petição que Deus faz para nós.
4: Some type of thing that God asks from us.
3: Eu acredito, meus irmãos,
4: I believe, dear brothers,
3: que o amor de Deus para conosco é incondicional.
4: That God's love for us is unconditional.
3: Deus ama todos nós.
4: God loves us all.
3: Isso é uma verdade.
4: And this is a truth.
3: Mas existem coisas, meus irmãos,
4: but there are things, dear brothers,
3: que para nós adentrarmos a elas,
4: that for us to be involved in it,
3: para que nós possamos recebê-las,
4: for us to receive it,
3: nós temos que primeiramente cumprir
4: we must first fulfill
3: com as condições impostas pelo próprio Deus.
4: With the conditions put by God.
3: Ou seja, Deus fala, faz isso.
4: God says, do this.
3: Que eu faço aquilo.
4: That I will do that.
3: Eu sei que isso pode soar estranho para muita gente.
4: I know that this may sound weird for so many people.
3: Mas quando está escrito na Bíblia,
4: but when it is written in the Bible,
3: eu posso dizer a vocês que é o que está escrito na Bíblia.
4: I can tell you that this is what is written in the Bible.
3: Não se torna doutrina de uma igreja.
4: It is not a doctrine for a specific church.
3: Não se torna linha de pensamento denominacional.
4: It is not a matter of a denominational thinking.
3: Não.
4: No.
3: É Deus nos ensinando.
4: It is God teaching us.
3: Como melhor sermos abençoados pelo Senhor.
4: How to be more blessed by the Lord.
3: Como melhor nós desfrutarmos as promessas do Senhor.
4: How we can enjoy the promises of God.
3: Por essa razão eu quero colocar a vocês nessa tarde.
4: For this reason I'd like to say to you this afternoon.
3: A proteção completa de Deus.
4: The complete protection of God.
3: Para a vida de todas as pessoas.
4: For the lives of all those.
3: Depende do reconhecimento de cada pessoa.
4: Depends on the recognition of each person.
3: A respeito das condições.
4: Regarding the conditions.
3: Para a proteção do Senhor.
4: For the protection from the Lord.
3: Isso pode parecer, meus irmãos, assunto chato.
4: This may seem very boring.
3: Isso pode parecer um assunto que dá até sono.
4: Perhaps some of you may even get sleepy.
3: Mas não é só na questão da proteção.
4: But it is not only a question of protection.
3: Tem um corinho que a gente canta que poderia se chamar Isaías 33:3.
4: There's a hymn from Isaiah 33:3.
3: Clama a mim e responder-te-ei, e anunciar-te-ei coisas grandes. Observe você.
4: Please observe.
3: Deus está falando em abençoar você.
4: God is telling you he will bless you.
3: E qual é o requisito de Deus para você ser abençoado?
4: And what is the requisite from God for you to be blessed?
3: O que Deus está pedindo para você para que você seja abençoado?
4: What is God asking from you so that you can
3: Olha
4: be
3: aqui.
4: Blessed?
3: Clama a mim.
4: Call unto me.
3: E responder-te-ei.
4: And I will answer you.
3: Ou seja, para que Deus responda a você, você tem que clamar.
4: For God to answer you, first must call unto him.
3: Você entendeu o que é requisito?
4: Did you understand what is a requisite?
3: Para que haja resposta?
4: For your answer.

0: to come.
1: Para você ser abençoado é assim.
0: And this is the way it is for you to be blessed.
1: No segundo livro das Crônicas, capítulo 7, versículo 14 a seguir.
0: On Second Chronicles, verse, chapter 7, verse 14 and on.
1: Deus não está falando com o ímpio.
0: God is not speaking to the unbeliever.
1: Ele não está falando com o mundano.
0: He is not speaking to the mundane people.
1: Ele está falando com o seu povo.
0: He is talking to his people.
1: Que às vezes te debilitava, que às vezes procedia rebeldemente.
0: But sometimes we're rebellious against him.
1: Mas ele fala, e se o meu povo,
0: but he says, if my people,
1: que se chama pelo meu nome,
0: that calls upon my name.
1: Observe você, o povo estava clamando.
0: The people were calling to his name.
1: O povo estava chamando pelo nome do Senhor.
0: The people were calling upon God's name.
1: Mas pela condição de rebelião contra Deus.
0: But through their rebellious condition against God.
1: Deus estava dizendo, eu quero requisitos para que eu ouça o vosso clamor.
0: God was saying, I need some requisites so that I may hear your call.
1: Se o meu povo,
0: if my people,
1: que clama pelo meu nome,
0: that calls upon my name,
1: que se chama pelo meu nome,
0: that calls upon my name.
1: Aí Deus coloca, se humilhar.
0: And then God says, humiliate themselves.
1: E orar.
0: They pray.
1: E buscar a minha face.
0: And seek my face.
1: Então eu ouvirei dos céus.
0: And then I will hear from heaven.
1: Então eu perdoarei os seus pecados.
0: And then I will forgive their sins.
1: Então eu sararei a sua terra.
0: And then I will cure their earth.
1: Observe vocês, meus irmãos.
0: Please observe, dear brothers.
1: Porque eu poderia dizer que tem tanta gente ferida.
0: But I could say there are so many people who are hurting right now.
1: Tem tanta gente caída.
0: So many people have fallen.
1: Tem tanta gente confusa.
0: So many people confused.
1: Gente que sempre diz, eu acredito em Deus, eu tenho fé em Deus.
0: People that believe and have faith in God.
1: Mas você simplesmente dizer que crê em Deus.
0: But you simply saying that you believe in God.
1: Você simplesmente dizer que você confia em Deus.
0: Simply saying that you trust in God.
1: Às vezes não é o suficiente.
0: Sometimes it's not enough.
1: E você pergunta, se eu creio em Deus, se eu confio em Deus, como estou confuso?
0: And you ask yourself, if you believe in God, why are you confused?
1: Como estou sendo atacado no meu corpo e na minha mente?
0: Why am I being attacked in my body and my mind?
1: Você precisa entender que as promessas de Deus são condicionadas aos requisitos de Deus.
0: You need to understand that the promises of God are conditioned to the requisites of God.
1: Não é só falar eu creio.
0: It is not only a matter of believing.
1: Não é só gritar meu Deus.
0: It's not only calling upon God.
1: Não é só dizer que você confia em Deus.
0: It's not only saying that you trust God.
1: Se você confia que Deus vai guardar você.
0: If you trust that God will keep you.
1: Mas você não preenche as condições de Deus.
0: But you don't fulfill the conditions of God.
1: A sua fé é vã.
0: Your faith is in vain.
1: Você vai pedir, Deus não vai responder.
0: You will call unto God and he will not answer you.
1: Porque confiar em Deus,
0: because trusting God,
1: acreditar em Deus,
0: believing in God,
1: e até clamar a Deus,
0: and even calling unto God,
1: para que haja resposta, você tem que preencher os requisitos estabelecidos por Deus.
0: You must first fulfill the conditions set by God to have your answer.
1: Você tem que preencher as condições estabelecidas por Deus.
0: You must fulfill the conditions established by God.
1: Quantas pessoas dizem que creem em Deus?
0: How many people say that they believe in God?
1: Você pode sair na rua e fazer uma pesquisa.
0: You can go out in the streets and then ask around.
1: E não é nem necessário fazer pergunta profunda.
0: It is not even necessary to go deep into the subject.
1: É só fazer uma pergunta simples para as pessoas que passam nas ruas.
0: Just asking a simple question and the people going through the streets.
1: Você crê em Deus?
0: Do you believe in God?
1: Você confia em Deus?
0: Do you trust God?
1: Eu vou dizer a vocês, meus irmãos, eu penso, na minha opinião, que a maioria vai dizer, não, eu creio em Deus, não, eu acredito em Deus, não, eu confio em Deus.
0: I believe that the great majority will say that they trust and believe in God.
1: Mas quantas pessoas, meus irmãos, dizem que confiam em Deus?
0: But how many people say that they trust God?
1: Quantas pessoas dizem acreditar na proteção de Deus?
0: How many people say they believe in the protection that comes from God?
1: Algumas usam até o crucifixo dizendo que eu acredito tanto em Deus e creio que esse crucifixo será um escudo.
0: So many people use the crucifix and even believe it will be a shield.
1: Para proteger a minha vida.
0: To protect their lives.
1: Quantas pessoas usam desenhos de supostos santos?
0: So many people use supposedly saints.
1: Desenhos de um suposto Cristo.
0: The drawings of Christ.
1: Mas não preenchem as condições.
0: But don't fulfill the conditions.
1: Para serem realmente abençoadas, protegidas e prosperadas pelo Senhor.
0: To be truly blessed, prospered and protected.
1: Dizem que acreditam em Deus.
0: They say that they believe in God.
1: Mas preenchem as condições para o agir.

0: inimigo em suas vidas.
1: But fulfill the conditions only for the enemy to act in their lives.
0: Porque dizem que confiam em Deus.
1: Because they say that they trust God.
0: Mas mentem.
1: But they lie.
0: Mas roubam.
1: But they steal.
0: Dão mau testemunho.
1: They give bad testimony.
0: São caluniadores.
1: They slander other people.
0: São sensuais.
1: They are sensual.
0: São adúlteros.
1: They are adulterers.
0: São fornicários.
1: They practice fornication.
0: São cheios das ilegalidades.
1: They are full of illegalities.
0: Como é que uma pessoa pode dizer que confia em Deus?
1: How can someone say that they trust God?
0: Mas faz a obra do adversário.
1: But does the work of the enemy.
0: Isso se chama contradição.
1: This is called a contradiction.
0: Se eu confio em Deus,
1: if I trust God,
0: eu vou fazer a vontade de Deus.
1: I will do the will of God.
0: Eu não posso dizer que confio em Deus.
1: I cannot say that I trust God.
0: Que acredito em Deus.
1: That I believe in God.
0: Que eu tenho temor de Deus.
1: That I fear the Lord.
0: Mas não pratico a obra de Deus.
1: That I don't practice the works of God.
0: Mas não preencho as condições estabelecidas por Deus.
1: That I don't fulfill the conditions established by God.
0: Isso é contradição.
1: This is contradictory.
0: Deus não quer que você siga enganado.
1: God does not want you to continue deceived.
0: Se você diz que confia em Deus.
1: You say that you trust God.
0: Se você diz que é de Deus.
1: You say that you belong to God.
0: Se você pergunta para uma pessoa, seja ela quem for, por qualquer tipo de crença, por pequena que seja em Deus que ela tenha.
1: If you believe anyone for what their belief is.
0: Se você perguntar, você é filho de Deus?
1: If you ask him, are you a son of God?
0: Ela dirá, sim, eu sou filho de Deus.
1: The person will certainly say that they are.
0: Mas não estando praticando as obras que os filhos de Deus estão supostos a praticar.
1: But they are not practicing that the works of the sons of God will do.
0: Por estar fazendo sim as obras que o inimigo, nosso adversário, põe diante delas e propõe a elas.
1: By doing the works that the enemy proposes to them.
0: Quando vier o inimigo agir contra elas,
1: when the enemy comes and acts against their lives,
0: Deus não haverá de deter o adversário.
1: God will not stop the enemy.
0: Não seja enganado.
1: Do not be deceived.
0: Quando você confia em Deus para te guardar,
1: when you believe in God to keep you,
0: mas ainda segue cometendo erros grosseiros contra Ele, contra Deus,
1: you continue to make mistakes against God.
0: Sinceramente, meus irmãos, isso é uma questão de lógica contra a mente de qualquer pessoa inteligente.
1: This is a logical question of any intelligent person.
0: É o mesmo que você falar para sua esposa, eu te amo, meu amor, vem cá que eu vou te espancar, vem, eu te amo, vem cá, eu te amo, eu te amo, segura, eu te amo, ah! Que tipo de amor é esse?
1: What type of love is this?
0: Isso contradiz a lógica na mente de qualquer ser humano.
1: This goes against all logics of human beings.
0: Já viram isso?
1: Have you ever heard of this?
0: Marido ama a esposa, o esposo ama a esposa.
1: A husband who loves his wife.
0: Mas todo dia tem pancadaria, quebra dente, arrebenta o tímpano. É uma contradição.
1: This is a contradiction.
0: E como muita gente pode dizer que conhece a Deus, crê na proteção do Senhor?
1: And how many people say that they believe in the protection from God?
0: Mas quebra todas as regras estabelecidas pelo Senhor.
1: But break all rules established by God.
0: Segue cometendo todo tipo de pecado contra o Senhor.
1: Continue to sin in all types of ways against the Lord.
0: É uma provocação à lógica da mente.
1: It is a provocation against the logic of the mind.
0: Mas eu quero que você.
1: But I want you.
0: Saia daqui hoje entendendo corretamente.
1: Leave today understanding perfectly.
0: Que Deus quer proteger você.
1: That God wants to protect you.
0: Deus quer dar livramento para você.
1: God wants to deliver you.
0: E o que você não entendia até hoje, passe a entender agora. Está claro, meus irmãos, está claro.
1: And what you didn't understand until today,
0: quem é de Deus, faz a obra de Deus.
1: Whoever is from God, does God's work.
0: Quem quer que Deus proteja a sua vida e dê livramento, faz a vontade de Deus.
1: Whoever wants God to protect their lives, does the will of God.
0: Sujeitai-vos, pois, a Deus é o versículo que nós lemos.
1: Be under God's will, that is what we read.
0: O que é estar sujeito a Deus?
1: What is to be subject to God?
0: De uma forma simples e compreensível.
1: In a simple way that we can understand.
0: Você está sujeito a Deus?
1: Are you submitting your life to God?
0: É você estar obedecendo a Deus.
1: It is for you to obey God.
0: É você estar tendo Deus como seu guia, como seu tutor.
1: For you to have God as your guide, as your tutor.
0: É você acreditar a Deus a ponto de você viver debaixo daquilo que Deus te ensina.
1: For you to believe in God so much that you live under what he teaches you.
0: Você está sujeito a Deus.
1: You are submitting yourself to God.
0: E a Bíblia fala: sujeitai-vos, pois, a Deus.
1: And the Bible tells us, submit yourself to God.
0: Depois a Bíblia Sagrada fala, além de você estar sujeito a Deus,
1: apart from being submitting yourself to God,
0: resisti ao diabo.
1: Resist thy enemy.
0: São condições, meus irmãos.
1: These are conditions, dear brothers.
0: Não é só nos sujeitarmos a Deus.
1: It's not only submitting yourself to God.
0: Mas temos também de saber interpretar quando vem o inimigo com a sua tentação, vem o inimigo com a sua oferta.
1: But also understand when the enemy comes with his temptation.
0: E resistimos a ele dizendo não à obra dele.
1: And resist him by saying no to his works.
0: Dizendo ao inimigo não, eu não farei a sua vontade, mas farei a vontade do meu Deus.
1: I will not do the devil's will, but I will do the will of God.
0: E o inimigo vai fugir, não é que ele vai sair de fininho, ele vai fugir.
1: He will flee away, he will not stand you.
0: Não é fugir, meus irmãos, não é tipo assim, quando a gente fala em fugir, pressupõe-se um determinado temor.
1: It is not a matter of standing there, he will flee with fear.
0: O inimigo vendo que Deus está na sua vida.
1: When the enemy sees that God is in your life.
0: Por mais que ele tentar prejudicar a sua vida, ele não vai conseguir.
1: The more he goes against you, he will not be successful.
0: Porque ele saberá que tem um Deus poderoso pronto para dar a você o livramento que você precisa.
1: Because you will know he will have a God who will deliver you whenever you need it.
0: Mas tem condições.
1: But there are conditions.
0: Não podemos viver uma vida de pecado.
1: We cannot live a life of sin.
0: E dizer que amamos a Deus.
1: And say that we love God.
0: Não podemos viver uma vida de pecado.
1: We cannot live a life of sin.
0: E dizer que acreditamos que o Senhor vai nos guardar.
1: And say that we believe that God will keep us.
0: Observe você o versículo 8.
1: Please observe verse 8.
0: É uma questão de condição.
1: It is a matter of condition.
0: Chegai-vos a Deus.
1: Come near God.
0: Ou chega, ou seja, aproximai-vos de Deus.
1: Come near God.
0: E ele se aproximará de vós.
1: And he will come near you.
0: Veja você, a condição de Deus é: vem cá.
1: And God saying, come near me.
0: Que eu vou até onde você está.
1: And that I will go near you.
0: O versículo 10.
1: And on verse 10.
0: Humilhai-vos perante o Senhor.
1: Humble yourselves before the Lord.
0: É a condição.
1: This is a condition.
0: E ele vos exaltará.
1: And he will lift you.
0: É a resposta.
1: That is the answer.
0: Então, meus irmãos, promessas de Deus sempre vêm acompanhadas de condições para nos apossarmos delas.
1: The promises of God usually come with conditions for us to receive them.
0: Na primeira epístola de João, capítulo 5, versículo 18.
1: The first epistle of John, chapter 5, verse 18.
0: Sabemos que todo aquele que é nascido de Deus não está em pecado.
1: We know that all those that are born from God are not in sin.
0: Mas o que é de Deus é gerado.
1: But those that are from God
0: e conserva-se a si mesmo
1: are generated and keep themselves.
0: E o maligno não o toca.
1: And the evil one will not reach them.
0: O mal não o alcança.
1: The evil does not reach them.
0: Deus,
1: God,
0: não vai guardar você sem que você se preserve.
1: Will not keep you if you don't keep yourself.
0: Deus não vai guardar você se você não der os passos certos na direção de Deus.
1: God will not keep you if you don't take your steps towards God.
0: Deus não vai guardar você se você não se sujeitar a ele, se você não resistir ao adversário.
1: God will not keep you if you don't submit yourself to him and resist the devil.
0: Deus quer que você viva dentro das condições estabelecidas por ele.
1: God wants you to live within the reasons established by him.
0: Para que você possa desfrutar os grandes livramentos e as grandes bênçãos que ele te promete.
1: So that you may enjoy the great deliverances and blessings that he promises us.
0: Muitos crentes não têm, meus irmãos, o mínimo cuidado para examinar o tipo de terreno que estão pisando.
1: Many Christians do not analyze the life they have been leading.
0: E esperam que Deus os protegerá da mesma forma.
1: And they expect that God will protect them regardless of anything.
0: Um rapaz jovem, dirigente de uma igreja,
1: a young man, leader of a church once,
0: um certo dia deixou de sujeitar-se ao Senhor.
1: One day he stopped submitting himself to the Lord.
0: Deixou de ser um servo de Deus.
1: He left being a servant for God.
0: Não resistindo ao adversário.
1: He did not resist the devil.
0: Não deixou a igreja.
1: He did not leave the church.
0: Passava-se por dirigente de uma igreja.
1: He continued to be the leader of the church.
0: Mas começou a praticar atitudes pecaminosas.
1: But he started committing sins.
0: E não observou o tipo de terreno que estava pisando.
1: He did not analyze the type of ground he was stepping in.
0: E um dia foi a uma boate.
1: And one day he went to a nightclub.
0: Se meteu numa briga.
1: He went into a fight.
0: Levou uma facada no coração e morreu na hora.
1: He was stabbed in the heart and died instantly.
0: Você tem que observar o tipo de terreno que você está pisando.
1: You must analyze the type of ground you have been stepping.
0: Você tem que manter a sua vida dentro das condições de Deus.
1: You need to keep your life within the conditions
0: of
1: God.
0: E é Deus quem está falando contigo.
1: And it is God who is speaking to you today.
0: Porque dentro das condições de Deus, Deus haverá de proteger você.
1: Because within the conditions of God, God will protect you.
0: Dentro das condições de Deus, Deus haverá de proteger a sua vida.
1: Within the conditions God wants you, He will protect your life.
0: Dentro das condições de Deus, Deus haverá de prosperar a sua vida.
1: Within the conditions of God, God will prosper you.
0: Não é de qualquer maneira, não é de qualquer

0: Muitas pessoas não olham onde estão pisando, não são cuidadosas ao examinar o lugar onde vão.
1: Many people don't examine the places they have been stepping.
0: Não são cuidadosas ao soltarem palavras que não deveriam soltar.
1: They don't watch the words that come out of their mouths.
0: Não são cuidadosas ao tomarem, eu diria, o lugar de juiz para julgarem outras pessoas.
1: They are not careful of not judging other people.
0: Será que Deus está indo contigo?
1: You think that God is walking with you?
0: E muitos crentes, meus irmãos, não só não cuidam o que falam, o terreno onde pisam.
1: And many people do not only watch where they're stepping.
0: Mas também não tem nenhum cuidado em examinar para conhecer o adversário e a forma que ele ataca.
1: They also do not have any care to examine the ways that the enemy acts against them.
0: Apenas com uma ação de Moisés eu vou dizer a vocês o quanto é importante conhecer o adversário.
1: By using an example of Moses, I will tell you how important it is to know your enemy.
0: Quando Moisés estava para com o povo hebreu para entrar na terra de Canaã.
1: When Moses was with the Jewish people to enter the land of Canaan.
0: Antes de Deus se desagradar deles.
1: Before God was displeased with his people.
0: Moisés mandou 10 pessoas para conhecer a terra de Canaã.
1: Moses sent 10 people to know the land of Canaan.
0: Chamados os 10 espias.
1: Called the 10 spies.
0: Moisés queria saber onde é que ele estaria pisando.
1: Moses would like to know where he was stepping.
0: Moisés queria saber exatamente o tipo de gente que ele encontraria ali.
1: He wanted to know exactly the type of people he would get to know there.
0: Ele queria saber o tipo de resistência que ele encontraria ali.
1: He wanted to know the type of resistance he would find.
0: Que tipo de preparo ele deveria fazer para enfrentar os moradores daquela terra que Deus havia dado a eles.
1: The type of preparation he would have to meet the people God had prepared against them.
0: Você tem que conhecer seu adversário.
1: You must know your enemy.
0: Porque se você não conhecer o adversário, você não tem como resisti-lo.
1: Because if you don't know your enemy, there is no way to resist him.
0: Por isso que a Bíblia fala: sujeitai-vos pois a Deus.
1: This is why the Bible tells us to submit ourselves to God.
0: Já está livre? Não. Resisti ao diabo.
1: Resist the devil.
0: Resisti ao adversário.
1: Resist thy enemy.
0: A Bíblia Sagrada nos diz, meus irmãos, porque a nossa luta não é nem contra a carne nem contra o sangue, nos diz a palavra de Deus.
1: The Bible tells us our struggle is not against flesh or blood.
0: Mas sim contra principados, contra potestades, contra os príncipes das trevas deste século.
1: But against all types of demons and castes of this century.
0: Contra as hostes espirituais da maldade nos lugares celestiais.
1: Against the evil spirit in the celestial mansion.
0: A Bíblia Sagrada nos dá a entender, meus irmãos, que nós devemos conhecer os ardis de Satanás.
1: The Bible tells us that we must know the ways of our enemies.
0: Porque ele é chamado de um enganador.
1: Because he is called the deceiver.
0: A Bíblia Sagrada nos diz que ele prepara noite de armadilhas para derrubar você.
1: The Bible tells us he prepares day and night traps to defeat
0: nós
1: you.
0: Nós temos de conhecer o adversário.
1: We must know our enemy.
0: Em 1 Pedro capítulo 5 versículo 8, a Bíblia Sagrada diz.
1: In 1 Peter chapter 5 verse 8, the Bible tells us.
0: Sede sóbrios e vigiai.
1: Be sober and vigilant.
0: Porque o diabo, vosso adversário.
1: Because the devil, your enemy.
0: Anda ao derredor bramando como um leão, buscando a quem possa tragar.
1: Walks around us roaring like a lion, seeking
0: nós
1: those he can
0: não
1: devour.
0: Podemos ignorar o adversário.
1: We cannot ignore our enemy.
0: Nós temos de conhecê-lo.
1: We must know him.
0: Porque a única maneira de resisti-lo.
1: Because the only way to resist him.
0: A única maneira de vencermos o adversário.
1: The only way to defeat our enemy.
0: É submetendo as nossas vidas ao Senhor.
1: Is to submit our lives to God.
0: E resistindo o adversário.
1: And resisting our enemy.
0: Resista.
1: Resist him.
0: Ele é cheio de armadilhas.
1: He is full of traps.
0: Ele é enganador.
1: He is a deceiver.
0: Em João 10:10 Jesus falou.
1: On John 10:10 Jesus said.
0: E eu não sei porque tantos pregadores querem dizer não, porque estava falando a respeito do é o diabo, ponto final.
1: On John 10:10 Jesus was speaking about the devil himself.
0: O diabo não vem senão roubar. A Bíblia não fala o diabo, a Bíblia fala o ladrão.
1: The Bible tells us it calls him the thief.
0: Mas é o diabo.
1: And it is the devil himself.
0: Ele não vem senão roubar, matar e destruir.
1: He comes to steal, to kill and destroy.
0: Você precisa da proteção de Deus.
1: You need the protection from God.
0: Você precisa do livramento de Deus.
1: You need the deliverance from God.
0: Ainda falava com os nossos irmãos aqui na igreja.
1: Last night I spoke to my brothers here in the church.
0: Se nós não tivéssemos adversário.
1: If we didn't have an enemy.
0: Se o mal não tentasse a todo instante nos destruir.
1: If evil didn't try at all moments to destroy.
0: O unigênito Filho de Deus não nos teria ensinado a orar dizendo livra-nos do mal.
1: The Son of God wouldn't have taught us to preach, deliver us from evil.
0: Nós precisamos ser livrados do mal.
1: We need to be delivered from all evil.
0: Nós precisamos ser guardados.

0: guardados e protegidos pelo Senhor.
1: We need to be kept and protected by the Lord.
0: E nós não podemos entrar em contradição.
1: And we cannot enter into contradiction.
0: O que nós falamos é importante.
1: What we say is important.
0: Mas a forma que nós realmente vivemos também é importante.
1: The way that we live is also very important.
0: E tem de haver um relacionamento entre o que nós falamos e o que nós vivemos.
1: And the way that we live and say must be in agreement.
0: Se nós confiamos em Deus,
1: if we trust God,
0: se nós acreditamos que Deus nos guardará completamente,
1: we believe that God will keep us completely,
0: então as nossas vidas também devem estar submetidas à vontade de Deus.
1: So our lives also must be submitted to the will of God.
0: Então a nossa vida deve estar calibrada com Deus.
1: Our lives must be in accordance to God.
0: Então a nossa vida tem de estar alinhada à vontade de Deus.
1: Our lives must be within the will of God.
0: E por mais lutas que nós venhamos a passar,
1: and even the struggles that we must go through,
0: por mais tribulações que nós venhamos a enfrentar,
1: even with the tribulations that we will face,
0: por mais situações desfavoráveis que nós venhamos a viver,
1: although the unfavorable situations that we live by,
0: nós sabemos que o adversário não vai suportar.
1: We know that the enemy will not support.
0: E ele será vencido em nome de Jesus Cristo.
1: And he will be defeated in the name of Jesus Christ.
0: A vitória é nossa em nome de Jesus Cristo.
1: The victory is ours in the name of Jesus Christ.
0: Você se manterá protegido.
1: You will be kept and protected.
0: Se você sujeitar a sua vida a Deus.
1: If you submit your life to God.
0: Se você resistir às investidas do adversário.
1: If you resist against the temptations of your enemy.
0: Se você souber onde é que você está colocando os seus pés.
1: If you know where you will step in your feet.
0: Se você conhecer o seu inimigo e não der chance a ele.
1: If you know your enemy and do not give him any
0: chance. Se você se sujeitar a Deus e se você caminhar na direção de Deus, se você se chegar a Deus, pode ter certeza que Deus se chegará a você e você vai estar protegido e você vai poder dizer: eu estou tranquilo na sombra do Onipotente.
1: If you submit your life to God and come close to him, he will draw near you and you will be within his shadow.
0: Aí nós vamos poder cantar e salmodiar dizendo,
1: and then we'll be able to sing and celebrate,
0: que nenhuma praga vai chegar na nossa casa.
1: No plague shall come near my house.
0: Nenhuma peste vai chegar na nossa vida.
1: No pest will come against my life.
0: Mesmo que nós passemos pelo vale da sombra da morte,
1: even though I walk through the shadow of death,
0: com a proteção de Deus nós vamos sair ilesos.
1: With the protection of God we will come home.
0: Porque nós haveremos de clamar.
1: Because we will call upon his name.
0: E nós haveremos de ver o livramento que o Senhor se nos fará.
1: And we will see the deliverance that God will give.
0: Nós haveremos de ver a batalha que o Senhor empreenderá em nosso favor.
1: We will see the battle cast by the Lord.
0: E mil cairão ao seu lado.
1: 1,000 shall fall against you.
0: E milhões cairão em qualquer parte da sua vida.
1: And millions will fall next to you.
0: Mas você vai permanecer de pé.
1: But you will remain standing.
0: Se for necessário, Deus está dizendo que poderá enviar anjos para proteger você.
1: And God will even send angels to protect you if need
0: be. Se o seu caminho for perigoso ao extremo, haverá um acampamento de anjos ao redor daquele que teme ao Senhor.
1: If your path is dangerous, there will be angels camping around you.
0: Mas a sua vida tem de estar sujeita a Deus.
1: But your life must be submitted to God.
0: A sua vida tem de estar uma bênção na presença do Senhor.
1: Your life must be a blessing in the presence of God.
0: E você tem de entender que você tem que cumprir os requisitos, ou seja, você tem de preencher as condições para o agir de Deus na sua vida.
1: But you must complete the conditions that God needs for you to have a life with him.
0: Eu sei que Jesus morreu na cruz do Calvário.
1: I know that Jesus died on the cross of Calvary.
0: Eu sei que a nossa salvação foi comprada.
1: I know that our salvation was bought.
0: Eu não estou dizendo aqui que você vai ser salvo pelas suas próprias obras.
1: I'm not saying here that you will be saved by your own merit.
0: Posso garantir aos irmãos que todos nós temos debilidades.
1: I'll guarantee you that all of us have failures.
0: Mas posso garantir aos irmãos também.
1: But I also tell you, brothers,
0: que a Bíblia Sagrada está extremamente correta no que ela diz.
1: The Bible is completely true in what it says.
0: E se a Bíblia Sagrada está dizendo que nós temos de viver uma vida sujeita a Deus,
1: and if the Bible tells us that we must submit our lives to God,
0: dentro dos padrões de Deus,
1: within the standards that God has set,
0: resistindo ao adversário,
1: resisting the enemy,
0: é assim que deve ser.
1: That is how it should be.
0: Não é comprar nada,
1: it is not to buy anything,
0: mas é vivermos sujeitos à vontade de Deus,
1: but submit our lives to God,
0: para que seja feita a vontade de Deus,
1: so that the will of God must be done,
0: para que nós possamos gozar as promessas de Deus,
1: so that we may enjoy the promises of God,
0: que você seja protegido pelo Senhor,
1: that you may be protected from,
0: entenda,
1: from God. Understand.
0: Promessas de Deus são condicionais.
1: Promises of God are conditions.
0: Se você confia em Deus,
1: if you believe in God,
0: Então sujeite-se a Deus.
1: Then submit yourself to God.
0: Se você confia que Deus vai guardar você,
1: if you believe that God will keep you,
0: então preencha as condições estabelecidas pelo Senhor.
1: Fulfill the conditions established by the Lord.
0: Nós temos leis no nosso país.
1: We have laws in our country.
0: Em alguns momentos a gente até duvida dela, mas ela existe.
1: It exists truly.
0: A partir do momento que nós estamos debaixo das leis,
1: from the moment on that we are submitting ourselves to the law,
0: estamos obedecendo a lei,
1: we are obeying it,
0: nós somos protegidos pela lei.
1: We are protected by the law.
0: Tudo tem as suas condições.
1: But everything has its conditions.
0: Todo bom cidadão será protegido pela lei.
1: Every good citizen will be protected by the law.
0: Você muda num apartamento, tem regras.
1: If you go to an apartment, there are rules.
0: A partir do momento que você está obedecendo as regras,
1: from the moment on that you obey those rules,
0: você vai estar protegido de situações que poderiam ser constrangedoras.
1: You'll be protected from horrible situations.
0: Você vai estudar numa universidade.
1: When you go to study in a university,
0: existem regras.
1: There are rules.
0: Enquanto você obedece às regras, você está protegido de ser expulso da universidade.
1: While you obey those rules, you are protected from being expelled from that university.
0: Sem falar em, eu diria, leis naturais.
1: And not even mentioning natural law.
0: Você não quer sofrer uma dor muito grande até morrer?
1: If you don't want to suffer a pain and even die.
0: Não salte de do nono andar de um edifício.
1: Don't jump from a tall building.
0: É uma lei natural.
1: It is a natural law of gravity.
0: É a lei da gravidade.
1: The law of gravity.
0: Se você pular do nono andar de um prédio, você vai cair, vai, desculpe a expressão, mas vai se estrepar todo.
1: If you jump from a tall building, you surely get
0: hurt. E poderá morrer.
1: And even die.
0: São condições.
1: These are conditions.
0: Algumas estabelecidas por Deus.
1: Some established by
0: God himself. Na questão da vida espiritual.
1: And also in your spiritual
0: life. Algumas coisas são parte das leis naturais.
1: Some things are part of natural law.
0: Algumas coisas são condições que regem uma sociedade para que ela seja sadia.
1: Some are conditions by the society itself to be healthy.
0: Mas de alguma forma algumas pessoas pensam.
1: But in some way some people think.
0: Que podem ser protegidas por Deus.
1: That they can be protected by God.
0: Fazendo a vontade do adversário.
1: Doing the will of the enemy.
0: Mas não podem.
1: But they cannot.
0: De alguma forma algumas pessoas pensam.
1: In some way people think.
0: Que só porque falam que são de Deus.
1: Just by saying that they belong to God.
0: Serão abençoadas por Deus.
1: They will be blessed by God.
0: Mesmo fazendo a vontade do diabo.
1: Even doing the will of the devil.
0: Algumas pessoas pensam.
1: Some people think.
0: Que serão prosperadas por Deus.
1: That they will be prospered by God.
0: Porque dizem que confiam em Deus.
1: Because they say that they trust God.
0: Mas se metem nas piores negociadas patrocinadas pelo adversário.
1: For being all types of dishonest
0: ways. Não serão prosperadas por Deus.
1: They will not be prospered by God.
0: Para você ser protegido por Deus.
1: For you to be protected by God.
0: Guardado por Deus.
1: Kept by God.
0: Para que todas as promessas de Deus sejam cumpridas na sua vida.
1: For all promises of God to be fulfilled in your life.
0: Aceite as condições de Deus.
1: Accept the conditions of God.
0: Se Deus está dizendo, chegue-se a mim que eu me chego a você.
1: If God is telling you, come close to me and I
0: will come close to you. Deus está falando a verdade.
1: He is telling you the truth.
0: Se Deus está dizendo, clama que eu te respondo.
1: If he's saying, call unto me and I will answer you.
0: Clama que ele te responde.
1: Call unto him and he will answer you.
0: Se Deus está dizendo, me obedeça e resista ao diabo.
1: If God is telling you, obey me and resist the devil.
0: Que ele foge você guardado e abençoado.
1: That he will flee from you and you will be blessed.
0: Então obedeça e sujeita-te a Deus e resista ao diabo que você vai ser guardado, protegido, abençoado e salvo de todo mal.
1: Obey and submit to God and you will be protected and blessed by
0: São
1: God.
0: Condições. São condições.
1: These are conditions.
0: Que vocês, meus irmãos, tenham entendido essa palavra. Ela é de Deus.
1: You may have understood this message because it is from God.
0: Se você de repente entende, eu não tenho realmente feito a vontade de Deus, por isso que acho que eu não estou sendo protegido.
1: If you understand that you haven't kept the will of God and that is why you're not being protected.
0: Diabo é enganador.
1: The devil is a deceiver.
0: Se você entende que até hoje a sua vida não tem dado certo como poderia ter dado.
1: If you understand that your life hasn't been working out as it should have.
0: Porque você até acredita que Deus existe.
1: Because perhaps you even believe in God's existence.
0: Mas você não tem cumprido dos apelos de Deus.
1: But you haven't fulfilled the conditions of God.
0: Muda tudo isso hoje em nome de Jesus.
1: Change all this around today in the name of Christ.
0: O mundo que nós vivemos é perigoso, meus irmãos.
1: We live in a dangerous world, dear brothers.
0: Não é que nós só enfrentamos as coisas físicas.
1: We don't only face the physical things.
0: Nós enfrentamos coisas espirituais.
1: We also face spiritual things.
0: O inimigo foi expulso, meus irmãos, do céu e ele tem grande fúria.
1: The enemy was cast out from heaven and he has a great fury.
0: Nós vivemos num mundo perigoso.
1: We live in a dangerous world.
0: Se fisicamente ou se, eu diria, dentro da própria sociedade, nós somos ameaçados todos os dias.
1: If we are threatened every day by the society.
0: Se temos às vezes receio até de sair de casa.
1: Sometimes we are even afraid to leave our homes.
0: Se as coisas que nós vemos, elas nos apavoram.
1: If the things that we see sometimes frighten us.
0: Eu vou dizer a vocês uma coisa, meus irmãos.
1: Let me tell you something, dear brothers.
0: O nosso adversário não existe algo que representa um perigo tão grande quanto ele.
1: There's no such thing that represents a greater danger as our adversary.
0: Não existem perigos tão grandes como as armadilhas que ele lança contra nós.
1: There's no such great danger as the traps that the enemy sends towards our ways.
0: Satanás não só quer ver você derrotado, miserável.
1: Satan does not only want to see you miserable and defeated.
0: Como ele quer que você se junte a ele.
1: But he also wants you to join him.
0: Na condenação que Deus já proferiu a ele.
1: The condemnation that God has already.
0: O diabo já está julgado, já está vencido e já está derrotado.
1: The devil is already judged, defeated and destroyed.
0: Ele não se conforma e quer que você siga
1: not,
0: na mesma condenação que ele. Mas temos um Deus vivo aqui que nos livra e que nos guarda. Temos um Deus vivo que está nos orientando, faça isso e isso vai acontecer. Temos um Deus vivo que está dizendo, viva desse jeito e você vai ser feliz.
1: God that tells us that if you live in such a way, you will be happy.
0: Temos um Deus vivo que está dizendo, faça isso para sua família vai ser a família mais feliz do mundo.
1: God is giving you the directions of happiness for your family.
0: Temos um Deus vivo que está dizendo, invista desse jeito que você vai ser a pessoa mais próspera do planeta.
1: God that tells us in the ways to invest so that we be prosperous.
0: Temos um Deus vivo que está dizendo, anda nesse caminho e você vai ser uma pessoa saudável e vai viver mais de 100 anos.
1: God is telling us a path to live that we shall live longer.
0: E pode acreditar que esse Deus é vivo e é verdadeiro.
1: And believe that this God is alive.
0: Ele quer ver a sua alegria.
1: He wants to see your happiness.
0: Ele quer ver a sua vitória.
1: He wants to see your victory.
0: Ele quer ver a sua prosperidade, a sua saúde.
1: He wants to see your prosperity and your health.
0: Ele quer ver o seu nome escrito no livro da vida.
1: He wants to see your name written in the book of life.
0: E o mais importante, um dia ele quer ver você pessoalmente num lugar que ele preparou em algum ponto,
1: and most importantly,
0: em algum lugar.
1: He wants to see you personally in a place that he has prepared already.
0: Onde quer que ele esteja.
1: So that wherever he may be.
0: Também aqueles que se sujeitaram a ele possam estar.
1: Those who submitted to his will.
0: Um dia o veremos face a face.
1: One day we will see him face to face.
0: Um dia o glorificaremos face a face.
1: One day we will glorify him face to face.
0: E veremos que a orientação dele.
1: We will see that his instructions.
0: Foi a orientação para a vida vitoriosa.
1: Were the instructions for a victorious life.
0: E para a vida eterna.
1: And for eternal life.
0: Que Deus abençoe você.
1: That God may have blessed you.
0: Nada de contradição. Nada, meus irmãos, de nós vivemos provocando a lógica da nossa mente.
1: No more living, provoking the logic of our mind.
0: Se confiamos em Deus,
1: if we trust God,
0: nos sujeitemos a Deus.
1: Let us submit ourselves to God.
0: Se acreditamos em Deus,
1: if we believe in God,
0: vivamos debaixo dos parâmetros de Deus.
1: Let us live under the parameters of
0: se nós
1: God.
0: Acreditamos nesse Deus poderoso,
1: if we believe in this powerful God,
0: então vamos viver segundo as pisaduras do Mestre.
1: Then let us live according to
0: no caminho que nos conduz à vida eterna. Que Deus abençoe você. Que Deus te guarde. Eu não sei o que tem dado errado na sua vida. Mas eu posso garantir a você. Quando nós acreditamos em Deus e vivemos dentro da sua palavra,
1: when we believe in God and live within his word,
0: nós podemos viver tribulações temporárias.
1: We can live tribulations that are temporary.
0: E as nossas tribulações e batalhas são apenas e tão somente para nos trazer experiência e nos reforçar a vitória. Agora você que está aqui que não tem nenhuma perspectiva. Ou seja, você não acha que você vai sair dessa situação. Você entendeu que falar que acredita em Deus não é o suficiente. É preciso estar sujeito a Ele.
1: You need to submit yourself to him.
0: É preciso estar obedecendo às diretrizes dele.
1: You need to obey his direction.
0: Se você quer hoje dar um passo importante,
1: if you want to give an important step today,
0: Deus está dizendo a você,
1: God is telling you here right now,
0: aproxima-te de mim,
1: come close to me,
0: que eu vou me aproximar de você.
1: That I will come close to you.
0: Chegai-vos a Deus,
1: come close to God,
0: e Ele se chegará a vós.
1: He will draw near to you.
0: A condição é,
1: the condition
0: vem,
1: is, come.
0: Que o Deus Todo-Poderoso irá ao seu encontro. E eu quero convidar você para vir aqui à frente e receber esse Deus como seu Deus. Você que só falava que acreditava nele. Mas agora você quer passar a viver essa vida sujeita a ele. Porque é a única maneira do adversário fugir da sua vida. Venha aqui aceitar Jesus como seu Salvador. Chega aqui. A palavra de Deus está dizendo, chega. Que Deus vai se chegar na sua vida também. Como diz a juventude, chega mais, chega mais. Vem cá, vem. Deus está te chamando. Vem cá. Deus está chamando você para a mudança completa da sua vida. Vem cá, vem. Chega mais para a presença de Deus, que Deus vai chegar mais fazendo presença na sua vida também. Vem cá, vem. Deus está chamando você. Vem receber esse Deus poderoso na sua vida. O inimigo vai fugir agora. Você estava quase à morte, mas agora quem vai sair correndo é o adversário, porque você está se chegando a Deus. Deus está se chegando a você. Você está fazendo o que você precisa fazer. E Deus está fazendo aquilo que Ele prometeu fazer. A condição é, vem cá.
1: The condition is for you to come close.
0: E a resposta é, eu vou na sua direção também.
1: And the answer is that he will come.
0: Vem cá, vem. Jesus está te chamando. Deus está te chamando.
1: Jesus is calling here today.
0: Entrega tua vida ao Senhor. É a condição.
1: To God.
0: Confia nele. É a condição.
1: It is another condition.
0: É, entrega o teu caminho ao Senhor.
1: Deliver your ways to God.
0: Confia nele.
1: Trust him.
0: E a resposta é, a promessa é, Ele tudo fará na sua vida. Observa você que para a bênção de Deus, ou seja, para a promessa de Deus, sempre tem a condição.
1: For the promise of God, there is always a condition.
0: Entrega o teu caminho, vem cá.
1: Deliver your path to him and come forward.
0: Confia nele, vem cá.
1: Trust him.
0: Ele vai fazer tudo.
1: And he will do everything.
0: O que é tudo? Tudo é tudo.
1: What is everything in this?
0: Ele começa escrevendo o seu nome no livro da vida.
1: He starts by writing your name in the book of life.
0: Ele vai curando a sua doença.
1: He cures your diseases.
0: Aquele espírito maligno que te oprimia de noite e de dia.
1: The evil spirit that oppressed you day and night.
0: Ah, mas ele vai fugir apavorado, gritando, babando, porque o Deus Todo-Poderoso está tomando o lugar na sua vida, porque você fez isso acessível.
1: He will flee completely from your life because you accepted Jesus.
0: Vem cá, chega mais.
1: Come forward and accept Jesus today.
0: Quem tem Jesus tem tudo.
1: Those who have Jesus have everything.
0: Quem não tem Jesus não tem nada.
1: Those who don't have Jesus don't have anything.
0: Ah, mas eu creio, pastor, e eu creio que eu crendo, crereis. Não, para com isso, Basófia.
1: Stop with everything else.
0: Vem cá, entrega o teu coração para o Senhor, vem cá.
1: Come forward and deliver your heart to God.
0: Ah, mas eu estou bem de vida, estou com a caderneta de poupança recheada, meu plano de saúde está bom. Para o diabo acabar com você daqui para ali, meu irmão, é vapt-vupt. Nós estamos a um passo da vida eterna.
1: We are one step away from eternal life.
0: Nós estamos a um passo da eternidade. Ou seja, nós estamos vivos aqui, nós não sabemos daqui a pouco.
1: We are alive today, but we don't know the future.
0: Está ouvindo Deus falar com você hoje?
1: You hear God speaking to you today.
0: Deus está chamando você.
1: God is calling you here.
0: Deus não quer você nessa vida, não. Deus tem para você coisa boa, coisa linda.
1: God has amazing things for your life.
0: Oh, mas eu confio.
1: Oh, but I trust.
0: Confiar em Deus, mas fazer a obra do diabo?
1: To trust God, but do the works of the devil.
0: É uma provocação a Deus?
1: Is a provoking God.
0: Não. Submeta-se à vontade de Deus.
1: Submit yourself to the will of God.
0: E Deus vai tirar você do maior buraco que você tiver.
1: And God will bring you off out any hole that you have dug yourself in.
0: Você que já está, eu diria, espiritualmente morto, basicamente morto, fisicamente morto.
1: Those who are spiritually dead.
0: Entrega tua vida a Deus agora, Deus ressuscita você.
1: Deliver your life to God right now and God will bring you back.
0: Você que já não sabe onde pôr miséria na sua vida.
1: Those who don't have anywhere to seek.
0: Deus não quer ver você assim, não.
1: God does not want to see you like this.
0: Mas você tem que se entregar a Ele, porque Ele faz promessa, mas Ele coloca condições.
1: But you must deliver yourself to Him because He promises you, but there are conditions.
0: Você quer levar Deus para sua casa, no seu coração? Hoje eu vou chamar mais uma vez. Vem se juntar essa gente aqui. Olha, chega-te a Deus.
1: Come forward to God.
0: Chega-te a Deus.
1: Come close to God here today.
0: Manso e suave, Jesus está chamando. Chama por ti, por mim. Vem, chega para Deus. Chega para Deus, chega.
1: Come close to God.
0: Chega para a presença do Senhor, chega.
1: Come to the presence of God.
0: Olha o povão aceitando Jesus, chega.
1: Look at all these people accepting.
0: Não tem coisa mais gostosa que isso aqui não, meus irmãos.
1: There's nothing better than this, dear brothers.
0: A coisa mais gostosa para uma igreja é ver vida se entregando a Deus. Esse é o nosso papel aqui, ganhar almas para o Senhor. Isso alegra a igreja, isso alegra os obreiros, isso alegra o pastor, isso alegra os anjos, isso alegra Deus, isso alegra os céus. Isso é maravilha total. Deus está chamando você, não te detenhas, venha.
1: God is calling you here today, do not stop.
0: Essa vida de vazios.
1: This life of emptiness.
0: Essa vida de tristeza.
1: This life of sadness.
0: Essa vida de confusão, de dores, de miséria.
1: This life of confusion, pain and misery.
0: Chega aqui, Deus está chamando você, vem.
1: Come forward, God is calling you here today.
0: Está cansado, está oprimido.
1: Those who are tired and oppressed.
0: Jesus está chamando, a distância está grande. Vem cá, vinde, cansado, oprimido, vem cá. Deus não quer essa distância entre Ele e você, não. Vem cá.
1: God does not want this distance between you and Him. Come forward.
0: Deus levanta você. Pastor, eu estou nas drogas. Nós estamos gravando muito testemunho de gente que tem vindo aqui. Deus tem libertado das drogas.
1: God has delivered so many people from drugs.
0: Pastor, eu fiz tanta coisa errada. Eu fui preso. Deus ama você.
1: So many people have done so many things.
0: Deus levanta você.
1: But God loves you and He will raise you.
0: Deus perdoa os seus pecados e tira esse peso, esse remorso, esse fardo pesado de sobre os seus ombros.
1: God forgives your sins and takes this weight off your shoulders.
0: Mas irmão Lorival, eu sei lá, eu sou uma pessoa ruim, eu fiz tanta coisa, está escondido.
1: So many people have done so many wrong things.
0: Eu nunca falei para ninguém.
1: Never told anyone.
0: Deus sabe.
1: But God knows.
0: Se você vir aqui à frente hoje, fizer um concerto com Deus, reconciliar-se com Deus, Ele vai tirar esse peso que você já não aguenta mais carregar.
1: You come forward here today, He will take this weight off your shoulders.
0: Ele vai perdoar você e vai dar a você a oportunidade de ser um vencedor uma vez mais.
1: He will forgive your sins and give you the opportunity to be once again a winner.
0: Porque até então você tem sido um perdedor.
1: Because until then you have been a loser.
0: Entrega o teu coração ao Senhor, deixa Deus cuidar de você.
1: Deliver your heart to God and let God take care.
0: Deixa Deus colocar você debaixo das asas dele.
1: Allow God to put you under His wings.
0: É o mesmo que Deus está falando para você, deixa eu cuidar de você, deixa.
1: It's the same as saying let God take care of you.
0: Entenda as minhas condições e entenda que você deve estar sujeito a mim.
1: Understand that you must submit your life to Him.
0: E você terá força para a resistência.
1: And you will have strength to submit yourself.
0: Tudo que é de ruim vai, ó,
1: everything that is wrong,
0: desaparecer.
1: And disappear.
0: Nós vamos orar por esses irmãos.
1: Let us pray for these brothers.
0: Veja os jovens, veja os senhores, senhoras, irmãs.
1: See young people to old.
0: Fica de pé, igreja, que está feliz com essas pessoas que se entregam ao Senhor.
1: Please stand up for these people that deliver their lives.
0: Vocês que estão aqui na frente, vocês que estão em casa.
1: Those who are here and those who are at home.
0: Feche os vossos olhos e coloque as mãos nos vossos corações. Nós vamos apresentar vocês a Deus. Senhor meu Deus, aqui estão os Josés, as Marias, os Joaquins. Aqui estão essas pessoas que nós apresentamos a elas ao Senhor. E eu sei que o Senhor tem prazer em conhecê-las, tem prazer em vê-las aqui na sua presença. Essas vidas estão se entregando ao Senhor. Reconheceram a Deus as condições, os requisitos. Reconheceram a Deus a questão da submissão, da entrega. Estão se entregando a Ti nessa tarde. Elas querem ter as vidas mudadas. Elas querem ter as suas situações mudadas. Querem ser vitoriosas. Mas acima de tudo querem salvação. Querem, ó Deus, que o nome esteja agora, cada um deles, sendo escrito no livro da vida. Querem, ó Deus, sair das situações abismáticas que estão vivendo. Querem, Senhor meu Deus, nessa tarde voltarem para suas casas, levando o Senhor dentro do coração delas. Senhor meu Deus, Senhor meu Pai, receba essas vidas, Senhor. Eu sei, ó Deus, que às vezes é difícil viver a vida que essas pessoas estão vivendo. A cada dia, meu Deus, com os pés no abismo, no vale. Cada dia, ó Deus, a seta da morte passa raspando cada uma dessas vidas. Às vezes, ó Deus, a miséria é tão tremenda, às vezes é um estado de sofrimento, de tristeza. Mas o Senhor está vindo na direção delas, porque elas não estão atestando apenas verbalmente, mas fisicamente se levantaram dos seus lugares e se achegaram a Ti, se aproximaram do Senhor. Vem, meu Deus, em nome de Jesus, fazer morada nesses corações, perdoando os pecados dessas pessoas, lavando-as pela lavagem da Sua palavra, purificando-as no sangue de Jesus que foi derramado na cruz do Calvário. Senhor meu Deus, são vidas que estão a partir de hoje se comprometendo a estarem submissas ao Senhor, submissas às suas condições, submissas a Ti, ó Pai, e estarão, ó Deus, praticando a resistência pelo poder e pelo conhecimento do Senhor. E certamente o adversário já fugiu. Sai, demônio, diabo, vai embora. Cai fora, Satanás. Tem Deus nessas vidas agora. Tem resistência nessas vidas agora. E que o Senhor venha abençoar grandemente essas vidas. Que o Senhor venha abençoar grandemente essas pessoas. Em nome de Jesus Cristo, ó Pai, que sejam vidas salvas para a glória do Teu santo nome. Amém, Senhor. Receba essas vidas, meu Pai. Receba essas vidas. Amém, Senhor. Amém. Amém. As minhas queridas irmãs, olha, vocês estão vendo essas simpáticas senhoras de avental? Vocês vão acompanhá-las, que elas vão fazer algumas anotações, tomar um chazinho lá também com as irmãs, tá bom? Depois vocês voltam aqui pro culto, tá? E os irmãos, a mesma coisa. Simpáticos senhores com as pranchetas nas mãos, vão fazer a recepção, dar as boas-vindas a vocês. Desce lá para tomar um chazinho também, depois vocês voltam aqui pro culto, tá bom? Tá? Deus abençoe vocês. E as palmas, meus irmãos, glorificam o nome do nosso Deus. Exaltam o nome do nosso Deus. Que maravilha vermos essa multidão de vidas se entregando ao Senhor. Tem gente chorando até agora, viu, ouvintes? Tem gente com lágrimas nos olhos até agora. É lindo demais, né, meus irmãos? Continuem fazendo esse trabalho de evangelismo. Continuem. É lindo demais. Ganhar almas é a coisa mais gostosa que tem, não é? Não tem coisa mais gostosa que isso, não. É mais gostoso do que a gente... Sei lá, não dá para comparar com nada, né? Não dá. É, quem entrega a sua vida ao Senhor é... A felicidade é completa, não é, meus irmãos? É completa. Podem louvar a Deus com palmas... Deus abençoe vocês, queridos irmãos. Vão com Deus, viu? Vão com Deus do coração. Deus está guardando vocês, guardando as vossas vidas. Vão com Deus, meus irmãos. E muito obrigado por vocês terem vindo. Vão com Deus, vão com Deus.
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1: Mais um minutinho na capital paulista. Bom dia, bom dia, bom dia, bom dia. Ô de casa, levanta. Tamo aqui na porteira já, mano. Meu Deus do céu. Olha só, ó. Hoje é quarta-feira. É uma quarta-feira abençoada hoje. A quarta do grande mover de Deus aqui na nossa igreja pentecostal Deus e Amor. E olha só, é, olha como que é bom. Como que é bênção? Hoje o nosso Gabriel está conosco no Sertão Evangélico. Hoje está de cowboy esse homem. Barbaridade, tchê.
2: Barbaridade. Não sou gaúcho, mas barbaridade.
1: Barbaridade, né? Não é verdade? É isso aí. Bom dia, paz do Senhor Jesus. Seja bem-vindo, irmão Gabriel.
3: Amém.
1: Como é que tá, Vossa Excelência?
3: Bom dia, pastor Medina. Bom dia, você de casa. Tenho certeza que já está de pé. Se não está, já arruma logo, levante logo, porque o dia começou. E como diz o proverbista, né? Vai ter com a formiga, preguiçoso. Então, levanta, acorda, bora colocar já água no fogo para começar. Eu estou bem, e o senhor? Como é que o senhor está?
1: Eu estou muito bem, graças a Deus também. Hoje é dia 26, é isso mesmo? Dia 26 de agosto de 2026. Eita maravilha, senhor. Que bom demais da fé, é verdade. É. Vamos que vamos, sem mais delongas. Hoje, a primeira parte da oração com o nosso irmão Gabriel. E nós já vamos prosear com Deus, em nome do Senhor Jesus. E para isso, nós tiramos o nosso chapéu para prosear com Deus, irmão Gabriel.
3: Vamos falar com o nosso Deus, falar com o Senhor nosso Pai. Senhor Deus e Pai, nós estamos aqui na Tua presença, Jesus. Nesta manhã linda, maravilhosa, que o Senhor nos preparou. Senhor, aqui em São Paulo, 16 graus, começamos com frio, mas nós levantamos porque o Senhor nos permitiu levantar. Obrigado, Pai, pelo dom da vida. Obrigado, Pai, pelo ar que respiramos. Obrigado, Jesus, porque o Senhor já colocou em nossos corações, no nosso coração, a esperança. Esperança de que, com o Senhor no barco conosco, tudo irá bem. Por mais que a tempestade se levante, o Senhor está conosco. Senhor, nesta oração, nós queremos pedir perdão. Perdoa, Senhor, os nossos pecados, as nossas falhas, as nossas iniquidades, as nossas transgressões. Perdoa, Senhor, os nossos erros, aquilo que nós fizemos que não foi do Teu agrado. Somos seres humanos, nós somos errantes. E, Senhor, nós iniciamos essa oração confessando aquilo que falamos, aquilo que pensamos, da forma que nós agimos com o nosso próximo que não Te agradou. Senhor, às vezes pela correria do dia, às vezes pelo cansaço do dia, às vezes já por ter acordado e não ter dormido muito bem, nós às vezes falamos do jeito que não era para falar. Por isso pedimos perdão. Senhor, nós pedimos perdão por aquilo que fizemos que não foi do Teu agrado. Nos ajude a ser melhor. Ajuda-nos, Senhor, que essa manhã seja uma manhã diferente, seja uma manhã de aprendizado, seja uma oração, Senhor, seja uma manhã onde nós em oração venhamos mudar o nosso ser, mudar quem somos, para nos parecermos mais contigo. Senhor, nos ajuda, Senhor, já por essa manhã em que nós dormimos, como o salmista diz no Salmos 3, verso 5, eu deitei. Eu dormi, eu acordei, porque o Senhor me sustentou. Senhor, nós, não foi a nossa força que nos fez despertar. Não foi a nossa saúde que nos fez despertar. Quem nos despertou hoje, nessa manhã, foi o Senhor. Foi o Senhor que nos permitiu um dia mais de vida. Foi o Senhor que nos permitiu o privilégio de viver. Então, por isso, te agradecemos, Senhor. ainda com muitos erros, ainda com muitas dificuldades, necessidades, ainda com muitos erros, o Senhor nos permitiu mais um dia para nos arrependermos, mais um dia para entrarmos na Tua presença, como o salmista no Salmo 51, dizendo, tem misericórdia de mim, ó Deus. Senhor, por mais errado que nós somos, o Senhor é tão santo e o Senhor é tão poderoso que o Senhor nos privilegia com um dia de vida para louvarmos o Teu nome. Obrigado, Senhor, porque o Senhor não desistiu de nós. O Senhor não se esqueceu de nós. A Tua misericórdia, ah, Senhor, a Tua misericórdia foi a causa de não sermos consumidos nessa manhã, porque a Tua misericórdia fez a nossa vida se renovar. A Tua misericórdia se renovou essa manhã sobre nossas vidas. Por isso nós somos gratos, Jesus. Por isso nós somos gratos pelo Teu amor. Nós somos gratos, Senhor, por Tua infinita bondade, por Tua misericórdia, por Tua graça. Muito obrigado, Jesus, muito obrigado. Nós temos mais a Te agradecer do que a pedir. Nós agradecemos, Senhor, nesse momento, ó Pai, quantas pessoas não ligaram o seu radinho agora, quantas pessoas não abriram, Senhor, o YouTube para assistir o Sertão Evangélico, enquanto estão se preparando para ir à labuta, ao trabalho. Nesse momento, Senhor, muitas pessoas no interior, na roça, nas chácaras, em sítios e na cidade também, se preparando para ir trabalhar, Senhor, para ganhar e conquistar o pão de cada dia. Muitos, Senhor, levantaram hoje com a preocupação, será que eu vou conseguir pagar essa fatura? Será que eu vou conseguir o emprego, por exemplo? Será que eu vou conseguir, Senhor, pagar, quitar essa dívida que há tanto tempo tem perseguido? Tem muita gente, Senhor, algumas pessoas hoje levantaram tão preocupadas que nem se lembraram de dobrar os joelhos para falar contigo. Senhor, o Senhor sabe que não foi porque simplesmente esqueceu, mas é porque a preocupação está muito grande, Jesus. A preocupação que entrou nesse coração, no coração dessa mãe, que o filho saiu de madrugada e ainda não retornou para casa. A preocupação dessa mãe que, Senhor, o esposo não está mais o mesmo que era antes. A preocupação dessa senhora, desse senhor, que acordaram, Senhor, hoje por essa manhã e perceberam que as coisas estão diferentes. Ah, Jesus, pedimos as Tuas mãos, ó Pai. Estenda as Tuas mãos agora, Senhor, sobre esse lar, sobre essa casa. Alivia o coração dessa mãe que está preocupada com o filho que saiu de casa. Aquele filho, Senhor, que saiu para trabalhar e ainda não retornou. Ou aquele filho, Senhor, que agora está levantando, preparando o seu equipamento para ir para o trabalho. E a mãe preocupa, a mãe fica preocupada. Ah, Jesus, dê o grande livramento hoje. Quantos nesse momento estão levantando para ir ao trabalho, mas o Senhor já está lá na frente garantindo livramento, garantindo, Senhor, a proteção, porque o Senhor é aquele anjo que acampa ao redor dos que os temem e o livra. Porque o Senhor é um Deus que guarda os seus, que guarda o seu povo. O Senhor é aquele que o salmista diz que se o Senhor não edificar a casa, em vão trabalham os que a edificam. E se o Senhor não guardar a cidade, em vão vigia os sentinelas. Por isso pedimos agora as Tuas mãos, Jesus. Senhor, nesse momento, enquanto alguns estão levantando, outros, Senhor, já estão a caminho do trabalho. Muitos caminhoneiros que nos acompanham, Senhor. Muitos trabalhadores agora aqui dirigindo o carro ou, Senhor, num caminhão, num ônibus, estão nos ouvindo agora. Senhor, sobre essa pessoa, sobre esse homem, sobre essa mulher, que nesse momento o Senhor está no meio de transporte, só o Senhor sabe as coisas terríveis, que as ciladas que o diabo já armou para tentar, Senhor, ceifar essa vida. Ah, Senhor, é briga no trânsito, é discussão, Senhor, por mínimas coisas, já acordou estressado e por isso querem discutir, mas, Senhor,

0: Senhor, nós pedimos agora a Tua paz, o Teu amor. Derrama, Senhor, a paz que excede o entendimento, para que esse homem consiga, Senhor, desvencilhar de qualquer discussão que possa surgir, que o trajeto para o trabalho, que o trajeto para a casa, que o trajeto para, Senhor, independente de onde esteja indo agora, que esse trajeto seja um trajeto onde não haverá acidentes. Coloque as Tuas mãos. Todavia, Senhor, nós pedimos agora que o anjo acompanhe, para que o Senhor nos acompanhe. O anjo que acampa-se ao redor, e esse anjo é o Senhor. O salmista destaca o anjo, mas nós sabemos que ali é o próprio Senhor Jesus, porque é o Senhor quem nos guarda. É o Senhor quem dá ordem também aos anjos para nos livrar, para nos guardar, porque nós sabemos que o Senhor tem todo o poder. Senhor, nesse momento eu oro para essa pessoa que está do lado do rádio agora, esse jovem, esse homem, essa moça que está nos vícios e está pedindo, Senhor, libertação desse vício, que não consegue parar, Senhor, de beber, que não consegue parar de usar, Senhor, essas drogas ilícitas, que não consegue, Senhor, mas tenta, mas não consegue. Tenta com suas próprias forças e não dá. Senhor, estenda Tuas mãos agora, Pai. Porque o Senhor é o Deus que livra, Senhor, dos vícios. O Senhor é o Deus que morreu em uma cruz para dar liberdade ao cativo. O Espírito do Senhor é como Isaías descreve, está sobre mim, porque o Senhor me ungiu para dar liberdade aos presos. Então liberta, Senhor, esse homem, essa mulher desse vício a qual ela está enfrentando. Já tem um tempo, foi para a casa de recuperação e não consegue liberdade, não consegue libertação, já tentou de tudo. Essa mãe que trancou o seu filho no quarto para ele não sair para usar drogas. E ela está chorando agora no rádio, Senhor, perdido, liberta o meu filho. Então liberta, Jesus, com o Teu grande poder. Liberta, Jesus, para que eles possam contar o testemunho, dizendo, o Senhor me alcançou. Senhor, agora, meu Pai, no hospital, quantas pessoas estão nesse momento pedindo cura. Pedindo que o Senhor entre, meu Pai, porque o médico não consegue encontrar qual é o problema. Está internada há tanto tempo e o médico não consegue encontrar qual é o princípio desse mal. Quantas enfermidades que ainda não foram descobertas pelos médicos. Ou essa enfermidade que até foi descoberta, mas o médico falou, olha mãe, olha pai, não tem mais jeito. Oh, Jesus... Oh, meu Deus amado, eu peço agora, Jesus, o Senhor, um dia, meu Pai, um leproso foi ao seu encontro enquanto o Senhor descia da oração. Ele olhou e disse, Senhor, se Tu quiseres, Tu pode me curar. E o Senhor olhou com um olhar de compaixão e disse, eu quero, seja limpo. Senhor, nesse momento, essa pessoa também está pedindo, se o Senhor quiser, o Senhor pode me curar desse câncer. Se o Senhor quiser, o Senhor pode me curar dessa enfermidade. Se o Senhor quiser, o Senhor pode me curar dessa dor que eu estou sentindo. E o Senhor pode, Jesus. E nós cremos tanto que o Senhor pode, que nós já oramos por cura. Então cura, Jesus. Entra nesse quarto de hospital agora com cura. Entra nessa casa agora com cura, que os médicos dizem, pode ir para casa porque não tem mais jeito, pode contar os dias porque você morrerá. Senhor, converta, reverta, transforma esse quadro, porque o médico falou que morrerá, mas o Senhor é o dono da vida, então faça viver, para que o Seu nome seja mais uma vez glorificado, meu Pai. Senhor, nós oramos também por liberdade. Oramos, Senhor, para que o Senhor possa de fazer o Teu poder. Entra com providência, Senhor. Entra com providências, é o que nós oramos. É o que nós oramos, Senhor. E eu passo a oportunidade ao nosso irmão para que ore por nós também. Para que ore por nossa causa, em nome de Jesus.
1: Senhor meu Deus, eis aí, Pai querido, a oração do Teu servo, Senhor amado, pedindo, suplicando, te adorando, Senhor, porque o Senhor é merecedor de toda honra e de toda glória. Meu Deus Todo-Poderoso, e assim eu sei que o Senhor já está respondendo, ó Pai, já está fazendo acontecer na vida do ouvinte que está pela Rádio Deus e Amor, na vida do internauta que está pelo YouTube, pelo Facebook. Senhor, eu sei que o Senhor tem poder, porque o Senhor é Deus onipotente, Deus onipresente e Deus onisciente, ó Pai. Senhor, não precisamos nem citar o que nós necessitamos, mas o Senhor já sabe de todas as coisas. Mas, meu Deus, assim mesmo nós pedimos que o Senhor venha abrir as janelas dos céus, derramar uma bênção tal através dela, que advenha maior abastança nas nossas vidas, meu Pai. Eu te peço aqui que o Senhor venha operar milagres na vida deste que está deprimido, na vida desta pessoa que está, Senhor meu Deus, oprimido. Sim, na vida desta pessoa que está com medo, medo de tudo, ó Pai. Medo de enfrentar a vida, medo de se relacionar com os seus próprios entes queridos, ó Pai. Meu Deus Todo-Poderoso, esse medo que tem assolado, tem arrasado o coração, a mente, o pensamento, a vida desta pessoa. Senhor meu Deus, repreenda, Pai Celestial, repreenda, Senhor, a opressão, repreenda, Senhor meu Deus, vai queimando, vai destruindo, Senhor. Destrua todas as obras malignas, maléficas e diabólicas que se levantaram e que foram feitas para a destruição desta vida, desta alma, desta pessoa, desta família, deste homem, desta mulher, deste jovem, desta jovem, desta criança, Senhor. Coloca, Senhor meu Deus, uma barreira protetora. Senhor, cobre com teu sangue, meu Deus. E repreenda, Senhor meu Deus, e venha repelir todas as setas malignas e diabólicas, meu Pai. Hoje, o teu grande mover, meu Deus, na vida de cada um, que seja notório, meu Pai. Que seja notório o teu grande mover na vida do irmão, da irmã, do homem, da mulher. Senhor meu Deus, daquele que está ouvindo, daquele que está orando, daquele que está acompanhando, Senhor meu Deus poderoso, esta oração, aquele que chora, que clama, que pede, que suplica, Senhor, que ele seja atendido, que ela seja atendida agora, neste momento. Se é por cura, seja curada. Se é, Senhor, prosperidade, que seja próspero. Senhor meu Deus, se é, Senhor, a súplica pela união da família, que sejam unidos em nome do Senhor Jesus. Senhor meu Pai, se é por paz, que sintam a paz do Senhor Jesus Cristo nos seus corações, meu Deus. Aleluia. Meu papai querido, venha contemplar, meu Deus, venha abraçar, para que cada um dos irmãos e das irmãs sinta um aconchego espiritual, um aconchego divino nesta manhã poderosa, gloriosa, que o Senhor nos concede, ó Pai. Aleluia. Que este irmão sinta, Senhor, na sua alma, no seu espírito, na sua vida, meu Pai, no seu coração, o teu grande mover, a tua graça divina, o teu poder maravilhoso. Aleluia. Senhor meu Deus, venha abençoar, meu Pai Celestial, este novo convertido, Senhor meu Deus, que está com tanta ansiedade para o batismo, ó Pai. Sim, quer descer as águas, aleluia. Se fosse hoje, hoje mesmo, Senhor, ele está disposto a morrer para o mundo e a nascer para o nosso Senhor e Salvador Jesus Cristo. Aleluia. Dá-lhe força para que nunca saia do coração dele essa vontade, para que nunca saia do coração dele e do coração dela esse desejo, ó Pai querido. Para que nunca saia, Senhor, este irmão, esta irmã, que ainda não é batizado com o Espírito Santo, ó Pai, e tem um desejo, Senhor amado, profundo na sua alma, de falar em línguas estranhas, neste momento, batiza! Batiza com o Espírito Santo! Aleluia! Oh, glória! Meu Deus Todo-Poderoso! Para que ele possa sentir, para que ele possa, Pai querido, aleluia, te louvar, te engrandecer, Senhor, na vida deles, Pai amado. E para que todos os dias, todos os momentos, cada instante, Senhor meu Deus, cada segundo da vida de cada um sejam repletos da graça divina, Senhor, do poder, da glória. Aleluia. Senhor, abençoa também a nossa diretoria executiva, Pai. Pai amado, abençoa. Abençoa presbítero Marco Magno, Senhor meu Deus, presbítero Fabrício Beata, presbítero Gerri Borchá. Oh, glória. Abençoa, Senhor Jesus, presbítero Wilson Siqueira. Abençoa a irmã Maria Josefina, pastor Antônio Osmar de Oliveira. Pastor Milton de Almeida, Senhor, atual presidente da nossa diretoria executiva, Pai. Abençoa o lar, a família, os familiares, os parentes, a parentela. Abençoa, Senhor Jesus. Sim, para que haja entendimento, sabedoria, cada dia mais na vida de cada um deles. Pai Celestial, eu te peço. Abençoa, Senhor, eu te peço também, neste momento, Senhor, presbítero Kleber de Oliveira, Senhor, que é o atual dirigente da nossa sede mundial, dai força ao teu filho, teu servo, guardando e livrando. Senhor, meu Deus, abençoa o nosso lar, a nossa família, abençoa a nossa produção, Senhor, meu Deus, cada um que nesta manhã trabalham, Senhor, chegaram cedo, ó Pai, sim, prepararam os equipamentos,

Deus, prepararam, Senhor, tudo para que este programa fosse ao ar na sua maior normalidade, Senhor. Nesta manhã maravilhosa, nesta quarta-feira, abençoa, Senhor, cada um, cada componente. Senhor, meu Deus, abençoa meu lar, minha família, abençoa o irmão Gabriel, singular dele, a família, os familiares. Abençoa, Senhor, a nossa quarta-feira, que seja cheia

0: Deus, em nome do Senhor Jesus Cristo. Amém e amém, Senhor Jesus. Amém!
1: Glória a Deus!
0: Aleluia!
1: Deus é bom demais.
0: Que é bom demais. É gostoso demais falar com o nosso Papai do Céu, né, meu Gabriel?
1: Depois que fala com ele, as preocupações, cadê?
0: É foi verdade, embora. Foi embora, porque entregamos tudo nas mãos dele, não é verdade?
1: Glória a Deus. Glória tem a Deus. Coisa melhor que começar o dia orando?
0: Mas tem não, tem não, homem. Oh, gente, tem pessoas que nesse momento, irmão Gabriel, estão tomando decisões.
1: Sim.
0: E gostaria que Vossa Excelência fizesse o apelo para eles.
1: Amém.
0: É, porque essa decisão é importantíssima.
1: Sim.
0: É.
1: Sim, creio que a maior decisão.
0: E a melhor.
1: E a melhor decisão. Porque tem uma canção que diz que a melhor coisa que eu já fiz em toda a minha vida...
0: Olha.
1: Foi aceitar Jesus, não tem outro.
0: Não tem.
1: Então eu quero fazer um convite para você de casa. Você isso. Que agora está ouvindo a minha voz pelo rádio ou pelo YouTube nos assistindo. Você que ouviu Jesus, irmão. Porque por mais que nós oremos, por mais que tenha aqui a palavra, tenha os testemunhos, é o Espírito Santo quem te convence. Então essa voz que você ouviu dizendo, vem para casa, filho, não foi nossa, foi do Espírito Santo te chamando. Foi o teu Pai, o teu Deus, Jesus dizendo, foi por você que eu morri numa cruz. Então eu quero fazer aqui o primeiro convite para você que nunca aceitou Jesus.
0: Amém.
1: Mas ouviu hoje Jesus te chamando. Ouviu Jesus chamando você. Então, levanta a sua mão e diz, Senhor, eu te aceito.
0: Senhor Jesus, eu te aceito.
1: Como único.
0: Como meu único.
1: E suficiente.
0: E suficiente.
1: Salvador.
0: Salvador.
1: Perdoa.
0: Perdona-me.
1: Os meus pecados.
0: Mis pecados.
1: E escreve.
0: E escriva.
1: O meu nome.
0: Mi nombre.
1: No livro da vida.
0: En el libro de la vida.
1: Para que no dia do arrebatamento.
0: Para que en el día del arrebatamiento.
1: Eu possa estar contigo.
0: Yo pueda estar contigo.
1: Quando o Senhor chamar.
0: Cuando el Señor me llame.
1: O meu nome.
0: Mi nombre.
1: E você também que nesse momento ouviu a voz de Deus, diz, Senhor, eu quero reconciliar.
0: Aleluia.
1: É para você também, filho.
0: Amém.
1: Que saiu de casa e agora está voltando para casa do Pai. É o Senhor que te chama.
0: Glória a Deus.
1: E você que está se reconciliando, diga, Pai.
0: Padre mío.
1: Eu errei.
0: Yo he errado.
1: Eu saí de casa.
0: Yo salí de mi casa.
1: Eu abandonei.
0: Yo abandoné.
1: As tuas leis.
0: Tus leyes.
1: Mas hoje.
0: Pero hoy.
1: Eu retorno.
0: Yo vuelvo.
1: Para casa.
0: A casa.
1: Me aceita.
0: Acéptame.
1: Novamente.
0: Nuevamente.
1: Como teu filho.
0: Como tu hijo.
1: Amado.
0: Amado.
1: O Senhor te aceita. O Senhor, você que aceitou Jesus, você que se reconciliou, hoje nós somos irmãos do mesmo Pai, a saber, Jesus Cristo,
0: aleluia,
1: que te salvou. Bem-vindo a essa grande família, a igreja, a igreja de Deus, a igreja que vai morar no céu.
0: Ah, com toda certeza. A nossa igreja é mais que uma igreja, é uma família. E a família que vai morar no céu,
1: glória,
0: né, bom Gabriel? É verdade. E você, que aceitou o Senhor Jesus, reconciliou com Ele, entra em contato com a gente. Quero aceitar Jesus, @ipda.com.br, é o nosso e-mail, né? Escreve lá, manda lá que você aceitou o Senhor Jesus, que você reconciliou com o Senhor, e um pastor de plantão vai responder o seu e-mail, tá bom? E você pode entrar em contato ainda mais rápido com a gente, verdade? Através do nosso WhatsApp, que é o 11 9 50 94 46 45. Eu disse 11 9 50 94 46 45. Diga que você aceitou o Senhor Jesus através do programa Sertão Evangélico nesta manhã maravilhosa de quarta-feira e você será abençoado cada dia mais, será orientado já, porque você que aceitou o Senhor Jesus, acontece o quê? Está marcado o seu batismo. É, você que reconciliou, está marcado o dia para você entrar em comunhão, participar da Santa Ceia, falar em línguas estranhas e aquele glória na presença de Papai do Céu. Tá certo? É isso mesmo. Entra em contato. Jesus te abençoe. Muito obrigado por essa decisão. A decisão mais importante da tua vida e a melhor decisão.

0: 6:32.
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Olha, ouvintes, que a graça, a paz e o amor de Deus continue reinando em vossos corações. Quem tem o imenso prazer de falar com vocês nesta manhã é o seu irmão em Cristo, Pastor Antônio dos Santos. Este programa, ele tem como órgão oficial da Igreja Pentecostal Deus e Amor, que tem o seu fundador, o nosso saudoso missionário Davi Miranda. Na presidência, na direção geral, está a cargo da serva de Deus, a nossa irmã Ereni Miranda. O Templo da Glória de Deus está localizado na Avenida do Estado, 4568, Liberdade, São Paulo, capital. E a nossa sede estadual aqui do Rio de Janeiro está localizada na Rua Senador Pompeu, no número 27, bem aqui no centro do Rio de Janeiro. Lembrando a todos, nós temos cultos aí em 6 horários, 7 da manhã, 9, 11, às 13, 15 e também no horário das 19 horas. Quero desejar a todos um bom dia na presença do nosso Deus. Nós estamos aqui, ouvintes, para deixar todos vocês bem informados de todas as atividades, dos trabalhos realizados aqui em nossa Igreja Deus e Amor. Quarta-feira é a quarta-feira da prosperidade, a quarta-feira das portas abertas, e você não pode ficar em casa nas quartas-feiras, você não pode ficar de fora. Ouvinte, eu quero fazer um convite especial a você. Vale a pena você deslocar da sua casa e estar presente conosco aqui na nossa Igreja Deus e Amor. Quem sabe você está aí desempregado, já bateu em várias portas e até agora nada, não chegou a solução. Quem sabe enfermo, as coisas estão dando errado. Vem para cá participar conosco. Vou pregar a palavra de Deus, vou orar por vocês. Eu estarei orando através dos excelentes dons do Espírito Santo e tenho certeza que você não sairá daqui com as suas mãos vazias. Jesus é claro quando ele mesmo afirma na sua palavra: aquele que vem a mim, de maneira nenhuma eu lançarei fora. Então venham participar conosco hoje, receber a prosperidade do nosso Deus. Mas eu quero te informar que é nessas horas de escuridão que o orvalho cai, meus irmãos. E o orvalho não cai por acaso. Quando ele desce, é para renovar, é para restaurar, é para dar vida. Quem já está recebendo deste orvalho aqui nesta manhã, vai aplaudindo, porque o orvalho renova, o orvalho traz vida. É isso que Deus está falando com a igreja nesta manhã. Se voltarmos para Ele,

0: eternidade, todos verão a vitória, todos verão o teu sucesso. Lamentações no capítulo 3, versículo 22, as misericórdias do Senhor são as causas de não sermos consumidos, porque as suas misericórdias não têm fim, novas são a cada manhã. A misericórdia de Deus está te alcançando aqui nesta manhã. Quem crê que você está sendo alcançado pela misericórdia de Deus? Então levante a mão e aplaude a Ele, agradeça a Ele por isso. Sejam gratos ao Senhor por isso.
1: Que tremendo é a palavra de Deus. Olha, ouvintes, a palavra de Deus vai gerar fé no seu coração. Você vai ouvir essa palavra tão poderosa. Eu tenho certeza, como as demais quartas-feiras, Deus tem falado conosco, Deus tem manifestado a sua glória. Nesta quarta-feira não será diferente. Deus, Ele já preparou uma palavra para falar com você. Olha que coisa tremenda, são várias pessoas, multidões que participam desta campanha. E Deus tem falado com o povo, manifestado a sua presença, vidas têm sido alcançadas pela pregação da palavra, almas têm sido resgatadas das garras do inimigo através da palavra. E eu estarei também, ouvintes, fazendo aquela oração de desafio no momento das revelações. É um mistério, o momento que o Espírito Santo de Deus revela. Aí a igreja se coloca em pé, o esquadrão da fé entra em ação, onde a igreja começa a orar, onde a igreja começa a clamar pelo Senhor, o diabo é derrotado e pessoas são abençoadas pelo Senhor.
0: Preste atenção aqui, meus irmãos, tem quatro pessoas ainda entre nós, meu Deus do céu. Cuidado, viu, obreiros, e cuidado, irmãs obreiras. O Espírito Santo falou comigo que essas quatro pessoas estão aqui. Olha bem, hein? Esta semana, o diabo ia matar essas quatro pessoas. Cuidado, hein? O diabo entra em desespero quando ele ouve Deus falando e chegando primeiro. Porque se Deus não tivesse chegado primeiro, o diabo ia matar essa semana. Já caiu lá, já tem uma lá no chão. Grita para Jesus queimar. Olha lá. Se puder trazer aqui para frente, eu agradeço, irmãs obreiras. Vão gritando para Jesus queimar ele.
2: Que tanto, Deus! Ela não vai ficar aqui!
0: O diabo que ia matar a mulher esta semana. Quer dizer que você programou matar ela, é? Olha a fúria deste demônio. Vamos expulsar esses demônios, vamos! Vai gritando pra Jesus queimar. Sai! Vai.
1: Que tremendo é a presença de Deus no decorrer desta campanha. Olha, ouvintes, quando o Espírito Santo revela, o diabo entra em desespero. A igreja tem levantado as mãos aos céus. A igreja tem clamado. A igreja tem consagrado na presença de Deus. E Deus tem atendido a igreja. Deus tem manifestado a sua presença, trazendo libertações, abençoando a vida do povo. Eu quero agora acompanhar juntamente com vocês, as pessoas também testemunhando. Não é por acaso, ouvintes, as pessoas participam com fé e elas são agraciadas pelo Senhor. As pessoas são abençoadas. Vamos ouvir agora para você entender que as pessoas que estão participando da campanha estão sendo abençoadas pelo Senhor.
0: Deu glória para ele.
3: Pastor Antônio dos Santos, irmãos presentes, Deus está fazendo uma obra extraordinária nesta campanha. Aqui a nossa irmã que chegou aqui com problemas depressivos, espirituais, e Deus quebrou todas as prisões, e ela está aqui hoje para agradecer o que Deus fez aqui na campanha das Portas Abertas.
0: Irmã, qual é o seu nome?
4: Meu nome é Maria.
0: A senhora é de onde?
4: Eu vim de Iaúma.
0: Conta para nós como a senhora chegou aqui.
4: Pastor, na quarta-feira, eu cheguei aqui muito mal, uma angústia muito grande, isso dói muito, pastor. As portas se fecharam, meu marido, a gente é aposentado, mas ganha só o salário, né? E ele estava trabalhando e de repente as portas se fechou e ninguém chamava mais ele para trabalhar. Aí eu vim aqui na quarta-feira, na quinta-feira deu tudo certo, já voltou a trabalhar, aquela depressão saiu, aquela angústia, aquela dor da alma. E tô feliz, graças a Deus.
0: Portas abertas. Sim. E curada da depressão.
4: Graças a Deus. A angústia era muito grande.
0: A angústia foi embora.
4: O pastor aqui me orou, minhas pernas tremia, uma dor tremenda. E fiquei curada. E vi, eu voltei hoje para agradecer.
0: É isso aí, meus irmãos. Jesus faz milagre na quarta-feira da prosperidade.
5: Ele é Deus de providência. Faz banquete no deserto.
1: Que tremendo é o que Deus vem realizando nesta campanha. Você não pode ficar de fora. Deus está te convidando para você estar conosco nesta quarta-feira, porque Ele tem prazer em te abençoar. Ele é o maior interessado, ouvinte, em te tirar da miséria, te tirar desta situação difícil. Deus é o maior interessado em abrir as portas que estão fechadas e mudar a sua história. Nós temos acompanhado testemunhos tremendos, testemunhos extraordinários, pessoas testemunhando o poder de Deus. E quem sabe você está aí na sua casa agora, me acompanhando, dizendo: meu Deus, eu estou também precisando deste milagre, eu estou precisando desta vitória. Então, ouvintes, vem para cá participar conosco. Eu tenho certeza, Deus, Ele quer mudar a sua história. Você que está aí, quem sabe, batendo em várias portas e até agora nada. Até agora as portas permanecem fechadas. Jesus quer abrir esta porta que está fechada. Jesus quer abençoar você. Nós já vamos acompanhar mais um testemunho para você entender, ouvintes, que as pessoas aqui são abençoadas. Pessoas que estão se sacrificando, deslocando de tão longe, mas estão vencendo os obstáculos, participando da campanha. Vamos acompanhar. Aumente o volume do seu rádio.
0: Irmã, qual é o seu nome?
6: Fernanda.
0: Irmã Fernanda, o que é que aconteceu?
6: Deus me abençoou primeiramente com... Eu pedia muito para Deus mostrar uma casa para mim poder alugar, para morar com a minha família. E Deus, depois de jejum e oração, eu achei que era uma casa, mas Deus mostrou que era outra.
0: Você foi abençoada, Deus preparou a casa para a família?
6: Uma casa, consegui, Deus mostrou. Depois que eu pedi a casa para alugar, Deus me deu uma casa própria, um apartamento.
0: Calma aí, então deixa eu concluir esse testemunho contigo. Você veio aqui, pediu a Deus uma casa para alugar para a família.
6: Isso.
0: E Deus deu a casa própria.
6: Deus me deu a casa própria.
0: Abençoada, Fernanda.
6: Amém.
0: Dai glória a Deus.
6: Amém.
0: Com ela,
6: glória,
0: meus irmãos. Deus faz além. Aleluia.
1: Deus está te convidando para você vir contar a bênção também. Você não vai ficar aí apenas ouvindo as pessoas testemunhar. Você também vai ser uma testemunha viva do poder de Deus. Você vai testemunhar: verdadeiramente o Senhor me curou, o Senhor abriu a porta que estava fechada, o Senhor abençoou a minha família. Ouvinte, Deus quer que você seja testemunha do seu poder. O seu milagre vai virar notícias aí onde você mora, vai virar notícia aí na sua casa. As pessoas vão olhar e vão falar: verdadeiramente Deus está na igreja Deus e Amor, verdadeiramente Deus, ele fez o milagre acontecer. Eu quero até convidar você que está enfermo, quem sabe desenganado pelos recursos humanos, você que está aí gastando com a medicina, com remédios, e a enfermidade não vai embora. Quem sabe a sua família olha para você também e não acredita que você vai sair dessa situação. Eu te convido a estar conosco aqui, porque Jesus te convida, Jesus te espera para operar um milagre na sua vida. Eu quero acompanhar mais um testemunho, porque nós estamos falando da campanha da prosperidade, as pessoas testemunhando os grandes feitos do Senhor, e nós vamos ouvir agora, porque, ouvinte, eu quero que você entenda que aqui na Igreja Deus e Amor, nesta campanha da prosperidade, Deus tem abençoado a vida das pessoas. Tem 12 pessoas aqui entre nós. Meu Deus do céu. Essas 12 pessoas, o Espírito Santo falou comigo que vocês iriam perder a visão. A cada dia que passa, vocês percebem: gente, eu estou enxergando menos? Estou perdendo a visão? Olha para cá agora e me enxerga perfeitamente. São 12. Jesus está curando os seus olhos, te dando visão aqui nesta manhã. Cadê o glória para ele? Oh, aleluia!
7: Pastor Antônio, essa senhora acabou de me falar que ela chegou aqui hoje completamente cega, não enxergando nada, mas agora, na hora da revelação, a vista dela abriu e ela já está enxergando perfeitamente, para a glória de Deus, Pastor Antônio.
1: Irmã, qual é o seu nome?
8: Lucimar.
1: Irmã Lucimar, quanto tempo esse problema nas vistas?
8: Pastor, por incrível que pareça, eu estava marcada na Presidente Vargas, né? Eu fui, aí quando eu saí, não enxerguei nada. A sorte foi coisa de Deus. Eu falei assim, eu nem ia vir para a igreja, eu ia na minha, mas eu estou acostumada a vir aqui. Eu falei, não vou voltar para casa assim. Parei na calçada, não enxergando nada. Diante de Deus, não via nada. Fiquei com medo de atravessar para pegar o ônibus, alguma moto me pegar o carro. Eu virei e falei, Senhor, vou para Deus Amor, mas o culto já deve estar quase no final. Cheguei no final, não enxergando nada.
1: Nada.
8: Diante do meu Senhor, que eu não preciso...
1: E foi revelada agora...
8: Quando o Senhor revelou que tinha 12 pessoas que não estavam enxergando nada, ainda sentei ali atrás. Mais na frente, que eu vou sentar mais na frente. Aí quando o Senhor revelou que tinha 12 pessoas que não estavam enxergando nada, falei, só pode ser comigo, porque eu não falei nada para o Senhor.
1: E agora?
8: Estou enxergando, estou
1: tá
8: vendo.
1: Está enxergando?
8: Lógico, estou vendo o Senhor.
1: Está curada por Jesus. Vocês podem glorificar a Deus com ela.
7: Mais um milagre aqui, pastor.
1: Está curada, minha irmã. Jesus cura mesmo.
9: Deus de milagre está aqui.
1: Olha, ouvintes, você não pode perder. Você não pode ficar de fora desta campanha. Ficar de fora é perder as bênçãos, ficar de fora é ficar sem o milagre. É nesta quarta-feira, no horário das 7, 9, 11, às 13, às 15 e também no horário das 19 horas. Deus preparou 6 horários para você escolher um e participar conosco. Não pode vir pela manhã? Vem no horário da tarde. Não pode estar de manhã nem à tarde, vem no horário da noite, mas não perca, não fica de fora desta campanha. É a campanha da prosperidade com o tema portas abertas. Eu quero orar por você e eu quero pedir a Deus para te abençoar. Você vai ouvir a palavra, você vai receber a oração da igreja e com certeza você vai testemunhar o poder de Deus nesta campanha. Eu já quero neste momento orar por você. Eu quero pedir a Deus para te ajudar a chegar aqui nesta quarta-feira para você participar da campanha. Eu sei, ouvinte, que o inimigo vai lutar contra você. O diabo vai lutar para colocar obstáculos, impedimentos, para você não chegar até aqui. Mas você vai vencer, você vai chegar, você vai romper as barreiras e vai participar da campanha e receber a bênção de Deus. Vamos lá, você que pode aproximar do rádio receptor, você que pode dobrar os seus joelhos, vamos juntos agora falar com Deus em oração.
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1: Senhor Deus e Pai, no nome do Senhor Jesus Cristo, nós estamos diante da Tua presença e eu já quero Te louvar, ó Deus, pela existência do programa Voz da Libertação, ó Deus, que tem chegado até este ouvinte agora, Senhor, deixando a todos informados acerca das campanhas realizadas aqui em nossa Igreja Deus e Amor. Eu quero te louvar, meu Deus, por este programa tão abençoado, que tem levado até os lares uma palavra de esperança, tem levado até pessoas a direção, Senhor, para que elas possam seguir e participar dos cultos, das campanhas realizadas aqui em nossa Igreja Deus e Amor. Eu quero apresentar ao Senhor cada ouvinte, a cada pessoa que vai estar conosco nesta próxima quarta-feira, participando desta campanha. Uma campanha que o Senhor levantou para mudar a história de muitas pessoas. Nós temos acompanhado o Senhor, nós temos vivenciado a cada culto desta campanha a manifestação da Sua glória. O Senhor tem falado conosco pela Sua palavra. O Senhor, meu Deus, tem manifestado até nós, através do Espírito Santo, revelando, curando e libertando pessoas nesta campanha. Ó, meu Deus, eu quero apresentar ao Senhor todas as pessoas que estão ouvindo esta programação, as pessoas que estão participando, meu Pai. Ó, Deus, ativas nesta campanha da prosperidade. Aquelas que ainda não estão participando, mas o Senhor já chamou, o Senhor já convocou essas pessoas, porque o Senhor quer mudar a história, o Senhor quer mudar a vida de cada uma delas. E nós sabemos, meu Deus, que o adversário vai continuar lutando para colocar dúvidas neste coração. Eu sei que o adversário vai batalhar para impedir a chegada desta pessoa nesta quarta-feira. Mas, ó Deus, essas pessoas estão sendo apresentadas agora ao Senhor, e o Senhor vai cuidar de cada detalhe. O Senhor vai arrancar os impedimentos, as barreiras, os obstáculos, e esta pessoa vai conseguir chegar aqui nesta quarta-feira e participar desta campanha. Meu Deus e meu Pai, eu sei, meu Deus, que o Senhor já tem o milagre, o Senhor já tem a vitória para cada pessoa que vai comparecer nesta quarta-feira. Ó Deus querido, Deus poderoso, eu quero apresentar ao Senhor, meu Pai, a vida desta pessoa que está desempregada, a vida deste trabalhador, a vida, Senhor, deste empresário, essas pessoas que firmaram propósitos nesta campanha da prosperidade, meu Pai. Eu sei que o Senhor vai continuar honrando a fé de cada uma delas. Meu Deus, é o que eu te peço e também te agradeço no nome de Jesus.

Olha, ouvintes, tenha certeza, você já recebeu a visita de Deus aí no seu lar. Deus vai te ajudar a chegar até aqui. Tenha certeza disso. Você vai vencer os obstáculos, as adversidades e vai participar conosco nesta campanha. Que Deus abençoe você, abençoe o seu lar, toda a sua família, e estarei aqui aguardando por vocês, Rua Senador Pompeu, número 27, aqui no centro do Rio de Janeiro. Yeah!

parede da porta de... Já quero agradecer a todos vocês que ficaram conosco até neste exato momento. Mas olha, ouvintes, não saia daí. Este programa é 24 horas no ar, falando do amor de Deus, deixando vocês informados de todos os trabalhos realizados aqui em nossa igreja Deus e Amor. E não se esqueça, divulgue aí para toda a sua família, para os seus amigos, para o seu vizinho, o programa Voz da Libertação. Deus abençoe e vamos agora aos prefixos desta emissora. E logo mais eu retorno falando com todos vocês.

0: 6:59.
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0: Sete horas e um minuto.
8: Ouvintes, Deus abençoe a sua vida, Deus abençoe a sua casa, toda a sua querida e amada família. Passando aqui para lembrar a todos vocês que amanhã, quinta-feira, o culto da Fundação Reviver. Que bênção, hein? Quando nós falamos de cultos da Fundação Reviver e a Associação Reviver Help, Deus é Amor. São cultos voltados, claro, à pregação da palavra. Deus tem utilizado a equipe da Fundação Reviver, a nossa irmã Vânia, juntamente com a sua equipe, todas as quintas-feiras aqui na nossa igreja Deus e Amor, a minha esposa também, a nossa irmã Sueli Santos. É uma equipe, ouvinte, estão atuando aí com amor, com muito carinho, pregando a palavra de Deus e também socorrendo famílias necessitadas. Então você não pode perder. Estou passando aqui para lembrar a todos vocês que é amanhã, nesta quinta-feira, o prosseguimento desses cultos da Fundação Reviver. E você não vai ficar de fora, você não vai deixar de participar. Além de você vir ouvir a palavra de Deus, receber a oração, ser abençoado, você vai trazer também, pelo menos, um quilo de alimento não perecível. Você que tem roupas aí em bom estado, tem calçados, vamos lá, meus irmãos, vamos ajudar famílias carentes, famílias necessitadas. Cada pessoa ajudando, um traz o arroz, outro o feijão, outro traz o óleo, outro traz o açúcar, e enfim, são vários itens. Nós vamos conseguir continuar montando cestas básicas para atender muitas famílias que precisam da nossa ajuda. É amanhã, quinta-feira, no horário das 9 da manhã às 15 e também no horário das 19 horas. Anote o endereço para você estar conosco. Rua Senador Pompeu, número 27, Centro do Rio de Janeiro.

0: 7:04.
1: Olha, ouvintes, passando aqui para chamar a vossa atenção. É nesta sexta-feira, nós estaremos aí no prosseguimento desta campanha, a campanha voltada à libertação e curas. Esta campanha que traz o tema Destruindo as Fortalezas. Eu quero convidar você, a sua família, para estarem presentes conosco, participando desta campanha. É uma campanha que Deus levantou aqui em nossa Igreja Deus e Amor do Rio de Janeiro para garantir a libertação da sua vida, a libertação da sua casa e de toda a sua família. Olha, ouvintes, eu estarei com vocês pregando a palavra de Deus nesta sexta-feira. Em Hebreus capítulo 4, versículo 12, a palavra de Deus é viva e eficaz e mais penetrante do que espada de dois gumes e penetra até a divisão da alma e do espírito, das juntas e medulas, e é apta para discernir os pensamentos e a intenção do coração. Que arma mais poderosa do que esta? O salmista fala no Salmo 20, no versículo 7, que uns confiam em carros, outros em cavalos, mas nós faremos menção do nome do Senhor. Quem faz menção do nome do Senhor? Não tem fortalezas que prevaleçam diante de você, se você faz menção do nome do Senhor. Levante a sua mão e glorifica a Deus outra vez, irmãos. Levante a mão e adora. Levante a mão e glorifica. Pare de tentar vencer sozinho. Clame a Deus antes de surtar. Medite na palavra antes de reagir. E busque a Deus antes de desistir. Porque quando Deus, ele entra na batalha, não tem capeta, não tem batalha, não tem fortaleza que prevaleça de pé. Se Deus entrou na batalha, é para te dar vitória. Se Deus entrou na batalha, é para te abençoar. Se Deus entrou na batalha, é para vencer. E agora Paulo conclui aqui em Romanos 8, primeiro. Nenhuma condenação há para os que estão em Cristo Jesus. Nenhuma condenação há para os que estão em Cristo Jesus. Irmãos, quem já foi livre, liberto por Jesus, teve a sua mente transformada. Levante a sua mão bem alta para o céu e aplaude a Deus. Aplaude aquele que te libertou, aquele que te transformou, aquele que destruiu as fortalezas. E hoje você é livre! Tenho certeza que Deus, ele tem uma palavra para o seu coração. Você vai sair daqui leve. A palavra vai penetrar no seu coração e vai te impactar. Vai mudar a história da sua vida. No decorrer desta campanha, eu estarei orando através dos excelentes dons do Espírito Santo e, na sequência, realizando com a igreja aquela oração forte. Aquela oração de desafio, quando a igreja levanta as mãos aos céus, Deus tem confirmado as libertações.
2: O meu Deus te repreende, sai da vida desta pessoa, sai! Vai queimando, Jesus, vai queimando, vai queimando. Queima ele, Jesus, vão expulsando, meus irmãos. Vão expulsando, vão expulsando, vão expulsando. Sai daí, Satanás, sai da vida desta pessoa, sai desta casa, sai desta família, vai embora!
3: Vão expulsando. Jesus está repreendendo as obras malignas.

0: o mal não pode resistir à presença de Deus. A glória de Deus tem se manifestado no nosso meio. Pessoas têm sido libertas por Jesus. Olha, ouvintes, as pessoas que estão participando estão felizes, estão testemunhando o poder de Deus. Nós vamos acompanhar agora para você entender que quem participa desta campanha é agraciado pelo Senhor. Aumente o volume do seu rádio e nós vamos acompanhar agora os testemunhos, aquilo que Deus tem realizado na vida das pessoas no decorrer desta campanha.
1: Testemunha aqui, pastor Antônio.
0: Irmã, qual é o seu nome?
2: Meu nome é Selma.
0: Irmã Selma, conta pra nós o que aconteceu.
2: A semana passada o senhor revelou que estava arrebentando uma corrente muito grande aqui no altar. E o meu filho com o pai dele, eles não se falam há mais de 15 anos. E quando foi domingo, aconteceu algo e retornou a união de pai e filho.
0: Espera aí. Há mais de 15 anos, o filho não falava com o pai não falava com o filho. Deus revelou que estava quebrando aqui uma corrente e foi quebrado mesmo.
2: Foi quebrado.
0: Estão se falando.
2: Aconteceu algo no domingo que uniu os dois e assim, aconteceu algo de saúde. E ele está muito preocupado com o pai, né? Está ali ajudando o pai e foi Deus.
0: Foi Deus. Foi Deus. Deus quebrou isso.
2: Foi.
0: E agora a comunhão da família chegou.
2: Amém. Glória.
0: Cadê o glória para Jesus? Dá aí glória.
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0: Você não vai ficar apenas ouvindo esses testemunhos. Você também vai testemunhar. Você vai contar aquilo que Deus fez na sua vida no decorrer desta campanha. Venham participar conosco, ouvintes. Rua Senador Pompeu, número 27, aqui no centro do Rio de Janeiro.

0: 7:13.
1: Eu quero falar neste momento com todo o corpo de obreiros da nossa Igreja Deus e Amor, lembrando a todos que dia 30 agora de agosto nós teremos a nossa reunião ministerial. Eu quero convocar todos os pastores, presbíteros, diáconos, cooperadores, você que é um líder, que está na frente de um departamento, conselheiras espirituais, voluntárias financeiras, atendentes de livrarias, todos vocês estão convocados para participarem conosco desta reunião. Eu tenho certeza, Deus tem uma palavra para o seu coração. Você vai sair desta reunião servindo o reino de Deus ainda melhor. E temos assuntos importantes da parte da nossa diretoria mundial para repassar para todos vocês. Nós contamos com a presença de todos, 30 de agosto, no horário das 9 da manhã.

0: Olha, ouvintes, está chegando, hein? Dia 30 de agosto, aquela grande festa, a comemoração do 32º aniversário da Fundação Reviver. Que maravilha! Eu quero convocar todos vocês para festejar conosco. Nós estaremos reunidos no horário das 14 horas, nesta linda festa. Quando se fala da Fundação Reviver, nós estamos falando da obra social da Igreja. Um trabalho que tem alcançado vidas, um trabalho que tem alcançado famílias. Um trabalho que começou tão pequeno e agora está tão gigante em todo o Brasil. E aqui no Rio de Janeiro, nós estaremos reunidos em adoração, em agradecimento a Deus pelo 32º aniversário da Fundação Reviver. Vai estar conosco nesta tarde, pregando a palavra de Deus, o pastor Antônio Ribeiro. E eu tenho certeza, Deus vai falar no seu coração.
1: Irmãos e irmãs, tem situação que não adianta. Se nós não fazer a nossa parte, o milagre não acontece. Se nós não fazer a nossa parte, as coisas não acontecem. Jesus ali insistindo, falando, estou aqui. Mas o Senhor não veio quando eu chamei. O Senhor não respondeu quando eu pedi. Mas Marta, eu estou aqui. Remove a pedra. Mas agora, Senhor, já cheira mal, já está 4 dias aí. E Jesus insistia, remove a pedra, tira a pedra. Tem coisa que nós temos que fazer para Deus. A nossa parte nós temos que fazer. O milagre nós não fazemos, mas alguma coisa nós podemos fazer. E aquilo que você pode fazer, Deus vai deixar que você faça. Aquilo que nós podemos fazer, é nós que temos que fazer. Verdade? Aquilo que nós não podemos fazer e nós cremos e pedimos a sua ajuda, Ele vai nos ajudar. Ele vai fazer. Por fim, remover a pedra. E aí, eles viram Jesus com duas palavras. Deu graças ao Pai, deu graças ao Senhor e disse, ô Lázaro, sai para fora. Aleluias, aleluias, que lindo.
0: Deus tem uma palavra para o seu coração neste dia 30. Deus vai falar, meus irmãos. Nós estaremos reunidos por uma boa causa. Teremos adoração nesta tarde. O grupão da Reviver vai estar adorando a Deus. Eu quero convidar todos vocês para participarem conosco. É uma festa de oração, de palavra, de adoração. Venham adorar a Deus conosco nesta tarde deste domingo.

0: E eu quero aproveitar para fazer este convite a todos. Quando se fala de festa, quando se fala de aniversário, a gente leva presente. E eu quero convocar todos vocês para presentear a Fundação Reviver. A Fundação tem cuidado de famílias. Quantas cestas básicas são distribuídas todos os meses? Olha, meus irmãos, você vai estar presente, ouvindo a palavra, adorando a Deus. Mas antes de sair da sua casa, abra o seu armário, a sua dispensa, traga pelo menos um quilo de alimento não perecível, porque esses alimentos serão arrecadados e famílias que não têm o pão na sua mesa vão receber esses alimentos. Venham participar conosco, venham festejar conosco. Eu tenho certeza que muitas famílias serão agraciadas através da sua contribuição. Participe conosco, 30 de agosto, no horário das 14 horas, Rua Senador Pompeu, número 27, aqui no centro do Rio de Janeiro.
1: Sete horas e 20 minutos.
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0: Ouvintes, Deus abençoe a sua vida, o seu lar, toda a sua querida e amada família. Que alegria na manhã desta quarta-feira já poder entrar no seu lar, falar com todos vocês e também orar por vocês. Estou aqui agora para orar por todos vocês que estão conosco na campanha de domingo, a campanha da restituição. Uma campanha que o próprio Deus levantou para abençoar você, abençoar toda a sua família. Uma campanha voltada à restituição. Ouvinte, vamos orar comigo agora. Você que está no propósito, tem feito propósitos com Deus, pode ter certeza, Deus vai abrir os céus e derramar bênção sobre a sua vida. Como Ele restituiu a vida de Jó, haverá também restituição para a sua vida, para a sua casa, nos seus negócios. A mão de Deus vai se mover a seu favor. Vamos orar agora, pedir a Deus a restituição.
1: Prostremos agora e busquemos a face do nosso Deus com fé. E Ele nos ouvirá.

Senhor meu Deus e meu Pai, eu não tenho palavras, meu Deus, para expressar a minha gratidão nesta manhã. Obrigado, Senhor, pela vida, pela paz, pelo carinho e o cuidado que o Senhor tem conosco. Eu quero entrar na Tua presença nesta manhã com ações de graças. Meu Deus, expressando que não há Deus semelhante, não há Deus igual. O Senhor é Deus soberano, o Senhor é Deus tremendo, o Senhor é Deus poderoso. Obrigado por mais esta oportunidade que o Senhor nos concede, Senhor, de poder estar na Tua presença em oração, intercedendo por cada ouvinte que nos acompanha neste momento. Nós estamos, meu Deus, em oração, em prol, Senhor, de um propósito específico, que é a campanha de domingo, a campanha da restituição. Ó Deus querido, Deus poderoso, o Senhor tem contemplado, ó Deus, a trajetória de cada pessoa. Pessoas, meu Deus, de perto, pessoas de longe, são pessoas, meu Deus, que têm propósitos. Todos os domingos estão conosco no decorrer desta campanha. Meu Deus e meu Pai, continue com as suas mãos estendidas, Senhor, abençoando a vida deste povo, abençoando os seus lares, a família, a empresa. Senhor, que a mão do Senhor possa se mover e o seu nome continuar sendo glorificado. Meu Deus e meu Pai, neste momento, meu Deus, eu quero apresentar ao Senhor em especial a vida das pessoas que têm feito propósitos nesta campanha. Ó Deus, aquele voto, Senhor, o voto da restituição. São pessoas, meu Deus, que estão ali lutando, ó Deus, com afinco na oração, no jejum e cumprindo este propósito com o Senhor no decorrer desta campanha. Meu Deus, eu sei que tem pessoas que logo no início já foram contempladas pelo Senhor e tem pessoas ainda aguardando, meu Deus, aguardando o Teu mover nesta campanha da restituição. E eu quero pedir ao Senhor, meu Deus, apressa-te em abençoar a vida deste povo. Senhor, honra cada propósito, a cada pedido que é feito no decorrer desta campanha. Tem pessoas, meu Deus, clamando pelo Teu mover, quem sabe esta causa na justiça, quem sabe, Senhor, esta pessoa aguarda por uma ligação, esta pessoa aguarda pelo resultado do exame, Senhor, aguardando por um milagre. E o Senhor é Deus que pode surpreender, o Senhor é Deus que pode, ó Deus, abençoar a vida desta pessoa, cumprir o desejo deste coração, para que o Teu nome mais

0: Nós clamamos ao Senhor, meu Deus, porque o Senhor é poderoso para fazer tudo isso e muito mais. Ó, meu Deus, restitui a saúde desta pessoa. Restitui, meu Deus, a família. Restitui os bens. O Senhor é poderoso para devolver. O Senhor é poderoso, meu Deus, para glorificar o Teu nome na vida deste homem, na vida desta mulher. Meu Deus e meu Pai, eu sei que tem pessoas clamando neste momento, ó Deus, clamando pelo Teu agir, Senhor. São pessoas que não podem esperar por muito tempo, e o Senhor sabe desta necessidade. É por isso que clamamos pelo Teu mover, é por isso que nós clamamos pelo Teu agir, meu Deus. Tem pessoas sendo oprimidas, pessoas sendo deprimidas. O adversário, Senhor, tem batalhado, o adversário, Senhor, tem amarrado, tem destruído. E esta pessoa clama no momento de desespero. Oh, meu Deus, esta pessoa grita por dentro, Senhor, em busca de socorro. E eu sei que o Senhor não vai deixar de socorrer esta pessoa. Entra com ação, meu Deus. Entra com providência, Senhor, para que o Teu nome seja glorificado na vida desta pessoa. É o que eu te peço, ó Deus, e também te agradeço no nome de Jesus.
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0: Tenha certeza, ouvintes, que Deus já te visitou e haverá restituição na sua vida. Eu aguardo por você, pela sua família, neste domingo, no nome de Jesus Cristo.

0: 7:29.
1: Cantem de júbilo e se alegrem os que têm prazer na minha retidão. E digam sempre, glorificado seja o Senhor, que se compraz na prosperidade do seu servo. Salmos 37, 27.
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Estamos ao vivo na porta principal da sede estadual do Rio de Janeiro, onde Deus opera sinais, maravilhas e prodígio. Esse é o programa Voz da Libertação, órgão informativo das igrejas Pentecostal Deus e Amor, fundado pelo saudoso missionário Davi Miranda, no dia 3 de junho de 1962. A nossa sede mundial está localizada do 4568, no bairro da Liberdade, tendo a sua entrada principal pela Avenida Prefeito Passos, número 10. Aqui no Rio de Janeiro, estamos centralizados em frente à Praça da Uruguaiana. Você conhece o Camelódromo da Uruguaiana? Estamos exatamente em frente ao Camelódromo, balizados entre duas estações de metrô, a Uruguaiana e Presidente Vargas. Está a Rua da Conceição, cujo seu final 178, no seu sentido crescente, dá de encontro aqui à Rua Senador Pompeu 27, e você tem esse acesso por apenas 5 minutos de caminhada. Você tem esse acesso por apenas 5 minutos de caminhada. Nós temos também aqui um amplo estacionamento. Estamos entre a Rua Camerinos e a Rua da Conceição. O nosso bloco aqui da Senador Pompeu está aqui com uma rua dupla, mão dupla, para que você possa entrar pela Camerinos e sair

pela Camerinos de uma forma mais fácil. Estamos a 500 metros da Central do Brasil, tendo em vista que a Senador Pompeu ela termina na Central do Brasil. Então, esse acesso é muito fácil. Hoje é quarta-feira, a campanha da prosperidade, o dia da tomada de posse. Estamos convidando a todos que estão vivenciando batalhas judiciais, processos trabalhistas, você tem um inventário na sua vida pendente que não se resolve. Então, o dia da tomada de posse é o dia da conquista da casa própria, é o dia da conquista da porta aberta, é o dia que o céu se abre e as barreiras caem por terra e o nome do Senhor é glorificado na vida de todos que comparecem nesta poderosa campanha. Já deu-se início ao primeiro culto, já estamos na expectativa, já o consagrado homem de Deus estará no Santo Altar do Senhor. Hoje temos 6 concentrações, 3 na parte da manhã, temos 2 na parte da tarde e a última às 19 horas. E você que está agora ouvindo esta programação, nós convidamos você a conhecer pormenores, com detalhes, esse majestoso ministério onde Deus tem operado de uma forma muito linda e poderosa através dos dons excelentes do Espírito Santo. Às 10 horas em ponto, o consagrado homem de Deus, pastor Antônio dos Santos, ele traz a palavra revelada e ora pelos dons excelentes do Espírito Santo. E os estúdios nesse momento vai preparar aí um dia de tomada de posse, é um dia de conquista. Então você vai ouvir como as pessoas tomam posse de casas próprias. Imagina você, ouvinte, que me ouve nesse momento e está passando por alguma humilhação por conta da residência, por conta de morar de favor, por conta de não saber mais como pagar o aluguel. Você vai ouvir um testemunho agora que vai mexer com seu coração, porque as pessoas chegam aqui com o coração desejoso por um socorro de Deus. E quando elas colocam seus pés aqui, elas têm os seus sonhos realizados através da fé. Quando você ingressa, quando você entra por uma campanha como essa, e você está debaixo de um propósito com Deus, Deus atende o desejo, a necessidade do seu coração. Você tem uma família, você tem filhos que precisam de ajuda, aqui é o pronto socorro do Senhor Jesus. Vamos ouvir, o estúdio já está deixando aí na agulha um testemunho, uma experiência onde uma pessoa precisava de uma casa própria, mas quando ela coloca seus pés aqui, Deus, ele abre o céu e atende o pedido de socorro desta pessoa. Escute com atenção, ouvintes, o que Deus faz na campanha da prosperidade.

0: Irmã, qual é o seu nome?
1: Meu nome é Elaine.
0: Irmã Elaine, o que é que aconteceu?
1: Aconteceu sobre a minha casa própria, né? Eu já até contei esse testemunho aqui, que eu tinha conseguido comprar minha casa própria. Mas estava muito ruimzinha quando eu cheguei dentro dela. Não tinha parede, não tinha nada assim no meio da casa, né? Não tinha janela. Aí eu falei assim, é Jesus, comprei, e agora? E agora foi. Jesus foi lá, a casa está perfeita, em nome de Jesus. Falta uma coisa ou outra, né? E o Senhor tinha dito que quando eu comprasse essa casa, seria tudo novo dentro. E assim Deus fez. É tudo novo, não tem
0: tudo
1: nada
0: novo,
1: velho, nada antigo.
0: Tá
1: até
0: reformada.
1: Que quando aconteceu, quando foi acontecendo assim, as coisas foram ficando ruins. Eu falei, meu Deus, mudei pra cá e tá tudo quebrando. Mas era o que Deus ia fazer, né? Aí Deus me deu condições, comprei tudo novo.
0: Tudo novo.
1: Tudo novo, em nome de Jesus.
0: Cadê o glória a Deus com ela? Jesus não dá nada ruim pra nós não, meus irmãos. Vocês podem glorificar o nome dele?
2: Ouvintes, coisa linda é quando Deus atende o seu pedido. Olha ao seu redor nesse momento e avalia com cuidado a condição que você está vivendo, a necessidade de uma reação. E quando nossa fé é aguçada a buscar, Deus, ele sustenta a nossa caminhada. A necessidade agora é que você reaja diante dessa dificuldade. E a maneira que você tem a reagir é entrando nesta campanha. Você está passando um momento, uma fase difícil na sua vida, que já se perdura muito tempo. Então basta de Deus estar chegando na sua casa. Quando Deus determina um basta, você pode se encontrar na condição mais difícil da sua vida. Porque Deus, ele tem o poder de sustentar a partir do momento que há uma reação da sua parte. Então nesse momento agora, você precisa entender que você tem que caminhar. Eu falo com pessoas de todas as partes do Rio de Janeiro. E todos aqueles que atendem a convocação recebem a vitória. Está chegando aqui um servo do Senhor. Pai do Senhor, meu irmão.
3: Pai do Senhor Jesus.
2: Qual o seu nome?
3: Valmir.
2: Valmir está vindo da onde?
3: Eu.
2: Aonde o senhor mora?
3: Nova Iguaçu.
2: Nova Iguaçu, com uma fé muito grande. O senhor já faz campanha na Igreja Deus e Amor?
3: Irmão, eu venho aí nas orações e tenho sido abençoado. Mas uma vez eu estava entre vida e morte e não tinha cura, não.
2: Não tinha cura?
3: Não tinha cura.
2: Estava desenganado.
3: Falei para a minha prima assim, você vê amanhã, se eu vivo, se eu ainda amanheço vivo. Por dentro, eu cheguei aqui com uma irmã Terezinha, orando na humildade dela, sem grandeza de si própria, botando só a grandeza de Deus. Chegou com um calçãozinho, ela não olhou para... Olhou que ele precisava da oração, orou por ele, quando ela orou por mim. Duas semanas eu vim cá falar, estava curado, já podia comer, beber. Antes as férias, só caldo de laranja e um leite só.
2: O senhor chegou aí nos médicos?
3: E os médicos tinham desenganado.
2: Desenganaram? Qual era os sintomas? Qual era o diagnóstico?
3: Era câncer por do intestino.
2: Estava já tomado pelo câncer?
3: Tomado.
2: Já não comia mais nada?
3: Não, comia não. Não podia. Era caldo de laranja coada ainda.
2: Pele e osso?
3: É.
2: Magrinho.
3: Não chegou aí, mas...
2: Sem força?
3: É, sem força nenhuma.
2: O senhor veio de lá de Nova Iguaçu com uma convicção. Jesus vai me socorrer.
3: Me arrastando.
2: Jesus alcançou o senhor.
3: Ah, graças a Deus.
2: Chegou aqui num dia simples de culto, a irmã Terezinha no santo altar orando pelas pessoas, abrindo o culto, e ela orou pelo senhor.
3: É, orou e eu fiquei curado.
2: Coisa mais linda. Qual é o teu nome?
3: Valmir.
2: Valmir, o senhor tem uma fé muito grande, seu irmão Valmir. E, então vale a pena sair da Baixada Fluminense e vir para as campanhas reveladas aqui na Senador Pompeu.
3: É verdade. Irmão, eu peço com respeito à minha moradia, para eu ter firmeza, porque a inveja e a tentação é muito grande contra mim.
2: Uma batalha.
3: É uma defensora pública querendo tomar o imóvel meu. Eu já enfrentei até o juiz, falei com ele que tinha errado, com humildade, respeitando que juiz não se brinca com o juiz, né? Ele entendeu que tinha errado, desfez o que ele... A pedido da defensora, tinha feito até uma coisa errada, até que podia processar ele mesmo. E aí ele viu a minha humildade, e aí consertou o feito, mas ela continua insistindo, e eu vou vencer essa batalha em nome de Jesus.
2: Hoje é dia da tomada de posse, e o Senhor, para a glória de Deus, está tomando posse da sua vitória.
3: Jesus, eu vou ter que sair de volta, vou entrar.
2: Confirma seu nome e de onde o senhor está vindo, por favor.
3: Valmir Batista de Almeida.
2: Tá vindo da onde?
3: Nova Iguaçu.
2: Deus abençoe, muito obrigado pela sua participação e a sua simpatia. Seja bem-vindo em nome de Jesus. Veja, ouvintes, que coisa maravilhosa, uma pessoa já com a sua idade madura e bem alegre e feliz, porque veja o que ele conta, chegou desenganado numa situação triste e veja como é a dimensão da glória do poder de Deus aqui neste lugar, para a honra e para a glória do Senhor Jesus. Está doente? Está desenganado? Está em um processo difícil? Hoje é dia de tomar posse da vitória. Ele sai de casa debilitado da saúde, sem força para andar, mas colocou uma convicção no seu coração: eu vou lá buscar a minha vitória. E quando ele chega aqui, ele foi impactado pelo poder de Deus e agora, ouvinte, já reabilitado, com a sua saúde reiterada, curado completamente do câncer, ele testemunha e veio buscar mais vitória, porque uma vez que você bebe dessa água, você não consegue mais parar de beber. Então vem pra cá, tá chegando aqui uma serva do Senhor. Pai do Senhor, minha irmã.
4: A Pai.
2: Qual o seu nome?
4: Solange.
2: Solange tá vindo da onde?
4: Do plantão.
2: Do plantão, a senhora mora onde?
4: Moro em
2: Queimados, que fé maravilhosa. Irmã Solange, compartilha conosco uma experiência marcante na sua vida para avivar a fé dos amados ouvintes, para que o nome de Deus seja glorificado.
4: A paz do Senhor para os irmãos. Eu estou aqui na Igreja Deus é Amor, na rua Senador Pompeu, número 27. Estou aqui vindo do plantão e convido os irmãos para vir participar do culto. É maravilhoso, Deus sempre está presente conosco. E também eu quero agradecer a Deus, sabe, irmão, que eu vivia no mundo, eu bebia, sabe, dançava forró, mas dentro de mim estava faltando algo, e era Jesus, eu não sabia. Hoje eu estou muito feliz, convido a vocês para vir também buscar Jesus, que Jesus já está à porta.
2: Isa linda, confirma seu nome, de onde a senhora está vindo, por gentileza.
4: Eu larguei hoje do plantão, que eu trabalho à noite no Hospital Servidores. E eu estou sempre aqui na casa do Senhor, porque é dele que eu preciso e quero que vocês também precisem dele, igual eu.
2: Deus abençoe, seja bem-vinda, minha querida. Veja, ouvintes, que a fé, ela move a mão do Senhor Jesus. Você que tem fé, corre para cá. Você que deseja uma mudança, uma transformação na sua vida, vem para cá, porque Deus tem para você o que você precisa. Tem aqui um servo do Senhor. A paz do Senhor, meu irmão.
5: A paz do Senhor, Jesus.
2: Qual o seu nome?
5: Meu nome é Almir, eu sou de Saracuruna, eu sou obreiro lá do Cangulo. Hoje tem o nosso irmão, o cooperador Wagner, fazendo a campanha da Prosperidade de Ouro. Compareça, no, aleluia, ali no Cangulo, para receber a vitória. Irmão, eu vou contar a bênção que Deus me deu nessa campanha da Prosperidade, aqui na Senador Pompeu, irmão. Olha o que Deus fez, irmão. Eu fui numa casa orar, aleluia. Aleluia, a máquina de lavar, meu irmão. Aleluia, da pessoa estava escangalhada, irmão. Aí eu orei, irmão. Aleluia, a máquina começou a funcionar, irmão. E quando foi ontem, irmão, a pessoa viu a maravilha que Deus fez e a pessoa aceitou Jesus como Salvador, irmão. Aleluia, outro milagre, irmão. Eu fui mexer na minha geladeira, aleluia, botei uma lâmpada para acender, irmão. Aleluia, e botei o fio errado, irmão. E a minha geladeira não estava gelando. Aí eu fui no rapaz para consertar a geladeira, ele me cobrou R$50, irmão, só a visita. Mas ali, irmão, aleluia, olha como é bom a gente piar o Senhor, irmão. Aleluia, eu lhe canto, tava. Atibaia. E ali, irmão, eu vim, passei, irmão, aí encontrei outra loja de consertar geladeira, no servo de Deus. Aí eu falei, quando você me cobra pra mim na minha casa, pra ver a geladeira, de R$50? Falei, então vamos lá, irmão. Aleluia. Aí, irmão, como Deus é maravilhoso. Aleluia. Outro, irmão, só cobrava só pra visita. Ele não, irmão, ele chegou lá em casa, viu que tinha uma peça queimada, ele foi em casa, pegou a peça, porque a peça era R$25, irmão. Ele me cobrou R$50, irmão. Olha que Jesus maravilhoso é esse, irmão. Que maravilha. Irmão, venha pra campanha da prosperidade, que aqui, irmão, é só vitória, irmão. Aqui você não sai de mão vazia, irmão. Oricanta, alabá.
2: Coisa linda, Deus abençoa. Obrigado pela sua participação, ouvintes. É o povo emocionado, feliz de estar aqui. Vem de todas as partes do Rio de Janeiro para fazer a obra do Senhor e para receber da parte de Deus. Você que me ouve nesse momento, nós vamos agora levar o som para os estúdios, para as informações precisas, e já voltamos com todos vocês a partir das 8:30 da manhã. Nós voltaremos depois do Sinal de São Paulo, que estará trazendo a cantora Débora Miranda, trazendo o espaço para os novos convertidos. E você que é novo convertido, vai descer as águas batismais. Nossos parabéns para você. Continua firme nesse propósito. Não abandone o ensinamento para o batismo, porque grande será a sua vitória. Obrigado, estúdio, pelo espaço. Deus abençoe, em nome do Senhor Jesus. 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

0: 7:47.
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4: Pai do Senhor Jesus, meus irmãos, aqui quem fala é a irmã Efigênia. Estou mandando esse áudio para contar duas bênçãos que o Senhor me concedeu aí através da Fundação Reviver. Eu fiz o propósito, eu pego o cofrinho todo mês. Peguei os carnezinhos também. Meu filho, ele estava, né, nos vícios, ele se separou e daí começou a beber e nos vícios começou a usar drogas. E foi um sofrimento muito grande. E eu comecei a orar no rádio, sempre orei, né, no rádio com os irmãos, mas aí eu ouvi uma irmã contando o testemunho da Fundação Reviver, né, e daí eu falei, eu vou lá, eu fiz uma campanha, né, de 3 quintas-feiras, e fiz um propósito com Deus, que enquanto Deus me desse vida, enquanto existisse a Fundação Reviver, eu iria contribuir todo mês, pegando o cofrinho e o carnezinho, né? Então, meu casamento também estava, assim, uma situação muito difícil, que só Deus poderia entrar e ter uma intervenção divina, né? No meu casamento e na vida do meu filho. E ali eu fiz esse propósito com Deus, que eu iria todo mês pegar o carnezinhos, né? Dois carnezinhos, né? Um para a vida do meu filho e outro do meu em relação ao meu casamento. Fiz o propósito que eu iria gravar o testemunho. Então, eu vi Deus agindo, graças a Deus. Deus mudou a vida do meu filho, meu casamento. Meu esposo estava assim, né, dizendo que ia até embora de casa, que não ia suportar isso. E Deus, né, houve uma intervenção divina, o Senhor entrou, acalmou todo o vento, a tempestade, e libertou, né, meu filho, né, meu casamento. Deus entrou e deu a vitória, e por isso eu estou feliz com Deus. E em nome de Jesus eu vou honrar até o fim meu propósito com o Senhor, porque eu quero dizer para vocês, mães, também não desista, né? Faça propósito com Deus, que Deus verdadeiramente é nessa fundação Reviver. E quem fala é a irmã Efigênia, de Pirituba. Eu agradeço a oportunidade em nome de Jesus.
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7: 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Energia do dia. O que vai ao prato pode interferir diretamente na disposição e no seu rendimento. A rotina intensa de trabalho faz com que muita gente deixe a alimentação em segundo plano. Mas olha, pular refeições, exagerar no café da manhã, comer rápido demais entre compromissos ou escolher alimentos ultraprocessados em excesso é muito comum no dia a dia. Mas o que muita gente não percebe é que a alimentação influencia diretamente fatores como concentração, energia, raciocínio, humor e principalmente rendimento e produtividade. Afinal, o que a gente come ao longo do dia, de acordo com especialistas, impacta não apenas a saúde física, mas também o desempenho mental e a disposição para enfrentar todos os compromissos aí de um longo dia. Então, um café da manhã equilibrado ajuda a melhorar a concentração e a evitar exageros alimentares ao longo do dia. Frutas, fibras, proteínas e carboidratos de boa qualidade contribuem para uma alimentação muito mais estável e saudável. A famosa queda de energia depois do almoço costuma estar relacionada a refeições muito pesadas, excesso de gordura ou grandes quantidades de carboidratos simples, né? Então, quando isso acontece, o organismo ele direciona mais energia para a digestão, aumentando aquela sensação de sonolência. Fome emocional. Estresse e ansiedade podem transformar a comida em uma forma de alívio. Você já ouviu falar nessa expressão? Fome emocional? Segundo os especialistas, muita gente utiliza a comida como forma de aliviar sentimentos como estresse, tristeza, solidão e ansiedade. E nesses casos, a alimentação ela deixa de ter apenas a função de nutrir o corpo e passa a funcionar como um mecanismo de conforto emocional. Esse comportamento pode desencadear problemas como compulsão alimentar, culpa, perda de controle e até distúrbios alimentares. Então, reconhecer quando a fome está ligada a alguma emoção que você está sentindo é um passo muito importante para interromper esse ciclo. Durante a participação aí de especialistas em congressos, foi destacado muito a importância de reconhecer os sinais do corpo, evitar longos períodos sem se alimentar e criar estratégias saudáveis para controlar a ansiedade, como caminhada, uma leitura, a organização da rotina. Esses especialistas também destacam que alimentos como banana, aveia, castanhas, ovos e verduras, principalmente as escuras, ajudam na produção de serotonina, que é o hormônio ligado à sensação de bem-estar. A orientação é sempre reforçar ainda mais esse tipo de alimentação, buscando sempre, claro, aí uma nutrição mais saudável para que você possa ter muito mais qualidade de vida.
8: Sete horas e 58 minutos.
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8: 7:58.
1: Ouvintes, Deus abençoe a sua vida, Deus abençoe a sua casa, toda a sua querida e amada família. Passando aqui para lembrar a todos vocês que amanhã, quinta-feira, o culto da Fundação Reviver. Que bênção, hein? Quando nós falamos de cultos da Fundação Reviver e Associação Reviver Help, Deus é Amor. São cultos voltados, claro, à pregação da palavra. Deus tem utilizado a equipe da Fundação Reviver, a nossa irmã Vânia, juntamente com a sua equipe, todas as quintas-feiras aqui na nossa igreja Deus e Amor, a minha esposa também, a nossa irmã Sueli Santos, é uma equipe, ouvinte, estão atuando aí com amor, com muito carinho, pregando a palavra de Deus e também socorrendo famílias necessitadas. Então você não pode perder. 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E você não vai ficar de fora, você não vai deixar de participar. 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Você que tem roupas aí em bom estado, tem calçados, vamos lá, meus irmãos, vamos ajudar famílias carentes, famílias necessitadas. 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Nós vamos conseguir continuar montando cestas básicas para atender muitas famílias que precisam da nossa ajuda. É amanhã, quinta-feira, no horário das 9 da manhã às 15 e também no horário das 19 horas. Anote o endereço para você estar conosco. Rua Senador Pompeu, número 27, Centro do Rio de Janeiro.
8: Oito horas e 1 minuto.
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8: 8 horas e 2 minutos.
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1: Muito bem, 8 horas 3 minutos, horário de Brasília. Deus abençoe a sua vida. Bom dia, bom dia, bom dia. E nós já estamos em comunhão, já estamos na fé, já estamos na alegria para viver o que Deus tem sobre nós, é verdade. E há um privilégio muito grande em sermos de Cristo, estarmos em Cristo e aproveitarmos da melhor maneira possível. Rádio Deus e Amor é programação A Voz da Libertação de Chile Macuero, de Chile Munganuanga. Bom dia, meu amigo. Bom dia, meu irmão. Você que já está em rede, acabou de sintonizar. Seja bem-vindo em nome de Jesus Cristo, que esta manhã seja a nossa manhã, que esta manhã seja a manhã daqueles que têm fé, daqueles que confiam em Deus, daqueles que amam a palavra e daqueles que querem morar no céu. Que esta manhã seja a nossa manhã em Jesus Cristo. Então vamos lá, estamos em rede nacional e internacional. E saiba que você é importante para esta família, é importante para esta programação. E nós não abrimos mão, hein, de viver este tempo de favor, de graça e de milagre.
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1: Vem comigo para Tempo e Temperatura, porque vamos trazer aqui informação importantíssima. Temos 36 para Manaus, Amazonas, 35 para Palmas de Tocantins e Rio Branco no Acre, céu parcialmente nublado. Com 34 Porto Velho, Rondônia e Boa Vista, Roraima, parcialmente chuvoso. 33 Belém no Pará, também parcialmente nublado. 35 Trizia no Piauí, ligeiras nuvens, mas céu limpo. E vamos para a casa dos 30, São Luís do Maranhão, Fortaleza no Ceará e o céu parcialmente nublado. 28 Aracaju, Sergipe, Maceió em Alagoas, céu parcialmente nublado e ligeiras pancadas de chuva para hoje, tá? Nós temos também, com 34 Cuiabá no Mato Grosso, haverá chuva, tá bom? Chuva hoje para Cuiabá no Mato Grosso, com 34 de máxima. 33 Goiânia em Goiás, parcialmente nublado o céu, mas não há previsão de chuva. São Paulo com 21 de máxima, mínima de 15, ligeiras pancadas de chuva, é a previsão de hoje, mas o sol dará o ar da sua graça. Belo Horizonte 28, ligeiras pancadas de chuva, também no Rio de Janeiro, mas o Rio de Janeiro com máxima de 26. 21 para Florianópolis, Santa Catarina e Curitiba no Paraná, céu parcialmente nublado. Em Curitiba teremos alguma garoa e ligeiras pancadas de chuva durante o dia, tá bom? Porto Alegre 23 com céu parcialmente nublado também. Tempo e temperatura das 8, fonte climatempo.com.br.
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0: Muito bem, 8 horas e 11 minutos, eu quero chamar a sua atenção para o clamor, para a oração. Eu quero convocá-lo agora para falar com Deus, porque nós vamos orar ao Senhor, Ele é o Deus que sara. Você crê nisso? Que Ele é o Deus que sara, que cura, que livra e liberta? Então eu quero chamar a sua atenção. Vamos até fazer o seguinte, Lucas, um testemunho de milagre, de cura, um testemunho de transformação, cura mental, emocional, aquilo que Deus colocar aí no teu coração, que eu quero compartilhar com os ouvintes. Eu quero dividir com os ouvintes, porque às vezes oramos, não é? Oramos e precisamos entender que a nossa oração tem resultado e tem valor. É verdade. Vidas que oraram, receberam milagres, nós também faremos a mesma coisa. Vamos clamar, vamos suplicar a Deus e viveremos milagre. Então, aproveita a oportunidade, vem conosco, prepare-se. Após o testemunho, logo a seguir, a gente já entra com oração.
1: A paz do Senhor Jesus, eu sou Elisângela de Belo Horizonte. Tem duas semanas mais ou menos, eu estava sentindo muita tonteira. Foi de uma hora para outra, uma tonteira mesmo, muito forte. E eu percebi que era espiritual. Então, eu liguei na rádio, né, na Deus e Amor, comecei a orar junto. Fui na igreja, fiz um voto também. E no mesmo dia, eu melhorei. Não senti mais tonteira, eu me senti bem, eu estava sentindo muita fraqueza. E parece assim, minhas forças renovaram. Então, eu agradeço a Deus, eu louvo a Deus, louvado seja o Senhor. Eu agradeço a Deus em primeiro lugar e agradeço a todos vocês da Deus e Amor que orou e intercedeu por mim. Deus abençoe.
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0: Maravilhoso Deus, poderoso eterno Pai, Senhor de vida, Deus de graça, Deus de favor e também de milagre. Ó Deus bom, Deus santo, Deus justo, fiel e verdadeiro. Maravilhoso, bendito e eterno, gracioso. Ó Deus de todo o tempo, de todas as horas e de grandes obras. Deus de projetos. Deus de vida, Deus de respostas. Graças, Senhor, damos-te porque a cada momento e a cada instante temos vivido a tua obra. A cada momento e a cada instante temos vivido, Pai, o teu milagre e o teu favor. E nisso sabemos que és Deus, que estás conosco e que tens cuidado da nossa vida, Pai. Obrigado, meu Deus. Obrigado, meu Senhor, porque todos os dias da nossa vida tens operado maravilhas e milagres, Senhor. Ó Pai eterno, Pai gracioso, temos a plena certeza e convicção que és um Deus que cura, que sara, que liberta e também transforma. Temos a convicção e a certeza que és um Deus que estás conosco para mudar o cenário da nossa vida. Oh, aleluia! És um Deus que sara, és um Deus que cura, um Deus que livra, um Deus que liberta, um Deus que transforma, um Deus que dá vida, um Deus que purifica, um Deus que santifica, um Deus, Senhor, meu Pai amoroso, que muda o cenário da nossa história. Ó Pai bondoso, nós precisamos aprender todos os dias como viver em Tua presença. Ah, em Tua presença é tão bom. Em Tua presença, meu Pai, nós somos fortes. Em Tua presença, somos corajosos. Em Tua presença, nós temos vida. Em Tua presença, Senhor, nós temos alegria. em Tua presença nós temos contentamento, aleluia. Em Tua presença nós temos clareza. Em Tua presença nós temos direcionamento. Em Tua presença nós temos estrutura. Em Tua presença, meu Pai, nós temos, Senhor, garantia. Dias, ó Deus, de vida e de resposta, em Tua presença, meu Pai, aleluia, nós temos direcionamento, em Tua presença temos estratégia, em Tua presença, meu Pai, aleluia, nós temos esperança, em Tua presença nós temos a certeza que os problemas são resolvidos, em Tua presença, meu Pai, nós temos a certeza de que não estamos sós, não estamos abandonados, não somos ignorados, ainda que enfrentemos silêncio do Senhor, ainda que haja silêncio da parte de Deus, mas se estamos em Tua presença, temos a certeza de que estamos a ser cuidados por Ti, oh, aleluia. Por isso clamamos, ó Pai maravilhoso, por isso oramos, ó Deus gracioso, porque Tu és o Deus que sara, Tu és o Deus que cura, Tu és o Deus que livra, Tu és o Deus que liberta, Tu és o Deus que transforma, Tu és o Deus que faz maravilha, Tu és o Deus que opera sinais, Tu és o Deus que faz milagre acontecer, por isso clamamos, aleluia, ó Senhor, ó meu Pai, continua trabalhar, Senhor, continua a operar em nossa vida, mediante a Tua graça e o Teu favor, porque precisamos estar firmes. Tu és o Deus que sara, o Deus que sara feridas, o Deus que sara, Senhor, os nossos problemas, sim, porque muitas vezes estamos doentes, não é no corpo, mas é na alma. Estamos doentes, ó Pai, por causa das dificuldades. Estamos aflitos e doentes por causa das dores, Senhor, das dores de abandono, do desprezo, da humilhação. Estamos aflitos e doentes, ó Pai, porque algumas respostas não têm chegado à nossa vida. E aí andamos aflitos, andamos perturbados, andamos preocupados, mas o Senhor é o Deus que sara e não deixará, meu Pai, com que a nossa vida seja uma vida sem resultados. Então, Senhor, em nome de Jesus, começa a curar agora. Cura, meu Senhor, cura, meu Pai, em nome de Jesus Cristo. Eu sei que muitos têm enfrentado águas amargas. Eu sei que muitos, Senhor, têm vivido, Pai da Glória, vida amarga, situação difícil, complicada. Eu sei que muitos estão a enfrentar, Senhor, um relacionamento amargo. Estão a enfrentar dores terríveis, amargura de dias. Senhor, amargura na família, amargura no casamento, amargura nas escolhas que fizeram, nas decisões que tomaram. Quantas pessoas vivem amarguradas, ó Pai, porque os filhos têm vivido uma condição que não sonharam. Sim, meu Pai, o esposo, a esposa, tem tomado decisões, ó Pai da Glória, que não condizem com aquilo que um dia foi combinado lá atrás. Quantas pessoas estão, meu Pai, a viver a amargura, Senhor, de uma vida financeira escassa, de problemas financeiros, de problemas conjugais. Senhor, guerras, contendas, barreiras. Jesus, mas eu sei que estás conosco. Sim, meu Pai, Tu és o Deus que sara. Eu sei que vais mudar esta situação, vais mudar, Pai, o sabor desta água, vais mudar, meu Pai da Glória, porque houve desespero quando as águas amargas foram sentidas na boca. Houve desespero. Sim, meu Pai, e muitas vezes o que sentimos tem causado um desespero tão grande, uma dor tão grande. Oh, meu Pai, quantas lágrimas de dor, de tristeza e angústia, quanta súplica de uma alma contrita e quebrantada, meu Pai, que precisa de uma resposta. Mas eu sei que o Senhor está conosco para mudar o cenário da nossa vida. O Senhor é o Deus que sara, e eu sei que tens conduzido a nossa vida e não nos trouxeste até aqui para morrermos de sede e nem de fome. Tu és o Deus que vai sarar, o Deus que vai curar, o Deus que vai libertar, o Deus que vai mudar de água amarga para água doce, o Deus que vai preparar o caminho, o Deus que vai transformar dias e vidas para a glória do teu nome. A situação que estamos a enfrentar terá mudança, Senhor. A dificuldade que estamos a enfrentar terá mudança, oh glória. A situação que estamos a enfrentar terá mudança, porque o Senhor é aquele que toma o controle e as rédeas da nossa vida, porque nós entregamos tudo ao Senhor, confiamos no Senhor plenamente, entregamos todas as coisas, Senhor Pai, que nos pertencem, entregamos toda a nossa vida em tuas mãos e confiamos em ti, aleluia, confiamos em ti com todo o nosso ser, conforme a tua palavra em Provérbios 13, Senhor, consagramos ao Senhor todas as obras e os nossos planos serão bem-sucedidos. Ó, meu Pai, aleluia! Eu sei, meu Deus, eu sei, meu Pai, que o Senhor está na direção da nossa vida e não nos deixará perecer. Então, em nome de Cristo, assume o controle desta vida, assume o controle desta mente, assume, Pai, o controle desta alma, assume em nome de Cristo agora e restaura, e renova, meu Pai, aleluia. Esta situação não é para pânico, não é para desespero, não é para medo, não é para susto. O Senhor visitará a nossa casa, o nosso lar, a nossa família. Essa enfermidade terá cura em nome de Cristo agora. Esse problema tem cura. A situação que se enfrenta tem cura. A família tem solução, meu Pai, aleluia. Oh, meu Deus, a vida espiritual em queda, frieza, cansaço, fadiga, fracasso, Deus tem renovo, Deus tem o fogo abrasador. Sim, eu creio, nós cremos. Senhor, meu Pai, seja conosco e vem confirmar a tua obra poderosa. No nome de Jesus, eu sei que o Senhor vai sarar nossa vida, vai mudar o cenário e vai garantir a bênção para o seu louvor. Seja conosco, meu Pai. Renova a nossa força e a nossa fé. Ajuda-nos a manter-nos de pé para a tua glória. E tudo que fizermos é para louvor e exaltação do teu bom nome. Cuida da nossa casa, do nosso lar, da nossa família e da nossa vida. Em nome de Jesus. Amém. E graças a Deus.

0: Muito bem, 8 horas 26 minutos, Clínica da Alma, Jessé Ávila. Há dificuldade de desacelerar. Você viu que eu desacelerei a fala, né? Para você entender. Há dificuldade de desacelerar. Vamos entender? Voltamos já, Família Foco.
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2: Olá, seja muito bem-vindo a mais um episódio do Clínica da Alma, um espaço para falarmos sobre saúde mental, qualidade de vida, inteligência emocional e desenvolvimento interior, sempre de forma leve, prática e com base científica. Você consegue descansar sem sentir que deveria estar fazendo alguma coisa? É, para algumas pessoas, parar alguns minutos provoca culpa, ansiedade e a sensação de estar perdendo tempo. Por isso que hoje nós vamos falar sobre a dificuldade de desacelerar. Quando descansar provoca culpa. O estresse prolongado e a ausência de períodos adequados de recuperação podem contribuir para fadiga, irritabilidade, dificuldades de concentração e esgotamento. Descanso não significa simplesmente ficar parado. Recuperação envolve permitir que o corpo e mente reduzam a exposição contínua às demandas. Por exemplo, a pessoa chega em casa depois de um dia cansativo, se senta lá no sofá e imediatamente pensa: ai meu Deus, eu deveria estar trabalhando, eu não poderia estar aqui descansando, parado, eu não poderia estar deitado aqui. Pega o celular, verifica mensagens, abre redes sociais e continua recebendo estímulos. Qual é a diferença? O corpo parou, mas a mente não. Vamos entender que descansar não é abandonar as suas responsabilidades. É reconhecer que você também precisa de recuperação para continuar desempenhando muito bem aquilo que importa. Por isso que eu trouxe aqui 5 dicas práticas que pode lhe ajudar com relação a esse tema. Número 1, diferencie descanso de distração. Passar horas alternando entre redes sociais pode não produzir verdadeira recuperação. Experimente, então, atividades que realmente diminuam o ritmo. Número 2, reserve pequenos períodos de desaceleração. Não espere ter 2 horas livres. 10 ou 15 minutos de caminhada tranquila, silêncio ou leitura já podem criar uma pausa intencional. Número 3. Aprenda a tolerar alguns minutos sem produtividade. Você não precisa transformar cada minuto em resultado. Às vezes, não fazer nada produtivo também é uma forma de cuidar da mente. Penúltimo, crie transições entre trabalho e descanso. Um banho, uma caminhada ou alguns minutos de silêncio podem ajudar o cérebro a perceber que uma etapa terminou e que outra agora está começando. E por último, observe a culpa por descansar. Pergunte: de onde vem a ideia de que eu preciso estar produzindo o tempo todo? Identificar essa crença pode ser o primeiro passo para desenvolver uma relação mais saudável com o descanso. O filósofo Bertrand Russell escreveu em seu ensaio In Praise of Idleness: uma vida sem lazer é uma vida pobre. Você não precisa estar produzindo o tempo todo para ter valor. A mente precisa de momentos de atividade, mas também precisa de silêncio, de pausa.

0: de recuperação. Desacelerar não é parar a vida, é recuperar energia para continuar vivendo melhor. Mas e aí? Você gostou desse conteúdo? Então, compartilhe a nossa programação com amigos e familiares e continue nos acompanhando. Fique atento porque, a qualquer momento, estaremos de volta com mais reflexões que podem transformar a sua vida. Um forte abraço e até breve.
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0: 8:38.
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4: E vamos prosseguindo com o programa Voz da Libertação, órgão informativo das igrejas Pentecostal Deus e Amor. Eu sou seu irmão em Cristo, pastor Greik Martins. Estamos na porta principal da sede estadual das igrejas Pentecostal Deus e Amor, aqui do Rio de Janeiro, para convidar você a participar das poderosas campanhas que acontecem semanalmente em nossa sede estadual e também todas as igrejas Deus e Amor do Rio de Janeiro. Você que me ouve aí pela internet, está em outro país, que Deus te abençoe, que Deus abençoe seu lar, sua família. Deus é contigo em todas as suas batalhas. Estamos ao vivo nesse momento para fazer um convite especial, porque hoje é quarta-feira, prossegue a poderosa campanha da prosperidade com o tema Portas Abertas. Hoje, o dia da tomada de posse, é o dia de você realizar o sonho, é o dia de você conquistar a sua vitória. Se você tem causas pendentes, pega todos os seus processos, causas jurídicas e traz para cá, porque Deus vai honrar a tua fé e você também vai testemunhar do poder de Deus. Você que está me ouvindo agora precisa de um resultado, de uma resposta, de uma solução. Você vai ouvir nesse momento uma pessoa que trouxe a sua causa, o seu processo na justiça. Vou pedir aos irmãos dos estúdios para colocar alguém que veio aqui nessa campanha e ela estava com uma causa na justiça, porque é algo muito lindo, ouvintes, a maneira que Deus, ele intervém em processos, em batalhas judiciais. Se você tem uma causa, tem um processo e você precisa de resultado, corre para cá, porque o dia da tomada de posse é um dia onde Deus manifesta seu poder e ele julga a sua causa. Se você precisa de um resultado, tem um processo perdurando já há muito tempo e você não alcança a resposta que você precisa, escute com atenção como vale a pena você entrar nessa campanha para tomar posse da sua vitória.

0: Irmão, qual é o seu nome?
1: Meu nome é Carlos.
0: Irmão Carlos, o que é que aconteceu?
1: Eu venho fazendo essa campanha, o Destravar de Deus, e recebi duas notificações da minha aposentadoria. A primeira informando que ela já havia saído, e a segunda com a data para que eu pudesse ir lá e receber. E isso não aconteceu, ela ficou travada. E eu persisti, aí na semana passada, o senhor trouxe uma revelação que nós fizemos esse voto e disse que naquela semana, naquele dia, iria sair a aposentadoria de alguém que estava aqui pleiteando. E na mesma hora, eu senti meu telefone dar um barulho. Eu pensei que era alguma coisa emergencial, aí abri, quando eu olhei, está lá o INSS disponibilizando a data para que eu fosse receber. E lá havia um valor, né? Um valorzinho pequeno. E ontem eu fui lá e, para a honra e glória de Deus, tinha 7 salários mínimos para me receber. Aí voltei aqui, deixei o dízimo da casa do Senhor, que é o que eu tenho que fazer, e para poder acrescentar mais aí a fé dos nossos irmãos que estão ouvindo, eu me formei esse ano no SENAC, na área de confeitaria, gastronomia, né? E pedi a Deus um espaço para que eu pudesse desenvolver aquilo que eu havia aprendido. E as coisas não aconteciam, mas no destravar de Deus, ontem, o irmão foi lá e me deu essa chave da loja, com tudo dentro.
0: Espera aí. O senhor participando da campanha da prosperidade, a aposentadoria estava travada. Resumindo, o senhor veio aqui, Deus revelou, o telefone vibrou na mesma hora, foi olhar, era a mensagem do INSS.
1: Exatamente.
0: Está aposentado e agora o senhor fez um curso e agora recebeu a chave do lugar para trabalhar, é isso?
1: Exatamente, é isso. Eu fiz na área de gastronomia e confeitaria, mas não tinha espaço e muito menos dinheiro para poder dar início.
0: Agora tem o dinheiro e tem o espaço.
1: E tem o poder de Deus aqui da igreja na minha
0: vida
1: e na
0: vida
1: de muitos.
0: Glória a Deus com ele. Tá abençoado.
2: E vamos prosseguindo com o programa Voz da Libertação. Tudo isso acontece na sede estadual do Rio de Janeiro, onde o nome de Deus é glorificado em tudo que você apresenta diante do Senhor. Veja que por trás de um projeto, de um desejo, de um processo, havia um sonho a ser realizado, ou seja, ele esperava um resultado do seu processo para patrocinar um sonho que ele tinha. Mas veja que quando Deus coloca as mãos, ele recebe a loja já com todos os equipamentos completos para começar o seu negócio. Então você entenda a proposta e viva o propósito de Deus para a tua vida e para a sua querida e amada família. Se a sua vida hoje está semelhante à situação que o nosso irmão enfrentou, e veja que ele entra na campanha em busca de uma resposta, em busca de um resultado, para conquistar um sonho. Se você tem agora processos, batalhas judiciais, causas trabalhistas, você está aí lutando pela sua aposentadoria, aqui é o lugar da sua vitória, aqui é o lugar da resposta de Deus para a sua vida. Aonde você estiver nesse momento, faça uma prova com Deus. Aonde você estiver agora, faça uma prova. Se Deus está nessa campanha e se ele está nessa igreja, Deus vai te responder à medida que você tomar uma decisão de buscar a presença de Deus aqui na Rua Senador Pompeu, número 27, onde uma vida melhor espera por você. Estamos aqui a poucos metros da Presidente Vargas, estamos balizados entre duas estações de metrô, a Presidente Vargas e a Uruguaiana. O acesso é muito fácil, temos todas as linhas de ônibus que passam aqui em frente à igreja praticamente, porque são apenas 5 minutos de caminhada, e temos aqui um amplo estacionamento para que você venha receber a sua vitória. Temos aqui o dia inteiro ouvintes com concentrações. Temos aqui o pastor Antônio dos Santos, que daqui a pouquinho, às 10 horas em ponto, estará no Santo Altar, trazendo a palavra revelada e orando pelos dons do Espírito Santo. Estamos na semana da beneficência e já na grande expectativa, pastor Antônio Ribeiro estará juntamente com a sua digníssima esposa, nossa irmã Cacilda, neste domingo, a partir das 14 horas, temos uma concentração de aniversário, um dia de gratidão, onde o Rio de Janeiro está mobilizado a trazer o benefício, é o quilo de alimento não perecível, é atender aquele que precisa. Então vamos despertar nossa fé e vamos buscar a presença do Senhor, porque Deus quer honrar a tua fé na Igreja Pentecostal Deus e Amor. Então se coloque à disposição do Espírito Santo nesse momento e saia da lamentação. Não fique aí reclamando, não fique aí triste, cabisbaixo, não fique aí se entregando à frustração, à derrota ou vivendo apenas de comentários. Não saia da zona de conforto e venha para cá, porque Deus vai te honrar e você também vai testemunhar do poder de Deus. Estamos numa fé muito grande, porque temos visto a maneira que Deus tem operado aqui nas campanhas reveladas, e nós convidamos a todos que estão em sintonia com esta programação para correr para cá, a receber o que Deus tem preparado para você e para a sua querida e amada família. Hoje é dia de tomar posse da vitória, hoje é dia de viver o sobrenatural de Deus na sua vida. Então você não pode simplesmente se render à condição que você está vivendo. Você não pode se render ao processo que você está enfrentando. Se a tua casa precisa de ajuda, Jesus Cristo está pronto para socorrer você e a sua querida e amada família. Desperte o seu coração. Você que me ouve aqui nas imediações do centro do Rio de Janeiro, nossos irmãos da província, Providência, do bairro da Saúde, que estão nos ouvindo aqui nesse momento, você que é da Lapa, você que está me ouvindo aí nessa condição tão difícil que você está vivendo em Santa Teresa, Catumbi, você que me ouve na Praça 11, você que me ouve aqui nas imediações da Ilha do Senador, você que é de Bom Sucesso, Olaria, atenção, você que é de Benfica, São Cristóvão, corre pra cá, porque hoje Deus, ele vai honrar a tua fé e você vai testemunhar, você vai superar esse momento difícil que você tem vivido na sua vida, porque Deus convoca, é uma convocação para aqueles que estão insatisfeitos, é uma convocação para aqueles que atingiram o seu nível de saturamento, é uma convocação para aqueles que não suportam mais a condição difícil que estão vivendo. Se você não aceita, não suporta mais tanta dificuldade na sua vida, o basta de Deus chegou na tua casa, o tempo de Deus chegou na sua família. Então corre para cá, porque Deus, ele quer despertar o seu coração a viver o sobrenatural do Senhor. Pastor, vamos orar, vamos invocar a presença do Senhor, porque Deus vai fazer e esta pessoa vai testemunhar. Você que me ouve no presídio, você que me ouve nesse momento no recesso do seu lar, você que está dentro de um estabelecimento agora, pedindo a prosperidade de Deus, nós vamos orar para Deus prosperar. Deus vai te prosperar, Deus vai te abençoar, as portas vão se abrir e você vai testemunhar do poder de Deus. É momento de oração no programa Voz da Libertação.
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2: Grande Deus, eterno e poderoso Pai, nesse momento nós unimos a nossa fé com pessoas que estão mergulhadas em processos, em dores, sofrimentos, dificuldades, em que o teu nome santo e bendito precisa ser glorificado, meu Pai, na vida desta pessoa que está gemendo em cima de uma cama. Pessoas que agora estão desenganadas pela medicina, vivenciando processos terríveis na sua saúde. E nós invocamos o teu santo nome, a tua preciosa e gloriosa presença, para que esta paz maravilhosa, que excede todo entendimento, venha superabundar no coração desta pessoa que está vivendo uma grande tribulação na sua vida. Entra, Pai, na guerra dessa família. Entra, Pai, na guerra desse ouvinte, Senhor, que precisa de uma resposta, que precisa de um socorro divino. Deus, paralisa agora o ataque do adversário. Paralisa os ataques do inimigo, meu Pai, contra a mente desta pessoa. Deus, opera pela tua bondade e socorre, meu Pai, esta família. Socorre esta pessoa que está agora imergida em uma área de confronto, em uma área, meu Pai, de graves confrontos, de batalhas espirituais. Meu Deus, peleja por esta vida agora. Meu Pai, joga por terra toda barreira. Joga por terra todo embaraço, todo impedimento. Deus, eu apresento a economia desse estado. Eu apresento os comerciantes, meu Pai. Apresento a todos aqueles que são trabalhadores informais. Deus, entra com a tua providência nesse momento e repreende o espírito da miséria. Repreende o demônio devorador, o espírito do prejuízo, o demônio do roubo, meu Pai. Esta pessoa que sofreu graves prejuízos na sua vida e agora não sabe mais o que fazer, mas que o teu nome santo e poderoso venha a ser glorificado, meu Pai, em tudo que esta pessoa está vivendo. A tua palavra diz, meu Pai, o Senhor é o meu pastor e nada me faltará. Deitar-me faz em verdes pastos. Guia-me mansamente a águas tranquilas. Refrigera minha alma. Guia-me pela vereda da justiça, por amor do teu nome. Ainda que eu andasse pelo vale da sombra da morte, não temeria mal algum, porque tu estás comigo. A tua vara e o teu cajado me consolam. Preparas uma mesa perante mim, na presença dos meus inimigos. Unge a minha cabeça com óleo, o meu cálice transborda. Certamente que a bondade e a misericórdia me seguirão todos os dias da minha vida, e eu habitarei na casa do Senhor por longos dias. Senhor, estabeleça o teu propósito no coração desta pessoa. Que haja uma testificação do teu poder nesse momento. Aonde tiver uma pessoa em perigo, aonde tiver uma pessoa desenganada pela medicina, que o teu poder possa alcançar nesse momento. Que a tua glória se manifeste nesse momento para mudar o quadro da vida desta pessoa. Assim nós oramos e humildemente nós te agradecemos. Em nome do Senhor Jesus Cristo, o nosso amado Salvador. Amém e amém, Senhor Jesus. coisa linda, ouvintes. Esse é o programa Voz da Libertação, órgão informativo das igrejas Pentecostal Deus e Amor. Sou seu irmão em Cristo, pastor Greg Martins. Estamos aqui na porta principal, daqui a pouquinho, hein? A grande concentração de explosão de milagres. Não hesite em atender a esta convocação, porque ainda hoje você verá o sinal da tua vitória chegar na sua vida. Pastor, muito obrigado pelo espaço concedido. Linha aberta, servo de Deus.

0: Nós é que te agradecemos, muito obrigado, nosso querido irmão e amigo, repórter de Deus, pastor Greik Martins, pastor da Igreja Deus e Amor lá em Bom Sucesso, já posicionado, queridos ouvintes, colhendo testemunhos, a fé, a expectativa e a alegria do povo de Deus para estas grandes concentrações aqui no Templo da Glória de Deus, na rua Senador Pompeu, número 27, no centro da grande capital carioca. Oito da manhã, 58 minutos, 8:58, hoje todas as nossas igrejas Deus e Amor de portas abertas, prontos para receber o senhor e a senhora, bem como toda a sua querida e amada família.
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0: Em Niterói, a Igreja Deus e Amor está localizada na rua São João, número 24, no centro de Niterói. Aí está o pastor Jarlan Pinheiro para pregar a palavra do Senhor e orar em seu favor. Em Campo Grande, a Igreja Pentecostal Deus e Amor está localizada na rua Iaçu, 216, no centro de Campo Grande. Aí está o pastor Renato Souza para pregar a palavra do Senhor e orar em seu favor. Em Petrópolis, a Igreja Pentecostal Deus e Amor está localizada na rua do Imperador, 808, no centro de Petrópolis. Aí está o pastor Rodrigo José dos Santos para pregar a palavra do Senhor e orar em seu favor. Em Madureira, a Igreja Pentecostal Deus e Amor está localizada na rua João Vicente, 63, no centro de Madureira, em frente à estação ferroviária. Aí está o pastor Carlos Davi para pregar a palavra do Senhor e orar em seu favor.
2: Neta conseguiu um bom emprego aqui, pastor Antônio.
3: Irmã, qual é o seu nome?
4: Feliz.
3: Irmã, conta pra nós a bênção.
4: Eu quero contar que minha neta, ela lutava pra ela fazer o... Não é pra entrar subindo na faculdade, que era no tipo de som. Aí ela fez o pré-vestibular, né? E ela foi chamada e já tá fazendo faculdade de física. E passou. E também ela, né? Estava... Ela também não está trabalhando, né? O senhor abriu a porta para ela e está a carteira assinada.
3: Fez a faculdade e as portas também se abriram.
4: Abriu também para ela.
3: Abençoada.
4: Amém.
3: Dai glória a Deus com ela, meus irmãos. Dai glória. As pessoas que foram curadas da inflamação no corpo. Tem alguém aí que foi curado da inflamação?
2: Curado agora, pastor Antônio.
5: Amém.

0: 9:01.
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0: 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Segurança digital. Senhas mais seguras. Saiba como criar senhas fortes e exclusivas. Uma senha forte é a principal barreira para evitar que a maioria de suas contas online sejam invadidas. Sem práticas atualizadas, você pode estar usando senhas que os próprios fraudadores cibernéticos conseguem adivinhar facilmente, e isso em poucas horas. Expor-se ao roubo de identidades e à extorsão é um risco que você nunca deve correr. Você deve criar senhas capazes de combater os métodos modernos de roubo. O comprometimento das senhas abre uma porta para os cibercriminosos acessarem as suas contas mais pessoais. E por isso, é importante criar senhas que os hackers dificilmente conseguirão descobrir. Para se proteger dos mais novos métodos de invasão, você precisa de senhas robustas, senhas que sejam difíceis de serem descobertas. Tente usar pelo menos de 10 a 12 caracteres ou o máximo possível. Evite sequências como 1, 2, 3, 4, 5 ou QWERTY, pois elas podem ser hackeadas por força bruta e em segundos. O ideal é letras minúsculas e maiúsculas, símbolos e números que devem fazer parte da sua senha. A variedade pode tornar aí a sua senha mais imprevisível. Então, reutilizar senhas compromete várias contas. Então, use sempre uma senha nova para cada serviço. Outra dica importante é você ativar a autenticação em dois fatores, em todas as suas contas mais importantes. Essa é uma verificação de segurança adicional após uma entrada de senha bem-sucedida. Então, ela usa métodos que só você tem acesso. Além disso, use um gerenciador de senhas. Os principais benefícios de usar um gerenciador de senhas incluem a criptografia e a acessibilidade em qualquer lugar com internet. Uso excessivo de telas. Como prejudica a criatividade das crianças nas brincadeiras? A Organização Mundial da Saúde e a Sociedade Brasileira de Pediatria recomendam limites de tempo específicos de exposição das crianças às telas e que variam de acordo com a idade. A orientação é baseada nos efeitos negativos que o uso excessivo provoca tanto no comportamento quanto na saúde física e mental, como interferência no desenvolvimento cognitivo, problemas emocionais, doenças oculares, auditivas e ortopédicas, cyberbullying, entre tantas outras. Atualmente, tem aplicativos de controle parental que dão aos pais a possibilidade de observar o conteúdo consumido pelos filhos e bloquear o acesso a determinadas funções. Bom, os especialistas sempre alertam, né, que é preciso orientar os pais para a questão de responsabilidade sobre os cuidados com as mídias, mas que não se deve ignorar, evidentemente, o potencial da tecnologia para a educação. E de acordo com os especialistas, para que haja, né, esse equilíbrio no uso das telas e das plataformas online, é necessário letramento digital e educação midiática para a sociedade de maneira geral. Para que haja equilíbrio no uso das telas e das plataformas online, é necessário letramento justamente para que todos saibam usar com consciência e que os pais possam, de fato, orientar os filhos para que tirem o máximo de proveito possível desta que é uma ferramenta tão incrível, né? Que é o universo digital.
1: Nove horas e sete minutos.
2: Ouvintes, Deus abençoe a sua vida, Deus abençoe a sua casa, toda a sua querida e amada família. Passando aqui para lembrar a todos vocês que amanhã, quinta-feira, o culto da Fundação Reviver. Que bênção, hein? Quando nós falamos de cultos da Fundação Reviver e a Associação Reviver Help, Deus é Amor. São cultos voltados, claro, à pregação da palavra. Deus tem utilizado a equipe da Fundação Reviver, a nossa irmã Vânia, juntamente com a sua equipe, todas as quintas-feiras aqui, na nossa igreja Deus e Amor, a minha esposa também, a nossa irmã Sueli Santos. É uma equipe, ouvinte, estão atuando aí com amor, com muito carinho, pregando a palavra de Deus e também socorrendo famílias necessitadas. Então você não pode perder. Estou passando aqui para lembrar a todos vocês que é amanhã, nesta quinta-feira, o prosseguimento desses cultos da Fundação Reviver. E você não vai ficar de fora, você não vai deixar de participar. Além de você vir ouvir a palavra de Deus, receber a oração, ser abençoado, você vai trazer também, pelo menos, 1 quilo de alimento não perecível. Você que tem roupas aí em bom estado, tem calçados. Vamos lá, meus irmãos, vamos ajudar famílias carentes, famílias necessitadas. Cada pessoa ajudando, um traz o arroz, outro o feijão, outro traz o óleo, outro traz o açúcar, e enfim, são vários itens. Nós vamos conseguir continuar montando cestas básicas para atender muitas famílias que precisam da nossa ajuda. É amanhã, quinta-feira, no horário das 9 da manhã às 15 e também no horário das 19 horas. Anote o endereço para você estar conosco. Rua Senador Pompeu, número 27, centro do Rio de Janeiro.
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2: Olha, ouvintes, passando aqui para chamar a vossa atenção. É nesta sexta-feira, nós estaremos aí no prosseguimento desta campanha, a campanha voltada à libertação e curas. Esta campanha que traz o tema Destruindo as Fortalezas. Eu quero convidar você, a sua família, para estarem presentes conosco, participando desta campanha. É uma campanha que Deus levantou aqui em nossa Igreja Deus e Amor do Rio de Janeiro para garantir a libertação da sua vida, a libertação da sua casa e de toda a sua família. Olha, ouvintes, eu estarei com vocês pregando a palavra de Deus nesta sexta-feira. Enquanto você está adorando aqui, no mundo espiritual tem coisas acontecendo. E o povo agora sai para a batalha, não é com armas, não tem bombas, sai adorando. Sabe o que aconteceu? Deus colocou uma emboscada entre os 3 exércitos inimigos. E 2 exércitos se juntaram, destruíram um. Daqui a pouco um olha para o outro, começa a matar o outro, pastor Adão. Quando o povo de Deus vai cantando, vai adorando, enquanto o povo louvava, Deus confundia os inimigos. Eu repito, nenhuma espada foi levantada ali a

0: Itália. Levante a mão e adora, meus irmãos. Levante a mão e glorifica. Levante as mãos e exalta. Enquanto você adora, Deus está pelejando por você. Enquanto você está aqui glorificando, o céu está pelejando.
1: Tenho certeza que Deus, ele tem uma palavra para o seu coração. Você vai sair daqui leve. A palavra vai penetrar no seu coração e vai te impactar. Vai mudar a história da sua vida. No decorrer desta campanha, eu estarei orando através dos excelentes dons do Espírito Santo. As pessoas que estão participando estão felizes. Estão testemunhando o poder de Deus. Nós vamos acompanhar agora para você entender que quem participa desta campanha é agraciado pelo Senhor. Aumente o volume do seu rádio e nós vamos acompanhar agora os testemunhos, aquilo que Deus tem realizado na vida das pessoas no decorrer desta campanha.
2: Libertação total, pastor Antônio dos Santos, na poderosa campanha. Aqui está a nossa irmã, o seu sobrinho em São Paulo. Ela no culto gravou a oração, enviou para ele em São Paulo. Ele recebeu a oração, foi liberto das drogas, foi para a igreja, se converteu e hoje está liberto completamente para a glória de Deus.
1: Qual é o seu nome?
3: Meu nome é Aparecida, eu moro em São Gonçalo e ele mora em São Paulo. E eu levantei a mão aqui quando o pastor revelou de uma pessoa que era drogada e estava envolvido num tráfico. E botei vídeo, né? E mandei para ele se converter. E ele foi para uma igreja e logo que ele entrou na igreja, Deus já foi usando o pastor lá e ele foi chorando, pedindo perdão. E hoje, graças a Deus, ele já arrumou até um emprego.
1: Espera aí, a senhora participando da campanha de sexta-feira, o seu sobrinho lá em São Paulo viciado, fazendo propósito, gravou até a oração aqui, enviou para ele... sentiu o toque de Deus, foi para a igreja, se converteu e está liberto, é isso?
3: Amém, é isso
1: Jesus
3: mesmo.
1: Jesus alcançou seu sobrinho lá em São Paulo.
3: Isso, em nome de Jesus.
1: Jesus liberta mesmo nesta campanha de sexta-feira.
3: Amém.
1: Dai glória a Deus com ela! Esta campanha prossegue em 6 horários, 7, 9, 11, às 13, 15 e também no horário das 19 horas. Venham participar conosco. Eu tenho certeza, a bênção de Deus está reservada para você. Rua Senador Pompeu, número 27, aqui no centro do Rio de Janeiro.

0: Olha, ouvintes, está chegando, hein? Dia 30 de agosto, aquela grande festa, a comemoração do 32º aniversário da Fundação Reviver. Que maravilha! Eu quero convocar todos vocês para festejar conosco. Nós estaremos reunidos no horário das 14 horas, nesta linda festa. Quando se fala da Fundação Reviver, nós estamos falando da obra social da igreja. Um trabalho que tem alcançado vidas, um trabalho que tem alcançado famílias. Um trabalho que começou tão pequeno e agora está tão gigante em todo o Brasil. E aqui no Rio de Janeiro, nós estaremos reunidos em adoração, em agradecimento a Deus pelo 32º aniversário da Fundação Reviver. Vai estar conosco nesta tarde, pregando a palavra de Deus, o pastor Antônio Ribeiro. E eu tenho certeza, Deus vai falar no seu coração.
1: Irmãos e irmãs, tem situação que não adianta. Se nós não fazer a nossa parte, o milagre não acontece. Se nós não fazer a nossa parte, as coisas não acontecem. Jesus ali insistindo, falando, estou aqui. Mas o Senhor não veio quando eu chamei. O Senhor não respondeu quando eu pedi. Mas Marta, eu estou aqui. Remove a pedra. Mas agora, Senhor, já cheira mal. Já está 4 dias aí. E Jesus insistia, remove a pedra, tira a pedra. Tem coisa que nós temos que fazer para Deus. A nossa parte nós temos que fazer. O milagre nós não fazemos, mas alguma coisa nós podemos fazer. E aquilo que você pode fazer, Deus vai deixar que você faça. Aquilo que nós podemos fazer, é nós que temos que fazer. Verdade? Aquilo que nós não podemos fazer e nós cremos e pedimos a sua ajuda, Ele vai nos ajudar. Ele vai fazer. Por fim, remover a pedra. E aí, eles viram Jesus com duas palavras. Deu graças ao Pai, deu graças ao Senhor e disse, ô Lázaro, sai para fora. Aleluias, aleluias, que lindo.
0: Deus tem uma palavra para o seu coração neste dia 30. Deus vai falar, meus irmãos. Nós estaremos reunidos por uma boa causa. Teremos adoração nesta tarde. O grupão da Reviver vai estar adorando a Deus. Eu quero convidar todos vocês para participarem conosco. É uma festa de oração, de palavra, de adoração. Venham adorar a Deus conosco nesta tarde deste domingo.

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Eu tenho certeza que muitas famílias serão agraciadas através da sua contribuição. 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
2: Hora certinha no Rio de Janeiro, 9:25, 9:25. Eu sou o seu irmão e conservo em Cristo, Fábio Carvalho, bem-vindos. Nós somos a Rádio Deus e Amor e este programa é o programa Voz da Libertação. Ele é o órgão porta-voz oficial divulgativo da Igreja Pentecostal Deus é Amor em São Paulo, Brasil. Nossa sede mundial está lá na Avenida do Estado 4568, na Liberdade, em São Paulo, capital, onde está nossa presidente mundial, irmã Eleni Miranda. Aqui no Rio de Janeiro, Rua Senador Pompeu, número 27, no centro do Rio de Janeiro. Cá estamos debaixo da cobertura espiritual e administrativa do servo do Senhor, pastor Antônio dos Santos, inclusive o ministro de Deus, daqui a pouquinho, já 10 da manhã, já assumindo a Santa Tribuna para pregar a palavra do Senhor e orar em nosso favor nesta quarta-feira. Hoje é a última quarta-feira do mês, a quarta-feira da manifestação da graça e também da presença do Senhor nosso Deus. Hoje é o dia em que nós entregamos a campanha do mês nas mãos do Senhor, onde nós entregamos as quartas-feiras deste mês nas mãos do Senhor, porque hoje o tema é tomada de posse. Muitas pessoas se fazem presentes nos cultos, tanto às 7, quanto às 9, às 11, às 13, às 15, às 19 horas, para tomarem posse das grandes bênçãos do Senhor. Porque ouvintes são pessoas de todas as idades, pessoas de estados até limítrofes ao Rio de Janeiro, e eles vêm para tomar posse da vitória, literalmente, não é? Vêm para tomar posse da vitória, literalmente, e saem daqui abençoados, saem daqui debaixo da presença de Deus, contando suas bênçãos, contando seus testemunhos. E você que neste momento está agora nos acompanhando, você não pode ficar apenas ouvindo, apenas acompanhando, apenas se alimentando do que os outros estão contando através de seus testemunhos. É hora de você, é, senhora, é hora de você viver este grande manifestar de Deus. Ainda não conhece a Igreja Deus de Amor? Venha, faça-nos uma visita. Rua Senador Pompeu, número 27, aqui no centro do Grande Rio de Janeiro. Você pode vir através das linhas de trem, que fazem como terminal, tem como terminal aqui a Central do Brasil. Você saindo aqui do terminal,

você já tem ali à sua direita, digo, à sua esquerda, você já tem a rua Senador Pompeu. Você vai seguir pela Senador Pompeu em direção ao início da rua Senador Pompeu, você vai fazer o último, vai atravessar o último cruzamento, que é a Senador Pompeu com a Camerino. Você vai andar pouco mais de 50 metros à sua direita, estará o Templo da Glória de Deus aqui na Senador Pompeu, na altura do número 27. Olha, eu gostaria de vir pela direita. Se você vir pela direita, ali em frente ao Palácio Duque de Caxias, você já estará na Avenida Marechal Floriano. Isso, a Avenida Marechal Floriano Peixoto. Você vai seguir em direção aqui aos VLTs, não é? Sentido aqui a Igreja da Candelária, e logo você vai atravessar ali a Presidente Vargas, logo também adiante, porque as duas avenidas, elas são paralelas, né? Tanto a Marechal Floriano quanto a Presidente Vargas. Você vai seguir em direção à Igreja da Candelária quando você atravessar aqui a rua Camerino, no cruzamento ali da Camerino com a Marechal Floriano. Você vai andar pouco mais de 10 metros. Logo à sua esquerda, você estará na Rua da Conceição. Você pode nos acessar também pela Rua da Conceição. Muito bem pontilhado aqui, ó, logo após o Colégio Dom Pedro II. Sim, é pertinho da gente aqui, o Colégio Dom Pedro II. Após o Colégio Dom Pedro II, sua primeira à esquerda, digo para você que está vindo a pé, você já estará aqui na Rua da Conceição. Final da Rua da Conceição, à sua esquerda, você já estará no Templo da Glória de Deus, na Rua Senador Pompeu, no número 27. Vai vir nos carros por aplicativo? Coloque aí no buscador, digite Igreja Pentecostal Deus e Amor, Rua Senador Pompeu, número 27. Vai vir no seu próprio veículo? Temos aqui um estacionamento ao lado da igreja, um estacionamento à sua inteira disposição. Mas, Fábio, eu aí tenho que pagar o estacionamento? Não. No estacionamento da igreja você não vai pagar nada. Estacionamento coberto com segurança. Você pode estacionar o seu veículo e cultuar ao Senhor no templo com muita tranquilidade. Ou seja, ao sair aqui do Templo da Glória de Deus, você também pode retornar já pela própria rua, a rua Senador Pompeu, porque até o Templo da Glória de Deus aqui, ela é uma rua de mão dupla. Ela é uma rua de mão dupla até a altura do número 27. Tanto para você que vem o culto, quanto você, no momento de sair do culto, você pode vir pela Senador Pompeu e já acessar rapidamente a rua Camerino, aqui no centro do Rio de Janeiro. Tá certo? Táxi, carro por aplicativo, já vai deixar você aqui na porta da igreja. É uma igreja de facílimo acesso, sem rampas, sem escadas, ou seja, da calçada, logo quando você descer do veículo, você vai ter acesso à calçada, da calçada à porta principal, da porta principal, claro, às cadeiras que vão já te acomodar durante o culto. Chegue cedo, são mais de 2.000 assentos, que em questão de minutos já são tomados pelo povo de Deus presente. Pastor Apolo esteve presente agora de manhã, já às 7 da manhã, no primeiro culto, pregou a palavra do Senhor, orou em nosso favor, clamou a Deus pela nossa vida, Deus operou poderosamente, e agora o nosso líder espiritual, pastor Antônio dos Santos, ministrará a palavra de Deus no culto das 9, que já começou, e em instantes, 10 da manhã, já, o ministro de Deus estará no santo altar para orar por você. É importante salientar-vos também que hoje nós estamos também junto à equipe da Fundação Reviver, lá posicionada, já recebendo também as doações, porque neste domingo agora, domingo dia 30, é o grande culto beneficente, culto de celebração ao Senhor pela Fundação Reviver. São ouvintes, 32 anos de Fundação Reviver. Que coisa boa, hein? É revelação de Deus dada à nossa presidente mundial, irmã Irene Miranda, dizendo, olha, a Fundação Reviver vai ser o braço assistencial da Igreja Pentecostal Deus e Amor, e o nome de Jesus Cristo vai ser glorificado. Nós já estamos na fé, já estamos debaixo da certeza daquilo que Deus já preparou para nós. Vamos ao posto volante? Voltamos em instantes. 9:32, pastor Grey, que se já me ouve, servo do Senhor, queremos já saber como está a chegada deste povo de Deus que vem de todas as

0: partes, de norte a sul, de leste a oeste do Rio de Janeiro. Pastor Greg é com o senhor, servo de Deus.
1: Muito obrigado, Pastor Fábio. Estamos aqui na porta principal. Daqui a pouquinho temos aí a mensagem revelada. Daqui a pouquinho a operação de maravilhas. Daqui a pouquinho é o testemunho que você vai contar nesta poderosa campanha da prosperidade. E vamos aqui colher aquilo que marca essa programação. A paz do Senhor, irmã.
2: A paz do Senhor Jesus, amém?
1: Qual o seu nome?
2: Simone.
1: Irmã Simone, tá vindo da onde?
2: Do Pichincha.
1: O Pichincha, o povo de Jacarepaguá presente aqui. Minha querida, conta para nós, os ouvintes, aquilo que marcou o teu coração na Igreja Pentecostal Deus e Amor.
2: Muita coisa, e tem marcado ainda, mais ainda, porque onde o Senhor está, Jesus está, algo acontece e tem me acontecido. Agradeço muito a Deus por essas portas estar abertas e eu poder entrar todo dia, em nome de Jesus.
1: Conta para nós, os ouvintes, uma operação do Espírito Santo que marcou a tua vida na Deus e Amor.
2: Meu batismo, muita coisa foi marcado, livramento, as sepultura fechada, muita coisa papai fez e tem feito. Agradeço muito.
1: Coisa linda. Temos aqui mais uma pessoa. Pai do Senhor, minha irmã.
3: Pai do Senhor.
1: Qual é o seu nome?
3: Edilma.
1: Edilma, tá vindo da onde, minha querida?
3: Xerém.
1: Xerém, que fé maravilhosa, irmã Edilma. Conta pra nós, irmã Edilma, um milagre que marcou a tua vida na Deus de Amor para que o nosso ouvinte tenha a sua fé edificada.
3: O milagre que mais me marcou foi a da minha filha. Ela com 1 ano e 3 meses, ela não andava. Aí muitas pessoas falavam que ela ia ficar monga, em cadeiras de roda. E graças a Deus, através da oração do missionário Davi Miranda, a oração da Deus Amor, a minha filha andou com 1 ano e pouco, ela andou conforme a gente tivemos ali na confraternização ali no aterro do Flamengo. Desde aquele momento a minha filha começou a andar.
1: Que milagre tremendo, minha irmã. Mas a senhora chegou aí no hospital com ela? Algum especialista desenganou ela de alguma maneira?
3: Desenganou, falou que ela ia ficar assim pro resto da vida dela.
1: Meu Deus, que palavra dura que a senhora recebeu, mas a senhora colocou a fé em prática e levou ela para aquela grande concentração. E depois que ela recebeu a oração, o que aconteceu com ela?
3: Ela começou a andar misteriosamente, a gente colocou ela no chão, aí ela foi dando passos, e
1: uma vitória muito grande.
3: Muito.
1: A senhora imagina a experiência da senhora em ver a sua filha, que estava desenganada, começar a andar naquele local. Foi uma alegria muito grande.
3: Muito. E tenho também da minha máquina de lavar. Ela foi uma certa pessoa na minha casa e olhou a minha máquina de lavar com mau olho. Aí minha máquina funcionava muito bem. A partir daquele momento, a minha máquina passou a não funcionar, minha máquina de lavar. Eu colocava a roupa, ela não girava. Aí eu falei assim, Senhor, o que é isso? Aí eu peguei o óleo ungido daqui da Deus e Amor, ungi a minha máquina todinha e passei o voto, o sangue de Jesus tem poder na minha máquina todinha, na parte que roda e por fora, todinha. Aí ela começou a virar normalmente, como se... E aquele problema que ela tava, aquele defeito, não precisou do mecânico ir lá olhar a minha máquina.
1: Aqui Deus honra a nossa fé, né, minha irmã?
3: Muito, tremendo. E eu conto, as pessoas não acreditam, mas realmente isso aconteceu.
1: Um milagre de Deus.
3: Milagre.
1: Agora tem gente em casa passando por processo, dificuldades, sofrimentos. Qual é o convite que a senhora faz para que essas pessoas venham participar desta poderosa campanha?
3: Venham correndo para Deus Amor, para receber o seu milagre, receber a sua cura. Que aqui Deus opera grandemente.
1: Confirma seu nome de onde a senhora está vindo, por gentileza.
3: Edilma de Xerém.
1: Deus abençoe. A senhora quer contar também a bênção? Temos aqui mais uma pessoa que quer testemunhar do poder de Deus. A paz do Senhor, minha irmã.
4: A paz.
1: Qual o seu nome?
4: Virgínia.
1: Virgínia, conte a sua bênção.
4: A minha benção foi que o meu Bolsa Família estava cancelado. Estava dando que estava cancelado. 1 ano e 6 meses. Mas para a honra e a glória do Senhor, o meu Bolsa Família, ele não estava cancelado. Ele estava desatualizado. Mas sendo que aí o Satanás estava trancando todas as portas. Eu estava morando em um casarão, em invasão. Eu morava em um quadradinho, que era em um barraco de tauba, pequenininho, com as minhas duas filhas, grávida. Mas sendo que o Senhor me honrou, o meu Bolsa Família voltou a sair, mas sendo que agora ele está em análise para a honra e a glória do Senhor, eu voltei a ser dizimista da casa e falei assim que a minha análise sair, que o Senhor vai assinar com a caneta de ouro, por causa de que eu tenho muita fé nele, eu creio nele, entendeu? Por causa de que o que é meu por direito, né? O que Satanás estava tentando tomar, o que era meu. Mas sendo que aí o Senhor chegou na frente e tomou a posse, entendeu? Ele que guerreou por mim. Então, quando ele entra na guerra, ele sempre entra para vencer. Ah, então já vai completar até 2 meses, agora esse mês, que eu tô recebendo meu Bolsa Família. E quando completar 3 meses, que vai ser concluído sobre essa análise. Para a honra e a glória do Senhor, eu vou dar os 10% para ajudar a casa do Senhor. Vou tirar 1 mês para ajudar na obra e vou fazer o meu culto de ação de graça. E também tem também um testemunho para me contar do meu sobrinho. O meu sobrinho estava magrinho, sem apetite, sem nada. Ele foi, chegou em mim e falou: tia, eu vou para a clínica, que eu acho que eu estou com tuberculose, tia. Eu não estou sentindo fome, eu não estou conseguindo comer nada. Quando eu olhei para ele, eu já comecei a chorar, já entrei naquele desespero, que ele já é enjoado para comer. Ele estava muito magro, muito magro. Eu falei: Cláudio Luiz, você vai na clínica? A tia não vai na clínica, a tia vai lá no médico dos médicos, porque lá eu vou descobrir o que que está acontecendo. Isso daí não é tuberculose, não é nenhum problema de saúde teu. Isso daí é espiritual, tem alguém fazendo algum trabalho para você. Quando eu cheguei aqui na igreja, Deus usou o vaso para falar, que botaram o nome do meu sobrinho na boca do sapo, para ele secar e morrer. Testemunho. Ontem eu fui para a visita do pai dela, que o pai dela se encontra no cárcere, mas ali o Papai do Céu jogou ele ali no cárcere para ele tomar juízo e responsabilidade pela família dele. Mas sendo que ali o Senhor já usou o vaso para falar comigo, que só foi um susto. Aí, conforme através da minha visita, que eu tô visitando ele, tô com a criança de 1 ano, tô grávida de 6 meses, entendeu? Tá vindo outra menina. Aí ontem ele falou, ele já tá lá preso já 3 meses. Mô, é dia 14 agora de setembro, é minha audiência. Mas sendo que o amigo deixou eu puxar pelo telefone, deu que eu vou responder, tá dando que a defensoria pública quer que eu respondo na rua.
5: A senhora tá vendo Deus agir em todas as áreas da vida da senhora.
4: Eu fui e falei pra ele: então, você fica quieto, seja um homem sábio, não arruma problema com ninguém, deixa os outros ficar te atiçando, entendeu? Entrega todo mundo na mão de Deus. Por causa que o inimigo já sabe que a sua bênção está na porta e o Senhor já assinou com a canetinha dele de ouro. De lado alto, eu falei pra você que você não ia ficar aí muito tempo. Isso daí só foi só pra você pensar na tua vida, pra você ver o que você tava fazendo era errado, que você não tava dando valor pra tua família. Mas agora o Senhor tá vendo que você quer dar valor pra sua família, então o Senhor vai te tirar, por causa que eu também, eu não tenho ninguém pra me ajudar, eu só tenho você e o Senhor.
5: Meu Deus, a senhora tá com a fé que abala o mundo inteiro, minha irmã.
4: Eu trabalho de camelô, vendendo doce com a minha filha.
5: Você trabalha de camelô ainda?
4: Eu ando no centro da cidade todo. Tem as vezes que eu saio daqui, da Lapa, eu chego até Copacabana a pé.
5: Meu Deus do céu. Com ela no colo.
4: Com ela grávida. E se eu ganhar a cesta básica, eu venho, eu trago a cesta básica, eu boto na cabeça, eu venho com ela no colo. Ela mamando o peito. Mas o Senhor me dá força. O Senhor que tem me sustentado.
5: Qual é o seu nome?
4: Virgínia.
5: Você mora onde?
4: Eu moro agora na Cruz Vermelha, atrás da Cruz Vermelha de aluguel. Tô pagando um aluguel. Senhor, me honra.
5: A senhora morava de invasão, era numa invasão.
4: morava.
5: E agora Deus proporcionou uma casa que a senhora paga o aluguel.
4: Pago o aluguel de 825.
5: Querida, Virgínia é seu nome. É, vale a pena estar nessa campanha?
4: Vale.
5: Vale a pena se esforçar para estar aqui?
4: Vale.
5: A senhora tem visto o resultado das suas orações?
4: E eu falei para ele, ele vai responder aqui, aqui mesmo.
5: Liberdade.
4: Em liberdade. Eu falei, assim que você sair, nós vai na igreja, que nós vai contar o nosso testemunho. Eu vou dar o testemunho lá com você do meu lado, para a honra e a glória do Senhor. Porque o nome do Senhor tem que ser glorificado nessa terra.
5: Exatamente. Confirma seu nome e de onde você está vindo, por gentileza.
4: Virgínia, eu venho da Cruz Vermelha.
5: Amém. Deus abençoe. Obrigado pela sua participação. A tua fé abala o mundo inteiro, minha irmã. Uma pessoa, ouvintes, aqui é o coração da cidade do Rio de Janeiro. Estamos falando com você do centro do Rio. Estamos aqui na porta principal e você imagina, ouvintes, os desafios, as lutas que as pessoas enfrentam na sua vida. Ouvimos testemunho de pessoas que estão passando por sofrimento semelhante ao seu. Você que me ouve aí nesse momento na sua casa, está enfrentando batalhas semelhantes na saúde, na família, pessoas que têm pessoas da sua família que estão presos, privados da sua liberdade. Você que está aí no presídio nesse momento, ouvindo essa programação, Deus quer fazer uma obra, Ele quer mudar a tua história, mas a necessidade de vir para a igreja, nós temos pessoas aqui de todas as partes do Rio de Janeiro. Imagina você da Baixada Fluminense, você que é da Zona Sul, você que é da Zona Oeste e está nos ouvindo, você que é da região dos Lagos e não suporta a situação que você está vivendo, então agora é um momento de decisão. É momento de você reagir. E para você reagir, você não importa de onde você está me ouvindo. É você colocar a tua fé em prática e correr para cá. Está chegando aqui um homem de Deus. Pai do Senhor, meu irmão.
6: Pai do Senhor, Jesus.
5: Qual o seu nome?
6: Ronaldo.
5: Irmão Ronaldo, vem da onde?
6: Jacarezinho.
5: Jacarezinho. Irmão Ronaldo, conta para nós, os ouvintes, um testemunho, um milagre que marcou a tua vida na Deus e amor.
6: É, eu estava quase cego da vista, né, com glaucoma. E aqui Deus operou um grande milagre na minha vida.
5: A vista foi restaurada?
6: Restaurada.
5: Uma pessoa com glaucoma está praticamente desenganada, né?
6: Estava desenganado pelos médicos.
5: Quanto tempo o senhor sofreu com esse processo?
6: Muito tempo.
5: 5 anos?
6: 5 anos.
5: Mais de 5 anos. Mas o senhor perseverando aqui nas campanhas, Deus honrou a tua fé?
6: Honrou.
5: E onde o senhor enxerga normalmente?
6: Enxergo normalmente.
5: Coisa mais linda, tua fé abala o mundo inteiro. E quem tem em casa agora com um problema semelhante, qual é o teu convite a esta pessoa vir participar dessa poderosa campanha?
6: É, tem que vir, se esforçar, perseverar, que Deus vai honrar.
5: Vale a pena estar aqui?
6: Vale a pena.
5: Coisa linda, confirma seu nome de onde você está vindo, por gentileza.
6: Ronaldo, estou vindo do Jacarezinho.
5: Deus abençoe, obrigado pela sua participação, irmão Ronaldo. Ouvintes, é um milagre maior do que o outro. É uma operação maior do que a outra. E nós convidamos a todos que possam participar desta poderosa campanha, porque o dia da tomada de posse é um dia em que Deus manifesta o seu poder e o céu se abre em todos os aspectos, em todas as áreas. É o dia da conquista, é o dia da vitória, é o dia de você vencer a sua guerra. Mas para isso acontecer, você precisa buscar a presença do Senhor. Você precisa buscar a presença de Deus. Então sai agora da sua casa com uma convicção. Eu estou indo buscar minha vitória. Eu estou indo buscar o meu milagre. Sai da tua casa agora, nesse momento, com essa convicção. E vem para cá, porque Deus vai honrar a tua fé. Já já no Santo Altar, pastor Antônio dos Santos, pregando a palavra de Deus e orando pelos dons do Espírito Santo. Então você que está me ouvindo agora, que está vivenciando um problema sério na sua vida, com a sua família, então saia da tua casa agora com esta convicção. Que Deus vai fazer e você vai testemunhar. Deus vai fazer e você vai contar o seu milagre. Você vai contar o seu testemunho e você vai viver essa experiência, porque aqui é lugar de resultados. Você ora, Jesus disse, e tudo que pedires ao Pai em meu nome, crendo recebereis. Uma vez que você vence o câncer, uma vez que você vence a paralisia, uma vez que você vence a cegueira, a mudez, a surdez, uma vez que você vence as lutas da sua vida, você passa a ter a fé aumentada. E a tendência a você chegar aqui é você ter a sua fé acrescida através do poder de Deus, através da palavra do Senhor. Então não hesite em atender esta convocação, porque Deus quer abrir o céu, Ele quer manifestar o seu poder na sua vida. Mas se você continua preso às suas lamentações, se você continua preso ao seu sofrimento, se você continua em casa se lamentando, como você vai viver o sobrenatural de Deus se você está rendido à condição que você está vivendo? Lembra aquela mulher viúva de 2 Reis capítulo 4? Ela recebeu ali aqueles homens credores, queriam levar seus filhos presos, escravos, mas ela reagiu. Ela pega a tua causa, a causa dela, e traz para o homem de Deus e apresenta a sua proposta. Ó, o teu servo, meu marido, morreu, mas ele era um servo fiel, era uma pessoa de Deus, e agora os credores querem levar meus filhos como escravos, para compensar a dívida. Então agora ela trazendo a causa na presença do Senhor, Deus vai suprir. Deus não vai suprir só a necessidade. Deus vai honrar a sua fé e vai dar para ela uma aposentadoria. Ela recebe uma pensão para o resto da sua vida, porque ela colocou a sua fé em prática e veio apresentar o seu problema para quem poderia resolver. Deus pode resolver o seu problema. O homem não pode te ajudar, mas Deus está aqui pronto para te socorrer quando você entender a proposta de Deus para a sua vida. Desperta a sua fé, desperta o seu coração e corre para cá. Olhe para Jesus, olhe para o autor e consumador da sua fé. Não fica aí perdido, aí, escutando coisa na internet que não vai edificar a sua fé. Não fica perdido em assuntos que não vai trazer edificação para a sua vida. Mas coloque a fé em prática, minha irmã, e focalize no seu propósito. Focalize naquilo que você realmente precisa, porque comentários não vão edificar a sua fé. Ao contrário, vão abater você e vão enfraquecer a tua vida. Mas Deus quer sustentar você no meio desse turbilhão que você está vivendo aí na sua casa. Deus quer entrar com providência em todas as áreas da sua vida quando você entender que esse problema que você está vivendo é para a glória de Deus. A sua luta é para a glória de Deus. O seu sofrimento é para a honra e glória do Senhor Jesus. E nesse momento vamos invocar a presença do Senhor, vamos buscar a presença de Deus, porque Deus vai te honrar, essa barreira vai cair e o nome do Senhor será glorificado. É momento de oração no programa A Voz da Libertação.

Grande Deus, eterno e poderoso Pai, em nome do Teu Filho Jesus Cristo, nós unimos a nossa fé neste momento, ó Pai amado, para passar por cima de todas as dificuldades, lutas e adversidades, pois o Teu nome santo e bendito precisa ser glorificado. O Teu nome santo e poderoso precisa ser engrandecido, meu Pai, na vida de todos que estão em sintonia com esta programação. Senhor, entra na guerra desta mulher, na batalha desta pessoa, meu Pai, que agora está, meu Deus, mergulhada num processo tão triste na sua vida, num sofrimento tão grande na sua família, mas eu creio, Deus, no agir do Teu Espírito Santo, ó Pai, para curar qualquer tipo de enfermidade, para resolver a qualquer tipo de problema, para entrar na guerra que essa pessoa está vivendo na sua casa. Senhor, socorre aqueles que estão agora, meu Pai, numa situação, meu Pai, de ameaça de morte, meu Deus. Corta o laço, meu Pai. Dá o livramento a essa família, Senhor. Entra na peleja, meu Pai, de todo o estado do Rio de Janeiro, nós colocamos em Tuas mãos cada sede estadual, cada sede setorial, cada sede central, cada sede regional, cada igreja anexo, meu Pai, vai visitando agora, Senhor, todo pastorado, todo presbitério, todo diaconato, meu Pai. Nós apresentamos a todos os obreiros e obreiras da Tua casa, a toda a membresia, o ministério geral da Igreja Pentecostal Deus de Amor. Entra, Pai, em toda a batalha, em toda a guerra, Senhor, porque este trabalho foi levantado pelo Teu poder, pelo Divino Espírito Santo. E assim, meu Pai, nós pedimos a graça e a misericórdia do Senhor, o perdão de nossos pecados, por palavras, pensamentos e obras, e nos conceda, Deus, a vitória completa em todas as áreas. Assim nós oramos e assim nós Te agradecemos, em nome do Senhor Jesus Cristo, o nosso amado Salvador. Amém e amém, Senhor Jesus. Coisa linda, ouvintes, você está ouvindo o programa Voz da Libertação, um órgão informativo das igrejas Pentecostal Deus e Amor. Eu sou o pastor Greik Martins, já estamos aqui na grande expectativa, daqui a pouquinho, uma transmissão ao vivo, diretamente do Santo Altar. Não desligue o seu rádio, porque já já Deus vai falar com você poderosamente através da palavra.

Deus daí de bom sucesso e toda a região. Logo mais, eu, pastor Greg Martins, estarei com vocês aí numa campanha poderosa, juntamente com a evangelista Ana Paula, que está na campanha, e nós convidamos você que está ouvindo essa programação, porque eu quero fazer uma oração especial para Deus prosperar a sua casa e prosperar a sua família. Se você tem alguém desempregado na sua casa, você vai pegar a carteira de trabalho dessa pessoa, um currículo, você vai colocar sua fé em prática, porque quando você colocar teus pés em nossa sede central de Bom Sucesso, localizada na rua Bittencourt Sampaio 129, em frente à Passarela 10, Deus tem uma vitória para você hoje, a partir das 19 horas. Pastor Fábio, muito obrigado pelo espaço concedido. Linha aberta, servo de Deus.

9:56, Deus abençoe, obrigado, Pastor Greg, por sua brilhante participação aqui no programa Voz da Libertação, ouvintes nos trazendo esses testemunhos tão extraordinários, não é? Estava agora acompanhando aqui junto com vocês, testemunho da Dona Virgínia. A Dona Virgínia, ela mesmo disse, morava num casarão, onde este casarão foi invadido, e ela veio para Deus e amor nos propósitos, nas campanhas. E ela disse, Senhor, eu creio no Deus da prosperidade. Aleluia! Ela disse, eu acredito no Deus que prospera. Ouvintes, esta senhora hoje, ela está morando em uma casa muito melhor do que a que ela invadiu. Ela, através do seu trabalho e dos benefícios recebidos, ela disse, hoje eu pago um aluguel de R$825. Então entenda, uma pessoa que saiu de uma casa invadida e hoje ela paga um aluguel de R$825 numa casa, num local mais confortável, não só para ela, mas também para sua família. Ela mesmo disse que o esposo, não é? Diante da situação da vida, esse rapaz acabou sendo acometido, sendo levado ao sistema prisional, mas diante da decisão judicial, este rapaz está sendo absolvido para responder em liberdade, e esse rapaz já disse para ela, olha, eu preciso ir com você a esta igreja. A igreja é Deus e amor, porque depois que você começou a ir para essa igreja, nossa vida mudou. Hoje nós estamos vivendo uma novidade de vida. É isso que Deus faz. Sim, é isso que Deus faz através da igreja pentecostal Deus e amor. Se eu fosse você, não pensava duas vezes. Não. Não pense duas vezes. Venha o quanto antes para a igreja Deus e amor, porque aqui é o lugar onde Deus tem abençoado a vida de tantas e tantas e tantas pessoas, e você pode ser a próxima pessoa a ser abençoada, abençoada por Jesus Cristo de Nazaré, somente em comparecer aqui no Templo da Glória de Deus. Anote esse endereço, por favor, Rua Senador Pompeu, número 27, aqui no centro da grande capital carioca. Não só aqui no Templo da Glória de Deus, mas você de todo o grande Rio de Janeiro. Atenção, região dos lagos, região serrana, região praiana. Atenção, interior carioca. Aí perto de você tem uma igreja Deus de Amor. Comparecer em uma destas igrejas é ser abençoado também por Jesus Cristo, o nosso querido e amado Salvador. Se

0: Como ao fundo está cantando La Cantante Débora Miranda. Viverei uma nova história, uma nova vida. Ninguém e nada vai impedir o manifestar de Deus em nossa vida. Agora no Rio são 10 da manhã em ponto. Vamos identificar as emissoras, voltamos já já com mais Voz da Libertação.
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12: O seu nome, minha irmã?
13: Meu nome é Maria Helena.
12: Conte a bênção, irmã Maria Helena.
13: Eu fui na casa do meu filho, né? E ali, do nada, eu escorreguei na sala dele, levei uma queda terrível, terrível, irmão. Se eu tenho batido minha cabeça, hoje eu tava debaixo da terra. Porque foi uma queda terrível, irmão. Não sei nem explicar. E nessa queda, eu quebrei o meu punho. Quebrei o punho esquerdo, irmão. Mas foi tanta dor que eu senti na minha vida, que eu cheguei no hospital, irmão, gritando e chorando de tanta dor na minha vida. E já me encaminharam para tirar a chapa, depois foi tirar raio-x, tinha quebrado, e eu gritando de dor, que eu não suportava de tanta dor na minha vida, né? Eu tô com essa idade, com 64 anos, e o médico falou, olha, foi muito grave, vai engessar, daqui a 2 semanas você volta, se não tiver colado, vai ter que fazer uma cirurgia. Eu falei, Jesus... Eu falei pro médico que eu não vou fazer cirurgia. Sangue de Jesus tem poder, porque eu creio num Deus que eu sirvo. E ali, né, ele engessou com 2 semanas. Eu voltei, ele tirou o gesso, eu sentindo muita dor ainda, muito inchado. Ele falou, olha, não colou ainda, vai engessar outra vez. Falei, Jesus, tem misericórdia, Pai. E ali engessou, irmão. E eu ali, nesse período, eu fiz um voto ao Senhor de pegar o carnezinho da Oasis, né? Que eu ia pagar todo de uma vez se meu osso colasse, né? E todo mundo falando, é perigoso, né? Já pessoa já de idade, é difícil o osso colar. É difícil o osso colar. Falei, mas tá colado já, em nome de Jesus, né? E ali eu passei no médico outra vez, tirei chapa e ele olhou ali no computador e falou, olha, tá colado.
12: Deus Aleluia. Te deu a vitória, né, minha irmã?
13: Me deu.
12: Só irmão, da senhora fazer o voto com
13: Isso.
12: Deus.
13: A Fundação Reviver, irmão. Aleluia. E ali eu olhei no computador a chapa, ele falou, olha, tá coladinho. Colou, dona Helena. Aí na sala do médico, ali mesmo, junto dele, irmão, eu dei um glória a Deus. Eu falei, aleluia, glória a Deus. Né? Aleluia. A enfermeira olhou pra mim assim, assustada. Eu falei que eu não ia operar.
12: Doutor, não precisou operar.
13: Não precisou.
12: Jesus Aleluia. É maravilhoso, né, meu irmão?
13: Glória a Deus. Aleluia.
12: Amém. Seu nome completo?
13: É Maria Helena. Eu moro em São Mateus, Parque São Rafael.

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3: E dá um sorriso para ela, dizendo que bom te ver aqui nesta manhã. Fala, Jesus já preparou o milagre para você nesta manhã. Glória a Deus. Levanta as mãos bem altas aos céus. Quem trouxe o pedido de oração, já pode caminhar aqui à frente. Entrega aqui que nós vamos apresentar ao Senhor. Talvez você escreveu aí aquele problema que já tentou, mas não conseguiu. Aquele membro da família que você aguarda uma libertação, aguarda por uma cura, por uma restauração. Coloca aqui, nós vamos orar. Nós vamos apresentar ao Senhor essas causas que para nós são impossíveis. Levantem as mãos bem altas para os céus e vamos falar com Deus. É manhã de vitória, é manhã de portas abertas, é manhã de tomada de posse. Todos dando glória, glória, glória, glória a Deus. Senhor, meu Deus e Pai, no nome de Jesus, nós estamos aqui diante da Tua presença mais uma vez. E nós queremos Te louvar, Senhor, exaltar, bendizer o Teu santo nome. Ó Deus da minha salvação, Deus da minha alma, nós Te louvamos, ó Deus, pela vida deste povo. Nós Te glorificamos por tudo que o Senhor vem realizando a cada quarta-feira neste lugar. O Teu nome, ó Deus, tem sido notório. A Tua presença, as Tuas maravilhas. E eu sei que nesta quarta-feira não será diferente. A presença do Senhor já está conosco. O Teu nome, uma vez mais, será glorificado. E neste momento, ó Deus, nós apresentamos ao Senhor cada vida. Nós apresentamos ao Senhor cada ouvinte, cada internauta. Nós apresentamos ao Senhor cada causa. Nós levantamos aos céus agora, meu Pai, a cada pedido que chegou aqui diante deste púlpito. Visita neste momento, ó Deus, as causas deste povo, meu Pai. Visita neste momento esta pessoa que o Seu nome se encontra nesses pedidos. Ó Deus, resgata, liberta, transforma aquilo que para nós, quem sabe, não teria mais solução. O Senhor é poderoso para agir e glorificar o Teu nome nesta causa, meu Pai. Esta causa na justiça, essa aposentadoria, esta pessoa que clama pelo Teu mover. Ó, meu Deus, glorifica Teu nome. Glorifica Teu nome. Abre portas onde não tem portas. Abre as portas que estão fechadas. Ó, meu Deus e meu Pai, manifesta a Sua glória. Nós queremos nesta manhã tomar posse do milagre, tomar posse da vitória, Senhor. Meu Deus e meu Pai, vem falar conosco através da palavra, através da manifestação do Teu Espírito Santo. Meu Deus, não deixa ninguém sair deste ambiente, Senhor, enfermo nesta manhã. Não deixa ninguém sair deste ambiente oprimido, deprimido. A Tua presença já está neste ambiente. E eu sei que onde o Senhor está, o Senhor liberta. Onde o Senhor está, o Senhor cura. Onde o Senhor está, o Senhor resgata. Meu Deus e meu Pai, manifesta a Sua glória, meu Deus, trazendo salvação. Ó Deus querido, nós clamamos porque acreditamos. Vai alcançando agora, Deus, a este ouvinte, este internauta, onde esteja entrando, Senhor, a minha voz, que a Tua presença possa adentrar esta casa agora. Ó, meu Deus e Pai, curando corações turbados, trazendo paz, trazendo alegria, trazendo bonança para esta família. Fica conosco, Senhor, em nome de Jesus. Amém e amém, Jesus. Aleluia. Glória a Deus. Quem orou com fé, grita glória. Vamos aproveitar que estamos de pé. Vamos ler a Bíblia, vamos. Oh, glória a Deus. Pega a Bíblia comigo. Livro de Salmo, Salmo 37. Eu vou ler apenas um versículo com vocês, que é o versículo de número 25. Glória a Deus. Salmo 37, e nós vamos ler aí o versículo de número 25, um versículo bastante conhecido, aliás, o Salmo, né, bastante conhecido, o Salmo de Davi. Quantos encontraram, gritam glória. Fui moço e agora sou velho, mas nunca vi desamparado o justo, nem a sua descendência a mendigar o pão. Eu vou ler de novo. Fui moço e agora sou velho, mas nunca vi desamparado o justo, nem a sua descendência a mendigar o pão. Levanta a Bíblia bem alta para os céus. De toda a sua trajetória, Deus já te desamparou alguma vez? Já faltou pão na sua mesa? Grita, meu Deus, eu creio no cuidado do Senhor na minha vida, em cada estação. Fala comigo nesta manhã. Pode tomar o vosso assento, guarda a Bíblia com carinho e podem aplaudir, podem louvar, podem adorar aquele que cuida, aquele que cuida a cada dia, a cada semana, a cada mês, a cada ano. Aplaude a Ele, aleluia! Glória a Deus! Irmãos, olha para cá, por favor. Eu quero pedir alguns minutos da vossa atenção. Deus abençoe cada ouvinte que já está conosco também pelo rádio, os irmãos internautas que estão nos acompanhando. Eu quero pedir a vocês que compartilhem esta live, se inscreva no canal, você que ainda não é inscrito, e deixe o seu like aí participando conosco. Eu quero neste momento chamar a vossa atenção alguns minutinhos para nós meditar aqui neste texto que nós acabamos de ler. Salmo 37, versículo 25. O salmista, ele fala, eu fui moço. Ele está dizendo aqui, olha, eu fui pequeno, eu fui crescendo, cheguei à minha velhice. E ele fala, eu nunca vi desamparado um justo, e nem a sua descendência mendigar o pão. Irmãos, existem verdades sobre Deus que nós aprendemos lendo. Quando a gente vai para a Bíblia, a gente começa a conhecer Deus. A gente vai meditando na palavra, a gente vai entendendo os feitos que ele vem realizando, ele realizou, vem realizando e ainda realizará. Existem outras que nós aprendemos ouvindo. Alguém fala, talvez a gente nunca tinha ouvido. A gente ouve e a gente então entende verdadeiramente. Deus vem realizando maravilhas. A gente vai entendendo, compreendendo verdades sobre Deus. Mas há verdades que somente compreendemos profundamente depois de atravessarmos algumas estações da vida. A gente aprende verdades estudando, ouvindo, mas agora profundamente vivendo a cada estação da vida. Davi não está escrevendo o Salmo 37 como um jovem que ainda não conhece dificuldades. Ele olha para trás e ele então fala: eu fui moço e agora sou velho. Irmãos, esta frase carrega uma vida inteira. Porque Davi conheceu a estação do pasto quando ele cuidava das ovelhas do seu pai. Ele conheceu a estação do anonimato quando nem sequer foi inicialmente apresentado por Jessé ao profeta Samuel. Ele conheceu a estação da batalha quando enfrentou urso, quando enfrentou leão, quando enfrentou o gigante Golias. Ele conheceu a estação da perseguição, quando o próprio rei Saul tentou matá-lo. Davi conheceu a estação ali das cavernas, quando ele precisou deixar a cidade e fugir para proteger a sua vida. Ele conheceu a estação do trono quando se tornou rei. Ele conheceu também a estação das lágrimas, das crises familiares, das consequências dolorosas de seus próprios pecados. Mas agora Davi já estava velho. Ele olha estas estações e apresenta o seu testemunho. Davi não fala: eu nunca tive problemas. Davi naquele momento fala: eu nunca vi desamparado o justo. Ele estava dizendo: eu passei por várias estações e Deus passou comigo em todas elas. Levanta a mão e aplaude o nome deste Deus. Levanta a mão e adora. Levanta a mão e glorifica. Ele fala: Deus esteve comigo. Aleluia. Qual é a estação que você está vivendo? Quando olhamos para a vida de José, José teve poço. Quando olhamos para o profeta Elias, Elias teve querite. Israel teve deserto. Daniel teve cova. Paulo teve prisão. Os discípulos ali tiveram tempestade. Quando olhamos para Jesus, ele teve a cruz. Meus irmãos, talvez você esteja vivendo uma estação que não escolheu viver. Quem sabe ontem havia abundância e hoje existe aperto. Quem sabe ontem havia respostas, hoje existe perguntas. E olha, meus irmãos, ontem você sabia exatamente o que fazer e hoje já não sabe como será o amanhã. O Salmo 37, no versículo 25, nos ensina algo extraordinário. Você pode não controlar a estação que está vivendo. Você pode não ter controle da situação atual, mas você continua pertencendo ao Deus que governa todas as estações. Levanta a sua mão bem alta, Ele estará contigo em cada uma delas. Ele governa, Ele cuida, Ele abençoa, Ele protege. Aleluia. Quando pegamos o contexto histórico do Salmo 37, é um salmo de Davi, e ele possui um forte caráter de sabedoria. Irmãos, o problema que atravessa o salmo, ele é antigo e ele é também atual. Porque muitas vezes os maus parecem prosperar, enquanto os justos enfrentam dificuldades. Por isso o salmo começa: não te indignes por causa dos malfeitores. Davi orienta o justo a não interpretar a vida apenas pelo momento presente. Se você observar ao longo do capítulo, aparecem ordens fundamentais. Deus orientando a igreja e falando: confia no Senhor, deleita-te também no Senhor, entrega o teu caminho ao Senhor e também descansa no Senhor. Se Deus está falando para a igreja confiar, para a igreja deleitar, entregar e descansar, Ele está dizendo: eu cuido do resto para você. Só confia, só deleita, só entrega, só descansa. Eu vou cuidar. Aleluia. Quando Davi está dizendo: eu fui moço e agora sou velho. Irmãos, isso aqui é experiência submetida à verdade de Deus. E isso combina com a própria natureza dos salmos, onde nós encontramos repetidamente Deus sendo apresentado como nossa esperança, Deus sendo apresentado como nosso pastor, Deus sendo apresentado como nosso refúgio, Deus sendo apresentado como nossa fortaleza, Deus sendo apresentado como aquele que cuida dos seus filhos dia após dia. Quem pode levantar a mão e aplaudir o nome deste Deus que cuida dos seus filhos? Quem pode levantar a mão e adorar aquele que cuida da sua casa? Aleluia! Na estação da incerteza, dá uma olhada para trás e lembre-se de tudo o que Deus já fez por você. Pastor, mas eu não vou viver do passado, eu não estou mandando você viver do passado. Eu estou mandando você dar uma olhada para trás. Na hora que você estiver na estação da incerteza, dá uma olhada para trás e vê o que Deus já fez por você. Davi começa olhando para trás. Antes de falar do que Deus fará, ele se lembra do que Deus já fez. Irmãos, a memória da fidelidade passada fortalece a fé para enfrentar a crise presente. Observe os dois tempos presentes aqui na frase. Ele fala, eu fui moço, ele está falando de onde? Ele fala do passado. E ele fala, agora eu sou velho, ele está falando do presente. Então, entre o jovem Davi e o velho Davi, existe uma longa história. O texto praticamente nos convida a perguntar, Davi, o que você viveu durante esses anos? Ele viu gigantes caindo, ele viu portas sendo abertas, ele viu inimigos perseguindo, ele viu amigos partindo, ele viu Saul tentando destruí-lo e ele viu também Deus preservando a sua vida. Oh, meus irmãos, Davi mudou, as circunstâncias mudaram, a sua posição mudou, mas existe algo que não mudou. Deus continua sendo Deus. Deus continua sendo Deus. Levanta a mão e aplaude, levanta a mão e adora. O mesmo

da sua casa. É o Deus que cuida da sua família. Aleluia, glória. E quando olhamos para a crise, ela tem uma característica muito perigosa. Porque ela tenta apagar a nossa memória. É por isso que Davi, antes de falar do que Deus faria, ele mostra o que Deus já fez. Porque a crise chega para tentar apagar da nossa memória tudo o que Deus já fez por nós. É por isso que a memória espiritual é muito importante. Não é viver preso ao passado, eu repito, é utilizar o passado como testemunha da fidelidade de Deus. É por isso que eu falei, dá uma olhada para o seu passado e enxerga tudo que Deus já fez por você. Sabe o que eu estou falando para você? Olha a fidelidade de Deus. Lamentações capítulo 3, versículo 21. Disso me recordarei na minha mente e por isso esperarei. Que coisa linda, hein? Eu recordarei na minha mente e por isso esperarei. As misericórdias do Senhor são a causa de não sermos consumidos, porque as suas misericórdias não têm fim e novas são a cada manhã. Grande é a tua fidelidade. O Salmo 77, no versículo 11. Eu me lembrarei das obras do Senhor. Certamente que eu me lembrarei das tuas maravilhas da antiguidade. Meditarei também em todas as tuas obras e falarei dos teus feitos. O salmista fala outra vez, aquilo que Deus fez antigamente, eu lembrarei. E eu também vou anunciar aquilo que ele fez. 1 Samuel, capítulo 7, versículo 12. Samuel tomou uma pedra e colocou entre Mispa e Sem. E chamou seu nome Ebenezer. Ele estava dizendo, até aqui nos ajudou o Senhor. Será que tem alguém aqui que pode levantar a mão e aplaudir e falar, até aqui me ajudou o Senhor, até aqui me sustentou o Senhor? Aleluia! Por que que Samuel pegou a pedra e colocou entre Mispa e Sem? Irmãos, naquela época os filisteus eram uma ameaça real. E quando souberam que Israel estava reunido em Mispa, os seus príncipes subiram contra o povo. E a Bíblia fala que Israel teve medo. No capítulo 7 de 1 Samuel, no versículo 8, Samuel então, naquele momento ali, ele faz algo extraordinário, porque o povo pede, Samuel, clama sem cessar ao Senhor. E sabe o que o profeta Samuel fez? Ele apresentou a Deus um sacrifício. O sacrifício foi apresentado. Os filisteus avançavam ainda mais. Humanamente falando, irmãos, parecia ali o pior momento possível. Mas naquele mesmo dia, depois que Samuel apresentou um sacrifício ao Senhor, Samuel clamou ao Senhor, a Bíblia Sagrada registra que Deus fez trovejar. Olha só, trovejou o Senhor e os inimigos foram derrotados. Aleluia! Foi por isso que Samuel pegou esta pedra, colocou ali entre

100, e ele disse: Ebenezer, até aqui nos ajudou o Senhor. Mas espera aí, pastor, qual é o significado desta pedra? Aquela pedra dizia as gerações futuras. Olha bem, não foi só para o presente, foi para as gerações futuras.

neste lugar. Houve um dia em que não sabíamos como terminaríamos esta batalha, mas também houve um dia que Deus respondeu neste lugar. Levanta a mão e vai aplaudindo. Levanta a mão e vai adorando. As próximas gerações saberão o que Deus fez, o que Deus fez, o que Deus fez. Aleluia. Ebenezer transforma um lugar de medo em um lugar de memória. Irmãos, há lugares da nossa história que Satanás gostaria que lembrássemos apenas pela dor. Mas Deus pode nos fazer olhar para o mesmo lugar e dizer: foi ali que eu descobri que o Senhor estava comigo. Aleluia! Eu posso pegar um exemplo prático do cotidiano para você entender melhor. Olhe agora, quem sabe você até conheça, ou talvez você esteja aqui me ouvindo ou em casa, aquela família que enfrenta uma crise financeira. O pai perde uma importante fonte de renda. E daqui a pouco as contas começam a chegar. Talvez o colégio dos filhos já venceu. O aluguel também vence. O supermercado não espera. E depois de algumas semanas o medo começa a falar. E se nada melhorar? E se faltar? E se não conseguirmos? Meus irmãos, mas durante uma oração em família, alguém se lembra, nós já passamos por momentos que pareciam impossível. Entenda, meus irmãos, nós já passamos por momentos que pareciam impossíveis. Ô glória, lembram de uma época em que chegaram na cidade e praticamente não tinham nada. Lembram daquela porta de emprego que se abriu. Tá lembrando do passado, lembranças que estão na memória. Lembram de uma enfermidade que Deus, ele estendeu a mão e curou. Lembram de pessoas que Deus levantou no momento certo. Olha para cá, o problema ainda existe. As contas não desapareceram durante aquela oração, durante aquele momento de comunhão da família, mas alguma coisa mudou dentro daquela casa. A memória começou a combater o medo. Irmãos, é isso que Davi está fazendo quando declara: eu fui moço e agora eu sou velho. Ele está dizendo aqui: eu tenho história suficiente com Deus para não permitir que a crise de hoje apague a fidelidade de ontem. Será que tem alguém aqui que tem história para contar, para dizer: Deus sempre foi fiel e Ele não vai me desamparar? Vai louvando, vai exaltando, vai adorando. Não deixe a crise apagar a sua memória, aquilo que Deus já fez. Não deixe a crise apagar as vitórias que Deus já operou na sua vida. Oh, aleluia. Existem momentos em que o Espírito Santo, ele traz à nossa memória aquilo que Deus já fez. Para quê? Para fortalecer a nossa fé diante daquilo que ainda não aconteceu.
Ele está lembrando, ele está trazendo a memória. Deus é fiel contigo. Talvez você esteja olhando demais para o que está faltando e está olhando pouco para aquilo que Deus já fez na sua vida. Olhe agora um pouquinho para trás. Quantas orações já foram respondidas? Olhe um pouquinho para trás. Quantas portas Deus já abriu? Olhe um pouquinho para trás. Quantas vezes você pensou que não conseguiria? Olhe para trás. Quantas madrugadas você chorou pensando que tudo havia terminado. E você chegou até aqui. Quando o medo invadir o seu coração e falar, e agora? Acabou. Responda com a memória, até aqui me ajudou o Senhor, até aqui me ajudou o Senhor. Levanta a mão e aplaude, levanta a mão e glorifica. Responda, responda com a memória. Deus me ajudou até aqui. E se Ele te ajudou até aqui, Ele vai prosseguir contigo nesta jornada. Vai, vai. Ele vai continuar te sustentando. Aleluia! Quando a estação da crise chegar, descanse no Deus que não te abandona. Fala para você agora, por favor, Deus não me abandona. O salmista fala assim ainda, na parte B do versículo, nunca vi desamparado o justo. Irmãos, a palavra decisiva aqui é desamparado. Davi não disse, eu nunca vi o justo chorando. Não foi isso que ele falou. Ele não disse, eu nunca vi o justo enfrentando oposição. Não foi isso que ele falou. Ele não disse, eu nunca vi o justo passando necessidade. O próprio Davi enfrentou tudo isso. A sua afirmação aqui é outra. Nunca vi desamparado o justo. Então existe diferença entre passar por necessidade e ser abandonado por Deus. Então o Salmo 37 não ensina que o justo nunca terá dias difíceis. O próprio contexto manda o justo confiar, entregar, descansar, justamente porque existem situações que ameaçam a nossa paz. O Salmo 37, 23 declara, os passos de um homem bom são confirmados pelo Senhor e ele deleita-se no seu caminho. Ainda que caia, não ficará prostrado, pois o Senhor o sustém com a sua mão. Observe, ainda que caia, Deus está dizendo, eu vou levantá-lo, não ficará prostrado. Isaías 43:2, quando passares pelas águas, estarei contigo, quando pelos rios, eles não te submergirão, quando passares pelo fogo, não te queimarás, nem a chama arderá em ti. Hebreus capítulo 13, versículo 5, na parte B, não te deixarei, nem te desampararei. O Salmo 46, versículo 1, Deus é o nosso refúgio e fortaleza, socorro presente na hora da angústia, pelo
que não temeremos, ainda que a terra mude, ainda que os montes se transportem para os meios dos mares. Ele está falando, a terra pode ser abalada, mas eu não temerei, porque Deus está comigo. Levanta a mão e vai aplaudindo. Levante a mão, a economia pode abalar, nós não temeremos. Nós não temeremos. Os pilares desta nação podem tremer, mas nós não temeremos. Aplaude a Deus, aplaude. Deus está contigo. Deus está contigo. Aleluia. Lembra do profeta Elias? Meus irmãos, em 1 Reis 17, apresenta aqui uma imagem muito forte da providência divina. Elias entrega uma profecia para a maior autoridade daquela época, para o rei Acabe. Não vai chover. Não haverá chuva, não haverá orvalho. Irmãos, olha para cá, não foi Deus quem falou, foi o profeta Elias que falou. Elias tinha crédito com Deus. E Deus confirmou o que o profeta Elias falou. Não haverá chuva. E agora, meus irmãos, sabe o que acontece? Deus falou, Elias, eu preciso esconder você. Senão Acabe vai te matar. Deus deu um endereço para ele. Olha que coisa linda. Deus falou, vai lá para o ribeiro de Querite. Deu um endereço. Pode ir, fica lá. Eu vou cuidar de você lá. E ali acontece algo extraordinário. Foram 3 anos e 6 meses sem chuva. Observe comigo. Nos dias atuais... Se ficar 3 anos e 6 meses, será que tem alimentos para suprir a humanidade? Naquela época morreu muita gente, morreram muitos animais. E onde estava Elias? Morto? Não. Tinha pão quentinho com carne todo dia de manhã e à tarde. Enquanto havia fome, ele tinha pão, ele tinha carne, tinha água. Agora olha bem, entenda uma coisa. Chegou o dia que a água secou. A Bíblia Sagrada registra isso em 1 Reis 17, 7. E aqui existe uma verdade profunda. Chegou o momento de Deus tirar Elias ali de Querite. Ele estava no local onde Deus havia o enviado, e mesmo assim, agora não tem água. Olha para cá, meus irmãos. Nem toda porta fechada significa que Deus abandonou você. Nem toda estação que termina significa derrota. O ribeiro secou porque aquela estação havia cumprido sua função. E Deus falou, Elias, levanta-te agora e vai para Sarepta. Irmãos, Querite terminou, mas Deus não terminou. A provisão agora muda de endereço. Agora, Querite tinha corvos levando pão, levando carne, tinha água. Acabou esse recurso de Querite. Deus falou, agora vai para onde? Para Sarepta. O endereço mudou, mas a provisão de Deus continuou agora. Isso revela algo extraordinário. Deus nunca dependeu de método que estava utilizando para sustentar Elias. Quando o ribeiro secou, Deus continuou sendo a fonte do seu sustento. Será que tem alguém aqui que pode levantar a mão e adorar?
Oh, aleluia, Deus sempre será a nossa fonte. Deus sempre será a nossa provisão. Aleluia. Pensa comigo. Aquela pessoa que trabalhou naquela empresa por muitos anos. Quem trabalha em empresa aqui, levanta a mão bem alta. Eu trabalhei numa empresa também 11 anos. E foi ali que eu consegui, na época, comprar um apartamento, comprar um carro. Ali que eu comecei minha vida. Então entenda, pensa em alguém, 20 anos de empresa ou mais. Ele construiu ali a sua rotina, criou seus filhos com aquele salário, fez planos, então chega uma reestruturação e o seu emprego termina. O choque aqui não é apenas financeiro, meus irmãos. O choque aqui, ele é emocional. E a pessoa agora começa a perguntar: quem sou eu agora? Não tenho emprego, não tenho renda. E essa pessoa agora, ela ora para permanecer, mas a porta fechou. Talvez ela olhe e fale assim: meu Deus, eu queria tanto continuar na empresa, mas a porta fechou. É possível confundir a porta fechada com abandono, mas algum tempo depois vem uma nova oportunidade diferente, talvez menor inicialmente, talvez até fora do plano original. E justamente, irmãos, por este caminho aparecem novas habilidades, relacionamentos e oportunidades. Então, olhando para trás, a pessoa vai conseguir entender, vai conseguir perceber. O emprego era uma ferramenta da provisão, mas nunca foi a fonte da minha vida. Irmãos, entenda, isso não romantiza o desemprego. É preciso sim procurar trabalho, organizar despesas, pedir orientação e, claro, agir com responsabilidade. Mas enquanto nós fazemos a nossa parte, a nossa alma permanece ancorada. A minha segurança final não está no instrumento, a minha segurança está em Deus. Será que tem alguém aqui que pode levantar a mão e confirmar esta verdade? A nossa segurança é Deus, é Deus, é Deus. Aleluia! Há momentos em que queremos que Deus ressuscite o ribeiro. O ribeiro secou e a gente está dizendo: faz brotar água, Deus. E Deus está dizendo: levanta-te, meu filho, porque eu tenho uma Sarepta. Não é Querite mais, agora é Sarepta. Nós oramos: Senhor, faça voltar aquilo que terminou. Faça voltar aquilo que acabou. E Deus está falando: caminhe, meu filho. Eu continuo guiando você. Talvez o seu querite esteja secando. Uma oportunidade terminou. Uma renda diminuiu. Um relacionamento mudou, um projeto não aconteceu como você imaginava,
Mas entenda uma coisa aqui nesta manhã, não transforme o instrumento da provisão na fonte da provisão. Emprego é instrumento, empresa é instrumento, pessoas são instrumentos, portas abertas são instrumentos, a fonte é Deus. Filipenses 4:19, o meu Deus, segundo a sua as riquezas, suprirá todas as vossas necessidades em glória, por Cristo Jesus. A fonte é Deus, a fonte é Deus, a fonte é Deus. Aleluia, aleluia, oh glória. Deus não vai te desamparar na hora do desemprego. Quando a estação da escassez chegar, confie no Senhor. Confie no cuidado do Senhor. Olha que coisa interessante. No versículo 25 que nós lemos, o finalzinho, o salmista fala assim, depois dele falar que foi moço, agora é velho, ele fala, nunca vi desamparado o justo, ele conclui, nem a sua descendência a mendigar o pão. Irmãos, a providência de Deus nos ensina a depender dele hoje e confiar a ele o amanhã de nossa casa. O versículo começa com fui moço, passa por agora sou velho e termina sua descendência. Perceba o movimento. Juventude, velhice e próxima geração. O cuidado de Deus atravessa as estações. Davi não está ensinando uma forma, fórmula mecânica de prosperidade, como se nenhum servo de Deus pudesse experimentar pobreza. Irmãos, o contexto apresenta uma confiança maior. O justo vive debaixo da providência divina. O texto não foi dado para produzir ganância, ele foi produzido para gerar a cada dia confiança. Deus não promete alimentar a nossa cobiça. Ele se revela como Pai que conhece todas as nossas necessidades. Em Mateus 6:31, Jesus ensina que não devemos viver dominados pela ansiedade acerca do que comer, do que vestir, do que beber. Ele fala e ensina a igreja a buscar primeiro o reino de Deus e a sua justiça. Ou seja, o Deus do Salmo 37 é o mesmo Pai revelado por Jesus. Você pode levantar a mão e adorar. É o Deus que supre, é o Deus que cuida, quem confia, quem deleita, quem descansa, tem o cuidado deste Deus. Aleluia. Filipenses 4:19, o meu Deus, segundo as suas riquezas, suprirá todas as vossas necessidades. Salmo 37, 26. Compadece-te sempre e empresta, e a sua descendência é abençoada. Salmo 23, 1 ao 3. O Senhor é o meu pastor,
nada me faltará. Deitar-me faz em verdes pastos, guia-me mansamente às águas tranquilas, refrigera a minha alma, guia-me pelas veredas da justiça, por amor do teu nome. Ou, irmãos, no original aqui, o Salmo 23, quando fala o Senhor é o meu pastor e nada me faltará, está dizendo que o Senhor é o meu pastor e a sua presença não me faltará, não faltará a presença dele. Será que tem alguém que pode louvar, tem alguém que pode exaltar? A presença de Deus nunca vai faltar na sua vida. Pode faltar algumas coisas, mas a presença dele não! Aleluia! Vamos para Sarepta agora? Porque aqui em Sarepta o pouco entra nas mãos de Deus. Elias saiu de Querite e foi agora para Sarepta. Foi onde Deus mandou ele ir. Meus irmãos, se Deus dissesse que havia preparado alguém para sustentá-lo, talvez Elias esperasse encontrar quem? Um homem rico. Deus falou, vai para lá. Lá eu vou te sustentar. Talvez Elias saiu todo feliz. Não tem água, não tem carne, não tem pão. Opa, vou entrar numa casa de luxo. Um homem rico vai me sustentar. Quem sabe pensou em um grande comerciante. Em uma família com celeiros cheios. Mas quando ele chega no endereço que Deus mandou ele ir, tem uma viúva recolhendo lenha. Você imagina, se fosse outro, ia falar assim, Deus, que é isso? Quando Elias pede alimento, a mulher revela a sua realidade. Havia naquela casa um punhado de farinha e um pouquinho, uma botija de azeite. A mulher estava preparando a sua última refeição para ela e para o seu filho. Irmãos, depois disso, humanamente falando, não havia perspectiva. A crise não estava apenas na despensa. A crise já havia entrado no coração daquela mulher. Ela já estava organizando a sua vida. Ah, meus irmãos, a partir do pior cenário naquele momento. Só que agora entra algo tremendo dentro daquela casa. A palavra de Deus chegou naquela casa para mudar a história. Porque o profeta Elias fala assim, diz o Senhor, a palavra de Deus chegou. E quando a palavra de Deus chega, não vai faltar farinha e não vai faltar azeite. A farinha da panela não vai acabar e o azeite da botija não vai faltar, não vai. A palavra de Deus chegou ali para mudar a história. O profeta chegou, mas a presença de Deus chegou com ele. Aleluia! E agora imagine o cenário. Meus irmãos, a Bíblia não descreve que apareceram sacos de farinha, que apareceram botijas cheias de azeite. Havia farinha para continuar. Havia azeite para continuar. Um dia, outro dia, depois outro dia. Cada vez que a mulher voltava à panela, ela recebia uma nova confirmação. Deus continua cuidando da minha casa. Tem alguém aqui que acredita nisso? Tem
Tem alguém aqui que acredita no cuidado de Deus? Tem. Aplaude a Ele então, louve a Ele. Deus cuida da sua casa todos os dias. Aleluia! Eu vou pegar mais um exemplo do cotidiano, para você entender um pouquinho melhor também este texto. Olha agora para aquela mãe. Ela olha o orçamento da casa, o salário entra, talvez tenha aluguel para pagar, ela paga, paga água, paga luz, paga transporte, compra alimentos, paga o plano de saúde, e quando termina, sobra muito pouco. Então, daqui a pouco, chega aquela despesa inesperada. Talvez um remédio para comprar, certo? Uma ajuda a um membro da família, a um amigo, suprir a necessidade de alguém. E agora ela sente ansiedade porque não está preocupada somente consigo. Talvez vai ao quarto, olha para os seus filhos dormindo e pensa, como será o futuro dos meus filhos? Irmãos, é exatamente neste ponto que precisamos de equilíbrio, equilíbrio bíblico. Fé não significa ignorar orçamento. Ela corta gastos desnecessários. Ela procura oportunidades. Ela planeja. Ela trabalha. Ela busca orientação. Mas existe uma coisa que ela se recusa a fazer: transformar preocupação em senhor da sua casa. Pelo amor de Deus, não faça isso. Não ignore contas, não ignore lutas e adversidades, mas não transforme isso em senhor da sua casa. A mulher vai ensinar os filhos a orar, vai ensinar os filhos a agradecer a Deus pelo alimento, ela administra aquilo que possui e ela vai continuar acreditando, não porque saiba exatamente de onde virá cada recurso do amanhã, mas porque conhece o Pai Celestial, de quem Jesus afirmou: Ele sabe de todas as vossas necessidades. Será que tem alguém aqui que acredita que este Deus sabe das suas necessidades? Levanta a mão então e vai aplaudindo. É acreditar, é confiar. Jesus falou, Ele sabe, Ele sabe, Ele sabe. Aleluia. Olha para cá, por favor. Existe uma geração cansada tentando controlar o amanhã. Nós queremos saber como estará minha família daqui a 5 anos. Isso vai gerando ansiedade nas pessoas. As pessoas começam a perguntar daqui a 5 anos, como vai estar o meu emprego? Como estarão os meus filhos? A minha aposentadoria? O meu ministério? A minha saúde financeira, os meus planejamentos. Olha para cá, ansiedade não é planejamento. Entenda que Jesus não nos chamou à irresponsabilidade, chamou-nos a não sermos escravizados pela inquietação. Eu quero te orientar, ore pelo amanhã, planeje o amanhã, trabalhe pensando sim no amanhã, pague o seu INSS para que você possa garantir a sua aposentadoria amanhã, vai lutando, planeje sim, ore sim, trabalhe sim.
assim, mas olha para cá, não tente carregar hoje o peso emocional de todos os amanhãs de uma vez. Sabe por quê? Há graça para o dia de hoje, há direção do Espírito Santo para o dia de hoje, há sabedoria para o dia de hoje, e entenda, há pão na sua mesa para o dia de hoje. Quando chegar amanhã, Deus estará lá para te sustentar. Deus estará no amanhã. Deus estará no amanhã. Deus estará no teu amanhã. Levanta a mão e vai aplaudindo o nome dele. Emaia lamaiasei. Ibaiastemaiastemahalamai. Oh glória, levanta a mão e adora. Aleluia. Oh glória a Deus. Tem graça hoje. Tem pão hoje. Não se preocupe com amanhã. Deus já está lá. Levanta a mão e grita, eu creio. Eu já vou encerrar. Mas existe um perigo. Ao pregarmos Salmo 37, 25. Reduzirmos Deus a alguém que apenas resolve as crises financeiras. O Evangelho nos leva mais fundo. Porque a maior crise não é econômica. A maior crise, ela é espiritual. É o pecado que nos separa de Deus. E foi exatamente nessa necessidade que Deus demonstrou o seu maior cuidado. Em João 3,16, ele enviou seu filho unigênito para todo aquele que nele crer não perecer, mas ter a vida eterna. Então ele foi enviado, ele foi para a cruz, e quando ele vai para a cruz, ele assume o lugar dos pecadores. Ele vai para a cruz, ele morre. Depois de morto, ele é sepultado. Ao terceiro dia, ele ressuscitou. Então Deus, que nos oferece o pão cotidiano, nos ofereceu algo infinitamente maior. Qual é, pastor? O pão da vida. Jesus declarou em João 6,35: eu sou o pão da vida, e aquele que vem a mim não terá fome. Então o centro desta mensagem nesta manhã não é venha a Deus e nunca terá problema. Não é o centro desta mensagem. O centro desta mensagem é venha a Cristo, e mesmo atravessando as dificuldades, mesmo que você chegue aqui quebrado, você terá reconciliação com Deus. É o centro da mensagem. Vindo a Deus, você terá perdão dos seus pecados. Vindo a Deus, você terá vida eterna e esperança futura com Deus. Levanta a mão bem alta e vai aplaudindo. É isso que Deus te oferece aqui hoje. É isso que Deus te oferece aqui hoje. Esta é a maior necessidade que Deus supriu da humanidade. Vai adorando, vai adorando, vai adorando. Ele é o pão da vida. Ele é o pão da vida. Ele é o pão da vida. Quem vem a Ele não vai ter fome. Não vai ter fome. Essa é a maior necessidade do ser humano. Essa é a maior crise da humanidade. Mas Jesus veio. Coma deste pão agora. Aplaude, aplaude, aplaude, aplaude. Coma deste pão agora e não terá mais fome. E malamai. Ela mandei que mas te malamai.
Levanta a mão e glorifica o nome dele. Aleluia. Oh glória. Oh glória. Voltando aqui no contexto para a gente encerrar. O rei Davi, ele abriu a sua vida para nós. Eu fui moço. Ele fala uma estação da sua vida. Agora eu sou velho. Outra estação da sua vida. Eu nunca vi desamparado justo. Uma fidelidade que atravessou todas elas. Irmãos, olha para cá, já estou encerrando. Talvez a sua estação tenha mudado. Talvez você esteja vivendo o querite do ribeiro que secou. Talvez esteja diante da panela quase vazia de Sarepta. E talvez esteja olhando para um amanhã que ainda não consegue compreender. O Salmo 37, 25 não manda você fingir que a crise não existe. Ele manda você olhar para a crise a partir de uma verdade maior. Deus continua presente. Olha para esta pessoa do seu lado e fala: Deus continua presente. Tem crise? Deus continua presente. Levanta a mão e aplaude esta presença. Levanta a mão e adora esta presença. Tem crise? Tem presença. Tem querite? Tem presença. Tem pouca farinha na panela? Tem presença. Tem pouco azeite na botija? Tem presença. Levanta a mão e aplaude. Levanta a mão e adora. A presença de Deus está em movimento conosco. Oh glória. Deus abençoe vocês. Que o Espírito Santo prossiga falando melhor em cada coração. Eu quero chamar pessoas aqui na frente que ouviram esta simples mensagem. Esta mensagem é simples, mas ela é poderosa. Eu quero chamar você a vir aqui à frente agora. Sair do seu lugar. Vim à frente para quê, pastor? Para ter a presença de Deus com vocês. Fica aqui na frente que eu vou orar pelo Senhor. Que coisa linda. Vem para cá. Pastor, eu quero Deus na minha vida a partir de hoje. Vem para cá. Não importa a estação que você esteja enfrentando e ainda vai enfrentar. O importante é a presença de Deus contigo nelas. Sai do seu lugar e vem aqui para Jesus. Sai do seu lugar e vem. Você vai abrir o coração agora para Jesus entrar. E Ele entrando, Ele vai estar contigo em todas as estações da sua vida. Oh glória. Pastor, eu não vou ter luta mais a partir de hoje? Vai. E talvez dobradas. Mas vai ter alguém contigo. A presença dEle estará contigo. É isso que faz toda a diferença. Aleluia. Vem para Jesus, abre o seu coração, vem para cá. Vem jovem, vem para cá, vem para Jesus. Sai do seu lugar, ouvinte, aceite a Jesus agora também. Irmão internauta, entrega a sua vida a Cristo Jesus, aqui nesta manhã. Entrega a sua vida a Cristo, entrega a vida para Jesus. Jesus te chama, Ele quer ser a sua companhia diária. Oh glória! Tem mais alguém? Tem? Levanta as mãos de vocês para os céus, que coisa linda. É quando eu vejo almas rendendo aos pés de Jesus. Isso, levanta as mãos para os céus. Levanta as suas mãos, levanta. Jesus vai segurar nas suas mãos. Isso, minha irmã, pode vir.
Jesus está entrando na vida, na história de vocês, para mudar a partir de hoje. Digam assim comigo: Senhor Jesus, eu te aceito como Senhor e Salvador da minha alma. Perdoa os meus pecados. Escreve o meu nome no livro da vida para o dia da tua vinda. Amém. Deixa eu orar por vocês. Senhor, meu Deus e Pai, nós entregamos essas vidas ao Senhor aqui agora. Pessoas que ouviram a palavra, foram, Deus, convencidas pelo teu Espírito Santo e estão aqui rendidas aos teus pés. Transforma a vida dessas pessoas, meu Pai. Ajuda elas no processo de libertação, de transformação, em nome de Jesus. Olha para cá, por favor. Parabéns para vocês que tomaram esta decisão. À minha direita está o pastor Greg. Vocês vão lá, ele vai falar com vocês, tá bem? Vão até ele vai falar com vocês. Daqui a pouco, vocês vão retornar aqui para os seus lugares. Será que eu posso ouvir barulho de glórias e de aleluia? Desde o dia em que aceitei Jesus, a minha vida se transformou. Desde o dia em que aceitei Jesus. Alô, estúdio.

0: 11:21, 11:21 da manhã, palavra tremenda, meu Deus. Ficamos aqui atentos, acompanhando a palavra, e o nosso coração se enche de alegria porque ouvimos aquilo que Deus faz, aquilo que Deus fala. E as pessoas ouvintes que acompanham estas concentrações, estas transmissões, elas são abençoadas por Deus. É isso que nos alegra. É isso que nos alegra, é ver Deus operando na vida das pessoas, e são verdadeiras estratégias. Perceba que a mensagem ela é contida, ela é feita, ela é formada de verdadeiras estratégias de Deus para abençoar a vida das pessoas. Coisa linda, coisa tremenda é ser impactado pela presença de Deus nosso Pai. 11 da manhã, 22 minutos. 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
0: 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E as pessoas que ajudam a obra de Deus, ouvintes, elas são abençoadas. Deus prospera a vida destas pessoas, como fez com a vida da Nilza, que fez um voto com Deus através da Igreja Pentecostal Deus e Amor para ajudar a Fundação Reviver. E Deus atendeu o pedido da irmã Nilza.
2: A paz do Senhor, irmãos. 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
3: Você pode agora estar dizendo: Fábio, como faço para ajudar pessoalmente? 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
3: 11 da manhã com mais 31 minutos, 11 com 31 da manhã. Que Deus abençoe, povo de Deus, Deus abençoe, queridos e amados ouvintes. Neste momento eu chamo também a sua atenção, porque nossas igrejas Deus e Amor estão de portas abertas esperando por você.
6: Visite uma de nossas igrejas Deus e Amor.
3: Olha, hoje, quarta-feira, em nossa igreja Deus e Amor, no centro de Maricá, lá na rua Vereador Luiz Antônio da Cunha, 299, teremos o grande culto, quarta-feira das portas abertas. Hoje o propósito é tomada de posse. Logo mais às 19 horas, irmã evangelista Tânia pregando a palavra de Deus e orando pelos dons do Espírito Santo. Logo mais a partir das 19 horas, nosso querido irmão Sebastião louvando a Deus com a sua guitarra, junto a ele a irmã Rose também orando junto à irmã Tânia pelos dons do Espírito Santo, e permitindo o Eterno, estaremos com vocês fazendo a oração da tomada de posse. Todo o povo de Deus dos bairros adjacentes, atenção Caju, bairro da Amizade, Interlagos, Gamboa, povo de Deus que me acompanha no Flamengo, Ubatiba, Itapeba, povo de Deus do Parque Nancy, povo de Deus do Recanto, Itaipuaçu, Jardim Atlântico, atenção Bosque Fundo, Inuã, olha você que mora aí no Spa, você que mora aí no Caxito, Espraiado, Jaconé, todo o povo de Deus de Ponta Negra, povo do Senhor que me acompanha agora em Bambuí, Cordeirinho, todos presentes hoje, logo mais no horário das 19 horas. Chegue cedo, pois temos ali aproximadamente 100 lugares que em rápidos momentos já superlotam e o povo já começa a ficar em pé na calçada. Então chegue cedo para que você participe deste culto, tá certo? Rua Vereador Luiz Antônio da Cunha, 299, logo mais 19 horas. Anote o endereço, ali é Rua Vereador Luiz Antônio da Cunha, 299, Centro Maricá, em frente à rodoviária de Maricá, no antigo restaurante Boa Brasa. Hoje é a Igreja Pentecostal.

ao Deus e Amor. Igreja Deus e Amor é muito mais que uma família. Somos a família, claro, de Jesus. Onze da manhã, 34 minutos, 11:34 da manhã, programa Voz da Libertação, falando de vida, falando do amor de Deus, falando das grandezas de Jesus, e lembrando ainda ao povo de Deus em Maricá, que neste sábado, dia 29, sábado 29, é o grande culto beneficente, culto da Fundação Reviver, é o culto de celebração pelos 32 anos da Fundação Reviver em Maricá. Irmã Marti Kelly Rosana, esposa do pastor Jarlan Pinheiro, pastor da nossa estadual em Niterói, vai estar presente conosco pregando a palavra do Senhor e orando em nosso favor. Leve um quilo de alimento não perecível para que possa ajudar a Fundação Reviver a ajudar muitas vidas. Irmã Sandra e também o nosso irmão Ângelo são os coordenadores da Fundação Reviver e com muita alegria estarão te recebendo. Irmã Rose presente, todo o povo de Deus presente, adorando ao Senhor. Sábado agora, 19 horas, aí em Maricá.

0: Eis que a mão do Senhor não está encolhida que não possa salvar, nem o seu ouvido agravado para não poder ouvir. Baseado nessas palavras, creia que o seu triste momento terá fim. 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
2: 11:39 da manhã é o programa Voz da Libertação. Onze da manhã, com mais 39 minutos, 11:39, já vamos aproveitar também e chamar a atenção de todo o povo de Deus, porque hoje é quarta-feira, da tomada de posse. Ouvintes, logo mais, 1:00 PM, um culto extraordinário na presença de Deus. De igual modo, teremos um culto tremendo às 15 horas e às 19 horas. Presbítero Apolo Alexandre, pastor adjunto aqui da Estadual Rio de Janeiro, vai estar conosco para pregar a palavra do Senhor e orar em nosso favor daqui a pouquinho no horário das 19 horas. Deus tem usado o pastor Apolo de uma maneira extraordinária, de uma maneira estupenda. Deus tem se manifestado de uma maneira abundante e tremenda. E você é o nosso convidado especial. Está presente aqui na Deus e Amor. Às quartas-feiras é ser participante da prosperidade de Deus. Anote aí o endereço: Rua Senador Pompeu, número 27, no centro da grande capital carioca. Você que está perto, você que está longe, você que está aqui nos arredores ao grande centro do Rio de Janeiro, é o nosso convidado especial. Você que está presente nos acompanhando na Zona Sul, Zona Oeste, Zona Sudoeste, atenção, Zona Norte, Baixada Fluminense, região dos lagos, região litorânea, região metropolitana, vocês são os nossos convidados mais que especiais, tá certo? Anote esse endereço: Senador Pompeu 27, Centro, Rio de Janeiro. Logo mais 19 horas é o grande culto de adoração ao Senhor, quarta-feira da tomada de posse. Vamos retornar ao altar, pastor Antônio dos Santos, já no momento da adoração ao Senhor.
3: Tem ou não? Olha para cá, olha para cá, olha para cá. Desde que você era criança, Até agora, Deus te desamparou? Está faltando pão na sua mesa? Tem problema? Tem. Claro que tem. Está faltando alguma coisa? Tá. Claro que tá. Mas não falta a presença. Entende? Talvez você fale assim, pastor, minha conta vai vencer, eu não tenho dinheiro. Está faltando. Claro que está. Mas a presença de Deus não. Levanta as duas mãos bem altas. Só você que tem e carrega esta presença, aplaude, louva, exalta, glorifica! Ele vive! Ele é o grande rei! Ele é Senhor dos senhores! Ele é santo! Ele é santo! Ele é santo! Ele é santo! Ele é santo! Aleluia! Adore a Ele com a sua alma. Adore a Ele com as suas forças. Adore a Ele de todo o seu entendimento. Ele é o grande rei. Ele é Senhor dos senhores. Vai glorificando, vai adorando. Vai exaltando. Ele é digno. Ele é digno. Ele é digno. Ariemaiastei, que maias clama, lamai. Ricamastei, que malamai. Aleluia. Santo é o Senhor. Santo é o Senhor. Ari que maias clama, lamai. Emalamácia, lamai. Oh, glória! Aleluia, meu Deus! Glória! Aleluia! Ele é santo! Ele é santo! Glória a Deus! Deus opera na hora da adoração. Já tem enfermidades desaparecendo. Na hora da adoração, Deus cura. Na hora da adoração, Deus opera. Recamastei, remalamai. Eramasi alamá. Climastemai, astei, kikamalamai. Aleluia! A igreja adora e Ele opera. Ele recebe a adoração e Ele opera. Aleluia. Ari que maias clama lamai. E mandei que mastera malamai. Amine halamai. Que mastei eri e malama. Aleluia. Aleluia! Aleluia! Oh, glória a Deus! Amém, meus irmãos! Oh, glória! Que coisa linda! Amém! Que momento maravilhoso! Nós já vamos orar por vocês. Nós já vamos orar por vocês. Mas eu quero informar que já tem pessoas curadas no nosso meio. Já tem pessoas saradas no nosso meio. Esquadrão da fé, se prepara. Preste bastante atenção aqui. O Espírito de Deus falou comigo que tem 21 pessoas aqui entre nós. 21 pessoas. Marque a data de hoje. Porque essas 21 pessoas estão aguardando uma resposta. E não é para o mês que vem, é para ontem. E Deus falou, eu estou apressando em abençoar essas 21 pessoas. Sai do seu lugar e vem para cá. Vocês vão testemunhar este milagre. Vocês vão testemunhar este milagre. Deus sabe de cada necessidade. Deus sabe, Jesus falou que Ele sabe. E o que você precisa não é para o mês que vem. Oh, aleluia. Seria para ontem. Aleluia, vem para cá. O Espírito Santo de Deus falou comigo aqui, meus irmãos. Preste bastante atenção. Tem 4 homens aqui entre nós. Jesus está curando a sua próstata. Sai do seu lugar e vem aqui na frente, por favor. Não é brincadeira, é cura. Você já vai começar a sentir o efeito da cura agora. E para a comprovação do milagre, volta ao médico, por favor, e faça novos exames. Levanta a mão gritando glória a Deus e aleluia! Para ontem. Aleluia, vem para cá. O Espírito Santo de Deus falou comigo aqui, meus irmãos. Preste bastante atenção. Tem 4 homens aqui entre nós. Jesus está curando a sua próstata. Sai do seu lugar e vem aqui na frente, por favor. Não é brincadeira, é cura. Você já vai começar a sentir o efeito da cura agora. E para a comprovação do milagre, volta ao médico, por favor, e faça novos exames. Levanta a mão gritando glória a Deus e aleluia! E para a comprovação do milagre, volta ao médico, por favor, e faça novos exames. Levanta a mão gritando glória a Deus e aleluia! Vem para cá curados por Jesus. Levanta a mão gritando glória a Deus. Eu vejo uma porta sendo aberta. E é uma porta de trabalho. 8 pessoas aqui deixaram o currículo na empresa. O telefone está preparado aí? Porque ele vai tocar. A porta já está aberta. Levanta a mão gritando, eu creio! Preste atenção aqui, preste bastante atenção. O Espírito de Deus falou comigo que tem 3 pessoas entre nós. Que coisa terrível, meu Deus. O Senhor falou comigo que essas 3 pessoas têm 1 demônio fazendo tudo dar errado no seu caminho. Tudo dá errado. Estava dando. Porque agora vai começar a dar certo. Coloca a mão direita na sua cabeça. Aí atrás, fica de pé, meus irmãos. Vamos orar. Nós vamos expulsar o devorador. Nós vamos expulsar a miséria. Nós vamos expulsar a inveja. Os demônios que têm lutado contra a sua prosperidade. Jesus vai jogar eles por terra. Mão na cabeça, esquadrão da fé, me ajuda por favor. Vão gritando, queima ele Jesus, queima. Isso, vão expulsando. Vão expulsando, vão expulsando. Vão gritando para Jesus queimar ele. Expulsa. Vai queimando, Jesus, vai queimando. Sai, Satanás, sai. Sai do caminho dessas pessoas. Sai do caminho dessas pessoas. Sai, demônios devoradores. Sai, demônio de miséria. Queima, Jesus. Expulsa com fé. Sai da... expulsa com fé. Vai embora, Satanás. Sai da vida desse homem, demônio. Sai da vida desta mulher, Satanás. Grita para Jesus queimar. Se vocês gritar, Jesus queima. Vai embora, Satanás. Sai, devorador. Sai, miséria. Sai, inveja. Você que está trancando a vida desta pessoa, Satanás. Você que está amarrando o caminho desta pessoa. Eu te repreendo. Eu te repreendo. Vai embora. Saia em nome de Jesus. Vão expulsando, vão expulsando. Pede para Jesus queimar. Sai daí, Satanás. Sai da vida dessas pessoas. Sai da vida dessas pessoas. Grita para Jesus queimar ele. Expulsa todo o mal. Queima, Jesus. Vai queimando. Sai daí, demônio. Você que está trancando, Satanás. Você que está levando esta empresa à falência. Você que está atuando na vida desta pessoa. Eu te repreendo. Você que está amarrando esta documentação. Você que está amarrando esta aposentadoria. É no nome de Jesus. Você que está no processo desta pessoa, Satanás. Sai, sai, sai, sai, sai. Vão expulsando, expulsa ele. Expulsa ele. Expulsa ele. Vai embora, Satanás, vai embora. Sai da vida dessas pessoas.
4: Não vou!
3: Vai! Quem é você, hein? Quem é você que está aí? Fala! Fala! Vocês não gritam para Jesus queimar ele?
5: Eu pomba gira!
3: Fala mais alto!
4: Pomba gira!
3: Vocês não gritam para Jesus queimar ele? Vamos expulsar esses demônios. Levanta a mão para cá, grita comigo, Satanás. É no nome de Jesus. Vai embora. Sai. Amém. Já foi embora. Mão na cabeça ou na enfermidade. Olha mais um demônio lá. Grita para Jesus queimar ele. Coloca a mão na cabeça. Vamos expulsar as enfermidades. Vamos expulsar. Tem doença aí no seu corpo? Tem uma dor? Tem caroços? Tem hérnia? Não enxerga? Não ouve? Mão na cabeça, queima, Jesus. Pede para Jesus queimar, que ele queima. Jesus vai tocando na saúde dessas pessoas. Vai tocando na saúde dessas pessoas. Sai da enfermidade, sai. Sai do corpo desta pessoa, sai. Sai da cabeça, sai dos ossos, sai do sangue, sai do pulmão, sai dos rins, sai da bexiga. Sai do coração, sai, sai, sai. Sai da pele, sai, sai, enfermidade. Eu te repreendo. Sai daí, cegueira. Sai, surdez, sai, paralisia. Vai queimando, vai expulsando, vai expulsando, vai expulsando. Sai daí, sai, sai, surdez, sai. Sai, inflamação, sai, infecção. Eu te repreendo, enfermidade. Sai da próstata deste homem, sai, sai, sai do útero, sai, sai, sai, sai, vão expulsando, é no nome de Jesus, é no nome de Jesus, é no nome de Jesus, toda enfermidade, eu repreendo, no nome de Jesus, sai, e não volta mais. procura a sua enfermidade. Preste atenção aqui. Aqui tem 8 mulheres. Jesus está tocando no couro cabeludo dessas 8 mulheres. Perda de cabelo demais. Não vai cair a partir de hoje. Aleluia! Preste atenção ainda. Tem 4 homens aqui entre nós. Você não consegue fazer isso aqui, olha. Tanta dor na coluna. Jesus curou a coluna desses 4 homens aqui agora. Abaixa, faz o teste aí para você comprovar o milagre. Levanta a mão e grita glória. Tem 6 mulheres aqui com inflamação. Estava com inflamação nas juntas do seu corpo. Jesus curou vocês agora.
6: Coisa linda, pastor Antônio, é uma verdadeira explosão de milagres no dia da tomada de posse.
3: Irmã, sim. Qual é o seu nome?
7: Meu nome é Natalina.
3: Irmã, o que é que aconteceu?
7: Aconteceu que eu estava com 4 nódulos no seio e está aqui o resultado.
3: Espera aí, você estava com 4 nódulos.
7: 4 nódulos.
3: Você tinha feito exames antes?
7: Exame, aí deu aqui 4 nódulos, aí eu busquei, fiz meu propósito, meu dízimo, orei a Deus, aí o médico marcou, 15 dias você volta para fazer outro exame. Esse daqui é que não tem mais nada.
3: Espera aí, quantos caroços?
7: 4.
3: Sumiram?
7: 2 em cada seio.
3: Sumiram?
7: E aqui é o resultado, que não tem nada, mais nada, sumiu.
3: Olha, ouvintes. Irmãos presentes.
7: Meu nódulos. E não tem mais, não é só isso não.
3: Que testemunho tremendo desta mulher.
7: Eu fui liberta da cocaína e da cerveja.
3: Espera aí, vamos lá. A mulher participando da campanha, olha só. 4 caroços sumiram, 2 em cada seio. Ela tem os exames comprovando que ela fez exames e tinha os caroços. Ela tem os novos exames comprovando que os caroços sumiram. E Deus te libertou de quê?
7: Da cocaína e da cerveja.
3: Tá liberta!
7: Liberta! Tem mais! Ele, eu tava desempregada há 3 anos, ele mandou 5 empregos pra me escolher qual que eu quero.
3: Curada,
7: curada,
3: liberta,
7: liberta,
3: portas abertas!
7: Tem mais!
3: Dá
7: tem
3: glórias mais. Com ela!
7: Tem mais! Tem mais, mesmo meu marido não vindo para a igreja, ele em casa, eu busquei propósito, até ele parou de usar droga.
3: Espera aí, a mulher participando das campanhas aqui na Igreja Deus e Amor, foi liberta das drogas, o esposo dela também era viciado e ela está contando, está liberto.
7: Liberto, nós dois. E outra coisa, o propósito agora é de eu ver ele sentada comigo ali na cadeira.
3: Jesus vai trazer ele. Dai glória a Deus com ela.
7: Aleluia.
3: Que testemunho tremendo desta mulher.
8: É milagre, pastor Antônio, é Deus operando aqui na Igreja Deus e Amor. Essa irmã acabou de me dizer que ela estava sofrendo há muito tempo com dores fortíssimas na coluna, mal podia caminhar, mas na hora da oração de explosão de milagre, ela está procurando a dor, não está encontrando a dor, ela está baixando, está levantando, está pulando, completamente curada, a dor sumiu. Quem crê em milagre, levanta a mão e dá glória.
3: Irmã, qual é o seu nome?
9: Irmã Simone.
3: Irmã Simone, conta pra nós o que aconteceu.
9: Há cerca de uns 20 dias, pastor, eu não estava conseguindo levantar da cama. Eu estou até sem vir buscar na igreja, porque eu não estava conseguindo. Levantava, pastor, parecia que tudo estava quebrado. A minha coluna, andando, parecia que estava queimando. Ah, estava andando assim, igual tartaruga, pastor. Mas isso, Senhor, em nome de Jesus Cristo, nessa manhã deste dia, o Espírito Santo de Deus me conduziu aqui. O endereço do milagre, Rua Senador Pompeu 27.
3: Está curada.
9: Venha buscar o teu milagre. E eu recebi a minha cura da minha coluna nessa manhã deste dia, em nome de Jesus.
10: Diz a Bíblia em Romanos 10, 17: a fé vem pelo ouvir a palavra de Deus.
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1: Por isso jejuamos e suplicamos essa bênção ao nosso Deus. E Ele nos atendeu. Esdras 8:23.
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2: Meio-dia na capital do estado, 12 horas e 5 minutos. Que Deus abençoe a sua vida. Seu irmão em Cristo, Gustavo Ferreira. E neste momento, nós vamos falar com Deus. Nós estamos nessa fé, nessa coragem e vamos buscar a face do Senhor. Você acompanhou aí o IPDA Play, Voz da Libertação, e agora chegou o momento de buscarmos a face de Deus. Junte-se a nós e oremos ao Senhor. Aleluia. Louvado e engrandecido seja o nome do Senhor. Oh, aleluia. Deus, em sua presença nós iniciamos esta oração. Em sua presença, meu Pai, iniciamos esse grande clamor que prepara o Senhor para nós nesse dia especial e nessa tarde, no início dessa tarde especial. Ó Deus Altíssimo, ó Deus Santo, ó Deus Tremendo, eu quero agradecer, Senhor. Quero agradecer pela vida de cada ouvinte, de cada internauta, pela vida de cada irmão, de cada irmã, de cada ouvinte da Rádio Deus e Amor que estão conosco nesta oração. Pai, esta pessoa que reservou esse momento, Senhor, para falar com o Senhor, esta pessoa que separou nesse horário de almoço do trabalho para falar com o Senhor, esta pessoa, meu Deus, que separou esse tempo aí, Senhor, ó Deus e meu Pai, da faculdade, esse intervalo para buscar da sua face. Ah, meu Deus, eu agradeço ao Senhor por esta vida, Senhor, que está neste, em casa, fazendo os afazeres, mas parou agora neste momento e dedicou-se e abriu-se o coração para ouvir a sua voz através do grande clamor. Ó Deus poderoso, ó Deus glorioso, ó Deus tremendo, Senhor, neste momento de oração, eu quero, meu Pai, mais uma vez, juntos com todos que aqui estão orando, através das lives, através da rádio, Senhor, pedir perdão pelos nossos pecados, pelas nossas falhas. Ó Pai, purifica, meu Deus, o nosso coração. Purifica, Senhor, as nossas vidas. Pai, meu Deus, venha purificar, venha nos ajudar. Me ajude a melhorar, Senhor, eu sou tão falho. Me ajude, Senhor, meu Deus e meu Pai, a melhorar, Senhor, meu Deus, em sua presença. Me ajude, Senhor, a te servir, Senhor, meu Pai, com excelência, meu Pai. Me ajude, Senhor, meu Deus, a fazer a sua vontade. Ajuda-nos, ó Senhor, a exercer a sua vontade, meu Deus, a cada dia, a cada momento, em cada situação. Pai, nós te agradecemos. Pai, que a sua presença possa nos ajudar. Que o Senhor possa lapidar o nosso caráter. Senhor, a cada dia, Senhor, meu Deus, tratar o nosso caráter, a nossa maneira de andar, de agir, de pensar. Que as pessoas, meu Deus, quando olharem para nós, que elas possam enxergar o brilho do Teu Espírito e o Senhor em nossas atitudes, em nosso andar, em nosso vestir, em nosso falar, que elas possam enxergar o Senhor. Pai, por isso nós clamamos a Ti e reconhecemos que sem Ti nada somos. Oh, meu Deus, nós seríamos tão injustos, meu Pai, se nós pensássemos que nós somos alguma coisa por mérito nosso. Oh, meu Pai, mas nós somos tão falhos e somos totalmente dependentes do Senhor. Sem o Senhor nada somos, sem o Senhor nada fazemos. Sem o Senhor, meu Deus e meu Pai, não tem vida, Pai. Sem o Senhor não tem vida, não tem esperança, não tem alegria. Ah, meu Deus, foi o Senhor que tirou o vazio do nosso coração e preencheu ele. O Senhor, meu Deus, foi quem preencheu o vazio da alma. O Senhor foi quem preencheu o vazio, o Senhor, meu Pai, e nos dá alegria em meio às tribulações. E nos dá esperança em meio às tribulações, às turbulências da vida. E nos dá, Senhor, meu Deus e meu Pai, ânimo para caminhar mesmo quando tudo diz que não. Pai, que esta presença, Senhor, maravilhosa possa alcançar este ouvinte. Que esta presença maravilhosa possa alcançar esse internauta que está orando, que está buscando a sua presença. A sua presença é real e nos dá paz em meio às guerras. A sua presença é real e nos dá paz em meio às tribulações, às turbulências da vida. A sua presença é real, Senhor, e nos dá ânimo para caminharmos. Que a sua presença, Senhor, possa alcançar este ouvinte que está orando agora. Que a sua presença, meu Deus, possa alcançar esse internauta que está clamando, que está buscando da sua presença. Que chegue a ele, Senhor, meu Deus, o renovo que ele tanto precisa. Que chegue a ela, meu Pai, a força que ela tanto clama, que ela tanto precisa. Sim, meu Deus, quantas pessoas que neste momento estão clamando por misericórdia. Quantos ouvintes ligados, internautas ligados que estão necessitando de ajuda, necessitando, Senhor meu Deus, de força, de graça, estão no total desespero, estão em total angústia da alma. Meu Deus, nós clamamos a Ti, Espírito Santo, acalma os corações oprimidos. Acalma, Senhor, os corações, meu Deus, agitados. Esta pessoa que está orando agora, meu Pai, com esta preocupação. Senhor, meu Deus, eu oro, meu Pai, por esta pessoa que está agora com essa preocupação terrível. Senhor, esse coração angustiado, este mal que está arrancando o sono dela, está arrancando o sono dele. Senhor, esta pessoa que está, meu Pai, neste momento, ó Deus, tão desesperada, Senhor, necessitando, Senhor, precisando de ajuda, ah, meu Deus, nós te clamamos, Espírito Santo, venha, Senhor, operar poderosamente, venha, Senhor, agir através do seu poder, da sua graça. Ó Espírito Santo de Deus, aleluia, Senhor, enche os corações com a sua presença. Pai, que a calmaria do teu Santo Espírito alcance esta pessoa agora, que ela receba a calmaria do Senhor, que ela receba o refrigério do Senhor. Pai, olha esta pessoa tão aflita da alma, ó meu Deus. Olha para o nosso coração, Senhor. Olha para a intenção do nosso coração. Contempla, meu Deus, aquilo em que as palavras não conseguem expressar agora. Mas as lágrimas. E se as lágrimas não conseguirem expressar, meu Pai, os olhos do Senhor conseguem ver. Os olhos do Senhor conseguem ver, meu Deus, ó Pai, a dureza da alma. O Senhor, os olhos do Senhor conseguem interpretar a dor que mais ninguém consegue enxergar, mas o Senhor vê. Ó Pai, a tribulação, a turbulência que mais ninguém consegue enxergar, mas o Senhor contempla. Cremos no Senhor em meio ao sofrimento. Cremos no Senhor em meio às tempestades. Cremos no Senhor em meio às tribulações e turbulências da vida. Ora, manta, labasterianda, labaia. Senhor, que nesta oração este ouvinte seja alcançado pelo seu poder. Senhor, que nesta oração esse internauta seja alcançado pela sua graça, pela sua unção. Ó Deus, venha, Senhor, fortalecer aqueles que estão fracos. aqueles que estão sem ânimo, sem vigor, sem força para caminhar. Ó, meu Pai, eu tenho, Senhor, a plena certeza que o Senhor não nos trouxe aqui em vão. Eu tenho, Senhor, a plena certeza que esse ouvinte que está acompanhando, esse ouvinte que está orando, esse internauta que está buscando, Senhor, a sua face, ele não está, meu Deus, à toa. Mas o Senhor o chamou, o Senhor o trouxe a esta oração. Porque o Senhor tem, meu Pai, vida, o Senhor tem força, o Senhor tem graça. Não nos deixe, Senhor, parar, não nos deixe retroceder, não nos deixe desistir, não nos deixe, Senhor, parar em meio às lutas. E se nossas forças se acabar, que a força do Senhor, que o recurso do Senhor chegue para nós. Ó Deus, alamanturianda labaia. Ó meu Pai, que este ouvinte, Senhor, seja alcançado pela força do Teu Santo Espírito. Que esta mãe, que este pai, que este jovem, que esta pessoa, meu Deus, que está agora aí nesta casa, neste quarto, orando, clamando, buscando a sua face, que esta pessoa, Senhor, que está aí, Senhor, meu Deus, neste trabalho, neste ônibus, Pai, e também só o Senhor, meu Pai, sabe como que está a dor, como está, Senhor, meu Deus, o tamanho do sofrimento, que o Senhor conceda a ele a vitória. Que o Senhor conceda a ela o milagre, que o Senhor conceda, Senhor, a eles o milagre, Senhor, e as operações, através das operações do Teu Santo Espírito. Sim, meu Deus, nós oramos, meu Pai, agora, e falamos, e o Deus que está agora aí nesta casa, neste quarto, orando, clamando, buscando a sua face, que esta pessoa, Senhor, que está aí, Senhor, meu Deus, neste trabalho, neste ônibus, Pai, e também só o Senhor, meu Pai, sabe como que está a dor, como está, Senhor, meu Deus, o tamanho do sofrimento, que o Senhor conceda a ele a vitória, que o Senhor conceda a ela o milagre, que o Senhor conceda, Senhor, a eles o milagre, Senhor, e as operações, através das operações do Teu Santo Espírito. Sim, meu Deus, nós oramos, meu Pai, agora, e falamos, e o Senhor, meu Deus, o tamanho do sofrimento, que o Senhor conceda a ele a vitória, que o Senhor conceda a ela o milagre, que o Senhor conceda, Senhor, a eles o milagre, Senhor, e as operações, através das operações do Teu Santo Espírito. Sim, meu Deus, nós oramos, meu Pai, agora, e falamos e oramos com tantas pessoas, pessoas que estão, Senhor, agora no último ali, Senhor, meu Deus, no último fôlego de vida. Oramos com pessoas, meu Pai, que estão nos hospitais. Ah, meu Deus, tantos ouvintes, tantos internautas que estão agora, Senhor, no leito de hospital, tantas pessoas que estão agora, meu Pai, com dor, com a dor, meu Pai, na alma, com medo, Senhor, da morte, com medo do que vai ser da família. Pai, eles não têm nada, mas eles têm uma coisa, e é a fé, é a confiança. Senhor, e a confiança nós depositamos no Senhor. Ainda que não haja aos olhos humanos a esperança, ainda que não haja, Senhor, aos olhos do humano jeito, mas a nossa confiança está no Senhor. Deus, contemple, ó Pai, a lágrima desta pessoa agora nesta oração. Contemple, meu Deus, o glória a Deus, o aleluia deste ouvinte que está acamado. Senhor, e se esta pessoa não ter força para dar um glória, um aleluia, talvez a força que ela tem hoje é apenas uma lágrima. Senhor, talvez a força que nós temos hoje é apenas, meu Deus, chorar em sua presença. E nós cremos que não há problema, porque o Senhor é o Deus que interpreta o choro da alma. O Senhor é o Deus que interpreta cada palavra, cada lágrima que derramamos nos teus pés, meu Pai. E não tememos, porque sabemos que o Senhor é o Deus que está cuidando de tudo. E que através desse humilde clamor, meu Pai, que este ouvinte, Senhor, seja alcançado, meu Deus, que através deste clamor, meu Pai, que este internauta seja alcançado pelo Senhor. Esta pessoa que está hospitalizada, esta pessoa, meu Deus, que está no leito de dor, na UTI, na cama, chorando, que a Tua cura, que o Teu mover possa alcançar esta vida. Sim, Espírito Santo, faça, Senhor, aquilo que nós não podemos fazer. Faça, Senhor, aquilo que nós não podemos realizar. Faça além daquilo que nós podemos, meu Pai, fazer, confiar e realizar, meu Pai. Senhor, vai além. Vai além, Senhor. Vai além, meu Pai. Senhor, meu Deus, permita-nos que vivamos o Teu sobrenatural nesta tarde. De maneira nenhuma, de maneira alguma, queremos ditar a maneira que o Senhor deve trabalhar. Mas nós nos humilhamos. Nós nos humilhamos, nós suplicamos ao Senhor. E que pela Sua misericórdia o Senhor possa permitir-nos vivermos o Teu sobrenatural. Faça aquilo que nós não podemos fazer. Cure esta pessoa que está neste leito. Cure esta pessoa que está acamada nesta casa. Liberta, meu Deus, esta pessoa que está, meu Pai, ó Deus, viciada nessas drogas, nessas bebidas, no cigarro, joga por terra. Deus, em nome do Senhor Jesus Cristo, eu oro, meu Pai, por esta pessoa, meu Deus, que está agora dentro desta situação caótica, dentro, meu Deus, desta depressão, desta crise de ansiedade. Oh, Espírito Santo, faça aquilo que nós não podemos fazer. Realiza aquilo que nós não podemos realizar. Arranca, meu Deus, essa tristeza profunda da alma. Arranca, Senhor, esta tristeza, meu Pai. Esse jovem que está com planos de abandonar a faculdade. Esta jovem, Senhor, que está com planos de abandonar esse curso, abandonar, meu Deus e meu Pai, este algo terrível e tirar a própria vida. Senhor, meu Deus, esta pessoa que não tem ninguém para falar, para desabafar, não tem ninguém para abrir o coração, Senhor. Meu Deus, a dor é grande, a crise chegou. Este pai, meu Deus, que não tem como compartilhar com a esposa, com os filhos. Mas só o Senhor sabe como está a situação dele. Esta mãe, Senhor, que não sabe como o Senhor vai trazer o sustento para esta família. E o gemido da alma chega até o trono do Senhor nesta oração. Orimianda labas, terimianda labaia. Oh, meu Deus. O que fazer, meu Pai, quando tudo diz que não? O Senhor, meu Deus, é quem nos dá a direção. O Senhor é quem nos dá a calmaria. Acalma, Senhor. Acalenta, meu Deus. Refrigera, Senhor. Levanta, renova, ajuda, Espírito de Deus. Pai, não queremos fazer, meu Pai, uma oração fingida. Não queremos, Pai, fazer, meu Deus, uma sequência de palavras. Mas queremos nos humilhar diante do Senhor. Queremos não orar com palavras, mas além delas queremos colocar e oramos com o nosso coração, com o fundo da alma, com a sinceridade do coração, porque cremos que não importa como estamos, o que importa, meu Pai, é como nós, o nosso coração está diante do Senhor. O Senhor conhece, meu Pai, a verdade. O Senhor conhece, meu Deus e meu Pai, a nossa vida por inteiro. Pai, nós clamamos e entregamos todas as causas diante do Senhor. Eu apresento a causa deste ouvinte, desse internauta, desta mãe, deste pai, desta família. Eu oro para esta família e que o Senhor possa alcançar esta casa. Senhor, eu oro, meu Deus, para este ouvinte que está no trânsito. Eu oro para esse internauta que está, Senhor, nesse trânsito. Senhor, meu Deus, esta casa. Pai, que a bênção do Senhor seja com ele. Que a bênção do Senhor chegue a esta casa. Que a bênção do Senhor chegue a esta família. Que o livramento do Senhor chegue a esta casa, Pai. Oh, Espírito Santo. E que o Teu nome seja glorificado. Deus, é com imensa alegria e na fé que estamos que eu agradeço ao Senhor por esta oportunidade de orar por este ouvinte. Senhor, pela equipe técnica, pelo IPDA Play, pela rádio Deus e Amor. Ó Deus, pelo programa Voz da Libertação, eu te agradeço, Senhor, por esses meios, pela sabedoria e o direcionamento da nossa diretoria, eu intercedo pela diretoria da igreja. Senhor, eu quero orar e interceder pelos Teus filhos. Abençoa, Senhor, a Tua serva. Senhor, a nossa presidente, irmã Ireni Miranda. Abençoe ela, ajude-a, ó Deus. Senhor, abençoa os Teus filhos, oramos também. Pela vice-presidente, a nossa irmã Débora Miranda, Senhor. Pastor Lorival de Almeida. Senhor, eu te apresento, Senhor, o presbítero Davi Miranda Neto. Senhor, que hoje está fazendo mais um ano de vida, abençoa o Teu filho. Guarda ele, use ele poderosamente em Tuas mãos. E que o Teu nome seja glorificado através da vida do Teu servo. De toda a diretoria deliberativa, de toda a diretoria executiva, Senhor. Abençoa, Pai, pastor Milton de Almeida, que aqui pregou esta palavra maravilhosa pela manhã. Abençoa, Senhor, pastor Antônio Osmar. Deus, abençoa, Senhor, presbítero Fabrício Beata, irmã Maria Josefina. Abençoa, Senhor, meu Deus e meu Pai, presbítero Marco Magno, presbítero Jerry, presbítero Wilson Siqueira. Abençoa toda a diretoria deliberativa e executiva. Senhor, oramos pelo Ministério Geral, por todos os pregadores, pastores, obreiros, missionários, evangelistas, obreiras. Te apresentamos, Senhor, meu Deus, o pequeno Galileu. Apresentamos os adolescentes, o Ministério Jovem. Senhor, oramos pela conferência do dia 4 e 5 de setembro. Senhor, que jovens sejam alcançados, renovados e abençoados. Ó, meu Deus, apresentamos, meu Deus, a obra social, as instituições Reviver, o ETDA, a obra missionária, Senhor, meu Deus, o projeto, o trabalho missionário, o trabalho de missões da sua igreja. E que o Senhor seja glorificado.

0: o Senhor como único e suficiente Salvador da minha vida. Escreve o meu nome no livro da vida e me sela com teu sangue. Que Deus abençoe você que fez a melhor escolha da sua vida. 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Não saia desta live agora, antes já abra aí no seu celular IPDA, Igreja Pentecostal Deus e Amor, /endereços. 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É com alegria que nós encerramos esta live de oração e declaro a você, seja bem-vindo aqui na Igreja Pentecostal Deus e Amor, mais, muito mais do que uma igreja, uma família. 12:30 na capital do estado, nós agradecemos a todos vocês que oraram conosco, ouvintes da Rádio Deus e Amor e também internautas da Igreja Pentecostal Deus e Amor. Essa foi a oração do meio-dia. Que Deus abençoe a todos, fiquem todos na paz do Senhor Jesus.
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0: Está chegando no recesso do seu lar mais um programa Mensagens Cantadas. Eu sou o pastor Lourival de Almeida. Que Deus abençoe você e bem-vindo à nossa programação. E aqui estamos nós, bastante entusiasmados, para edificar a sua vida, falar de coisas boas, trazer palavras de esperança ao seu coração, seguir dizendo que Deus te ama, Deus tem um projeto na sua vida, através das mensagens, através dos hinos, também dando dicas. É muita coisa boa para você e já aqui no microfone número 2, é incrível, Senhor, eu creio nos milagres, Débora Miranda de Almeida.
1: Obrigado, meu amor. A paz do Senhor.
0: Paz do Senhor.
1: E também a todos os ouvintes. E os milagres acontecem, né? Todos os dias, a qualquer momento, porque nós cremos, não é verdade? Muito bom. Aqui estamos, ouvintes, em mais uma tarde para fazer-lhe companhia, trazer tanta coisa boa para vocês, não é? Ah, este hino é o que dá título a este CD, Sala do Trono. Canta Daniela Balabem, lançamento MC Music.

0: É o nosso MC de cada dia. Olha, que você possa desfrutar cada segundo da nossa programação. É o nosso objetivo, né? Que você, ouvindo o nosso programa, você cresça, você se sinta bem, que você, se necessário for, tomar atitudes, fazer mudanças na vida, né? Que aconteça, né? Porque, acima de tudo, é um programa que quer ver você tranquilo com Deus, com o seu coração tranquilo, com o seu coração sem aquele peso, não é? Por isso, a gente procura trazer dentro da nossa programação tudo que é abrangente à sua vida em todos os aspectos. Você se identifica com o quê, hein? Paulo fala aos Coríntios: mas agora vos escrevo que não vos associeis com alguém que, dizendo-se irmão, isso é importante falar, dizendo-se irmão. Tem muita gente que se diz irmão, que diz irmã, né? Mas Paulo está dizendo: olha, não se associe com esses que dizem que são irmãos, mas são impuros, avarentos, idólatras, maldizentes, beberrões, roubadores. Com esse e tal, nem ainda com mais. Existia aquela questão cultural, né, da alimentação. Então é interessante, Débora, que primeiramente a gente vê que tem gente que diz que é, mas não é, né?
1: É. Não, gente... às vezes nem crê no mesmo Deus, né? Não leva a verdade e se diz irmão, né? A gente realmente encontra isso em vários lugares, esse tipo de situação.
0: Esse que se diz irmão, na minha opinião aqui, ele está dentro da igreja. Está dentro da igreja, parece irmão.
1: E é pior ainda isso, né?
0: Mas é esse que Paulo está falando. Ele parece irmão, às vezes vem até com aquele pretexto de humildade, é um hipócrita de marca maior, mas o que ele é? Ele é impuro, é avarento, idólatra, maldizente, beberrão, ladrão. Tudo isso a Bíblia fala, com esse, mas nem comer uma coxinha na cantina.
1: E às vezes a gente até pode ter ouvido pessoas dizendo: puxa, a Bíblia fala isso. É, a Bíblia fala que nem podemos saudá-lo, né? Pois é. Receber em casa.
0: A gente ouve notícias, às vezes, de pessoas, até obreiros, dirigentes de igreja: não, não vou fazer isso porque, sei lá, não concordo com aquilo, porque você... E a grande maioria dos casos é tipo assim: não, é porque isso aqui vai para São Paulo, é tudo envolvendo dinheiro, né? Se que vai para São Paulo, eu prefiro fazer, não gosto de dar isso aqui, ninguém ajude. Contra a igreja, maldizentes, beberrões, às vezes ladrões, impuros, avarentos, e estão lá na igreja, alguns até dirigindo igrejas. Então Paulo está dizendo que a gente não pode se associar com esse tipo de pessoas, esse tipo de gente. A preocupação do apóstolo, ela não é para com os ímpios. Está dizendo aqueles que se dizem cristãos. Aqueles que dizem que são irmãos na fé, mas agem totalmente impulsionados. Como se fossem incrédulos, né? Impulsionados pelo maligno, pela carne, pela inveja e coisas assim. A gente sabe que os frutos de um testemunho podem ser identificados, não é?
1: Pelo fruto a gente conhece a árvore,
0: É pelo,
1: né,
0: fruto que nós conhecemos a árvore. É assim que a gente vai conhecer essas pessoas. Já ensinava o Senhor Jesus que é pelos frutos, então, que se identifica a qualidade da árvore. A questão não é apenas não produzir maus frutos. A questão é, além de não produzir maus frutos, produzir bons frutos. Né? Em outras palavras, a boa árvore deve produzir bons frutos. Infelizmente, ouvintes, muitas pessoas se deixam levar por esses que parecem ser os paladinos da justiça, que estão dentro das igrejas, e eles parecem querer proteger a igreja da direção da igreja. Parece querer proteger a igreja dos pastores da igreja. Proteger a igreja da diretoria da igreja. Mas não é isso que está acontecendo. Abra os olhos. Não é isso. A Bíblia fala para você não se associar a esse tipo de gente. Porque esse tipo de gente, as suas intenções são totalmente diferentes das intenções que você pensa que elas estão realmente falando. São impuros, avarentes, idólatras, maldizentes. O objetivo deles é outro objetivo. Inúmeras vezes o cristão é confrontado com a vontade do Senhor, e sempre que perguntado, responde sim. Seja por ocasião da profissão da fé, seja na celebração da ceia, na hora da bênção, enfim, do matrimônio, consagração ou separação para servir ou batismo, né? Profere sempre o seu fim. Mas quando passa algum tempo, talvez ele nem se lembre daquilo que ele prometeu. A sociedade em geral e a igreja em particular, mais do que nunca, necessitam de gente que não esqueça os compromissos assumidos em prol do bem-estar comum. Gente que haja com desprendimento, dedicação em nome de Jesus. Afinal, a vida cristã não se resume em não fazer o mal, mas na prática constante do bem. Ah, tem um versículo que até o seu pai gostava muito de falar. Quem comigo não ajunta,
1: espalha.
0: E na verdade, Jesus é quem disse isso. Um cristão sincero e dedicado ao Senhor não espalha. Ao contrário, ele ajunta.
1: E a gente vê tanto isso hoje, né?
0: Mas a gente vê demais.
1: A gente vê isso quase todo dia. A gente ouve histórias que sempre há pessoas colocando coisas na cabeça dos membros para desvirtuar a situação, espalhar, né? E não ajuntar.
0: Vamos deixar bem claro, Débora, isso não é uma questão só da Igreja Deus e Amor, não.
1: Não, em geral.
0: A maioria das igrejas sofre com esse tipo de gente que está ali no meio, parece que é, mas não é. E ficam falando mal dos pastores, tudo que o pastor faz, o projeto que ele faz, ele critica. Ele não faz nada, mas não deixa os outros fazerem. E levanta pessoas contra a liderança da sua congregação, a liderança jovem, a liderança da igreja, a diretoria geral.
1: É a cisânia que a Bíblia fala, né?
0: É o joio, a cisânia. E o pior é o hipócrita, porque os objetivos dessa pessoa não são objetivos de defesa, mas são objetivos de espalhamento, são objetivos de destruição. Tá cheio, filho, tá cheio. Eu tenho certeza absoluta que a maioria das igrejas luta muito para o crescimento da obra. Todas as igrejas sinceras lutam para ganhar almas e tal, mas lutam também, infelizmente, contra essas pessoas de testemunho nocivo. Essas pessoas que se identificam como... ou elas se identificam dizendo que são ovelhas, mas na verdade são lobos. Se identificam como cristãos, mas na verdade são pessoas completamente ímpias. Um cristão sincero e dedicado ao Senhor não espalha, ele ajunta. E isso exige de nós uma autodisciplina. Não só no sentido de deixarmos de fazer aquelas coisas que prejudicam a obra de Deus ou o nosso semelhante, mas acima de tudo, de fazermos aquilo que nos identifica com Cristo Jesus. Pode fazer se você acha que deve fazer, pode continuar nessa sua jornada de espalhamento ou de espalhar, mas um dia você vai estar frente a frente com Deus, porque você vai ser julgado no juízo final. Pelas suas mentiras, por ser um espalhador, por ser nocivo, por ser avarento, maldizente, beberrão, roubador, adúltero, fornicário e outras coisas mais. E se levanta no meio da igreja, cuidado, esse dirigente, eu não sei não, as intenções são outras. Não faz isso, não faz... Olha, a verdade é a seguinte, a gente fala, mas a gente sabe que a seu tempo o próprio Deus agirá.
1: Débora e Leia vão cantar Amparo Espiritual do CD Somente Deus.

0: Dulce, de Campo Grande, Mato Grosso do Sul. Estou sempre na escuta aqui, ouvindo o seu programa. Seu programa é uma bênção dentro do meu lar, tá bom? A paz do Senhor e um abraço a todos os ouvintes.
1: E quem fala é sua mãe Crista Manaí, de Novo Horizonte, Mato Grosso do Sul. Louvado seja Deus, não perco nenhum programa MC. Agradeço a Deus pela vida do nosso irmão, das nossas irmãs. E também o pastor Lorival, nossa irmã Débora. Louvado seja Deus, que Deus abençoe o programa MC. Fica na paz do Senhor Jesus Cristo, sua mãe Crista Manaí.
2: Aqui quem está falando é a irmã Laíde, aqui da cidade do Jardim Ingá, no Goiás. Eu quero falar para vocês que eu sou de outro ministério, sou Assembleia de Deus, mas eu amo esse ministério. Não perco um dia esse programa. Tenho feito campanhas e mais campanhas através desse programa e Deus tem me abençoado ricamente. É um programa que está dentro do meu coração e eu amo muito vocês dois. Eu amo vocês.
3: Aqui é a Juliana, a irmã Juliana, da cidade de Jacupemba, Aracruz, Espírito Santo. E quero dizer que essa programação é uma bênção. Eu assisto vocês quase todos os dias quando eu não estou no serviço. Deus abençoe os irmãos.
4: Brasil ligado aqui, né,
5: Lúcio? É gente de todo lado falando aí no MC. Obrigado pela audiência e pelo carinho.
4: Você sabe que na última concentração que a gente teve, a irmã falou assim, irmã Débora, eu considero vocês já meus parentes, meus familiares, né?
5: Muito obrigado, quanta consideração, né?
4: É, realmente, isso a gente fica até encabrunhado, como diz, né? Lorival, nós temos aqui dicionário bíblico, e olha que interessante. Todo mundo conhece o Jardim do Éden, né? O Jardim do Éden não era o Éden. Peraí, a irmã Débora não está explicando nada. Explica, pera. Repito, o Jardim do Éden não era o Éden.
5: A questão de pronome, não?
4: Porque ele foi plantado no Éden, o jardim. Entendeu? Se você ler em Gênesis 2:8, se você pudesse ler, Lorival, enquanto eu vou explicando.
5: Se não for aqui. Aquela Bíblia de letra pequenininha.
4: Mas você já está com óculos aí.
5: É, mas é que tem uma tão pequenininha que não vai nem com óculos mais.
4: Deixa eu ler de novo aqui.
5: Eu posso ler sim, essa aí que está boa.
4: O jardim do Éden não era o Éden, pois ele foi plantado no Éden da banda do Oriente. Lê pra gente Gênesis 2:8.
5: E plantou o Senhor Deus um jardim no Éden.
4: Então o jardim estava dentro do Éden, entenderam? Agora no versículo 10, Lorival, deste mesmo capítulo, tem uma expressão aí que fica mais clara ainda.
5: E saía um rio do Éden para regar o jardim.
4: Tá vendo? Então isso mostra que havia duas coisas diferentes. Uhum. O Éden e o jardim. O Éden era o lugar mais secreto e o mais sagrado, onde a glória de Deus habitava totalmente, né? Então o jardim foi plantado dentro do Éden. Então dá para vocês entender. Por isso eu falo jardim do Éden. Aí está uma expressão que realmente muitas pessoas não prestam atenção e não entendem. Agora, para terminar esse tema sobre jardim, sobre Adão, nós temos aqui no capítulo 3 ainda do livro de Gênesis, no versículo 9, diz assim, e chamou o Senhor Deus a Adão. Que coisa interessante, depois do pecado, foi iniciativa de Deus chamar o homem. Adão é quem deveria estar chamando a Deus, dizendo, ó, Senhor, eu pequei. Eu caí, né? Eu e minha esposa aqui, nós caímos no pecado. Mas olha que coisa interessante, que riqueza infinita, a misericórdia de Deus. Deus teve a iniciativa de ir atrás de Adão e chamá-lo para que ele pudesse reconhecer o seu pecado.
5: Tá vendo?
4: Interessante, né?
5: Isso. E Deus está chamando você até hoje, né? Não desiste de você. Enquanto você está vivo, meu amado, e a igreja não foi arrebatada,
4: a esperança,
5: Deus não desiste,
4: né?
5: Não. A esperança. E também, Débora, já aproveitando sobre curiosidades, coisas bíblicas, né? Você gosta da comida que você cozinha?
4: Eu gosto. Porque
5: qual a comida que você mais gosta, assim, entre pessoas que você conhece que cozinham para você?
4: A comida?
5: É.
4: Que eu mais gosto?
5: É, da sua mãe, da sua avó.
4: Ah,
5: da...
4: de pessoas?
5: É. Qual a comida que você acha, assim, mais gostosa?
4: Eu gosto da comida da minha mãe e também gosto da comida da minha sogra. São as comidas que eu mais gosto.
5: Tá me agradando.
4: Não, verdade. Você sabe.
5: Mas que são eu tô comidas falando. Boas, é verdade, isso é verdade.
4: Eu gosto muito da comida da minha sogra e da minha mãe. São as comidas mais saborosas para mim, né?
5: Agora imagine você uma comida feita por anjo.
4: Ai, deve ser muito mais rica, ó, né?
5: É, nós essa é uma curiosidade, né? Elias, ele teve esse privilégio, ele comeu uma comida feita por um anjo, né? E está lá no primeiro livro dos Reis, capítulo 19, do versículo 4 ao 8. Agora, se a comida era gostosa ou coisa assim, a Bíblia não chega a dizer,
4: mas né? Mas o que será que ele comeu, né, também?
5: Mas era forte a comida, hein?
4: É, né?
5: Era boa, porque...
4: Conseguiu caminhar bastante.
5: 40 dias e tal, olha...
4: É verdade.
5: Vou dizer pra você uma coisa, não era só farinha, não, tinha mais coisa aqui.
4: Ah, tinha muita vitamina, muita vitamina e bem hidratada essa comida, né?
5: Muito
4: pra
5: boa,
4: pra poder,
5: né,
4: ele ter aquela força pra caminhar todos esses dias. Vamos a mais um hino?
5: Vamos.
4: O nome do Senhor é santo, é maravilhoso, é glorioso, é o que diz Ângela, do CD Promessa de Vitória, este louvor, com o título Santo.

0: E vamos falar um pouquinho também sobre a lição do porco espinho. Primeiramente, eu quero falar sobre um versículo bíblico, né? Aquele versículo que está em Hebreus, capítulo 10, versículo 25, que fala para nós não deixarmos a nossa congregação como é o costume de alguns. E não deixeis a vossa congregação como é o costume de alguns. Tem pessoas que ao primeiro sinal de uma espetadinha aqui, uma espetadinha dali, essas pessoas já, não, porque eu vou sair, eu não aguento mais, fica cegueira de Deus, eu não sei o que lá, Bom, a Bíblia Sagrada fala para nós não deixarmos a nossa congregação. E a lição do porco espinho é essa. Durante uma época muito fria, mas muito fria, chamada Era Glacial, muitos animais morriam por causa do frio. Os porcos espinhos, percebendo a situação, resolveram se juntar em grupos. E assim se agasalhavam e se protegiam mutuamente. Mas é claro, os espinhos de cada um às vezes davam uma cutucada num aqui, feriam o companheiro mais próximo ali, mas ofereciam ali calor uns para os outros e então sobreviveram por muito tempo. Mas acontece que alguns porcos espinhos, alguns espíritos de porcos, resolveram, mas não vou ficar levando cutucada de espinho daqui e espinho dali, por isso decidiram se afastar uns dos outros e voltar a morrer congelados. Eles precisariam então fazer uma escolha. Ou desapareceriam da terra ou aceitavam as cutucadas dos espinhos dos companheiros. Com sabedoria, então, resolveram, não, melhor a gente ficar juntos, porque uma cutucadinha daqui, outra cutucadinha dali, nós temos que aprender a conviver com essas pequenas feridas que as relações podem trazer. Então, a gente sabe que a gente tem espinhos, a gente pode espetar os outros, a gente pode levar uma espetadinha daqui ou dali, mas é muito melhor a gente levar um espinhozinho aqui, outro espinhozinho ali, mas a gente sobreviver. Já que o mais importante é nós recebemos o calor um do outro. E assim, sobreviveram. Deixo outro versículo para vocês. E perseveraram na doutrina dos apóstolos e na comunhão e no partir do pão e nas orações. Atos 2:42. Toda essa gente juntinha e tal, tendo espinhos ou não tendo espinhos, a verdade é que é melhor levar uma cutucadinha aqui e outra cutucadinha ali e a gente perseverar, não é? A gente viver do que morrer. Vamos aos nossos prefixos. Já voltamos com vocês.
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3: Meu nome é José Roberto, Santa Cruz das Palmeiras. Todo dia eu ouço a rádio Deus é Amor, de São Paulo. Boa tarde para vocês aí, tudo de bom. Deus abençoe a todos vocês, viu?
4: Tem sido uma benção na minha casa, a programação de vocês, as orações, os louvores, tudo tem sido um culto no meu lar. Eu sou grato a Deus pela vida de cada um de vocês. Me fala aqui de Morungaba. Meu nome é Fátima.
5: Obrigado, Deus abençoe a todos vocês. É o Brasil Ligadinho aqui. E você que está nos ouvindo no exterior também pode mandar sua mensagem. Tá bom? Mande sua mensagem, a gente vai soltar aqui. Você que nos ouve aí na Europa, na América do Sul, aí na América Central, pode mandar a sua mensagem. Olha, nós temos as nossas redes sociais da gravadora MC Music. Você pode curtir a nossa página, você vai acompanhar todos os lançamentos novos. Quando temos aqui entrevista especial de um novo lançamento com um cantor, você pode acessar a nossa página, por exemplo, no Instagram, @ MC Music Oficial, tá certo? Tem várias páginas aí dizendo que é MC. Não é MC Assessoria, não, mas é MC Music Oficial. No Facebook também, tá? É Facebook Oficial / MC Music. E no Twitter, MC Music Oficial, tá certo? Vamos ao Momento da Família.
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5: Nosso tema hoje é Disciplinando no Senhor. Como pais, nós estamos totalmente, todos assim vamos dizer, vitalmente interessados. Nós queremos moldar o caráter e o comportamento dos nossos filhos, não é verdade? Nós criamos nossos filhos para o mundo, nós queremos um filho honesto, trabalhador, bom marido, bom filho, não é? Mas como podemos saber qual é o método apropriado para resolver cada problema? Em primeiro lugar, disciplinar significa treinar ou discipular o seu filho. É você dizer todos os dias, meu filho, não ande descalço, meu filho, penteie o cabelo, meu filho, não minta, meu filho, vá à escola. Isso é disciplinar, é você treiná-lo para a vida. Disciplina não é simplesmente castigo, punição, não. É um trabalho constante, é um processo gradativo que muitos pais, infelizmente, não fazem. Olha, é a última vez que eu vou dizer isso para você, tá bom? Na próxima vez não tem esse, não tem aqui. Não, nós estamos aqui para treinar e falar todo dia a mesma coisa. E muitos desistem, muitos pais desistem porque é muito difícil. Requer energia, requer paciência. É mais difícil disciplinar do que instruir, não é verdade? A disciplina, ela é justa e ela afirma a dignidade do filho. A disciplina, ela tem o alvo de criar na criança as qualidades do Espírito de Deus. Por outro lado, espancar, abusar da criança é injusto, é degradante e causa prejuízos permanentes no coração da criança. Então, pai, mãe, cuidado com a maneira com que você trata o seu filho. É gritando? É jogando na parede? É xingando, falando palavrão e colocando frases? Você não vale nada, você não presta, você sempre fez isso, você nunca vai mudar.
7: Você nunca vai ser ninguém na vida.
5: Exatamente. Quantos pais cristãos falam isso ao filho? Não é verdade? Como que está o coração dessa criança? Como que está a personalidade? Eu nunca vou ser ninguém na vida, porque meu pai e minha mãe, quando era pequeno, disseram isso. Toda criança tem um brilho no seu olhar. Vocês, como pais, não querem apagar esse brilho, não é? Gritar, xingar, abusar verbalmente, fisicamente, demonstrar raiva, esmagam o espírito da criança. Mas a disciplina amorosa, a disciplina no Senhor, vai moldar o caráter cristão do seu filho. Para terminar, às vezes até por questão de irritação, ou até embaraço diante de outras pessoas, o pai castiga seu filho de maneira errada. Nós pais precisamos demonstrar paciência. Não é libertinagem, não. É autoridade com amor. Mesmo disciplinando os nossos filhos, mesmo na disciplina. Se você como pai não procura formar o caráter e a vontade do seu filho com os princípios da palavra de Deus, com certeza aparecerá quem o faça de forma inusitada. Pense nisso. Ser fiel na disciplina é uma das coisas mais difíceis para nós pais. Porém, o amor está disposto a pagar este preço. Que Deus os abençoe. Vamos a mais uma mensagem musical. Casa de Deus, André Alexandre, canta um do CD Coração Adorador.

0: Olival, você estava interessantemente rindo aí.
1: É, eu estou rindo porque nós fazemos aqui uma...
0: É que aqui no intervalo do hino a gente estava falando de uma notícia e a gente acabou rindo, né?
1: É, você lembra do famoso físico britânico Stephen Hawking, né?
0: Até ele faleceu.
1: É, ele faleceu. Tempo, né? É. Então ele se destacou na questão da física, né? Contribuindo de uma maneira, segundo os cientistas, tremenda para entender os buracos negros, que eu disse que não dá mais para chamar de buraco negro, tem que chamar de buraco afrodescendente. E a origem do universo, né?
0: Não pode falar negro, né?
1: É, segundo especialistas, o Hawking fez muitas perguntas e tentou desvendá-las com a ajuda da lógica e da ciência, sem recorrer a pensamentos religiosos ou dogmáticos. Então, estava comparando ele com Jó, o homem da terra de Uz, e em sua experiência de perda e dor, também fez perguntas, mas as perguntas de Jó não foram perguntas científicas e também não foram, assim, perguntas fáceis de serem respondidas. Por exemplo, uma pergunta de Jó: por que não morri ao nascer? É uma pergunta difícil de ser respondida, né?
0: Uhum.
1: Outra pergunta de Jó: por que os infelizes continuam vendo a luz? Outra pergunta de Jó: por que viver se não há esperança? As perguntas do Stephen Hawking foram dirigidas à ciência. As de Jó foram dirigidas a Deus. As respostas obtidas por Hawking são frutos de cálculos, análises e anos de dedicação ao trabalho. As respostas dadas a Jó vêm de Deus, são imutáveis e o colocam para pensar. Deus fala com Jó: onde estavas tu quando eu lançava os fundamentos da terra? Onde está o caminho para a morada da luz? E quanto às trevas, onde é o seu lugar para que as conduzas aos seus limites e discernas as veredas para a sua casa? As indagações e respostas do perguntador Stephen Hawking ajudaram a humanidade a aproximar-se de questões sobre a dinâmica do universo, e as de Jó ajudaram o homem a aproximar-se de Deus. No final, Jó diz acerca de Deus: antes eu te conhecia só por ouvir falar, mas agora os meus olhos te contemplam, ou seja, eu te vejo com os meus próprios olhos.
0: Que lindo, né?
1: O Stephen Hawking...
0: Será que ele conseguiu ver a Deus?
1: Quem?
0: Esse físico?
1: Não, eu esqueci de colocar aqui, né? O camarada que desvendou tanta coisa, o camarada que entendia de tudo, tal, não conseguiu sair daquela cadeira e falava com aquele computador, né? Que, aliás, era assustador, né? Era assustador. De qualquer maneira, é só para você
0: pensar,
1: estar em,
0: né,
1: casa e pensar.
0: Coisa, tá bom? Interessante, né? Vamos pensar.
2: O Senhor quer transformar a sua vida.

0: Ele, exalte a Ele, porque Ele é fiel, aleluia.
1: E a nossa saúde tem que ser observada todos os dias, a todo momento. Se você está engordando demais, como eu, por exemplo, nós temos que fazer mais exercícios.
2: Não, você está emagrecendo.
1: Sim,
2: né?
1: Porque eu estava engordando demais.
2: É verdade.
1: Que comer é bom, vamos falar a verdade, né?
2: Arroz com feijão, acho que é muito...
1: Então,
2: acho que é o mais gostoso, né?
1: A gente tem que tomar cuidado, então, se preservar, porque não faz bem para a saúde.
2: É.
1: Come muita fritura, diminui um pouquinho. Ah, eu gosto... Não. Tudo balanceado, a gente vive melhor, a gente vive mais. Mas tem dicas simples, né, Débora, que pode ajudar no dia a dia das pessoas.
2: É verdade. Como está a sua condição física? Eu estava lendo que numa pesquisa que mais de 50% dos brasileiros se acham gordos, fora de forma e sedentários, né? Então, vamos aqui com dicas simples, né? Não importa se você se atrasou, se está com muitas tarefas ou simplesmente com preguiça. Muitos de nós simplesmente ignoramos este bom exercício, usar as escadas.
1: É, eu não.
2: E ainda por cima é de graça, não precisa pegar uma academia para você ficar em forma, né? Afinal, este mundo moderno não nos dá a possibilidade nos movimentos, né? Nos movimentarmos, usamos

0: Numa vida sedentária, deixe o elevador de lado e opte pelas escadas, porque vai fazer bem à sua saúde, vai ajudar você a queimar calorias e fortalecer os músculos.
1: Fortalece os músculos.
0: E outra coisa, diminuir dores nas juntas.
1: Diminui?
0: Diminui.
1: Olha, eu sou uma pessoa que eu sou fã das escadas, né? Ah, eu não gosto de falar assim, tipo, ah, eu adoro, vejo uma escada, oba, uma escada. Não é assim também, né? Menos. Mas eu uso muito escadas, aqui na igreja mesmo, dificilmente uso elevador. Nos aeroportos tem essas escadas rolantes. Normalmente eu uso a escada, né? Só uma vez fui num local, meu Deus do céu, eu achei que a escada era curta, mas a escada parecia que tinha um quilômetro. Aí
0: perdeu a fala.
1: É. Mas eu uso muito escada, e eu uso escada porque eu fui orientado por um dos maiores médicos cardiologistas do esporte. Né? Morava no meu prédio. Meu prédio não, no prédio onde eu moro, né? E ele falou um dia: Lorival, não tem coisa melhor do que uma escadinha. Você não pode caminhar e tal, não pode ter um tempo para exercícios assim e tal. Suba a escada. Tem uma escada, aproveite a escada, que faz muito bem para o coração, fortalece o coração. A inclinação da escada, ela é sensacional, né?
0: Não existe nenhuma esteira que tenha aquela inclinação.
1: Não, aqui é uma escada, é uma inclinação 45. Então, sua escada, ouvinte, é claro que você começa com um lancezinho.
0: Um lance, né? Um andar.
1: Exatamente. Eu já me acostumei, a questão minha aqui sempre, o mínimo que eu uso de escada por dia são 12 lances, né?
0: Parabéns.
1: Mas já cheguei a subir até 30 lances.
0: Mas olha o resultado, seu coração está zerado.
1: Tá bom.
0: Zerado, ótimo. Isso que é bom, né? O resultado do seu esforço, isso que é importante, né?

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1: Um, dois, três e... Sessão da Criança está no ar! Aqui estamos chegando com mais um programa. Vamos ouvindo um hino, vamos cantar agora, vamos louvar a Deus. E já já estaremos de volta com a nossa historinha.

0: Muito, muito bem. Nós vamos agora para a nossa historinha de hoje. E o título é Lili, a menina que se cansou de ser boazinha.
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0: Sua boba! Sua boba! Lili era uma menina muito boazinha. E ela morava numa cidade bem pequenininha. E apesar de ser pequenininha, esta cidade tinha muitas crianças. Também só havia uma escola na cidade, uma farmácia nessa cidade, apenas uma padaria nesta cidade. Havia apenas uma igrejinha nesta cidade. E a igrejinha em que ela frequentava era bem na praça central desta cidade. Ah, como ela gostava de ir à igreja! Ela gostava, acima de tudo, de ouvir histórias. E ela amava muito a Deus. Sim, Lili amava a Deus sobre todas as coisas. Quando ela chegava da escola bíblica e chegava em casa, ela dizia: "Mamãe, como Deus me ama! E eu amo também Ele demais!" E a mamãe dizia: "É isso mesmo, Lili. Deus nos ama muito mesmo. O amor de Deus não dá para a gente medir o seu tamanho. Porque a Bíblia diz, no livro de João, capítulo 3, versículo 16, que Deus amou o mundo de tal maneira..." Isso quer dizer, não temos como medir. E Lili sabia muito bem disso. Todos os domingos e quartas-feiras, Lili estava lá na escolinha bíblica da sua igreja. Na quarta-feira, ela ia de noite, das 7 às 9. E de domingo, das 9 às 11 da manhã. E toda vez que ela chegava na escola bíblica... era aquela criançada chegando para ouvir a palavra de Deus. Mas chegava também no momento da história, todas essas crianças paravam de conversar, paravam de rir, porque elas iam ouvir uma coisa muito importante. Ah, sabem o que elas gostavam de ouvir? Lili gostava de ouvir esta história. A história que ela mais gostava era a história de Jesus. A professora de Lili sempre contava que Jesus havia morrido na cruz do Calvário para que aquele sangue que havia sido derramado limparia a nossa vida de todos os nossos pecados. Ah, mas Lili ficava muito mais feliz ainda quando ela ouvia a professora dizendo que Jesus não ficou morto, mas ele havia ressuscitado. Então, esta era a história mais linda que ela já havia ouvido em toda a sua vida. E Lili era muito bondosa. Ela dava sempre as coisas que ela tinha para os outros. Por exemplo, dava o seu último bombom, aquele mais gostoso, recheado de chocolate, para a amiguinha, que de tão gulosa já tinha devorado um pacote inteiro de balas. "Coitada da minha amiguinha", pensava Lili. Ela tinha dó de todo mundo. Lili fazia sozinha a pesquisa da escola e deixava as amigas dizerem que tinham feito também, pois ela pensava: "Coitadinha das minhas amiguinhas." Lili não fazia bagunça. É, não colava na prova. Não saía correndo quando o sinal do lanche tocava.
1: "Ai, eu não vou sair correndo. Coitadinha da
0: telefone tocava, atendia o telefone. Alô? Lili buscava água, guardava a roupa, arrumava a casa, pegava o jornal, tomava conta do irmãozinho, limpava a sujeira do Totó, fazia favores o dia inteiro para os outros, pois ela pensava assim: coitado de todo mundo! Vocês acham que Lili chorava? Nem reclamava, muito menos chorava. Vocês acham que Lili brigava? De jeito nenhum, não brigava. Lili não abria a boca para falar mal de ninguém. Não falava mal de ninguém mesmo. Pois ela achava que nunca poderia ser contra nada. Sempre tinha de concordar com as coisas. Lili aguentava tudo, tudo calada. Sabem para quê? Para que as pessoas gostassem dela. Meu Deus do céu! Eu acho que Lili ficava sofrendo todos os dias, pois ela achava que somente poderia agradar as pessoas suportando tudo calada. Mas eu vou explicar. Um dia, Lili estava dentro da escola e a chamaram de mentirosa. Mas Lili nunca falava mentira. Nem aquela mentirinha pequenininha. Não, não mentia. E se ela fosse mentir, ela já começava a ficar vermelha. De vergonha, sabendo que ia falar uma mentira. Então ela não respondia nada quando a chamavam de mentirosa. E quando acusavam ela de ter feito algo que ela não tinha feito? Quebrado um pote, por exemplo. Sujado a sala. Furado a bola. Rabiscado a prova. Arranhado o CD, xingado o irmão, por exemplo. O que que ela fazia, hein? Ah, vocês já sabem a minha resposta. Lili não falava nada, absolutamente nada. Meu Deus, acho que a Lili era uma menina infeliz. Queria agradar os outros e nem agradava a si mesma? Como assim? E quando debochavam dela? Lili fingia que não estava nem aí. Acho que aí até que ela tem razão, né? Mas ela virava as costas para ir embora e disfarçadamente a lágrima e o nó na garganta começavam a querer explodir. E ela ficava com mais vontade ainda de sair correndo e se esconder debaixo do cobertor. Ah, Lili não dizia. Lili não fazia. Sentia. Não fazia, não dizia, não sentia o que queria. Mas até que um dia, na escola, no fim da aula de artes, quando a turma daquela sala começou a arrumar aquela sala de aula que parecia enfeitada de tinta, papel e sucata, o sinal para o recreio tocou. E aquela criançada começou a sair correndo, correndo, e no meio da confusão, sem querer, Lili ouviu seu melhor amigo falar assim:
2: "Aí, pessoal, vamos embora! A Lili arruma. Ela sempre arruma a sala, deixa. Ela é boba mesmo."
0: O coração da Lili quase explodiu de tristeza. Lili viu como os outros meninos e meninas acharam a ideia perfeita e aquela turma feliz fugiu, dando a missão por cumprida, pois Lili iria arrumar a sala que estava toda bagunçada, e ela pensou quietinha assim: "Meu Deus, o meu melhor amigo me chamou de boba. Ele disse que eu iria arrumar a sala sozinha, que eu sempre arrumo a sala. Ele falou, ela é boba mesmo. Mas eu não posso chorar. Não, eu tenho que agradar a todo mundo. Eu não posso chorar." Aquele melhor amigo de Lili não percebeu o quanto machucou o coração da sua amiga. Ele pecou contra Deus, chamando ela de boba, ou seja, que ela tem de fazer e ninguém liga para ela, ela realmente não liga para nada que fazem com ela. Aproveitaram da bondade da Lili. E isso não é bom, isso não é agradável a Deus. Aquele menino pecou, vocês não acham? Eu tenho certeza. Mais uma vez, Lili abaixou a cabeça e caladinha ficou. E mais uma vez, Lili ia perder o recreio para fazer sozinha, para arrumar sozinha o que todos deveriam fazer juntos. Vocês não acham? E o recreio começou! E as meninas brincando de queimada e os meninos brincando também. E Lili, lá na sala, junto com a professora, arrumou a sala toda bagunçada. Só que desta vez, Lili teve vontade de chorar. "Boba", repetiu ela. "Mas por que boba? Mas por que que ele falou isso pra mim? Logo o meu melhor amigo, o meu amigo de tanto tempo. Como pode? Não era justo. Não é justo isso. Meu Deus, me ajude. O Senhor é o meu melhor amigo. Me ajude, pois meu coração está machucado. Eu só faço bondade. E que bobagem eu tenho ou eu teria feito? Eu só faço bondade para os outros e as pessoas se aproveitam de mim." Lili precisava saber. Magoada, foi procurar resposta e começou pensando, pensando, tentando entender. "Boba? Boba, mas boba? Será que eu sou boba? Não é possível." Crianças, a menina Lili começou a se lembrar dos chocolates que deixou de comer, dos programas que não pôde fazer, dos trabalhos em grupo com as crianças da escola que fez até tarde da noite e sozinha, e todo mundo levando uma boa nota. Ela começou a se lembrar dos livros devolvidos rasgados, dos brinquedos que emprestou que voltaram quebrados, dos beliscões que ficaram sem troco, dos recreios perdidos, do choro que ela conteve, das vezes em que ela quis dizer alguma coisa, ia dizer algo, mas não disse nada. Coitada da Lili. E ela começou a pensar mais sobre a sua vida. Será que preciso ser tão boazinha? Sim, eu preciso ser boazinha, mas eu acho que eu tô sendo é boba. Será que eles só vão gostar de mim se eu fosse tão boazinha mesmo? Boazinha, sim, mas não boba. É verdade, né? Boazinha, sim, mas não boba dos outros. Sim, crianças, Deus quer que sejamos bonzinhos. Boa pessoa, ajudando os outros. Mas não bobo, não boba, para que as pessoas não se aproveitem da gente. Porque nós temos o nosso valor. Lili tinha o seu valor e as pessoas não reconheciam isso. Se aproveitavam da sua bondade. Você tem o seu valor. Você pode ser uma criança boazinha, mas não boba dos outros, para que as pessoas não se aproveitem da sua bondade. E foi assim que Lili resolveu reagir, talvez pela primeira vez. Sabe de uma coisa? Eu vou mudar a minha maneira de ser. Eu vou pensar um pouco mais em mim, também pensar nos outros. E vou criar coragem. Pouco a pouco eu vou mudando. A partir de hoje, eu vou ser mais bondosa ainda. Mas, muito mais, vou ser corajosa para falar com mansidão o que as pessoas precisam ouvir. Que elas não podem se aproveitar de mim por ser bastante bondosa. E assim, ela passou a falar tudo o que gostaria de falar, mas com educação. Reclamando sem discutir. Reclamando quando tinha razão. E também a não desistir daquilo que ela desejava. É, ela começou a pensar, eu não vou mais trocar um não por um sim. Enfim, eu vou realmente dizer não quando for para dizer não. E sim quando disser sim e precisar dizer sim no momento certo. Enfim, eu vou ser realmente aquilo que Deus quer que eu seja. Pois, afinal de contas, eu tenho um valor muito grande. Jesus não morreu na cruz por bobeira, por pessoas que não tivessem valor. Eu tenho um valor porque Deus mora dentro de mim. Afinal de contas, eu tenho que dar valor a mim mesma também. Vou dar valor aos outros, vou ajudar os outros, mas quando tiver que dizer não, eu vou dizer não de maneira sem ofender os outros. Não é mesmo? E assim, crianças, ela começou a brigar pelos seus direitos. Brigar no bom sentido, vocês estão entendendo bem o que a tia Débora está querendo dizer. Ou seja, ela iria falar aquilo quando ela tinha razão de falar. Pelos seus direitos. Você acha que ela não teria razão de falar, para de me xingar, se ela tinha razão de os outros não estarem xingando ela? Exatamente. Ela iria dizer, fazer o que poderia fazer dentro da razão. E Lili foi crescendo assim, mas continuava boazinha, gentil, educada E por que não ser educada, não é mesmo? Boba, ela não era mais. As pessoas não iriam mais se aproveitar da sua bondade. Porque quando a gente diz sim para tudo, a gente sofre. E muitas vezes as pessoas estão machucando o nosso coração. E nós temos que dizer que realmente aquilo não dá para fazer. Que aquilo você não pode fazer, que aquilo não dá para você fazer naquele momento, que você não pode oferecer aquilo naquele momento. Você tem que saber aprender a dizer não. E Lili aprendeu isso. E com surpresa, ela começou a notar que ela não estava perdendo nada. Muito pelo contrário, sabe o que aconteceu? Lili começou a ganhar muito mais amigos sendo diferente, pois ela continuava bondosa, amorosa, gentil, educada, mas sem medo de ser ela mesma. Sem medo de não ser querida pelos outros e de não ser aceita pelos outros. Mas quando ela começou a dizer não quando tinha de dizer não e sim quando tinha de dizer sim, as pessoas começaram a ver que Lili realmente era uma menina muito inteligente e começou a mostrar muito mais o amor de Deus que ela tinha aprendido na história, na escola bíblica, amando as pessoas, mas também aprendendo a dizer não e aprendendo a dizer sim quando tem de dizer sim. Aí vocês acompanharam a história de Lili, a menina que cansou de ser boazinha. Aliás, eu vou arrumar esse título de ser bobinha dos outros. Agora ela era e sempre foi boazinha, mas uma menina inteligente, sabendo dizer sim quando tinha de dizer sim e dizer não quando tinha de dizer não. É, criançada, que gostoso ouvir histórias como essa, né? A gente acaba aprendendo tanta coisa boa, né? Ela não deixou de ser boazinha, apenas aprendeu a dizer não quando tinha de dizer não. Ah, eu acho lindo isso. E você? Deus quer que você seja bonzinho, não bobinho. Deus quer que você seja boazinha e não bobinha dos outros, não é verdade? E você não vai sair por aí batendo todo mundo para dizer que não é bobinha, não é? Não. Mas sabendo dizer não quando tem de dizer não. Ah, a criançada tá mandando as mensagens e eu quero ouvir. Vamos lá.
3: Senhora Matebra, sou aqui de Sorocaba, meu nome é Horácio, tenho 6 anos, gosto muito de você, amém.
4: Eu sou a Kathleen de Gravataí, do Rio Grande do Sul. Estou sempre na escuta do MC e amo escutar a sessão da criança. Fica com Deus.
5: Estou ligado na sessão da criança, aqui em Ribeirão das Neves. Eu sou o Christopher Almeida. Eu adoro essas historinhas.
0: Ah, meu coração fica tão feliz de ouvir essas vozinhas maravilhosas. Que vontade de dar um beijo nessas crianças. E vai o meu beijo, então, para todas vocês que estão mandando recadinho para a tia Débora. E você que não mandou ainda, mande agora para o nosso WhatsApp. Aqui em São Paulo, o DDD é 11 e o telefone do WhatsApp é 98292-3392. Mande o seu recado, estou aguardando.
6: Ah, que peninha, acabou a sessão da criança.
0: E assim vamos colocando um ponto final em mais um programa. Um beijo da tia Débora e a paz do Senhor.
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1: 14:02.
2: Eu sou o irmão Cláudio, aqui de Teixeira de Freitas, na Bahia. Eu quero contar uma bênção que há uns 4 meses atrás eu pude congregar na Igreja Deus Amor aqui na minha cidade e estava ali em um culto de quarta-feira e Deus usou o pregador, que o pregador falou dessa maneira, que ali tinha uma pessoa que ele havia, quando era criança, tomado uma queda. E com essa queda bateu a cabeça, e nessa que bateu a cabeça, criou um coágulo de sangue na sua cabeça. Para mim saber que era eu sentia muitas dores de cabeça constante, e essa dor de cabeça estava avançando para um AVC e um infarto. Tinha saído do meu trabalho e tudo, não tinha mais força para trabalhar, nem para fazer nada. De remédio dentro da minha casa era igual uma farmácia, então eu comprava na caixa fechada de Toxilax, de pirona em gota. Eu já andava com 20 de pirona em gota no meu bolso e uns comprimidos já, entendeu? Mais de 30 anos com essa dor de cabeça. Graças a Deus, aí eu levantei minha mão e o irmão falou: é você mesmo, varão. Se você crer, a partir de hoje você está curado. Para a honra e glória do nome do Senhor, eu fui curado dessa dor de cabeça que eu sentia todo dia. Estou curado, não precisei mais tomar remédio, não estou sentindo mais essa dor de cabeça. E dessa forma eu falo para você, ouvinte, que está me ouvindo nessa hora, creia, não importa a sua situação não, se é de doença, se é que o médico falou que não tem jeito, se a porta estiver fechada, toma posse da sua vitória, é em nome do Senhor Jesus, amém.
3: O que Jesus fez na vida dessa pessoa, ele pode também fazer na sua. 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Deus muda a sua forma de viver. 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
5: Mais uma vez, Espaço Eu e Mais Um chegando no seu aplicativo, Rádio Deus é Amor, e também pela rede de emissoras A Voz da Libertação. Que prazer estar com vocês em mais um dia de aula. Estamos aqui com o projeto Eu e Mais Um, projeto de ensinamento, de apoio ao novo convertido, projeto do discipulado. Estamos falando essa semana sobre a família, na ótica de Deus, mostrando também os nossos deveres e responsabilidades como esposos e esposas. Falamos das três dimensões do amor conjugal, o amor físico, que é o amor eros, falamos também do vínculo e da dimensão social e, finalmente, a parte da dimensão espiritual. E hoje nós queremos falar sobre a lealdade e o respeito mútuo, que é um dos deveres conjugais que a Bíblia nos traz. Em Gênesis 2:24, nós vemos que um dos princípios mais sólidos do matrimônio é o que encontramos nessa passagem bíblica. E também em Mateus 19:5, por isso deixará o homem a seu pai e a sua mãe e se unirá à sua esposa. Olha que coisa linda. Mateus 19:6, portanto, o que Deus uniu não separe o homem. Vejam que esta unidade não é provisória, ela é permanente e indissolúvel. E esta unidade permanente e indissolúvel, ela demanda lealdade mútua, tanto do esposo para com a sua esposa e vice-versa. Também demanda renúncia absoluta aos demais homens e às demais mulheres. Malaquias 2, versículo 15. Não somente lealdade, mas confiança mútua. Vocês sabem que a mulher é a companheira idônea de seu marido. Portanto, este deverá confiar a ela os seus segredos, as dúvidas, debilidades e outras coisas que há no seu coração. Não precisa ter segredo entre o homem e a mulher e não deve tê-lo. Vejam que todas essas coisas podem impedir que se levantem barreiras entre os dois. A esposa deve fazer exatamente o mesmo para o seu bem e também para o seu lar. E quando não se pode fazer ou ter este grau de confiança, algo está mal e precisa ser reparado. Temos também os deveres específicos para o esposo. Você que é novo convertido, talvez você não tenha nem ainda a sua esposa conhecedora da palavra de Deus. Você precisa ganhá-la sem palavras, apenas com seu testemunho. A primeira coisa do seu dever como esposo é prover para sua família. Em virtude de sua natureza como homem e suas funções como esposo e pai, você tem que prover o necessário para o sustento de sua esposa e dos seus filhos. Mas isso não quer dizer que, se o homem é provedor, a mulher deve ficar ociosa, sem fazer nada. Mas a maior responsabilidade econômica recai sobre o homem. Paulo manda que os homens sustentem e cuidem de sua esposa. Está em Efésios 5, versículos 28 e 29. Anotou aí? Também ele diz que ele não pode fazer algo que venha trazer mau testemunho à sua esposa e à sua família. 1 Timóteo 5, 8. Então, o primeiro dever específico do esposo, pela palavra de Deus, é prover para a sua família o sustento. Segundo, honrar a sua esposa. A mulher deve ser estimada como o vaso mais fraco. Está em 1 Pedro 3,7. O que é isso? O que é honrar a sua esposa? É você louvá-la, elogiá-la pelas coisas positivas. E, é claro, saber compreender e desculpar o negativo. Lembre-se de uma coisa, que a mulher, ela aprecia coisas pequeninas, as pequenas coisas, e é muito sensível às críticas e as reclamações. Temos tantas coisas a falar sobre este relacionamento conjugal, a diferença entre homem e mulher, mas a gente vai falando nas demais programações, nas demais aulas. Por hoje é só, mas na próxima programação a gente vai dando continuidade a esse tema sobre o lar, sobre a família, na ótica de Deus. Nosso contato é 119-8292-3392. Um grande abraço. Se despede Débora Miranda, na paz do Senhor, e até a próxima edição.
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10: Olha, ouvintes, que a graça, a paz e o amor de Deus continue reinando em vossos corações. Quem tem o imenso prazer de falar com vocês é o seu irmão em Cristo, Pastor Antônio dos Santos. Este programa, ele tem como órgão oficial da Igreja Pentecostal Deus e Amor, que tem o seu fundador, o nosso saudoso missionário Davi Miranda. Na presidência, na direção geral, está a cargo da serva de Deus, a nossa irmã Erini Miranda. O Templo da Glória de Deus está localizado na Avenida do Estado, 4568, Liberdade, São Paulo, capital. E a nossa sede estadual aqui do Rio de Janeiro está localizada na Rua Senador Pompeu, no número 27, bem aqui no centro do Rio de Janeiro. Lembrando a todos, nós temos cultos aí em 6 horários, 7 da manhã, 9, 11, às 13, 15 e também no horário das 19 horas. Quero desejar a todos uma excelente tarde, muito abençoada, na presença do nosso Deus.
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9: Ó Deus, Tu és o meu Deus, de madrugada Te buscarei. A minha alma tem sede de Ti, a minha carne Te deseja muito em uma terra seca e cansada onde não há água, para ver a Tua fortaleza e a Tua glória, como Te vi no santuário. Porque a Tua benignidade é melhor do que a vida. Os meus lábios Te louvarão, assim eu Te bendirei enquanto viver. Em Teu nome levantarei as minhas mãos, pela madrugada, pela manhã, à tarde e à noite, em qualquer lugar. 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
10: Ouvintes, Deus abençoe a sua vida, Deus abençoe a sua casa, toda a sua querida e amada família. Passando aqui para lembrar a todos vocês que amanhã, quinta-feira, o culto da Fundação Reviver. Que bênção, hein? Quando nós falamos de cultos da Fundação Reviver e a Associação Reviver Help, Deus é Amor. São cultos voltados, claro, à pregação da palavra. Deus tem utilizado a equipe da Fundação Reviver, a nossa irmã Vânia, juntamente com a sua equipe, todas as quintas-feiras aqui na nossa igreja Deus e Amor, a minha esposa também, a nossa irmã Sueli Santos. É uma equipe, ouvinte, estão atuando aí com amor, com muito carinho, pregando a palavra de Deus e também socorrendo famílias necessitadas. Então você não pode perder. Estou passando aqui para lembrar a todos vocês que é amanhã, nesta quinta-feira, o prosseguimento desses cultos da Fundação Reviver. E você não vai ficar de fora, você não vai deixar de participar. 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

0: Olha, ouvintes, passando aqui para chamar a vossa atenção. É nesta sexta-feira, nós estaremos aí no prosseguimento desta campanha, a campanha voltada à libertação e curas. Esta campanha que traz o tema Destruindo as Fortalezas. Eu quero convidar você, a sua família, para estarem presentes conosco, participando desta campanha. É uma campanha que Deus levantou aqui em nossa Igreja Deus e Amor do Rio de Janeiro para garantir a libertação da sua vida, a libertação da sua casa e de toda a sua família. Olha, ouvintes, eu estarei com vocês pregando a palavra de Deus nesta sexta-feira.
1: Deus não trata somente o sintoma, Deus ele trata lá na raiz. A cura, a restauração, a libertação, ela é completa. Sabe aquela pessoa, meus irmãos, que você olha e ela fala, eu larguei os vícios, mas a pessoa continua presa emocionalmente. Aquela pessoa que praticava tantas coisas erradas, mas mantém ainda aquela mentalidade de escravo. Ah, mas eu saí de lá, mas a mente ainda está presa. Talvez saiu do Egito, mas o Egito ainda está do lado de dentro. Eu quero te informar que hoje a libertação que Deus está fazendo na sua vida, ela não será parcial. Além dele te arrancar do Egito, ele vai arrancar o Egito de dentro de você. Ele vai arrancar a escravidão de dentro de você. Levante a sua mão e vai aplaudindo o nome de este Deus. A libertação dele é completa. A libertação dele é completa.
0: A palavra do Senhor é infalível. Eu tenho certeza que Deus ele tem uma palavra para o seu coração. Você vai sair daqui leve. A palavra vai penetrar no seu coração e vai te impactar. Vai mudar a história da sua vida. No decorrer desta campanha, eu estarei orando através dos excelentes dons do Espírito Santo e, na sequência, realizando com a igreja aquela oração forte, aquela oração de desafio. Quando a igreja levanta as mãos aos céus, Deus tem confirmado as libertações.
1: Isso, vai expulsando, irmãos obreiros, coloca a mão e expulsa. Esquadrão da fé, entra em ação. Sai, Satanás. Sai, obra maligna. Sai do caminho dessas pessoas, Satanás. Sai, no nome de Jesus, toda obra da feitiçaria. Sai, sai, sai. Você que está atuando no corpo desta pessoa, Satanás. Sai daí no nome de Jesus. Segura que tem mais. Irmãs obreiras, segura. Segura, vai gritando para Jesus queimar ele.
0: É, o mal não pode resistir à presença de Deus. A glória de Deus tem se manifestado no nosso meio. Pessoas têm sido libertas por Jesus. Olha, ouvintes, as pessoas que estão participando estão felizes, estão testemunhando o poder de Deus. Nós vamos acompanhar agora para você entender que quem participa desta campanha é agraciado pelo Senhor. Aumente o volume do seu rádio e nós vamos acompanhar agora os testemunhos, aquilo que Deus tem realizado na vida das pessoas no decorrer desta campanha.
1: Irmã, qual é o seu nome?
2: Meu nome é Arlene.
1: Irmã Arlene, o que é que aconteceu?
2: Há 2 meses atrás eu estava fazendo um voto para o meu irmão, que ele bebia muita cerveja e ao mesmo tempo ele pegava o carro e dirigia. E eu fiz o voto sem contar nada para ele. Nisso que eu fiz o voto, fiquei na campanha firme. E na semana passada ele me ligou. Eu saindo daqui, ele me ligou. Irmão, parei de beber.
3: Ah, então, foi liberto.
2: Foi liberto.
3: Vocês não glorifiquem a Deus por isso?
2: Bebida.
3: Fez propósito aqui na campanha e o seu irmão que era viciado está liberto para a glória do nome de Jesus. Cadê o glória para Jesus?
0: Esta campanha prossegue em 6 horários, 7, 9, 11, às 13, 15 e também no horário das 19 horas. Venham participar conosco. Eu tenho certeza, a bênção de Deus está reservada para você. Rua Senador Pompeu, número 27, aqui no centro do Rio de Janeiro.
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0: Eu quero falar diretamente com todos os obreiros da nossa igreja Deus e Amor, pastores, presbíteros, diáconos, cooperadores, todos os líderes, conselheiros, conselheiras espirituais, voluntárias financeiras, atendentes de livraria, todos vocês que estão na frente dos trabalhos da obra do nosso Deus. Neste dia 30, agora de agosto, no horário das 9 da manhã, nós teremos aí mais uma reunião ministerial e terei o imenso prazer de estar aqui com vocês, transmitindo uma palavra direta do coração de Deus para o vosso coração. Eu tenho certeza, meus irmãos, você vai sair desta reunião melhor para continuar servindo o reino de Deus. E teremos assuntos importantes da parte da nossa diretoria para repassar para todos vocês. Venham participar, 30 de agosto, 9 da manhã, Rua Senador Pompeu, número 27, aqui no centro do Rio de Janeiro.

0: programa que faz chegar perto de Deus. Olha, ouvintes, está chegando, hein? Dia 30 de agosto, aquela grande festa, a comemoração do 32º aniversário da Fundação Reviver. Que maravilha! Eu quero convocar todos vocês para festejar conosco. Nós estaremos reunidos no horário das 14 horas, nesta linda festa. Quando se fala da Fundação Reviver, nós estamos falando da obra social da igreja. Um trabalho que tem alcançado vidas, um trabalho que tem alcançado famílias. Um trabalho que começou tão pequeno e agora está tão gigante em todo o Brasil. E aqui no Rio de Janeiro, nós estaremos reunidos em adoração, em agradecimento a Deus pelo 32º aniversário da Fundação Reviver. Vai estar conosco nesta tarde, pregando a palavra de Deus, o pastor Antônio Ribeiro. E eu tenho certeza, Deus vai falar no seu coração.
1: Jesus aparece para ele depois da ressurreição, tudo predito. Alguns adoram e outros duvidam. Aí nós, às vezes nós não aceitamos. Às vezes nós ignoramos. Às vezes nós até protestamos. Às vezes nós ignoramos o nosso irmão, a nossa irmã, que está duvidando. Fazer o quê? Deixe duvidar, vamos orar por ela. Deixe duvidar, vamos orar por ele. Não é verdade? Para que o Papai do Céu possa abrir a mente dele, a mente dela. É assim. Uns adoram, outros duvidam. É certo duvidar? Claro que não. Mas já está no ser humano, está no homem, está na mulher. Alguns adoraram e alguns duvidaram. Mas não é porque alguns duvidaram que Jesus deixou de ser Jesus. Não é porque alguns duvidaram que Jesus deixou de ser ele. E Jesus então disse para eles: agora me é dado todo o poder nos céus e na terra. Agora está comigo todo o poder nos céus e na terra. Oh, glória a Deus.
0: Deus tem uma palavra para o seu coração neste dia 30. Deus vai falar, meus irmãos. Nós estaremos reunidos por uma boa causa. Teremos adoração nesta tarde, o grupão da Reviver vai estar adorando a Deus. Eu quero convidar todos vocês para participarem conosco. É uma festa de oração, de palavra, de adoração. Venham adorar a Deus conosco nesta tarde deste domingo.

0: traga pelo menos um quilo de alimento não perecível, porque esses alimentos serão arrecadados e famílias que não têm o pão na sua mesa vão receber esses alimentos. Venham participar conosco, venham festejar conosco. Eu tenho certeza que muitas famílias serão agraciadas através da sua contribuição. Participe conosco, 30 de agosto, no horário das 14 horas, Rua Senador Pompeu, número 27, aqui no centro do Rio de Janeiro.
1: E perguntaram-lhe: ouves o que estes estão dizendo? Respondeu-lhe Jesus: sim, nunca lestes? Da boca de pequeninos e de crianças de peito tiraste perfeito louvor. Mateus capítulo 21, versículo 16.

E eu quero aproveitar para fazer este convite a todos. Quando se fala de festa, quando se fala de aniversário, a gente leva presente. E eu quero convocar todos vocês para presentear a Fundação Reviver. A Fundação tem cuidado de famílias. Quantas cestas básicas são distribuídas todos os meses? Olha, meus irmãos, você vai estar presente, ouvindo a palavra, adorando a Deus. Mas antes de sair da sua casa, abra o seu armário, a sua dispensa,

0: Deus abençoe todos vocês que estão ligadinhos no programa Voz da Libertação. Chegou o momento, ouvinte, de orarmos por vocês agora, você que é um contribuinte do programa Voz da Libertação. Você sabe, este programa está no ar porque você tem contribuído, você tem ajudado, abrido o coração e estendido as suas mãos. E eu quero orar agora por você. Eu vou citar alguns nomes neste momento das pessoas que vão receber esta oração: Igor Freitas, Ingrid Freitas, Irene Augusta, Irene Ferreira, Jacó de Oliveira, Jordelei da Silva, José Anselmo, José Batista, José Carlos, José da Silva, José Luiz, Jurema Monteiro, Leonilda, Luciana Monteiro, Luísa Pereira, Luiz Carlos, Márcio de Freitas, Maria da Silva, Maria das Graças, Maria de Souza, Maria das Neves, Maria dos Milagres, Maria Lúcia, Maria Batalha, Maria Olinda, Maria Regina, Mário José, Marleice Silva, Marlene, Miguel de Freitas, Manuel Romário, Nelson de Souza, Honório Monteiro, Paulo César, Pedro e Giovana, Rafael de Souza, Rafaela Monteiro e a nossa irmã Regina Célia. Nós vamos agora juntos falar com Deus em oração.
1: O Senhor Jesus nos promete em sua palavra no livro de João, capítulo 14, versículos 13 e 14.
2: E eu farei o que vocês pedirem em meu nome, para que o Pai seja glorificado no Filho. O que vocês pedirem em meu nome, eu farei.
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0: Senhor meu Deus e meu Pai, no nome do Senhor Jesus Cristo, mais uma vez, ó Deus, nós estamos aqui diante da Tua presença, apresentando todos esses nomes. São pessoas, Senhor, quem sabe todas as semanas, quem sabe de 15 dias ou uma vez por mês, tem contribuído, tem ajudado na manutenção do programa Voz da Libertação. Nós sabemos, meu Deus, que a cada minuto esta rádio está no ar. Ó Deus, o valor é muito alto, mas Senhor, o preço maior foi pago pelo Senhor na cruz do Calvário, que foi derramar o seu próprio sangue pelo resgate da humanidade. E nós estamos investindo, Senhor, nesta programação em prol da salvação de almas. E essas pessoas que têm contribuído, têm ajudado, são pessoas que entenderam a urgência da salvação de almas, porque este programa é uma ferramenta poderosa que o Senhor entregou para a Igreja Deus e Amor ganhar almas para o Teu reino. E é por isso que nós apresentamos ao Senhor os contribuintes, ó Deus, do programa Voz da Libertação, porque são pessoas, meu Deus, que amam missões, são pessoas que têm contribuído com amor e alegria, porque, ó Deus, além de ouvir esta programação nos seus lares, elas estão contribuindo para que vidas sejam alcançadas pela Tua Palavra, através desta programação. Ó Deus querido, Deus poderoso, alcança mesmo agora este ouvinte, Senhor, abençoando, prosperando, Quanto mais esta pessoa contribuir, mantendo esta programação no ar, eu sei que o Senhor já está estendendo as mãos e multiplicando, meu Deus. Está dando em dobro na vida desta pessoa agora que tem ajudado. Que a bênção do Senhor permaneça sobre esta vida, sobre esta casa e sobre toda esta família, no nome de Jesus. Tenha certeza, ouvintes, que Deus já abençoou a sua vida, Deus já abençoou a sua casa e a sua querida e amada família. Continue sempre abrindo o seu coração, estendendo as mãos e ajudando este programa a continuar falando do amor de Deus. Deus abençoe, estarei sempre aqui orando por todos vocês.

0: Já estamos de volta com mais adoração.
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2: Que Deus abençoe a todos em nome do Senhor e Salvador Jesus Cristo, quem te saúda é o seu irmão em Cristo, presbítero Apolo Alexandre. E ao meu lado aqui, pastor Abraão, pastor responsável da Ilha do Governador, a paz do Senhor, meu nobre.
3: A paz do Senhor Jesus, presbítero Apolo Alexandre, a paz do Senhor Jesus, ouvintes.
2: Nos trabalhos técnicos, ele, presbítero Denis de Oliveira. E essa é a programação A Voz da Libertação, órgão oficial da Igreja Pentecostal Deus é Amor, fundada em 3 de junho de 1962 pelo missionário Davi Miranda. Estando à frente da obra, nossa querida irmã Ereni Miranda, nossa sede mundial, está localizada na Avenida do Estado 4562, São Paulo, capital. E a nossa sede estadual está localizada na rua Senador Pompeu, número 27, no centro da capital carioca. E nós estamos aqui para falar para você que é possível você ter a vida em abundante que Cristo tanto promete na sua palavra. Mas há uma guerra para você enfrentar, e a guerra é contra o diabo, Satanás, os demônios que lutam diuturnamente para que você viva uma vida de fracasso e de miséria. E é por conta disso que hoje, no horário das 19 horas, eu mesmo, presbítero Apolo Alexandre, estarei pregando a palavra de Deus e entregando as revelações do Espírito Santo. Inclusive, eu quero colocar as mãos sobre o alto da tua cabeça e ministrar uma vida nova. Muita gente diz, pastor, por que a unção no alto da cabeça? Porque tem que ser na cabeça, porque é na cabeça que o diabo coloca os maus pensamentos, dizendo que você nasceu pro fracasso, para derrota e para miséria. E quando a unção vai para o alto da cabeça, ela quebra todo jugo, que é o que está escrito na Bíblia Sagrada. Inclusive, agora você vai ouvir a nossa guerra contra os demônios, os espíritos malignos que lutam para que você viva uma vida presa em tanto flagelo. Aumente aí o volume do seu rádio, porque aqui é Igreja Deus e Amor, onde uma vida nova espera por você.
4: Feche os teus olhos aí agora. Aleluia! Que tem um trabalho de feitiço feito para duas pessoas aqui. E Deus me mostra nesse trabalho de feitiço dois demônios. Tranca-rua e Pombageira. Esses dois demônios receberam muito para ver essa pessoa mendigando, para ver essa pessoa andando de um lado para o outro, sem direção, sem paradeira. E Deus está dizendo que esse demônio ele recebeu foi numa sexta-feira, 1h da manhã. Coloque a mão sobre o alto da tua cabeça. O espírito maligno que recebeu para destruir a vida dessas pessoas. Você está escondido aí, legião do inferno. Você recebeu para acabar com a vida dessas pessoas. Onde você estiver escondido, dá o teu grito de derrota aí agora. Dá o teu grito de derrota. Grita, queima ele, Jesus. Grita, queima ele, Jesus. Olha quem recebeu para destruir a vida dela. Grita, queima ele. Grita, queima ele. Grita, queima ele. Grita, queima ele. Meu Deus do céu. Ó espírito maligno, foi você que ganhou na vida dela para destruir ela, Satanás?
5: Matar!
4: Você quer o quê?
5: Matar a família dela!
4: Você quer matar na família dela, espírito maligno?
5: Quem mexe com a cigana, mexe com o inferno!
4: Grita, queima ele, Jesus! Grita, queima ele, Jesus!
6: E na revelação de Deus, os demônios não ficam de pé. Na revelação do Espírito Santo, o demônio, ele é obrigado a cair por terra. Grita, queima ele, gente. Grita, queima ele. O espírito maligno, o que que você recebeu para destruir a família dela? O que que você recebeu para destruir? Fala aí agora.
5: Uma cabeça de boi.
6: Meu Deus do céu, grita, queima ele, Jesus.
5: E tem outro para ano novo.
6: Meu Deus, ele está dizendo que já tem já um trabalho, olha só. Já tem já um trabalho, já preparado, já foi tudo comprado, para no ano novo fazer uma renovação para destruir toda a família. Grita, queima ele.
5: Quase que morreu, mas
6: olha só.
5: Morreu, mas eu vou conseguir.
6: Você ia matar, porque Jesus chegou aqui agora. Jesus chegou aqui agora, grita, queima ele, Jesus. Ô diabo,
5: não vai!
6: É você que mata as pessoas nos acidentes no final de ano?
5: Sim!
6: É você, diabo?
5: Eu mesmo!
6: É você que mata no acidente, que mata na facada, no tiro, é você, espírito maligno?
5: Eu mesmo!
6: Mas assim como ela veio aqui, você sai da vida dela hoje. Você sai da vida dela hoje. Levanta a mão para cá e grita, queima ele, Jesus. Grita, queima ele, Jesus. Sai! Em nome de Jesus.
2: Minutos aqui na capital carioca. Pois é, você sabe que o diabo luta para que você viva uma vida presa em tudo aquilo que é ruim, que é mal, que leva você a um cativeiro de destruição. Mas o Espírito Santo levantou essa campanha, pastor Abraão, da tomada de posse, porque nós cremos que quem crê, vê a glória de Deus. E é por isso que a gente chama, primariamente, quem está mal. Você que está mal, você que está vivendo o avesso da vida, preso em tanta miséria, enfermidade. Quando a gente fala de sofrimento, pastor Abraão, nós alcançamos milhares de pessoas e hoje vivem uma vida avessa ao que Deus prometeu. Mas, se vier, a vida vai mudar.
3: É isso mesmo, presbítero Apolo Alexandre, nós vemos aí a libertação do Senhor acontecendo na vida das pessoas. E você, ouvinte, que precisa da libertação de Deus, você que está aí acorrentado pelas garras de Satanás, você que já está desesperado da própria vida, quem sabe até mesmo em dar cabo da sua própria vida, pensando até mesmo em desistir de tudo, Deus tem uma palavra para você aqui nesta tarde e Deus tem um socorro por intermédio de sua palavra. O endereço da bênção é este, é Rua Senador Pompeu, número 27, aqui mesmo no coração do Rio de Janeiro.
2: No horário das 19 horas, eu quero colocar as mãos sobre o alto da sua cabeça, juntamente com um exército de obreiros, isso mesmo, que vai estar presente aqui, porque nós cremos que Deus muda a sua vida através da fé. Então traga a carteira de trabalho, traga o currículo, traga a peça de roupa, porque nós vamos consagrar. A Bíblia Sagrada manda consagrar tudo a Deus para dar certo. E eu creio que vai acontecer na sua vida. Inclusive, você vai ouvir aí agora um testemunho de alguém que chegou aqui na igreja Deus e Amor sem eira e sem beira, vivendo uma vida destruída na miséria. E após vir na igreja, receber a revelação do Espírito Santo, foi livre da sua mazela e moléstia. Vamos ouvir e já já retornaremos com essa programação.
7: Explosão de milagres, pastor Apolo, irmãos presentes, ouvintes de casa. Aqui está a nossa irmã, que estava com uma pessoa gravemente internada, uma sobrinha dela internada. Ela veio para a campanha, fez um voto com Deus aqui de contar um testemunho e Deus honrou a fé dela.
8: Seu nome, minha irmã?
9: É Zibirina.
8: Como foi esse milagre?
9: Olha, ela operou, já tem um mês, ela passou pela primeira cirurgia, ficou entubada. Aí ficou um problema na cabeça, fui a segunda cirurgia, teve que abrir a cabeça. E eu ali buscando a Deus, que eu fiz um voto a Deus. Eu falei, Senhor da Deus amor, Deus, Jesus da Deus amor, se o Senhor da vida, minha sobrinha, irmão, porque eu deixei o Senhor lá em casa com ela entubada. Mas tava, o médico falou que só Jesus. Mas eu creio que Jesus deu vida a ela.
8: Como ela está hoje?
9: Ela está recuperada, já teve alta, pastor. Está em casa, para a honra e glória do nome do Senhor Jesus. E eu agradeço a Deus de ver ela com vida, né? Glória a Deus, aleluia.
8: Ô, minha irmã, valeu a pena, irmã, invocar Deus dessa igreja.
9: Esse Jesus, a Deus amor, é um Deus poderoso, é um Deus de milagre. Glória
8: aqui
9: a Deus,
8: Jesus aleluia. Cura, minha irmã.
9: Cura mesmo, cura mesmo.
8: Então dá glória a Deus. Glória.
7: Pastor, pode bater palma, glória, pastor. Foi que o voto que ela fez... É que a sobrinha dela estava desenganada completamente pela medicina.
8: Meu Deus.
7: Já estava desenganada, mas após o voto que ela fez com Deus, Deus honrou a fé dela após ela falar, se o Senhor curar minha sobrinha, eu vou contar o meu testemunho na igreja Deus de Amor. Deus honrou a fé dela para a glória de Deus.
8: Está feliz, minha irmã?
9: Glória a Deus, aleluia. Muito feliz, não vai ser a Deus.
8: Vale a pena fazer voto?
9: Oh, falar a pena mesmo.
8: Deus honra.
9: Honra mesmo, glória a Deus.
8: Pode bater palma e dar glória a Deus.
1: Eu era maravilhas na igreja Deus de Amor.
2: Ele opera maravilhas aqui na Igreja Pentecostal Deus e Amor. 19 horas, nós estaremos 100% na fé que levanta o caído, dá força ao fraco, traz ânimo ao desanimado e faz do derrotado muito mais do que vencedor. Essa fé que você vai estar recebendo aqui no horário das 19 horas e nós reforçamos, voltamos a repetir, você que está mal, você que já tentou de tudo para ter essa situação resolvida e piorou ainda mais. Pois é, aqui na Igreja Deus e Amor, eu garanto que é a última porta que você vai bater, porque o nosso Deus traz resultado para quem crê aqui no Templo da Glória de Deus, no Rio de Janeiro. Pastor Abraão, essa é a nossa fé.
3: É isso aí, presbítero Apolo Alexandre, nós estamos vendo através dos testemunhos, através dos relatos que o Espírito Santo de Deus tem operado em meio à sua igreja. E você que está aí ao alcance da nossa voz, há solução para você. Deus tem uma grande resposta para dar ao seu coração. Você que está nos ouvindo aí de perto, que está nos ouvindo também de longe, coloque a sua fé em ação e eu tenho certeza que as portas irão se abrir para você aqui na Igreja Pentecostal Deus e Amor.
2: E nós vamos orar, são 2h56, aumente aí o volume do seu rádio, porque nós vamos invocar ao nome do Senhor e você vai ser abençoado a partir de agora. Você crê? Eu creio. Então vamos orar em nome de Jesus.
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2: Glorioso Deus e eterno Pai, nesse momento, Deus, eu clamo pela vida do sofrido, aflito e desesperado. Meu Deus, eu oro por essa pessoa que já tentou resolver o seu problema de diversas vezes e ela só encontrou perdição, angústia, fracassou várias vezes, mas contigo, ó Pai, nós obtemos vitória. Então, Espírito Santo, venha mudar a vida dessa pessoa, no mínimo, trazê-la aqui hoje no horário das 19 horas para receber as copiosas bênçãos que o Senhor tem preparado para a vida dela. E pelo poder da fé, nós repreendemos todo mal. Sai Satanás, sai espírito maligno, demônio que luta contra esse lar, essa família, espírito da derrota, legião assassina, espírito da miséria. Meu Deus, repreenda todos os trabalhos feitos nas praças, todos os feitiços feitos nas encruzilhadas, criadas nos mares, rios e oceanos, tudo aquilo que foi feito para destruir a vida dessa pessoa, que seja repreendido agora, é repreendido agora, em nome do Senhor Jesus. Sim, ó Pai, eu creio na bênção e na vitória certa na vida daquele que obviamente crê. Confirma, meu Deus, a grande vitória, em nome do Deus Pai, em nome do Deus Filho e em nome do grande Deus, Divino Espírito Santo. Amém e amém, Senhor Jesus.
11: Não quero ficar mais nem um dia nesta agonia.
2: Eu também não quero ficar nem mais um dia. Eu quero a minha vitória. E eu creio, pastor Abraão, que quem vir vai ser abençoado. Suas considerações finais.
3: É isso aí, presbítero Apolo Alexandre. Graças a Deus, nós podemos acompanhar uma programação de bênçãos. Nossos corações estão edificados. E com certeza, não queremos ficar nesta agonia. Nós temos a certeza da nossa vitória para a honra e glória do Senhor Jesus. Esse que vos despede é o seu irmão em Cristo, presbítero Abraão Davi.
2: No horário das 19 horas, hein? Eu te aguardo aqui para ministrar algo muito forte, muito tremendo, que você vai saber quando você chegar aqui. E eu tenho certeza que você, no mínimo, vai sair daqui com a vitória na palma das suas mãos. Se Deus permitir, no horário das 5:30, estaremos de volta aqui falando das grandezas que o nosso Deus tem feito na Igreja Pentecostal Deus e Amor, que é na rua Senador Pompeu, número 27, no centro da capital carioca. Nos trabalhos técnicos nos ajudou presbítero Denis de Oliveira. Que Deus abençoe a todos, fique na paz do Senhor Jesus.

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2: 15 horas e 1 minuto.
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2: Tremendas. Deus hoje tem grandes coisas para realizar. Quem crê nisso, levante as mãos e diga glória a Deus. Que maravilha. Eu já quero ler uma palavra de abertura, mas os irmãos podem tomar o assento por uns minutos. Mas antes de nós orarmos, antes de nós iniciarmos a liturgia desta quarta-feira do grande mover de Deus, eu quero conhecer vocês que aqui estão. Tem alguém que hoje você está aqui pela primeira vez? Faça o sinal com as suas mãos para eu te conhecer. Tem alguém que hoje talvez você está pela primeira vez, ou você de outra denominação e está nos honrando com a sua presença. Tem alguém? Nosso irmão aqui, as nossas irmãs, ali também. Olha só, como nós vamos declarar a eles, igreja? Sejam bem-vindos, em nome do Senhor Jesus. Amém? Quem pode dar uma linda salva de palmas para Jesus e glorificar ao Senhor pela vida dos nossos irmãos? Isso, que maravilha. Sejam bem-vindos a todos os nossos irmãos, visitantes, a todos vocês que são de outra denominação e estão nos honrando com a presença de vocês aqui na quarta-feira do Grande Mover. Que Deus abençoe a vida dos irmãos. Serão e são sempre bem-vindos aqui na Igreja Deus e Amor. A todos os membros dessa tarde, a todos os internautas, também aceitem a paz do Senhor Jesus. Todos vocês que estão nos acompanhando pelo YouTube, pelo Facebook, pelo Instagram da Igreja Deus e Amor, e também a todos os ouvintes do programa Voz da Libertação, os ouvintes da Rádio Deus e Amor, que Deus abençoe vocês. Estamos aqui na quarta-feira do Grande Mover de Deus para adorarmos ao Senhor Jesus. Quem veio adorar ao Senhor com alegria, diga glória a Deus. Aleluia. Se coloquem em pé, meus irmãos, se coloquem em pé. Vamos fazer uma oração. Vamos fazer uma oração nesta tarde, e é muito importante que você entenda o que significa estar na presença de Deus. Você deixou a sua casa, você deixou ali talvez o seu local de conforto, e você veio aqui para fazer. O que significa estar aqui? O salmista menciona nos Salmos, muito interessante, diz: quão amáveis, Senhor, são os teus tabernáculos. Ele fala sobre o prazer de estar na casa de Deus, em adorar a Deus, em viver uma vida de adoração a Deus, o prazer de estar na presença do Senhor. Ou seja, você veio aqui, não foi para perder um tempo, não foi só para cumprir mais um dia de uma quarta-feira do mover, mas você veio aqui porque você entendeu o propósito do que é estar aqui. É prestar adoração ao Senhor em espírito e em verdade. Quem veio adorar ao Senhor em espírito e em verdade, diga glória a Deus. E se tem uma coisa, que mexe com o Senhor, é quando nós estamos com o coração sincero, é quando nós estamos com o coração sincero na presença de Deus. E você vem adorar ao Senhor, você vem prestar um culto racional na presença de Deus, saiba de uma coisa: Deus vai ouvir a sua adoração. Você crê nisso? Deus vai ouvir a sua oração. Você crê nesta palavra? Hoje o Senhor nos trouxe aqui, não só para nós clamarmos e pedirmos, mas para nós entregarmos a nossa melhor adoração na presença de Deus. Quem veio entregar a sua melhor adoração na presença de Deus? Ah, irmão, mas eu estou preocupado com a minha casa, eu estou preocupado com a minha família, estou preocupado lá no meu trabalho. Fica tranquilo, porque enquanto você adora a Deus aqui, a bênção de Deus chega lá dentro da sua casa. Quem crê nisso, diga glória a Deus. Então nós vamos iniciar neste propósito. Levante as suas mãos. Fique em pé quem pode, porque a partir de agora nós iniciaremos neste propósito. Senhor, eu vim aqui te adorar. Eu vim aqui te buscar. Eu vim aqui, Senhor, buscar da sua presença. E enquanto eu busco, Senhor, cuida da minha casa. cuida da minha família, cuida de todas as áreas da minha vida, e não se preocupe, porque o Senhor vai cuidar. Levante as suas mãos, levante, levante, nessa fé, levante, as irmãs que puderem, os irmãos que puderem, levante as mãos bem alto, porque nós iniciaremos este culto em oração, prosseguiremos em oração. Levante as suas mãos, e começa toda a igreja dando glória, dando glória, dando glória, dando glória. Isso, fale com Deus. Fale com Deus, fale com Deus. Aumente a sua voz. Ore comigo, ore comigo, ore comigo neste momento. Você que está em casa, ore comigo também. Você que está no trabalho, no trânsito, ligue o seu pensamento com o Senhor. Você que está comigo, você que está conosco neste culto, entramos em uma grande batalha. Começa toda a igreja dando glória. Dando glória. Dando glória. Peça pela presença dEle. Diga para Ele: Espírito Santo, eis-me aqui. Espírito Santo, eu vim te adorar. Espírito Santo, eu vim te buscar. Espírito Santo, eu clamo pela sua presença. Peça para Ele, declare a Ele: Senhor, eu vim aqui te adorar em espírito e em verdade. Senhor, eu vim aqui prestar a minha melhor adoração, meu melhor louvor. Espírito Santo de Deus, te clamamos. Espírito Santo de Deus, te exaltamos, Senhor. Engrandecemos o Teu santo nome, meu Pai, ó Deus, nessa tarde. Senhor, muito obrigado pela vida de todos, todos que aqui estão. Senhor, por cada irmão, cada irmã, cada família que está chegando. Pela vida de todos os internautas, ouvintes da Rádio Deus e Amor. Pela vida de todos que estão clamando a Ti, Senhor, nós Te agradecemos. E reconhecemos, meu Deus, que sem Ti nada somos. Reconhecemos que sem o Senhor este culto não acontece. Reconhecemos que sem o Senhor, meu Deus, este culto não vai, não acontece. Não tem por que acontecer. Porque a Sua presença, meu Deus, ela é real e é o centro deste culto. É o motivo que nos trouxe aqui neste lugar. Então nós te clamamos: venha Espírito Santo de Deus, venha Senhor operar, meu Deus, poderosamente, venha se manifestar, Senhor, de maneira gloriosa, venha se manifestar, meu Deus, de maneira tremenda, a tal ponto, Senhor, de nós sentirmos, a tal ponto, meu Deus, de nós te buscarmos, a tal ponto, Senhor, de nós mergulharmos no oceano do Teu Espírito Santo. Sim, grande Deus, nós te clamamos, Espírito Santo de Deus, nós te pedimos, venha, Senhor, operar as Tuas maravilhas, venha operar, meu Deus, os Teus sinais, venha operar, meu Deus e meu Pai, derramando da unção, derramando, Senhor, da Tua graça, derramando do poder do Senhor. Nós estamos aqui neste propósito porque cremos, é a quarta-feira do grande mover de Deus, é o mover do Senhor para curar aqueles que estão enfermos, é o mover do Senhor para sarar aqueles que estão machucados, é o mover do Senhor para libertar aqueles que estão cativos, é o mover do Senhor para, meu Deus, renovar aqueles que clamam.

de Deus. Usa mesmo, Senhor, os teus ministros. Usa mesmo, Senhor, os ministros dos louvores. Usa mesmo, Senhor, o ministro, ó Deus, o pregador nesta tarde. Usa mesmo, Senhor, meu Deus, os pastores, os obreiros.

0: Rastei, Orimenda Labaia, e opera, Senhor, poderosamente. E continue a usar os teus servos, que é que vão ministrar os louvores, que é que vai ministrar a palavra. Deus, abrimos o nosso coração e entregamos o nosso louvor a ti, em nome de Jesus. Levantemos as nossas mãos. Quem já está sentindo a presença de Deus aqui? Nosso irmão Bruno já se prepara para louvar ao Senhor. Mas você vai levantar as suas mãos. Isso. Porque nós iremos receber o servo do Senhor, mas nós daremos a nossa melhor adoração. A partir de agora você vai se desligar de tudo e vai entregar o seu melhor glória a Deus, o seu melhor aleluia. Levante as suas mãos, declaremos ao Senhor no início deste culto. Glória ao Pai, declaremos ao Senhor, glória ao Filho. Declaremos a Ele, glória ao Espírito Santo. Vamos aplaudir ao Senhor e dar glória a Deus. Vamos aplaudir ao Senhor e dar glória a Deus. Mais forte, mais forte, mais forte, porque Ele merece. Mais forte porque Ele está aqui. Mais forte porque Ele já chegou aqui neste lugar.
1: Glória a Deus. Cumprimento o povo de Deus com a paz do Senhor Jesus. Pode se assentar. Vamos louvar ao Senhor. Vamos engrandecer a Deus nessa tarde. Quem já sente a presença de Deus aqui neste lugar? Aleluia, Jesus está aqui, o teu milagre já está chegando, você crê nisso? Aleluia, é tarde de milagre na presença do nosso Deus, aleluia, glória a Deus, um sol maior, glória a Deus.

gente já vai terminar, mas eu quero ver esse povo cantando. Quando Jesus, eu quero ver só eles agora. 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Eu era sem Deus, sem e sem. 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

pode continuar glorificando a Jesus. Eita glória, sentindo a presença do Deus vivo. Eu quero saudar a amada igreja na gloriosa paz do Senhor Jesus. Quem vier adorar a Deus, levante as mãos e diga eu. Último mergulho, vamos louvar a Deus com esse louvor e preste atenção na letra do louvor, que Deus vai falar contigo, vai continuar falando.

Eita, glória a Deus. Quem vê adorar Jesus vai dando glória. Amanhã eu vou estar aqui no culto da Reviver, viu? Vai ser uma festa bonita com muitos louvores. E vocês estão convidados para estar adorando a Deus conosco amanhã, nesse mesmo horário, tá bom? Vamos lá. Então vem adorar. Palmas para Jesus.

0: pastor Kleber de Oliveira. Vamos receber o servo do Senhor com palmas para Jesus. Então vem adorar, né, pastor?
1: Opa, todos convocados, quarta do grande mover de Deus. Recebam a paz de Cristo Jesus, o nosso Salvador, amém? As palmas são para Jesus, pode glorificar. Queridos, acabamos de receber um comunicado ali dos nossos irmãos da Central de Organização das Missões, Evangelismos e Visitas, e estão todos atônitos com o bom coração de todos aqueles que ajudaram. Somente caixas de Bíblias novas, já se completou o número de 15 caixas. Bíblias doadas, Bíblias novas que foram colocadas, mais de 800. E eu estou aqui para notificá-los que já está indo estas Bíblias, partes dela foi já para a África, as outras estão indo agora. E agora acabo de receber uma boa notícia, que cada pessoa que aceitar a Jesus aqui de coração terá nas suas mãos uma Bíblia nova também aqui, já está sendo repatriado para as clínicas de recuperação. Quem sabia que a Igreja Deus e Amor dá apoio a 4 clínicas de recuperação? Já vai ser levado também para as mãos daquele povo que está lá. É missões aplicada de forma direta, sem blá blá blá. Quem entendeu, diga glória a Deus. Sem blá blá blá, porque às vezes o que acontece, a pessoa quer realizar a missão, mas no momento da ação, ela fica em falta. Ontem eu estava tomando um café, pastor Fabrício, o rapaz gritou lá do outro lado assim, eu acho que é já para envergonhar o pastor, né? Pastor, no meio de todo mundo, eu te amo. Eu falei, eu também, ovelha, glória. Aí ele levantou de lá, eu acho que era para me envergonhar. Veio e me deu um beijo no rosto. Falei, puxa, irmão. Aí, acabamos de tomar o café, aí o rapaz que estava comigo, está sentado ali, falou assim, pastor, passa a boleta para ele, para ver se ele ama mesmo. Aí o outro disse, ó, isso aqui é comigo, isso aqui é aqui. O pastor não escolheu nada, o pastor só tomou um café pequeno. Tome aqui, ele falou, não, aí não, varão. Você ama? Você não ama coisa nenhuma. Você não ama coisa nenhuma. Quando você ama, o quê? Não, estou citando um exemplo. Foi uma sátira, uma brincadeira. Aconteceu mesmo isso ontem. Então tem pessoa que diz, eu amo. Eu falo, irmão, vamos doar uma Bíblia para alcançar. Ai, não. Irmão, o senhor ama missões? Vamos mandar o pastor que está indo daqui lá para agora a fronteira. Pastor. Aí eu sabia que o senhor ia tocar. Não. Então não ama. A maioria das pessoas fracassam na ação. Não é no desejo, não é na vontade, não é na condição, não é no que tem ou no que deixam de ter. Na hora da ação, a pessoa perde a bênção. Quem entendeu? Você não vai perder, fica de pé. Chegou a hora de orar pelas missões. Levante as tuas mãos. Você vai pegar agora o que você pode. Pastor, eu posso com 20, com 30, 50, com 100, não importa. Ouvintes que estão em casa, GC, por favor, coloca na tela para nós o QR Code, porque agora é hora de alcançar. Com salvação, com palavra de Deus, com boa orientação, aqueles que estão em aflição. Irmãos, eu me recordo, olhe para cá, eu tinha uma condição muito difícil, falava hoje com o pastor Milton, pastor, quando a gente está em missão, a gente não tem cabeça para trabalho, para coisa, você não quer nem comer, nem beber, nada. Quando você vai para missões, você vai com tudo. Quem entendeu, diga glória a Deus. Quando eu saía daqui, eu não queria saber onde ia comer, onde ia beber, onde não existe isso. Você está indo para doar sua vida. Hã? E aí eu cheguei lá, e os irmãos começaram a reclamar. Pastor, mas a Bíblia, aqui o Brasil, que não sei o que, tarará. Descobri uma empresa aqui na 23 que mandava contêineres fechados para Angola. Liguei para o pastor que era responsável, disse, pastor, o que custa para mandar um contêiner fechado? Ele disse, Kleber, é uma cacetada, hein? Sai mais caro do que o valor das Bíblias. Falei, pastor, as Bíblias vai vir? Vai vir. Eu disse, então manda essas Bíblias para cá, porque nós vamos fazer o que tem que fazer. Irmãos, quando eu tomei aquela decisão, os irmãos que abriram o coração e ajudaram, até o dia de hoje estão testemunhando da bênção de Deus. Aqueles que não tinham uma casa, Deus deu uma casa.

trabalho, Deus deu trabalho, aqueles que não, nunca, o Inocêncio chegou a dizer para mim, pastor, eu pensei que ia morrer, nunca ia comprar um carro, agora todo ano eu tenho um carro novo, sabe o que é isso? É Deus, você abriu a mão para a obra, quem entendeu? Está claro ou não está ouvindo? Vocês já entenderam também, irmã, traz a máquina, eu quero ser o primeiro, levante as tuas mãos, diga comigo, meu Deus, com mais autoridade, diga meu Deus, a bênção do Senhor enriquece e não acrescenta dores alguma, e eu creio na bênção que o Senhor vai me dar. Ouvintes de casa, o que Deus tocou? Olha como quando fala de doar, a máquina já trava. É coisa terrível. Quando você fala, levanta a sua oferta, já muda o clima. Quem entendeu, diga glória a Deus. Vai sair em nome de Jesus. Levanta a mão. Agora vamos expulsar o impedimento. Pastor, eu tenho condição. Então levanta a tua oferta na mão também. Não é oferta oficial, é oferta da evangelização. Começa dando glória a Deus. Soberano Deus, só o Senhor pode alcançar. Só o Senhor pode usar a vida dos teus filhos, Pai. Vai arrancando os impedimentos do caminho. Vai queimando as trancas e as travas que está impedindo o Senhor o socorro chegar, a provisão alcançar aquela vida, aquela família, aquele povo que está lá. Oh Espírito Santo, agora nós clamamos, ó Pai, o Senhor é o dono desta obra, o Senhor está à frente de tudo, e nós cremos, Pai, que não há bloqueio, que não há impedimento, que não há, Senhor da glória, nada que possa roubar, meu Deus, a resposta, a vitória, que só o Senhor tem para dar. Alcança os nossos ouvintes, alcança os contribuintes, alcança os dizimistas da tua casa. Alcança, Pai, aqueles que estão fazendo votos de coração aberto, aqueles que estão na quarta-feira, do teu poder, do teu grande mover, meu Deus, eu já peço a ti, Rei da Glória, venha usar em tuas mãos a vida, Senhor, é do pastor Fabrício Beata, para que as vidas que estão também distantes sejam alcançadas, sejam ministradas,

pelas trevas, as misérias, e confirma o milagre em nome de Jesus. Olha aqui, ó. Recebe Jesus, coloca dentro do alfoli. O Vitor vai louvar a Deus um minutinho e nós já vamos receber o pastor, que já está com a palavra de Deus queimando no coração dele. Vai colocando aí dentro da salva e vai dando glória a Deus. Que Deus abençoe os ofertantes. Que Deus abençoe os ofertantes. Que Deus prospere os ajudadores desta obra. Amém.

0: Agradeço por vir em nome do nosso Deus, que é o Senhor Jesus.
1: Queridos, todos de pé, por gentileza. A terra geme, a terra chora. E agora é a hora de orarmos pelos moradores da terra. Quem tem orado por eles? E Deus vai usar a vida do pastor Fabrício nesta oração. Levante as mãos para cá. Diga comigo: meu Deus, usa a vida do teu filho para abençoar a nossa vida e família através da tua palavra. Vamos receber o pastor Fabrício com aplauso alegre para Jesus.
2: Glória a Deus. Eu saúdo a todos na paz do Senhor Jesus. Quantos vieram aqui nesta tarde para ouvir a palavra de Deus? Levante a sua mão. Queridos, podeis assentar dando glória a Deus. Nós estamos na quarta-feira do mover de Deus. E eu tenho certeza que você vai sair daqui esta tarde abençoado pelas mãos do nosso Senhor e Salvador Jesus Cristo. Só você crer, só você abrir o seu coração, descansar no Senhor, porque Ele tem bênçãos para a sua vida. Antes de trazer aqui a palavra de Deus, eu vou louvar o Senhor também. Vamos louvar ao Senhor, dá um si para mim aí. Glória a Deus, mais um pouquinho só de teclado aqui, glória a Deus. Vocês vão cantar comigo.
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Oh, glória! A presença de Deus está aqui, meus irmãos. Não deixe de glorificar ao Senhor. Você vai sair daqui com a sua bênção na mão, em nome de Jesus. Oh, glória! Eu quero falar um pouquinho com vocês a respeito do futuro. A respeito do seu futuro, do nosso futuro. E eu gostaria que você abrisse a sua Bíblia no livro de Isaías, no capítulo 44, versículo 6. Isaías 44:6. Você que está nos assistindo agora através da live, pelo YouTube, abra sua Bíblia também para cultuar conosco. Não perca a oportunidade de prestar a Deus um culto. Você que está nos ouvindo também pelo rádio, a quarta-feira do Mover de Deus, Deus já está se movendo em nosso meio. Não perca a oportunidade de cultuar. Isaías, capítulo 44, versículo 6, eu vou ler na versão NVT. Quantos encontraram, digam amém, Jesus. Diz assim a palavra de Deus: assim diz o Senhor, Rei e Redentor de Israel, o Senhor dos Exércitos. Eu sou o primeiro e o último. Não há outro Deus. Quem é semelhante a mim, que se apresente à minha frente, que faça o que eu fiz desde os tempos antigos? Quando estabeleci um povo e anunciei, o seu futuro. Quando eu estabeleci um povo e eu anunciei o seu futuro. Não tremam, não tenha medo. Acaso não lhes anunciei meu propósito? Há um propósito para todo o tempo. Vocês são minhas testemunhas. Não há outro Deus além de mim. Não existe, não há outro Deus além de mim. Não há nenhuma outra rocha, nenhuma sequer. Que maravilha! Esse é o seu Deus? É o Deus grandão? É o Deus que pode tudo? É o Deus maravilhoso? Então tome o seu lugar agora, glorificando, bendizendo o nome deste Deus. Todos glorificando o nome desse Deus. Queridos irmãos e irmãs, eu quero dizer aqui esta tarde que Deus estabeleceu o meu futuro. E Deus estabeleceu o seu futuro. Se há uma coisa com que as pessoas se preocupam muito, e às vezes têm muita insegurança, é com o futuro. Muitas pessoas tentam de várias maneiras saber o futuro. Algumas pessoas acompanham horóscopos para tentar decifrar, para tentar adiantar, para tentar saber o futuro. Outras pessoas buscam leituras de cartas, tarô. Outras pessoas buscam ler a mão, não é? Buscam ciganos para ler as mãos. Inventam muitas coisas. Buscam médiums para saber o futuro, porque elas estão preocupadas. Elas estão apreensivas quanto ao seu futuro. Mas eu quero dizer a todos vocês que estão aqui, que Deus, Ele não somente estabeleceu um futuro para você, Deus não somente
conhece o seu futuro, como também ele já está no seu futuro. A Bíblia diz no livro de Isaías, no capítulo 46, no versículo 9, que Deus declara o fim desde o início. Quando você está no início de um processo, quando você está começando a entrar em uma provação, quando você está começando a entrar em uma luta, você ainda está começando a viver aquele processo, você ainda está começando a viver aquela provação, e Deus já sabe como vai ser o final de tudo aquilo que você está passando. Não, aliás, Deus, ele não somente sabe como será o final de tudo aquilo que você está passando, como também ele já tem estabelecido qual será o seu final. E você não precisa estar apreensivo, você não precisa estar preocupado quanto ao futuro, porque o seu futuro está nas mãos de Deus. Você quer coisa melhor do que isso? Ter o seu futuro nas mãos de Deus? Escute, você que está me acompanhando agora, você que está me ouvindo agora, vocês que estão aqui no templo, eu vim aqui esta tarde para avisar que o seu futuro não está na mão do juiz aqui da terra, o seu futuro não está na mão dos médicos que estão cuidando de você, o seu futuro não está na mão de nenhum ser humano, o seu futuro está na mão do Deus Todo-Poderoso. Você que crê que o seu futuro está na mão dele, pode glorificar o nome dele. O seu futuro está na mão de Deus. Mas talvez eu tenha alguém que esteja me assistindo neste momento, que esteja me ouvindo neste momento, você diz assim: pastor, mas o senhor não sabe o que está acontecendo na minha vida. Pastor, o senhor não sabe o que eu tenho passado todos os dias, as dificuldades, a dor que eu sinto. Não, eu não preciso saber o que você está passando, o que você está enfrentando. Aquele que precisa saber é Deus, e ele sabe. Ele sabe. E Deus, sabendo o que você está passando, ele não fica indiferente com a sua provação, ele não fica indiferente com o seu sofrimento, ele vai agir. Ele vai lutar por você, ele vai pelejar por você. O que você precisa fazer é somente entregar a sua vida para ele, entregar o seu coração ao Senhor, confia nele e ele tudo fará por ti. Entrega a sua vida ao Senhor. Podem aplaudir ao Senhor. Eu não conheço o amanhã, mas o meu Deus conhece o amanhã. Eu não consigo enxergar a próxima curva, mas Deus já conhece o caminho depois dela. Deus conhece o futuro sem abandonar você no presente. E é desta forma que Deus faz. Ele está cuidando de você agora no presente. Pastor, o senhor tem certeza que Deus está cuidando de mim? Porque às vezes tem pessoas, eu ouvi uma pessoa que me dizia esses dias, me chamou pelo WhatsApp e disse: pastor Fabrício, eu gostaria de conversar com você, que você tivesse um tempinho para mim. Esta pessoa disse: Deus me esqueceu e Deus me abandonou. Eu disse: não, Deus não te esqueceu, Deus não te abandonou, porque a Bíblia diz que ainda que uma mãe esqueça do filho que amamentou, todavia Deus não se esquece de você, todavia Deus não se esquece de nós. Aí esta pessoa disse: pastor, mas eu não vejo Deus, parece que eu não vejo Deus agindo em aspecto nenhum, parece que eu não vejo a ação de Deus em nada, parece que eu não vejo Deus na minha frente. E eu disse para essa pessoa: existem momentos que são assim.
Existem momentos que parece que você não vê Deus agir, que aparentemente Deus não está pelejando por você. Isso aconteceu com o Senhor Jesus lá na cruz. Deus meu, por que me desamparastes? Não foi assim? Quando o Senhor Jesus estava no ápice do seu sofrimento, quando o Senhor Jesus havia sido levantado lá na cruz do Calvário, Deus meu, por que me desamparastes? Deus virou o rosto para não ver o sofrimento do filho. Mas não quer dizer que porque Deus virou o rosto para não ver o sofrimento do filho, que Deus não estava ali. Deus estava ali naquele momento. Não quer dizer que por causa, talvez porque você não perceba, ah pastor, eu não percebo a presença de Deus, eu não vejo a forma que Deus está agindo. Muitas vezes não é importante você ver Deus agindo, o mais importante é que Deus está te vendo. Você não sai do alcance dos olhos do Senhor. Deus está te vendo. O próprio salmista diz: para onde me esconderei? Onde é que eu vou me esconder da presença do Senhor? Não tem lugar que você esteja que Deus não te veja. Você pode estar passando pelo abismo escuro da sua vida. Você pode estar lá no fundo do poço. Você pode ter sido lançado na cova dos leões. Ainda assim os olhos de Deus estão olhando para você. Deus está te vendo. E Deus é quem vai te abençoar. Deus é quem vai te socorrer. Deus é quem vai te socorrer em todas as coisas. Se tem alguém que crê, pode glorificar o nome do Senhor. Deus conhece o futuro sem abandonar você no presente. O livro de Salmos, de número 139, versículo 16, ele é excelente. A Bíblia diz: os teus olhos viram o meu embrião, e no teu livro foram escritos todos os meus dias. Os teus olhos viram o meu embrião, e no teu livro foram escritos todos os meus dias. Você sabia que ainda, escute isso, porque isso é muito bom, aqueles dias ainda que você não viveu, já estão escritos no livro de Deus? O que é que vai ser de mim amanhã? O que é que vai ser de mim o ano que vem? Quantas pessoas preocupadas, o que é que vai ser do meu filho, meu Deus? Olha o caminho que o meu filho está tomando. O que é que vai ser da minha filha? Olha o caminho que a minha filha está tomando. O que é que vai ser do meu esposo? O que é que vai ser da minha esposa? O que é que vai ser do meu casamento? Eu quero te dizer o que é que vai ser do seu filho, do seu esposo, da sua esposa, do seu casamento. E eu quero que você receba isso. Será uma bênção em nome de Jesus. Não tem alguém que crê? Tem alguém que crê? Pode glorificar o nome dele. Será uma bênção em nome de Jesus. Quando eu digo a você que será uma bênção em nome de Jesus, eu não estou dizendo que você não vai passar mais por momentos difíceis. Não é isso, não confunda. Eu não estou dizendo que você não vai ter mais noites de lágrimas. Eu não estou dizendo que você não vai ter mais provação na sua vida. Até porque nós precisamos das provações. Porque são as provações que nos fazem buscar a Deus. Sim ou não, meus irmãos? São as provações que nos fazem buscar a Deus. Parece que quanto mais o negócio aperta, mais nós queremos chegar perto de Deus.
Por isso que Deus permite os desertos na vida do seu povo. O próprio Deus disse que levou o seu povo ao deserto para saber aquilo que havia, para saber o que é que havia no coração deles. Então, quando nós estamos passando pelas dificuldades, quando nós estamos enfrentando os problemas, quando nós estamos enfrentando as provações, é aí que nós vemos a mão de Deus, é aí que nós vemos a ação de Deus, é aí que nós vemos a provação de Deus. Um dia uma irmã chegou para mim e disse: Pastor Fabrício, eu estou orando para que Deus possa tirar todas as minhas provações. Eu não quero mais provação. Eu disse: irmã, só se a senhora for para o céu. Não tem jeito. Só se a pessoa for para o céu. Porque enquanto nós vivemos nesse mundo, nós passaremos a própria palavra. O próprio Senhor Jesus disse: no mundo tereis, mas tem de bom ânimo, porque eu venci o mundo. Glória a Deus! Agora, deixa eu te falar uma coisa, escute, que talvez não vai te agradar muito, escuta aqui, irmã, talvez não vai agradar muito o senhor, talvez não vai agradar muito a senhora, mas se eu dizer uma coisa para você assim, quanto mais Jesus te ama, mais prova tu vai passar. Opa! Quando você vê, sabe aquela irmã cheia de luta, cheia de provação? Cada dia uma luta. Às vezes uma luta nem acaba, ela já entrou na outra. É porque Jesus ama muito ela e ele livra ela em todo momento. O diabo levanta, mas ele tem que cair. O diabo vem contra ela, mas Deus... Aleluia! Quem pode levantar a sua mão e dar glória a Deus? Ela é provada. Ela passa por provações. Porque Jesus ama muito ela. Jesus ama muito. As provações na nossa vida, sabe o que que elas fazem de nós? As provações vão nos melhorando. Ela nos faz melhorar. As provações, elas nos faz ser pessoas mais, de mais empatia, mais empática. As provações, ela faz com que nós sejamos mais sensíveis e nos derramemos na presença de Deus. Aí o Senhor fala assim: aquela fulana ali, eu quero abençoar ela, então vou permitir uma prova na vida dela. Eu estou sentindo a presença de Deus aqui. Oh, glória! É assim. Você se lembra o que a palavra do Senhor disse de Lázaro? Quando Lázaro estava doente, mandaram um recado para o Senhor Jesus. E o recado foi assim: Lázaro, o amigo que tu amas está enfermo. Olha só a palavra, Moacir. Lázaro, o amigo que tu amas, aquele que o Senhor ama. Ô, irmão, não quer dizer que porque a porta está fechada para você, que Deus não te ama. Que é o seu fim. Não quer dizer que porque você está enfrentando talvez um problema difícil na sua saúde, aquele problema, sabe, que você pensa assim: oh meu Deus, eu creio tanto no Senhor, eu busco tanto a sua presença, por que que o Senhor está me deixando passar por isso, Senhor? Isso não quer dizer que Ele não te ama. Você está passando por tudo isso, é porque Ele te ama muito e Ele vai mostrar a glória dEle na sua vida. É isso que Ele vai fazer. Aonde estão aqueles que Jesus ama? Levante a sua mão e dê um grito de glória a Deus. Você é amado do Senhor. Oriclama labassurianda labaia. Tem pessoas entendendo o que é que Deus está falando esta tarde. Tem pessoas entendendo a forma que Deus trabalha na vida deles. Foi esta mensagem que trouxeram
de Lázaro para o Senhor Jesus, dizendo: Senhor Jesus, o amigo que o Senhor ama, Senhor, ele está doente. Aí você notou, a Bíblia diz que Jesus recebeu aquela mensagem. Jesus não foi naquele momento. Ele foi 4 dias depois. Ele foi quando o amigo que ele amava havia morrido. Talvez alguém podia achar, mas que falta de consideração é essa? Porque enquanto Lázaro estava doente, havia uma esperança. Mas depois que Lázaro morreu, o que que adianta? Não tem mais esperança. Talvez tenha alguém aqui no nosso meio que está pensando assim: se Deus tivesse me dado vitória lá atrás, quando eu orei, quando eu fiz aquela campanha, quando eu fiz aquele voto, quando eu pedi naquele dia, agora olha a situação que chegou, não adianta. Olha aonde eu cheguei, Senhor, por que que o Senhor deixou chegar a esse nível? Por que que o Senhor deixou chegar a esta situação? Aí o Senhor está olhando para você e está dizendo: eu sei o futuro que eu tenho para você. Você não entendeu a forma que eu trabalho. Oh, aleluia, eu sei o futuro que eu tenho para você. E eu posso ressuscitar. Eu posso fazer maravilha. Quem quer, levante a sua mão e dá um glória a Deus. É assim que Deus faz, não é? A Bíblia disse que Deus ergue do monturo o necessitado. Sabe o que é monturo? Deus ergue do lixo. Deus ergue do monturo o necessitado e o faz assentar com os príncipes. É isso que Deus faz. Irmã, talvez você não veja mais uma saída, uma solução para esse problema. Você que está me assistindo agora, talvez você não veja mais uma saída, talvez você não veja mais uma solução, mas o Senhor Jesus, que chegou lá onde Lázaro estava, depois de 4 dias, ele é o mesmo que está aqui, e ele tem o mesmo poder, ele ainda continua ressuscitando sonhos, ele ainda continua operando maravilha, o poder dele ainda é real. Oh, aleluia, aleluia, aleluia, aleluia, aleluia, aleluia. Deus tem um futuro para você. O seu futuro está garantido em Deus. O seu futuro está garantido em Cristo Jesus. Um dia eu fui orar para uma irmã. E aí ela falou para mim: pastor, eu estou com um problema. E eu estou perdendo a minha visão a cada dia mais. E eu estou muito angustiada. E eu disse: por que, irmã, a senhora está tão angustiada? Ela disse: porque o médico falou que daqui a 2 anos eu estarei totalmente cega, eu não vou enxergar mais nada. Falei: o médico da senhora? Ela disse: ele é um médico bom, ele é um doutor muito bom, ele é especialista, pastor. Ele já garantiu que com esta perda significativa de visão que está acontecendo comigo, ele já garantiu que no máximo 2 anos, eu vou precisar de alguém para me conduzir a todos os lugares. Eu estou preocupada, porque eu não sei mais o que eu vou fazer. Eu disse: tá, então tá bom, irmã, a senhora diz o que o médico diz, agora o que é que a Bíblia diz? Hã? O que é que a Bíblia diz? A Bíblia não diz que o nosso Deus, para Deus não existe impossível.
A senhora esqueceu disso? Que para Deus não existe impossível? A senhora se esqueceu que foi Jesus quem cuspiu, fez o barro, colocou o lodo nos olhos do cego e ele voltou enxergando? A senhora se esqueceu disso? Quem é que fez a sua boca? Quem é que fez os seus olhos? A senhora não vai ficar cega, porque Deus conhece o seu... Aleluia! Tem gente aplaudindo de pé. Tem gente entendendo que Deus já está mexendo no futuro deles. Orianda labaia, sori clama labaia. É Deus quem faz isto. Irmão, eu sempre digo uma coisa. Se você andar por aquilo que você vê, você está perdido, você perde a esperança. Não, você está perdido. Porque a gente só vê coisa ruim. Esses dias, eu estava vendo na internet um rapaz, tadinho, com a bicicleta dele. E aí confundiram ele, achando que ele tinha roubado a bicicleta. E mataram o rapaz a paulada. Não sei se vocês, alguém viu isso. Eu chorei muito. Falei, eu não devia ter visto isso. É muito triste o que o diabo coloca no coração do ser humano. Aí eu fiquei pensando, falei, meu Deus, aonde que está essa família? Essa mãe? Quem é pai e mãe aí? Levante a sua mão. Falei, Senhor, aonde está essa mãe? Como está essa mãe? Ela está acabada. Falei, mas o que eu posso fazer é orar por ela. Mesmo sem eu conhecer. Mesmo sem eu saber onde ela está, eu dobrei o meu joelho e falei, Senhor, tem misericórdia dela, Senhor. Tem misericórdia daquela família. Porque tudo isso é o diabo. Essa maldade, esse ódio, essa ira, coloca no coração das pessoas sangue na veia, dizendo, você tem que matar. Porque essa é a missão do diabo. Ele veio para roubar, para matar e para destruir. Então, se você andar por aquilo que você vê, você está perdido. A gente vê tanta enfermidade, às vezes a gente mesmo passa por enfermidade, a gente vê tanta coisa desesperadora, mas a Bíblia diz que nós não andamos por vista. Não é assim que a palavra de Deus fala? Nós andamos por... Eu quero que você grite mais alto para o inferno ficar desesperado. Nós andamos por... E esta é a vitória que vence o mundo, a nossa fé. Oh, quem tem fé glorifica a Deus. Quem tem fé glorifica o Senhor. Nós andamos por fé. É por fé, é por fé, é por fé. E não é por vista. Não importa como esteja o meu corpo físico, o meu Deus tem poder de restaurar o meu corpo físico. Oh, glória! Não importa a minha situação agora, não importa o que eu esteja passando agora, Deus já escreveu, oh meu Deus, Deus já escreveu um novo capítulo para a minha vida. Isso aqui é uma profecia, hein? Deus escreveu um novo capítulo para você. Tem alguém que crê que Deus escreveu um novo capítulo para você? Não importa o que você está vivendo agora, Deus escreveu um novo capítulo para a sua vida. Jeremias, no capítulo 29, no versículo 11, a palavra de Deus está dizendo assim: eu sei que pensamento eu tenho a vosso respeito. Eu sei. Olha, Deus sabe, Kleber. Eu sei o pensamento que eu tenho a vosso respeito. Eu queria que você observasse essa expressão. Que o Senhor está dizendo, eu sei. E quando o Senhor está dizendo, eu sei, é que Ele sabe mesmo. Ele conhece o profundo do seu coração.
Ele sabe o que você está passando. Ele sabe o que você está enfrentando. Eu quero que você entenda que o fato de Deus conhecer o futuro não significa que tudo será fácil, como eu disse. Isso é importante para dar segurança a você. Você saber que Deus conhece o seu futuro. Olhe para José. Deus conhecia o futuro de José, mas o caminho dele não foi fácil. Não é? O Senhor havia dado sonhos a ele, o Senhor havia dado visões a José, daquilo que o Senhor tinha para ele à frente, daquilo que o Senhor tinha para ele adiante, mas a sua vida não foi fácil. Porque ele foi vendido pelos seus irmãos, ele foi caluniado pelos seus próprios irmãos, ele foi caluniado pela esposa de Potifar, ele teve que enfrentar a inveja dos seus irmãos, ele teve que enfrentar a ira dos seus irmãos, ele teve que enfrentar momentos de tristezas e angústia distante do seu pai Jacó. O Senhor tinha uma promessa, o Senhor tinha algo especial, o Senhor tinha algo lindo para a vida dele, mas não foi fácil. Não pensa que porque Deus tem coisas lindas, porque Deus tem um futuro lindo para você, que as coisas serão fáceis. As coisas não serão fáceis. Mas uma coisa eu quero te garantir, que todas as promessas de Deus irão se cumprir na sua vida. Todas as promessas de Deus irão se cumprir na sua vida. Todas. Só quem crê, glorifique o nome do Senhor. E existem coisas, eu já vou terminar. Existem coisas que Deus permite na nossa vida e nós não entendemos. Mas se Deus tem um futuro lindo para mim, se Deus tem coisas maravilhosas para mim, por que é que está acontecendo tanta coisa na minha vida fora daquilo que eu planejei? Tantas coisas que eu não entendo. Porque às vezes parece que acontecem coisas na nossa vida que você olha e parece, mas não tem sentido. Não é assim? Senhor, mas eu estou orando tanto, eu estou buscando tanto, e por que é que agora não tem sentido isso que eu estou passando? João 13:7. Jesus disse a Pedro: o que eu faço não sabes tu agora, mas saberás depois. O que eu estou fazendo agora, Pedro, talvez você possa estar confuso, talvez você não esteja entendendo a forma que eu estou trabalhando, talvez você não esteja entendendo a forma que eu estou agindo, mas não se preocupe, existe um propósito em tudo aquilo que eu tenho para a sua vida, eu sei o futuro que eu tenho para você, e não tem demônio que possa impedir tudo que eu tenho preparado para a sua vida, tudo que eu tenho preparado para a sua casa, tudo que eu tenho preparado para a sua família. Podem aplaudir ao Senhor, você que crê. A segurança não está no futuro, está naquele que governa o futuro. Os tempos são estáveis, os tempos mudam. Então a segurança, ela não está no futuro, a segurança está naquele que governa o futuro. Por isso, pastor Kleber e queridos irmãos, que eu sempre digo que os teus olhos, escute isso, eles não podem estar na providência, eles precisam estar no provedor. Ô glória. Hã? Você está olhando para onde? Seus olhos não tem que estar na providência, tem que estar no provedor. Porque a fonte, escute, a fonte da providência às vezes muda, mas o provedor é o mesmo.
Porque tem tantas pessoas que, como eles estão com os olhos na providência e não no provedor, quando a fonte da providência muda, eles perdem a fé em Jesus. Porque vai ter momento que o Senhor vai mandar o corvo levar o alimento. Escute isso. Vai ter momento que o Senhor vai falar assim: não, faz o seguinte, ô corvo, leva o alimento lá para ele. Vai ter momento que o Senhor vai falar assim: não, eu não quero que o corvo leve o alimento, eu quero fazer chover maná do céu. Oh, glória a Deus. Vai ter momento que o Senhor vai falar assim: eu quero que vocês tomem água da rocha. Então tem pessoas que, quando muda a fonte, eles ficam com problema. É por isso que tem muitas pessoas que, às vezes, ele está com tanta fé no trabalho, ele tem mais fé no trabalho do que no Deus que deu o trabalho para ele. Eita. Não, não aplaude não. Aí o que que acontece? Quando ele perde o trabalho, ele perde a fé em Deus. Porque o olho dele estava no trabalho, não no Deus que deu o trabalho. Quando o olho dele está no Deus que deu o trabalho, ele sabe: Deus fechou essa porta porque ele tem outra melhor. Oh, glória. Oh, glória a Deus. Deus está cuidando do seu futuro. Deus está, aleluia. Deus está cuidando. Quem crê, levante a sua mão e dá glória a Deus. Quem crê que Deus está cuidando do seu futuro? Quem é o homem que teve o poder de andar sobre o mar? Quem é ele que pode fazer

Malabayas. Escute, o futuro pertence àqueles que ouvem a voz de Deus. A esses pertence o futuro, aos que ouvem a voz de Deus. Não importa como esteja o seu corpo físico, se está doente, não importa como esteja a sua vida financeira, se está capengando, passando por um momento difícil, mas se você crê que Deus pode escrever um novo capítulo para a sua vida, eu queria que você viesse aqui na frente agora. Você que crê que Deus pode escrever um novo capítulo para a sua vida, chame esse homem com fé. Vem aqui na frente. Vem aqui na frente, toda a igreja, toda a igreja.

tem pessoa chorando aqui, olha. Oriclama namassuri clama namaya. Se você crê que é um novo capítulo de Deus na sua saúde, vem aqui. Um novo capítulo de Deus na sua vida financeira. Um novo capítulo na sua vida espiritual. Um novo capítulo na vida do seu filho, da sua filha, daquela pessoa que está presa nas drogas. Deus vai fazer, Deus vai fazer. Quantos creem que Ele faz? Levante a sua mão e diga glória a Deus. Diga aleluia. Aqui tem duas pessoas que Deus te trouxe aqui esta tarde para restaurar o seu casamento. Deus está restaurando a sua família. Eu queria que essas duas pessoas levantassem as mãos. O Senhor diz que está acontecendo um mover poderoso dele na sua casa. Recebe aí em nome de Jesus. Aonde está outra pessoa? O diabo está lutando. Recebe em nome de Jesus. Cadê o glória a Deus? Mas a vitória de Deus é na sua casa hoje. Tem quatro pessoas que Deus está tocando na sua coluna. Tem uma dessas pessoas que está com hérnia de disco. E as dores são horríveis. E as outras três pessoas sentem muita dor na coluna, dói até as pernas. E o Senhor está dizendo: estou escrevendo um capítulo novo para a vida. Recebe.

0: Deus! Deus está me revelando que tem uma pessoa que Ele está chegando com providência para a sua vida. Você não vai perder a sua casa. O diabo estava lutando para tomar esta casa tua, mas não vai conseguir. Porque o Senhor está dizendo, eu estou dando a vitória. Quem crê que Deus faz isso, levante a sua mão. Eu queria que a pessoa revelada levantasse a mão.
1: Pastor Fabrício Beata.
0: O diabo está lutando de todas as formas, de todos os jeitos, nós já vamos ouvir já. Mas eu só queria que esta pessoa levantasse a sua mão. O diabo está lutando para tirar esta casa de você, mas ele não vai. Olha lá, ó. Cadê as palmas? Cadê o glória a Deus? Diga, pastor Alain.
1: Que milagre impressionante nesta quarta-feira, no grande mover de Deus. Essa senhora foi revelada, tinha bico de papagaio e agora está relatando que está curada. Minha irmã, seu nome?
2: Euridice.
1: Euridice, o que a senhora sentia?
2: Muita dor, né, na minha coluna, né, muito peso, eu tenho bico de papagaio, hérnia de disco. E graças a Deus, né, estou sentindo, né, bem, glória a Deus.
1: Abaixa aí, minha irmã. Olha, quem está vendo, abaixando. Diga glória a Deus. Se a senhora abaixasse assim, conseguia, minha irmã?
2: Assim, não.
1: Não conseguia.
2: É, muita dor, né, e eu estou levinha, né, com... sentindo nada no meu corpo mais.
0: Glória a Deus. Glória a...
1: Quanto tempo a senhora estava sofrendo?
2: Ah, tem muitos anos, né?
1: Quantos anos?
2: Ah, eu não tenho quantidade de falar, porque...
1: Mais de 10 anos?
2: Sim, muito, muito.
1: O que os médicos falaram para a senhora?
2: É que, assim, que falou, né, que sempre eu senti, né, muita dor, né, e devido ao meu serviço, né, pego muito peso. Mas, né, que tudo que eu sentia, bico de papagaio, né, hérnia de disco... Mas sempre...
1: Ele não deu esperança de cura?
2: Não, ele não falou nada, né?
1: E agora a senhora está curada?
2: Eu estou curada.
0: Glória a Deus.
1: Diga-se obrigado, Jesus.
2: Obrigado, Jesus.
0: Quem pode dar glória a Deus? Deus está escrevendo um novo capítulo para ela. Quem pode dar glória a Deus? Eu vi um homem descendo de um ônibus. Esse homem trabalha como motorista de ônibus. Ele descia de um ônibus e ele era alvejado com dois disparos, dois tiros. E é da família de alguém que está aqui. O Senhor está dando um livramento de morte para esse homem. Pois o trabalho dele, o diabo estava preparando esse laço. Eu via ele descendo daquele ônibus e sendo alvejado. Mas o nosso Deus é o Deus de livramento e ele está guardando aquele homem. Aonde está você? Você vai levar o livramento. É da família de alguém. Leva o livramento. Cadê as palmas e o glória a Deus da igreja? Pode glorificar o nome do Senhor. Dai glória a Deus. Aqui tem 8 pessoas que o Senhor está dizendo, eu não sei qual é o seu problema, o que é que está acontecendo com você, mas o Senhor está dizendo, descanse o seu coração, eu te darei vitória, eu serei o teu advogado. Cadê? Levanta a sua mão para receber. Levanta a sua mão para receber. Levanta a sua mão para receber. Levanta a sua mão para receber. Levanta a sua mão. Quem pode glorificar a Deus? Diga, eu recebo, eu tomo posse. Cadê o glória a Deus? Oriclama na Maia. Deixa eu fazer uma pergunta, que parece que não faz muito sentido pelo que Deus está fazendo aqui. Nós estamos sentindo Deus se movendo aqui. Mas deixa eu te perguntar, você crê que Deus está operando aqui agora? Quem crê, levante a sua mão e dá um glória a Deus. A glória de Deus está sendo manifesta aqui, meus irmãos. Orianda Labassuricanda Labaia. Ó, você tem fé de nós levantarmos um propósito com Deus, um voto, para Deus nos ajudar nas causas impossíveis? Quem tem essa fé? Levante a sua mão. Sabe por quê? Mas pastor, sim, sim, eu tenho fé. Porque todas as vezes que eu fiz voto com Deus, Deus me respondeu. Quem já tem essa experiência?

0: Você levanta a sua mão. Não, voto não é um pagamento de bênção. A gente deixa isso muito claro. Voto não é um pagamento de bênção. É fé. É fé. Quem já fez um voto com Deus porque você precisou de alguma coisa e Deus te respondeu? Contra fatos, não há argumento. Eu cresci com a minha avó falando de votos. Quando aparecia um problema lá em casa, ela falava, vou fazer um voto na igreja. A vovó era assim, eu vou fazer um voto na igreja. De repente já vinha a cura, de repente já vinha... Você crê que Deus faz isso? Aonde estão? Digam glória a Deus. Eu queria que os obreiros passassem rapidamente entregando para você esse envelope aqui. Digam glória a Deus. Digam glória a Jesus. Isso, aqui na frente, porque nós vamos orar aqui agora. Digam glória a Deus. Pastor, mas é um voto para que dia? Um voto para agora. É um voto já. Que nós vamos levantar esta oferta diante do Senhor aqui agora. Digam glória a Deus. Ninguém é constrangido a ofertar, de jeito nenhum. Mas se você pode, faça a prova com Deus aqui agora. Faça a prova, ó, eu gostei da irmã aqui, a irmã está entregando o voto, e ela está entregando, Kleber, e falando assim com as pessoas, receba a vitória. Ela está entregando e dizendo, receba a vitória. Isso é uma palavra profética. Pastor, o que é que eu vou colocar nesse voto? Você vai botar uma oferta especial. A oferta que você pode, você vai colocar agora. Eu queria, olha os irmãos, já estão aqui o QR Code. Aqueles que estão nos assistindo em casa, eles podem também fazer o seu voto. Eles podem também fazer a sua oferta, entregar a sua oferta. Pastor, vou consagrar os meus dízimos. Pode consagrar ao Senhor agora. Nós temos as contas bancárias também. Você pode fazer o seu depósito, fazer o seu Pix e Deus vai te abençoar. Digam glória a Deus. Talvez tem pessoas, continue aqui na frente que nós vamos orar. Talvez tem pessoas que digam assim, pastor, não posso ofertar, porque hoje eu só trouxe o cartão. Mas nós temos a maquininha também. Só que a oferta que você der, que seja uma oferta voluntária, de coração. De coração. Deus tem nos dado tudo, tem ou não tem, irmãos? Quem reconhece isso? Levante as suas mãos. Deus tem sido tão bom, tão maravilhoso para conosco. Digam glória a Deus. Vamos fazer a oração agora? Vamos fazer o clamor agora? Você vai colocar diante de Deus aquela causa que é impossível para você. Você vai colocar diante de Deus aquela causa que é difícil para você. Em nome de Jesus Cristo. Olha a nossa chave Pix. Você que está me ouvindo somente pelo áudio. Queria ajudar a igreja. Queria fazer o meu voto. 43-208-040-1000-36. Para você fazer o seu Pix. Pastor falou muito rápido. Repito. 43-208-040-1000-36. Vamos orar agora? Digam glória a Deus. Agora você vai colocar a sua causa diante de Deus. Aqui tem 11 mães que Deus está dizendo que está visitando o filho de vocês nesse momento. Que o Espírito Santo vai conversar com eles agora. Digam glória a Deus. Digam glória a Jesus. Olha lá, irmã chorando, dizendo eu recebo. Pode receber mesmo, quem dá glória a Deus. Quem dá glória a Jesus? Aqui tem 4 pessoas que você está com um problema, que as pernas incham. As pernas incham, os pés também fica pesado. Essa má circulação, Deus vai repreender agora, irmã. Deus vai repreender agora, irmã. Tem um do lado dos irmãos, que eu queria que levante. Deus vai repreender agora, viu, irmão? Toma posse da sua vitória. Quem pode dar glória a Deus? Quem pode dar glória a Deus? Tem 2 pessoas aqui que você passa a noite em claro. Meu Deus do céu. É uma tribulação. E o Senhor diz que é espiritual. É um ataque espiritual para você ficar doente. Para você não dormir, chega para cá, minha querida irmã. Chega para cá. Para você não dormir e adoecer. Eu vou orar pelo Senhor também. Para você não dormir e adoecer. Mas está repreendido em nome de quem? Diga, o sangue de Jesus tem poder. Então feche os teus olhos agora. Levante a sua oferta, levante o seu voto agora. Você que está ouvindo na sua casa também, levante agora a sua oferta, levante agora o seu voto. Comece dando glória, glória, glória, glória, glória, glória, glória, glória, glória. Glória, glória, glória, glória, glória, glória, glória, glória a Deus. Senhor nosso Deus e nosso Pai, nós estamos na sua presença aqui agora, meu Deus, para orar, pedindo para o Senhor agir nesta causa difícil, pedindo para o Senhor agir nesta causa impossível. Nós colocamos diante de Ti todas as causas impossíveis, aquilo que é difícil para nós, aquilo que é impossível para nós, é possível para Ti, Senhor. Vai tocando sobre a vida desta pessoa agora, vai repreendendo toda obra de macumba, vai repreendendo toda obra de bruxaria. Sai, expulsa a igreja, sai, sai, sai, sai, Satanás, sai, Satanás, sai, espírito das trevas, saia, sai, demônio assassino, sai, demônio assassino, saia. Nós te repreendemos agora, você que está armando laço de morte contra esta casa, contra esta família, queima ele, Jesus, queima ele, Jesus. Saia, saia, saia, sai, espírito das trevas, sai, espírito das trevas, sai, sai. Vai repreendendo esta enfermidade agora. Orianda na basuricanda na baia. Está caindo fogo de Deus aqui. Está caindo fogo de Deus aqui. Levante a sua mão para receber, porque está caindo. Está caindo, está caindo, está caindo. Sai, sai, feitiçaria. Sai, bruxaria. Sai, bruxaria. Feche os seus olhos. Sai, bruxaria. Sai, sai, sai, sai, sai, sai, sai. Repreende ele agora. Saia, repreenda o espírito da morte na vida do seu filho, na vida do esposo. Sai, demônio das drogas, sai, demônio dos vícios, sai, sai, sai, demônio da briga, sai, demônio da contenda, sai, sai, sai, juncaveira, sai, caveira, sai, caveira do inferno, sai do caminho desta pessoa agora, sai, sai do caminho desta pessoa. Queima ele, Jesus, queima ele, Jesus. Queima ele, pode expulsar aí mesmo, Alain. Queima ele, cuidado, cuidado, endoidou, endoidou, endoidou, cuidado, segura aqui, ó. Segura, ajuda, já caiu no chão. Queima ele, grita, queima ele. Queima ele, o diabo endoidou, queima ele, sai. Sai, pode expulsar, Alain. Sai, levanta ela, sai, diga, sai, demônio. Sai, demônio. Sai, Satanás. Manda embora, sai, sai da família, sai, expulsa. Expulsa, sai, queima Jesus, queima Jesus, queima, sai, sai. Misericórdia. Tá vendo, irmão? Ó, o que é que não deixava ela dormir, Kleber? Era ele, era Satanás, não deixava ela dormir. Mas está repreendido em nome de Jesus. Como é o nome da senhora? Dona Cleusa. Não estava conseguindo dormir bem, né, Dona Cleusa? Só toma remédio para dormir, não, né? E não estava conseguindo mesmo dormir. É porque tinha, Dona Cleusa, uma opressão, uma obra maligna que estava rodeando a senhora. A senhora sabe quem é que vai rodear a senhora agora? Os anjos de Deus.
1: Amém, Senhor, amém.
0: Quem dá glória a Deus por isso? Quer ver? Faz o seguinte, coloca a sua oferta na salva. Continua aqui, porque Deus está revelando. Quem crê que Deus revela, diga amém. Quando eu estava orando aqui, ó, Deus falou para mim que Ele vai vir com a resposta que a senhora está buscando. A vinda da senhora não pode chorar, na presença de Deus tem problema chorar, não. A vinda da senhora aqui não foi em vão, Deus está trazendo esta resposta. E a senhora vai ficar admirada. da forma que Deus trabalhou. A senhora crê? Qual é o nome da senhora?
1: Silvana.
0: Diga assim: eu creio.
1: Eu creio.
0: Em nome de Jesus.
1: Em nome de Jesus.
0: Amém.
1: Amém.
0: Quem glorifica Deus está dando vitória para ela. Dai glória a Deus. Tem quatro pessoas aqui, ó. O Senhor disse que trabalhou no coração de alguém, porque você estava orando por esta pessoa. E esta pessoa vai vir até você reconhecendo que ela errou. E você vai abraçar ela. E vai dizer: Deus trazendo paz para as nossas vidas. Cadê essas quatro pessoas? Pode chorar mesmo, porque é Deus que está fazendo. Pode receber em nome de Jesus. A outra lá, ó. Digam glória a Deus, digam glória a Deus. Cadê as palmas e um glória a Deus da igreja? Pode dar glória a Deus. Quem crê que Deus está cuidando do seu futuro? Deixa eu falar uma coisa aqui. Você sabia que Jesus, Deus, cuida do futuro daqueles que abrem o coração para Ele? Você já abriu o seu coração para Jesus? Quando eu digo abrir o seu coração para Jesus, é declarar Jesus como seu Salvador diante de todo mundo. Porque às vezes a gente fala assim: eu creio em Deus, mas meio que assim, né? Admirando de longe. Não é suficiente. Precisa ser um discípulo declarado. Quem é discípulo de Jesus? Declarado assim. Levante a sua mão e dá uma glória a Deus. Tem irmãos morrendo lá na África, Kleber, mas são discípulos declarados. Não tem medo. Quem quer ser um discípulo de Jesus declarado? Então fica com a mão levantada agora, vocês que querem entregar a vida para Jesus. Isso, quer ser um discípulo declarado. Onde está mais alguém? Porque Jesus, isso, levanta a mão. Veja, pastor Kleber, as pessoas reconhecendo que precisam disso. Olha o Senhor vindo lá do... Ele quer ser um discípulo declarado. Cadê o glória a Deus da igreja? Vocês querem que Jesus cuide do futuro de vocês. E Ele vai cuidar. Não adianta, irmãos, a gente está longe de Jesus e querer que Ele cuide do nosso futuro. Você tem que aceitar Jesus. Você que está me assistindo agora. Não, hoje você precisa mudar de vida, hoje. Porque amanhã não te pertence, é hoje. Seja um discípulo declarado de Jesus. Aceite Jesus. Aceite Ele. Levante a mão de vocês. Levante a mão. Levante a mão, levante. Oh, que coisa linda. Ela está falando que já levantou, porque ela estava lá atrás. Eu vejo que você é uma pessoa de fé. Que Deus te abençoe. Levante a mão de vocês. Diga comigo: Senhor Jesus, eu quero ser um discípulo.
2: Discípulo.
0: Eu te aceito como único e suficiente Salvador na minha alma. Escreve o meu nome aí no céu, no livro da vida, e sela com teu sangue. Senhor Jesus, nós entregamos essas pessoas nas suas mãos. Aleluia. Nós entregamos nas suas mãos estas pessoas. Oricanda lamassurianda labas. Que o teu Espírito Santo possa tocar sobre a vida delas, meu Deus. Aquelas pessoas que estão aceitando ao Senhor Jesus.

0: já perdeu essa guerra. Você já perdeu essa guerra. Não adianta querer agitar. Sai do caminho dela agora. Sai. Em nome de Jesus. Quem pode bater palmas e dar glória a Deus? Deixa eu dizer uma coisa para você. A bênção já está nas suas mãos. Mas esse amém não foi assim. Pelo peso daquilo que eu falei. A bênção já está na mão de vocês. Quem vai estar aqui quarta-feira que vem comigo de novo? Vai estar aqui quarta-feira comigo no mover de Deus? Vamos estar juntos buscando a presença do Senhor, sim ou não? Então, quarta-feira que vem, eu vou aguardar todos vocês aqui. Pastor Kleber, eu sei que Deus está agindo e Ele vai continuar agindo. Deus abençoe, pastor. O senhor ora a oração da fé? Quem pode bater palmas para Jesus?
1: Glória a Deus. Queridos, levante as mãos em direção aqui ao altar. Antes da oração, de orarmos também pelo pastor Fabrício, quero recordá-los que neste domingo, ele, com a nossa diretoria, a unção do legado, presbítero Davi Miranda Neto, com a nossa irmã Débora, toda a diretoria aqui presente, numa tarde de salvação e milagre. Quem quer salvação e milagre, diga glória a Deus. Você não pode faltar. Presbítero Davi Neto vai ministrar, a irmã Débora vai orar e a diretoria com ela ali no altar é a unção do legado e nós queremos desta unção. Levante as mãos, domingo te esperamos a partir das 14h30, não falte, pela manhã tem culto, à noite também, mas especialmente à tarde neste culto especial. Põe as mãos para cá, vamos encerrar esta quarta-feira em vitória. Soberano Deus e maravilhoso Pai, clame a Ele. Ó Deus, apresenta Apresentamos a todos aqueles que aqui estão, ó Deus, aqueles que não conseguiram vir.
2: Que já aquele que supre a semente ao que semeia e o pão ao que come, também lhe suprirá e aumentará a semente e fará crescer os frutos da sua justiça. 2 Coríntios 9:10. 2026, o ano do renovo.
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4: Diz a Bíblia em Romanos 10:17. 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
2: 16 horas e 58 minutos.
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8: Olha, ouvintes, que a graça, a paz e o amor de Deus continue reinando em vossos corações. Quem tem o imenso prazer de falar com vocês é o seu irmão em Cristo, Pastor Antônio dos Santos. Este programa, ele tem como órgão oficial da Igreja Pentecostal Deus e Amor, que tem o seu fundador, o nosso saudoso missionário Davi Miranda. Na presidência, na direção geral, está a cargo da serva de Deus, a nossa irmã Ereni Miranda. O Templo da Glória de Deus está localizado na Avenida do Estado, 4568, Liberdade, São Paulo, capital. E a nossa sede estadual aqui do Rio de Janeiro está localizada na Rua Senador Pompeu, no número 27, bem aqui no centro do Rio de Janeiro. Lembrando a todos, nós temos cultos aí em 6 horários, 7 da manhã, 9, 11, às 13, 15 e também no horário das 19 horas. Quero desejar a todos uma excelente tarde, muito abençoada, na presença do nosso Deus.
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7: Ó Deus, Tu és o meu Deus, de madrugada Te buscarei. A minha alma tem sede de Ti, a minha carne Te deseja muito, em uma terra seca e cansada, onde não há água, para ver a Tua fortaleza e a Tua glória, como Te vi no santuário. Porque a Tua benignidade é melhor do que a vida. Os meus lábios Te louvarão, assim eu Te bendirei enquanto viver. Em Teu nome levantarei as minhas mãos, pela madrugada, pela manhã, à tarde e à noite, em qualquer lugar. 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
8: Deus abençoe, ouvinte, você que está agora ligadinho conosco no programa Voz da Libertação. Passando aqui para falar com vocês de um trabalho de excelência que a Igreja Deus e Amor, a Fundação Reviver, a Associação Reviver Help Deus e Amor tem realizado em todo o Brasil, e o Rio de Janeiro não fica de fora. O Rio de Janeiro tem abraçado a causa do Senhor. Além de pregar a palavra de Deus, nós temos levado também o pão para aquela mesa que está vazia. Nós temos procurado colocar o alimento naquela dispensa onde não tem. A Fundação Reviver, ela realiza 3 cultos todas as quintas-feiras aqui na nossa sede estadual, no horário das 9 da manhã, às 15 e também no horário das 19 horas. São 3 cultos onde a palavra de Deus, ela é transmitida na sua essência. A nossa equipe está atuando aqui, orando por você, orando pela sua família, conscientizando a todos da importância deste trabalho. E olha, ouvintes, as pessoas que têm participado têm alcançado as bênçãos de Deus. Está comigo aqui a nossa irmã Débora, que é funcionária da Fundação Reviver. Ela representa a Fundação Reviver aqui no estado do Rio de Janeiro. E é por isso que agora ela vai falar com vocês um pouquinho da importância de cada culto realizado. Ela vai mostrar para vocês os trabalhos que a Fundação Reviver tem realizado aqui no Rio de Janeiro. Deus abençoe, irmã Débora, e fala com o povo agora como é importante a atuação da Fundação Reviver a cada culto que é realizado aqui na nossa sede estadual.
12: A paz do Senhor, pastor Antônio Santos, a paz do Senhor, amados ouvintes. A Fundação Reviver, ela está atuante aqui no estado do Rio de Janeiro com os projetos Pão e Vida Nacional, com o projeto ASAF e com o projeto Oásis, que está em fase de reestruturação. Todos os projetos da Fundação Reviver aqui no estado do Rio de Janeiro têm alcançado muitas vidas, pastor. De fato, todos os dias temos nos deparado com bastantes testemunhos e bastantes vidas vêm sendo transformadas por meio do amor de Deus na prática. Porque a Fundação Reviver é um braço assistencial da nossa Igreja Pentecostal Deus e Amor, que tem feito esse trabalho de exercer o amor de Cristo na prática. Através das cestas de alimento, das cestas emergenciais, das casas, abrigos, centros de recuperação que nós temos assistidos, através dos jovens, dos adultos que têm sido alcançados pelos projetos que a Fundação Viver tem realizado no estado do Rio de Janeiro. Projeto ASAF, projeto da orquestra, que começou com crianças, uma orquestra infanto-juvenil e que também alcançou alguns adultos, começou com pessoas que não tinham nenhuma estrutura para aptidão para estar tocando, começaram sem conhecimento e hoje já estão tocando nos seus instrumentos fornecidos integralmente, gratuitamente pela Fundação Reviver. Então a Fundação Reviver não para, ouvintes. Todos os projetos têm avançado muito aqui no estado do Rio de Janeiro. Os cultos têm sido cultos muito abençoados, abençoando muitas vidas. Por quê? Porque através de você ser abençoado, a obra do Senhor tem sido abençoada. Somos uma grande rede voluntária de serviço social.
8: Olha, ouvintes, e você também não vai ficar de fora, você vai fazer parte deste trabalho social muito importante. Você acompanhou agora aí os trabalhos, e não para, né? O trabalho se estende a cada dia, famílias sendo alcançadas, os jovens. Olha, ouvintes, Deus tem utilizado muito a Fundação Reviver, a Associação Reviver Help Deus e Amor, a Igreja Deus e Amor, aqui no Rio de Janeiro, para que famílias sejam alcançadas. Nós temos aqui 3 cultos diários, eu repito isso, 9, 15 e 19 horas, todas as quintas-feiras, e queremos convidar vocês para participarem aqui conosco. Nós temos uma equipe atuante em cada horário desses cultos aqui, para orar por você, para te conscientizar, falar do trabalho social, pregar a palavra de Deus. E pode ter certeza, ouvinte, Deus vai abençoar ricamente a sua vida. E eu quero aproveitar este momento, fazer um apelo a cada culto que você participar aqui, não venha de mãos vazias. Traga pelo menos 1 quilo de alimento não perecível. Você que pode ajudar com cestas básicas. Tem pessoas, ouvintes, que ajuda todas as semanas com o carnezinho da Fundação Reviver, o carnezinho da Associação Reviver Help Deus e Amor. As pessoas fazem a sua contribuição de forma voluntária e Deus tem abençoado essas pessoas. Porque cada valor contribuído, ouvinte, ele é convertido ali em alimentos, ele é convertido em um trabalho social que vai beneficiar vidas, vai beneficiar famílias. E tudo isso, claro, isso é através do amor de Deus em cada coração. Ninguém contribui se não tiver amor. Então você que tem abrido o coração, estendido as suas mãos, isso é o amor de Deus em você, alcançando também outras pessoas. Nós vamos acompanhar agora para você entender que as pessoas que têm contribuído, têm abrido as suas mãos, ajudado, têm feito propósitos com Deus, nesses cultos da Fundação Reviver, essas pessoas têm sido alcançadas pelo Senhor. As pessoas abençoam e elas são abençoadas pelo Senhor.
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15: Pai do Senhor Jesus, aqui é a irmã Luciene. Eu moro aqui na cidade de Guarulhos. E eu quero contar uma bênção que eu recebi de Deus, né? Nosso Senhor Jesus Cristo. A libertação do meu filho. Meu filho estava nas drogas, irmãos, e eu ali orando, jejuando, né? Mas nada estava acontecendo, e ali se aprofundando mais ainda nas drogas. Aí quando foi um dia, o Senhor colocou no meu coração para que eu pegasse um cofrinho da Fundação Reviver, fizesse um propósito, fizesse um voto e preencher aquele cofrinho. E assim eu fiz, assim eu peguei aquele cofrinho, com muita fé, comecei a colocar as moedas, né? Colocando moeda. Aí quando estava mais ou menos na metade do cofrinho, eu ouvindo a rádio, né, Deus e Amor, e ali eu ouvi um testemunho de uma mãe, que ela contava que ela tinha pegado um cofrinho da Fundação Reviver e feito um propósito, que ela estava com 2 filhos nas drogas, né, e ela pegou esse cofrinho da Fundação Reviver, mas antes de terminar de preencher aquele cofrinho, ela falou assim que os filhos dela foram libertos. Aí a minha fé aumentou, minha fé foi, né, a mil. Eu falei, amém, Senhor, eu creio, Jesus, eu creio que assim como o Senhor fez na vida dessa mãe, o Senhor também vai fazer na minha vida. Aí, irmão, eu tive mais pressa. Pegava dinheiro, trocava por moeda para colocar, porque o meu propósito era só de moeda de 25, né, de 50 e de 1 real. Estava faltando mais ou menos 2 dedos para encher aquele cofrinho. Meu filho foi liberto. Ele chegou e falou para mim, mãe, eu tomei uma decisão. Falei com Deus que a partir de hoje eu não vou usar mais drogas. É assim que Jesus faz, irmão. É assim que Jesus faz, para que o nome dele venha ser glorificado e exaltado. E assim aconteceu, irmão. Já vai para 1 ano, né, que meu filho parou de usar drogas, para a glória de Deus. Então, você que está me ouvindo nesta hora, né, você que está ouvindo esse áudio, creia, confia no Senhor, porque no momento certo ele vai libertar o teu filho também. Faça propósito para a Fundação Reviver, pega o cofinho, né, faça propósito e creia, porque a vitória é nossa, em nome de Jesus Cristo. Eu agradeço ao céu por mais essa bênção, porque as bênçãos são muitas, mas essa eu queria relatar para o nome do nosso Deus ser glorificado, né? Que Deus abençoe a todos, em nome de Jesus.
8: Olha, irmã Débora, é tremendo demais quando a gente anuncia isso para o povo, né? Quantas pessoas ouvindo agora esse testemunho, as pessoas vêm aqui, participam, as pessoas firmam propósitos com Deus e parece que é algo tão automático, as pessoas voltam para testemunhar o milagre.
12: Sim, as janelas dos céus são abertas, né? O Senhor, ele escancara as janelas dos céus e as bênçãos recalcadas, sacudidas, transbordantes, elas são sobre as nossas vidas. Eu digo isso por experiência própria. Eu e a minha casa temos visto a boa mão do Senhor. A partir do momento que nós inclinamos o nosso coração a amar o nosso próximo, doar o nosso tempo para o Senhor, porque de fato e de verdade, nós somos um voluntário do reino, e a partir do momento que nós materializamos isso através de estender a nossa mão, de fazer um pouquinho, só um pouquinho, devolver um pouquinho do bem que o Senhor tem feito pelas nossas vidas, nós vemos a mão do Senhor se inclinar para nós e somos muito, muito abençoados pelo Senhor, porque o Senhor, ele não mede, de fato e de verdade, ele não mede para nos abençoar, porque ele sabe que o nosso coração vai alcançar o pobre, o carente, o necessitado. Então, nós somos uma rede. O Senhor deposita em nós e nós vamos espalhando o amor de Deus.
8: É isso aí, ouvintes. Sendo abençoado e abençoando vidas. Seja um canal de bênçãos de Deus para outras pessoas. Venham participar conosco. Todas as quintas-feiras, 9 da manhã, às 15 e às 19 horas, nós temos aqui os cultos da Fundação Reviver. Rua Senador Pompeu, número 27, aqui no centro do Rio de Janeiro.

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2: Deus abençoe, ouvintes. Neste momento, passando aqui para convidar a todos vocês para este domingo. É o prosseguimento da campanha da restituição. Deus tem abençoado o povo, uma campanha que tem impactado vidas, lares e famílias. Você sabe que esta campanha está baseada no livro de Jó, onde Deus trouxe a restituição. Restituiu saúde, restituiu a sua família, restituiu os seus bens. É para você entender que Deus tem poder da restituição. Eu quero convidar você, a sua família, para estarem conosco neste domingo. Eu sei que no decorrer da semana são várias atividades, é o trabalho, tem a faculdade, tem aquele curso, mas aos domingos você pode levantar pela manhã juntamente com a sua família e participar conosco desta campanha. São três horários, 7 da manhã, às 9 e também às 11 da manhã, a campanha da restituição. Eu estarei aqui com vocês pregando a palavra do nosso Deus.
3: Mas agora nós vemos, meus irmãos, que Jó não desistiu. No capítulo 42 que nós lemos, nós encontramos aqui o ponto da virada. Deus apenas não restaurou, mas ele deu.

histórias. Deus é especialista em transformar lágrimas em testemunho. Tem alguém aqui que pode glorificar o nome deste Deus? O Deus que vira a chave, o Deus que transforma situações, o Deus que restaura. Você pode olhar para mim e falar: pastor, eu estou vivendo o capítulo 1 de Jó. A minha vida é só perdas, a minha vida é só dores, a minha vida é só incertezas, é só sofrimento. Se você está vivendo o capítulo 1 de Jó, tenha certeza que Deus já preparou para você o capítulo 42, que é restauração, que é

0: nome dele haverá. Deus já preparou a restauração, Deus já preparou a restituição, Deus já preparou a honra.
1: Olha, ouvintes, eu tenho certeza que você não vai perder tempo. Você vai ganhar tempo aqui aos domingos. Vai sair da sua casa para ouvir uma boa palavra da parte de Deus. Deus tem prazer em falar com você, acrescentar a sua fé, trazer cura interior e ainda abençoar a sua vida. Após a pregação da palavra, eu estarei orando através dos excelentes dons do Espírito Santo e, na sequência, juntamente com o Esquadrão da Fé, que estaremos aqui juntos em jejum, em oração, em humilhação, pedindo a Deus para te abençoar. E nos domingos também, Deus tem confirmado libertações, Deus tem confirmado milagres. Venham participar. Eu tenho certeza que neste domingo a mão de Deus vai operar na sua vida e você vai glorificar o nome do Senhor.
0: Toda enfermidade, sai daí doença, sai da cabeça, sai dos ossos, sai do sangue, sai do pulmão, sai dos rins. Olha aí que demônio bravo, grita queima, Jesus. Sai a enfermidade, vai embora. Sai, você que está colocando doença no corpo desta pessoa. Eu te repreendo. Sai daí, Satanás. Sai doença, sai. Sai doença, sai. Sai cegueira. Sai surdez. Sai paralisia. Sai inflamação. Sai infecção. É no nome de Jesus. Sai caroço, sai hérnia. Sai daí, Satanás, sai. Sai a enfermidade maligna. É no nome de Jesus. É no nome de Jesus. Sai do caminho dessas pessoas. Vai queimando, Jesus. Vai queimando. Sai da vida delas, Satanás. Grita, queima, Jesus. Vai expulsando, vai expulsando. Vai embora, Satanás. Sai, opressão maligna. Sai do caminho dessas pessoas. Sai de dentro desta casa. Sai em nome de Jesus. Vai queimando, Jesus, vai queimando. Pede para Jesus queimar ele.
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1: A mão de Deus tem se movido no nosso meio aos domingos. Que coisa tremenda. Vidas sendo libertas, vidas sendo restituídas, restauradas pelo poder de Deus. As pessoas têm testemunhado, ouvinte. As pessoas têm contado a bênção. Nós vamos acompanhar agora, porque as pessoas saem de casa, ouvem a palavra, recebem a oração da igreja e, claro, essas pessoas vão testemunhar. Aumente o volume do seu rádio e vamos acompanhar o que Deus vem realizando nesta campanha da restituição.
3: Pastor Antônio dos Santos, irmãos presentes, ouvinte de casa, aqui está um senhor que chegou aqui sem enxergar há 6 meses num processo difícil com a sua visão, mas após a oração de explosão de milagres, está curado e enxergando perfeitamente para a glória de Deus.
1: Irmão, qual é o seu nome?
4: Meu nome é Carlos Alberto.
1: Irmão Carlos, conta para nós o que aconteceu.
4: Já há 6 meses eu tô com problema de vista. Agora, dia 4 de dezembro, tem que operar a catarata. Mas quando eu cheguei aqui, começamos a orar. Minha vista está limpinha, está clarinha para a glória de Deus.
1: 6 meses com problema nas vistas.
4: Nas vistas já estava toda embaçada com problema de catarata. Inclusive, minha operação está para dia 4 de dezembro. Mas eu chegando aqui, depois das orações, minha vista está clarinha para a glória de Deus.
1: Está enxergando.
4: Estou enxergando muito bem para a glória
1: tá
4: de Deus.
1: Está curado.
4: Amém.
1: Curado. Não
4: para
1: vai precisar operar.
4: Para a glória de Deus.
1: Dai glória a Deus com ele. Está enxergando.
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1: presença de Deus tem sido notória no decorrer desta campanha. Deus está operando aos domingos. Você não vai ficar de fora. Eu sempre costumo falar, ficar de fora é perder as bênçãos de Deus. Venham para cá, Deus quer restituir o que você perdeu. Eu sei que eu falo com pessoas que ao longo dos dias, dos meses e até anos, você vem sofrendo perdas na sua vida. Talvez a saúde, talvez a família, quem sabe os seus bens, mas você vai estar neste domingo diante de um Deus que é poderoso para restituir na sua vida. Rua Senador Pompeu, número 27, aqui no centro do Rio de Janeiro.
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7: Não temas, porque eu sou contigo. Não te assombres, porque eu sou o teu Deus. Eu te fortaleço e te ajudo e te sustento com a destra da minha justiça. Isaías 41:10.
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0: Neste momento eu quero falar com todos os dizimistas da Casa de Deus. Você que é membro, você que é um simpatizante. Eu sei que tem pessoas que não são nem membros da nossa igreja, mas são dizimistas fiéis. Vem até a livraria da nossa igreja, devolve o seu dízimo. Outras pessoas que faz aquela transferência bancária, faz um Pix, porque você entendeu o reino de Deus aqui na terra e você tem abrido o seu coração e estendido as mãos e ajudado. Deus te abençoe, meus irmãos. Estou aqui neste momento para levar uma palavra de gratidão até vocês. Que Deus continue abençoando muito, muito mesmo, a vida de vocês que tem realmente dizimado na casa do Senhor. Vocês sabem que isso para vocês é um privilégio poder contribuir, colaborar no crescimento do reino de Deus aqui na terra. E vocês fazendo isso, Deus garante sempre a proteção do vosso patrimônio. O devorador não vai devorar os seus bens, não vai tocar no seu dinheiro, não. Deus garante a segurança total de todos os seus bens. Muito obrigado, meus irmãos. Muito obrigado por estar contribuindo, estar ajudando sempre nas manutenções da casa de Deus. E eu quero aproveitar este momento e fazer uma pequena oração por vocês. Pedir a Deus para continuar multiplicando aí o seu salário, abençoando todo o trabalho das suas mãos.
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2: E eu farei o que vocês pedirem em meu nome, para que o Pai seja glorificado no Filho. O que vocês pedirem em meu nome, eu farei.
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0: Senhor meu Deus e meu Pai, é no nome do Senhor Jesus Cristo, mais uma vez, ó Deus, eu quero te louvar por tudo, Senhor. Quero te louvar pela vida de cada dizimista fiel da tua obra. Meu Deus, a vida de cada membro, de cada simpatizante, cada visitante, as pessoas, meu Deus, que já entenderam, ó Deus, o reino do Senhor aqui na terra. São pessoas, Senhor, que têm abrido seus corações e também estendido as mãos para ajudar a tua obra. Visita mesmo neste momento a vida de cada dizimista fiel. Aqueles, meu Deus, que quem sabe não tem nem condição de vir na igreja, porque estão longe, mas são pessoas que têm feito aquela transferência bancária, têm feito um Pix e contribuído, têm devolvido a décima parte de tudo quanto o Senhor tem dado a elas. Visita essas pessoas, meu Deus, abençoando o seu trabalho, abençoando o trabalho das suas mãos, multiplicando também, ó Deus, o seu ganho, multiplicando o seu salário e garantindo a proteção de todos os seus bens. Visita neste momento a membresia, Senhor. Ó Deus querido, todos aqueles que são fiéis ao Senhor, que têm devolvido também o seu dízimo na casa do Senhor, para manutenção. É por isso, ó Deus, que o Senhor tem salvado almas através de cada contribuição. Missionários têm sido enviados, ó Deus, de leste a oeste, de norte a sul, ó Deus, dentro do nosso Brasil, ó Deus, no exterior, que tem levado a boa semente. E cada dizimista, meu Pai, faz parte desta grande obra, porque tem contribuído no teu reino, tem contribuído na salvação das almas. Senhor da glória, Repreende mesmo os espíritos devoradores, meu Pai, a miséria, as obras da inveja. Arranca de dentro desta casa as enfermidades, meu Deus, que tem consumido o físico desta pessoa. E tem também, ó Deus, tirado do salário para compra de remédios. Senhor da glória, que haja bonança, que haja prosperidade e a proteção na vida deste dizimista.

o nome de Jesus. Deus continue te abençoando. Você que é um dizimista fiel, nós estaremos aqui orando constantemente por você, pela sua família, para que Deus possa continuar aí, multiplicando o seu salário e também protegendo o seu patrimônio. Deus abençoe, meus irmãos. Continue sendo fiel a Deus, que Deus vai continuar também sendo fiel com todos vocês.

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1: Pessoas estão morrendo no mundo sem salvação. O que você está fazendo para impedir isto? Fale de Jesus para alguém agora, antes que seja tarde demais. Quem ganha almas, sábio é. E disse-lhes Jesus: ide por todo o mundo e preguem o evangelho a todas as pessoas. Quem crer e for batizado será salvo, mas quem não crer será condenado. Estes sinais acompanharão os que crerem. Em meu nome expulsarão demônios, falarão novas línguas, pegarão em serpentes, e se beberem algum veneno mortal, não lhes fará mal nenhum. Imporão as mãos sobre os doentes, e estes ficarão curados. Marcos 16, de 15 a 18. 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

0: Deus abençoe, queridos ouvintes. É o programa Voz da Libertação tocando no seu rádio. Recebam a paz do Senhor Jesus Cristo nesta tarde especial dos seus irmãos em Cristo, o nosso querido pastor Abraão, ali da Ilha do Governador, e o seu irmão em Cristo, presbítero Denis de Oliveira. Hoje é quarta-feira, dia 26 de agosto de 2026. Deus abençoe a sua casa, a sua vida, a sua família. O programa Voz da Libertação é um órgão que traz as informações da nossa Igreja Pentecostal Deus e Amor, a cargo nacional e internacional da nossa querida irmã Ereni Miranda. Aqui no Rio de Janeiro, nossa sede estadual está localizada na Rua Senador Pompeu, número 27, igreja que está sob responsabilidade do nosso querido pastor Antônio dos Santos. São 17 horas 41 minutos. Vamos avante até as 18 horas falando do amor do nosso Deus. Conosco aqui o pastor Abraão Davi, atual pastor ali da sede da Ilha do Governador. Paz do Senhor Jesus, pastor Abraão, seja bem-vindo a esta programação.
1: A paz de nosso Senhor e Salvador Jesus Cristo, amados irmãos ouvintes, este que tem o prazer de falar com vocês é o presbítero Abraão Davi. E estamos aqui nesta tarde, para a honra e glória do Senhor Jesus, neste programa abençoado, a Voz da Libertação, este programa que tem falado do amor de Cristo e ganhado almas para o reino de Deus. Você que está aí ao alcance da nossa voz, eu tenho certeza que a graça de nosso Senhor e Salvador Jesus Cristo, através desta programação, está entrando no seu lar.
0: É verdade, ouvintes, a Voz da Libertação 24 horas no ar, falando do amor do nosso Deus. Nós lembramos que hoje é quarta-feira, ouvintes. Hoje é quarta-feira, nós prosseguimos com a campanha da prosperidade, etapa 2026 desta campanha. E hoje, por ser a última quarta-feira do mês, estamos na quarta-feira da tomada de posse. E já tivemos cultos pela manhã, tivemos o culto das 7, das 9, das 11, 13, 15... E estamos aí na fé, na expectativa para o horário das 19 horas, onde o pastor Apolo Alexandre vai estar pregando a palavra de Deus, vai estar orando por todos, e você que está ouvindo esta programação, nosso convidado, muito mais do que especial. Pela manhã, mais aí digamos às 9 da manhã mais precisamente, pastor Antônio dos Santos esteve pregando uma palavra maravilhosa, excelente, do coração de Deus para os nossos corações. Foi algo sobrenatural o que Deus operou pela manhã. Deus também utilizou os pregadores que pregaram às 7, às 11, às 13. Também o presbítero Abraão, que esteve pregando no horário das 15 horas. Foi algo excelente e extraordinário. E nós lembramos, irmãos, que logo mais à noite, pastor Apolo Alexandre já às 20 horas estará no altar de Deus para pregar a palavra. E aí por volta das 21 horas e 20 minutos, o culto já estará se encaminhando para os seus instantes finais. Portanto, venha tomar posse da bênção, venha tomar posse daquilo que Deus já reservou para a sua vida. Os irmãos que são de longe, dá tempo de se organizar e vir para cá. Os que moram aqui perto do centro, também dá tempo de tomar uma condução e vir para a Igreja Pentecostal. Deus é amor. Deus tem operado maravilhas e as pessoas que testemunham no programa Voz da Libertação são pessoas que vivenciaram esta linda experiência com Jesus na Igreja Pentecostal Deus e Amor. Presbítero Abraão, é impressionante porque este subtema desta campanha, Portas Abertas e a Tomada de Posse, faz-nos lembrar quando o povo de Israel estava já nas campinas do Jordão e eles já podiam ter uma prévia do que eles iriam fazer para tomar posse quando o próprio Josué, ele recebe as orientações de Deus acerca do que deveria ser feito para que eles pudessem adentrar a terra que Deus havia prometido. E de fato, presbítero Abraão, muitas pessoas, elas querem tomar posse de determinadas vitórias, mas elas acham que de certa forma apenas o seu esforço é que vai resultar numa grande conquista. E na verdade, podemos dizer aqui que nós dependemos da ajuda de Deus para tomarmos posse da vitória.
1: Com certeza, irmão em Cristo, Denis de Oliveira, nós sabemos que o mesmo Deus que operou no passado é o mesmo Deus que está operando também nos dias de hoje aqui na Igreja Pentecostal Deus e Amor. E conforme o nosso irmão Denis estava aqui falando com os amados irmãos ouvintes. É desta maneira, meus irmãos, nós contamos com a ajuda divina, com a ajuda sobrenatural do nosso Deus. E eu tenho certeza que grandes coisas o Senhor Jesus estará fazendo, como fez aqui durante este dia de hoje, estará fazendo logo mais à noite, onde o consagrado homem de Deus, presbítero Apolo Alexandre, estará pregando a palavra de Deus e orando pelas divinas revelações do Espírito Santo. Nosso coração já está aqui impactado por tudo que Deus fez, e eu tenho certeza que o Senhor continuará fazendo para a honra e glória do Senhor Jesus. Todos os caminhos te levam, amados irmãos ouvintes, para a rua Senador Pompeu, número 27. Daqui a pouquinho, grandes coisas o Senhor estará fazendo.
0: É verdade. Atenção, povo de Deus de São Cristóvão, povo de Deus da Gamboa, povo de Deus que nos ouve no Catumbi, povo de Deus de Benfica, São Cristóvão, vem correndo para cá, porque dá tempo de estar conosco nesta noite e receber o milagre das mãos do nosso Deus. Rua Senador Pompeu, número 27, no centro da cidade carioca. Eu tenho certeza que Deus vai honrar a sua fé. Aliás, todos aqueles que buscaram a Deus alcançaram resposta. Quando Josué percebeu que ele estava diante de uma fortaleza ao liderar o povo de Israel, era uma fortaleza, ouvintes. O povo de Israel pôde contemplar de longe as muralhas que cercavam a cidade. Sim, Josué então consultou a Deus: Senhor, e agora, o que iremos fazer? Era alguém que era estrategista em guerra, era alguém que tinha experiência em batalhas, e Deus então passou as prescrições para que eles pudessem tomar posse da terra. Você que está ouvindo agora, talvez está tão pertinho de tomar posse da vitória, mas está aí confuso, confusa, sem saber o que fazer. Hoje Deus te chama a vir participar desta campanha, a receber as orações dos pastores. Pastor Apolo Alexandre vai ungir o alto da sua cabeça, juntamente com uma equipe de pastores, presbíteros, que aqui estarão na noite de hoje. Vai ser algo lindo. Então, o Espírito de Deus está usando as nossas vozes aqui para te convocar. As vozes são nossas, mas o convite é do Espírito de Deus. Então não fique aí olhando para o teto, olhando para os problemas, pensando sempre o pior. Com Jesus, a história pode ser mudada. Faça como a mulher do fluxo de sangue, que deixou reacender a esperança em seu coração, e ela foi ao encontro de Jesus e alcançou a vitória para a glória de Deus. Vamos então já acompanhar como Deus usa o pastor Apolo Alexandre nas revelações, nas libertações, nas maravilhas, e logo mais vai ser forte o que Deus irá operar. Mais uma vez eu vou citar o endereço: Rua Senador Pompeu, número 27, no centro da cidade, a poucos metros da Central do Brasil, próximos à estação de metrô Uruguaiana. Deus opera maravilhas na Igreja Deus e Amor.
2: Todos os trabalhos feitos na vida dessa jovem, até o dia de hoje, Jesus vai trazer tudo aqui agora, quer ver? Jesus vai trazer, vai, claro que vai. Vai ou não vai, igreja? Levanta a mão para cá. Jesus traz toda a legião aqui, meu Pai. Em nome de Jesus, meu Deus. Meu Deus, eu te peço, meu Pai, agora, em nome do teu filho Jesus, meu Deus, a partir de hoje, faz uma limpeza na vida dela. Aonde tiver legião, meu Pai, traz todos aqui amarrado agora. Isso, amarrado agora. Segura, segura. Grita, queima ele, queima ele, queima ele. Fala aqui o teu nome, espírito maligno. Fala aqui o teu nome. Hã? Fala aqui o teu nome, já. Rápido.
3: Chucaveira.
2: Quem mexeu caveira, Jesus? Diabo, há quanto tempo você estava na vida dessa jovem? Você estava, porque hoje você não fica mais. Quanto tempo? Fala aqui agora.
3: Desde criança.
2: Desde criança. Olha só, desde criança, o diabo... Imagine desde criança, minha irmã. Desde criança que ela não tem paz. Desde criança que ela não tem alegria. A gente fala, o diabo até ri, tá vendo? Que ele tem prazer no sofrimento. Ele tem prazer na tristeza. Por isso que você tem que deixar o mundo e aceitar Jesus como seu salvador, viu, meu irmão? Enquanto você não aceitar Jesus como teu salvador, você tem um espírito desse agindo na sua vida. Verdade seja dita. Mas quando você entrega a sua vida para Jesus, a Bíblia diz que o mal não te toca. O mal não te toca, levanta a mão para cá. Você vai sair da vida dela agora, escutou, Legião? Escutou, Legião? Levanta a mão para cá e grita, queima ele. Ele tá rindo, mas agora ele vai ser queimado agora. Levanta a mão e grita, queima ele, Jesus. Grita, queima ele, grita, queima ele, grita, queima ele. Grita, queima ele, queima ele, queima ele. Queima ele, queima ele. Em nome de Jesus Cristo. Em nome, vai ter que confessar a derrota aqui. Fala, eu tô derrotado.
4: Tô derrotado.
2: Fala mais alto.
4: Derrotado.
2: Da glória a Deus, igreja. Levanta a mão para cá que ele foi derrotado. Diga comigo, todo mal, toda obra maligna, toda obra do inferno, sai em nome de Jesus.
5: Seu nome, minha irmã?
6: É Denise.
5: Irmã Denise, veio de onde?
6: Eu vim do bairro de Santo Cristo.
5: Irmã Denise, conte a bênção, conte a vitória recebida na campanha.
6: É, pastor, é, eu vinha na igreja, né, e botava também minha casa na oração da Igreja Deus Amor FM. Pro meu amigo, que ele tinha um vírus do HIV, ele ficou 1 mês e 10 dias internado e depois ele foi de alta para casa. Ele teve tuberculose na coluna por causa desse vírus HIV. Aí quando ele foi fazer o exame, aí a doutora deu o resultado para ele e falou que ele estava curado do vírus do HIV.
5: O vírus do HIV desapareceu do corpo dele?
6: Desapareceu, não detectado.
5: E o vírus do HIV, para quem conhece a enfermidade, sabe que não tem cura. Esse vírus entra no sangue e destrói a vida da pessoa. Tem tratamento, mas não tem cura. A irmã buscou a Deus e ele foi curado da enfermidade.
6: Foi curado, não foi detectado mais o vírus.
5: Ele creu no propósito que a irmã fez com Deus aqui na igreja Deus e Amor e reconheceu que o Senhor Jesus curou ele na campanha.
6: Sim, pastor, Deus curou ele.
5: Ouvintes, ela está aqui com o exame comprovando que ele não tem absolutamente nada, porque o Senhor Jesus curou, o Senhor Jesus fez a obra. Minha irmã, foi um milagre muito grande, essa campanha é de Deus.
6: É de Deus. Quando ele me ligou à noite, eu estava em casa à noite, ele falou, você está sentada? Estou sentada. Agora você se prepara, porque eu estou aqui com o exame que a doutora me deu, eu fui curado do HIV.
5: Minha irmã, foi uma alegria, foi uma felicidade, porque a irmã viu a glória de Deus através da busca na campanha.
6: Sim, eu comecei ano passado fazendo essa campanha. E graças a Deus eu tive esse milagre do meu amigo.
5: Minha irmã, diante desse milagre tão grande, o que a irmã tem a falar para essa pessoa que ouve a programação? Qual o convite que a irmã faz para essa pessoa que sofre, que está vivendo nos limites da dor, nos limites do sofrimento e precisa tanto, tanto da vitória, tanto, tanto do milagre?
6: Venha para a Igreja Deus e Amor, que aqui você vai ter seu milagre. Não é impossível para Deus nada é impossível. Venha e Deus vai fazer esse milagre acontecer.
5: Aqui Jesus cura.
6: Aqui Deus cura, Igreja Deus e Amor.
5: Minha irmã, confirma seu nome e de onde a irmã veio.
6: Meu nome é Denise, venho do bairro de Santo Cristo, ali próximo da rodoviária Novo Rio.
5: Deus abençoe, irmã Denise, por esse seu maravilhoso testemunho de bênção contado aqui no programa A Voz da Libertação.

0: Velvet, são maravilhas, libertações, testemunhos impressionantes. Nossa irmã Denise contando aí que um conhecido, um amigo, foi curado do vírus do HIV e ela voltou aqui para testemunhar esta vitória alcançada na quarta-feira da prosperidade. Daqui a pouquinho, às 19 horas, Rua Senador Pompeu, número 27, no centro do Rio de Janeiro, pastor Apolo Alexandre quer orar por você e certamente Deus irá honrar a sua fé. Mais uma vez, o endereço, Rua Senador Pompeu, número 27, no centro da cidade carioca. Você é o nosso convidado especial.
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0: Neste momento, nós queremos fazer um comunicado especial ao povo de Deus que está acompanhando a programação. Nós vamos agora à região de Tanguá. Atenção, povo de Deus que nos ouve agora em Tanguá, porque logo mais, neste sábado, a partir das 18 horas, teremos o 12º Congresso de Mulheres na sede de Tanguá, onde as irmãs estarão reunidas nesta linda festa, glorificando ao nosso Deus. A Igreja Deus e Amor, sede de Tanguá, está na Rua 20, lote 40, quadra 29, em Vila Cortes, Tanguá. A igreja fica pertinho do ponto final de ônibus que faz o itinerário ligando Tanguá a Alcântara. Na ocasião, estará pregando a palavra de Deus a nossa irmã Aline Damares, vindo da sede estadual de Alcântara, esposa do pastor Tiago Estáquio. Ela vai pregar a palavra de Deus logo mais neste sábado, dia 29, às 18 horas, na sede de Tanguá. Todos os irmãos que moram próximo à igreja de Tanguá, dos bairros próximos, são convidados para estarem nesta linda festa. Mais uma vez o endereço, Rua 20, lote 40, quadra 29, Vila Cortes, Tanguá. Mulheres de fé são convidadas a estarem presentes. O evento vai começar a partir das 18 horas neste sábado. Vai ser uma festa linda. Compareçam e alcancem o milagre do Senhor Jesus.
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0: Deus abençoe, povo de Deus. 17 horas e 57 minutos. Presbítero Abraão Davi vai falar um pouquinho agora também sobre a nossa Igreja Deus e Amor da Ilha do Governador. Deus abençoe, povo da Ilha do Governador, que eu conheço muito bem este povo amado. Já mandamos um abraço aí para o nosso irmão José Carlos, sua digníssima esposa, nosso irmão Alberto, e este povo tão amado, Lucas, também, lá da Ilha do Governador, este povo tão abençoado. Seja bem-vindo, presbítero.
3: É isso mesmo, irmão Denis, é isso mesmo. Quero chamar a atenção dos moradores da Ilha do Governador, os povos insulanos, não é verdade? Para estarem presentes hoje mesmo, ali na Igreja Pentecostal Deus e Amor, a nossa sede regional, que fica localizada na Estrada do Dendê, número 28. Hoje nós estaremos ali com a poderosa campanha intitulada Uma Carta para Deus. Estará pregando a palavra de Deus presbítero Rogério Oliveira, estará pregando a palavra de Deus e orando pelos mais excelentes dons da revelação do Espírito Santo. Você, morador da Ilha do Governador, ali dos bairros circunvizinhos, você está sendo convidado para estar sendo nosso convidado especial neste culto maravilhoso que começará a partir das 19 horas. O endereço é muito fácil, Estrada do Dendê, número 28, sede regional da Igreja Pentecostal Deus é Amor. E também nós estaremos anunciando a programação ali da Igreja Pentecostal Deus e Amor da Ilha do Governador. Quero chamar você para estar conosco também às segundas-feiras, culto de ensinamento, aonde inclusive, irmão Denis, nós estamos numa série de estudos muito interessante, intitulada Os Dons do Espírito Santo. A cada segunda-feira nós estamos trazendo a memória, trazendo ali lições importantes acerca das diferentes manifestações dos dons do Espírito Santo. Sexta-feira também nós estaremos no culto de libertação, que tem por título Guerra contra o Mal. Nós estamos nos dois horários. Nós estamos na sexta-feira, pela parte da manhã, a partir das 9 horas, está pregando a palavra de Deus, pastor Cícero, pregando e orando pelos dons do Espírito Santo. E à noite, eu mesmo, presbítero Abraão Davi, pregando a palavra de Deus e orando pelos mais excelentes dons do Espírito Santo. Você não pode ficar de fora, você que está com tribulações, com oprimições, você que se encontra angustiado, você que se encontra desenganado dos recursos humanos, É este o dia, é este o momento de você estar recebendo de Deus as libertações ali na Igreja Deus e Amor, localizada na Estrada do Dendê, número 28. Deus tem uma bênção para você.
0: Maravilha, povo da Ilha do Governador. Queridos ouvintes, 18 horas, 1 minuto, nós vamos identificar as emissoras e já vamos à oração do entardecer com a nossa diretoria. A nossa programação ao vivo voltará às 20 horas, já na direção do nosso amigo, nosso querido irmão Silvan Araújo. Deus abençoe a sua vida. São as despedidas cristãs dos seus irmãos em Cristo.
3: Presbítero Abraão Davi.
0: Presbítero Denis de Oliveira. Deus abençoe, queridos ouvintes. Uma excelente noite a todos. Um abraço. Fiquem com Deus.
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4: 18 horas e 1 minuto.
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0: De que adianta, meus irmãos, alguém dizer que tem fé se não tem obras? Acaso a fé pode salvá-lo? Se um irmão ou irmã estiver necessitando de roupas e do alimento de cada dia...
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2: Cristo, vamos agora para a oração do entardecer. Maravilhoso Deus, soberano Pai, meu Deus, adentramos na Tua presença, Senhor. Ó Deus, suplicamos, ó Pai, a Tua infinita graça e misericórdia, Senhor. Meu Deus, atende, ó Pai, a petição do Teu povo que está conosco nesta oração. Meu Deus, venha nos livrar, meu Pai. Venha ter de misericórdia de nós, Senhor, meu Deus. Senhor, atende a oração, meu Pai, do aflito. Ó Deus, venha intervir, meu Pai, nesse coração que está angustiado, Senhor. Meu Deus, eu clamo a Ti, meu Pai, a Tua bondade, a Tua misericórdia, Senhor, meu Deus. Socorre esse homem, meu Pai. Socorre esta mulher, meu Deus. Pai, perdoa todos os nossos pecados em palavras e pensamentos e obras, Senhor. Inclina a Tua bondade, a Tua misericórdia, Senhor. Entregamos tudo a Ti nesta oração. Entregamos o nosso futuro, a nossa família, os nossos projetos. Pai, o Senhor, nosso Deus, é o Deus que trabalha para que neles confiam. E nós confiamos no Senhor. Assim como o salmista dizia, alguns confiam em carros, outros em cavalos, porém nós confiamos e façamos menção do nome do Senhor nosso Deus. Pai de poder, Pai de misericórdia, atende, meu Pai, Senhor, esta mãe que ora, que intercede pela vida e a salvação, a libertação dos seus filhos, Senhor, esse Pai que está, meu Pai, em campanha de oração pela libertação dos seus filhos, das suas filhas, Senhor, meu Deus, vai agindo agora, abençoa, meu Pai, ó Deus, esse filho, esta filha que ora, meu Pai, pela libertação, pela salvação da sua mãe, do seu pai, meu Deus, tem de misericórdia agora, Senhor, venha fazer uma grande obra de libertação, de transformação, porque se o filho do homem libertar, verdadeiramente estareis livres. Sim, meu Pai, cremos no Teu agir, meu Pai, na Tua ajuda, no Teu braço forte. Meu Deus, eu quero orar por esta pessoa que está enfrentando uma batalha, meu Pai. E sabemos, ó Deus, que esta peleja não é nossa, é do Senhor, porque agora entregamos nas Tuas mãos, Senhor. Assim como Josafá convocou o povo de Judá para jejuar e para orar, e o Senhor se revelou dizendo: esta peleja não é vossa, esta peleja é de Deus. Parai-te e vede o livramento do Senhor. Sim, meu Pai, confiamos no livramento que o Senhor tem a realizar nesta vida, nesta casa, nessa situação, meu Pai. Ó Deus, queremos estar guardados, protegidos pelo Senhor, assim como na oração do Salmo 91, aquele que habita no esconderijo do Altíssimo, a sombra do Onipotente descansará. Direi do Senhor, Ele é meu Deus, meu refúgio e a minha fortaleza, e Ele me livrará do laço do passarinheiro e da peste perniciosa. Pai, guarda, livra a nossa vida, meu Pai. Queremos estar habitando no Teu esconderijo, queremos estar, meu Pai, guardado, protegido, meu Senhor. Pai, que a nossa alma possa receber, meu Pai, descanso, paz. Senhor, eu oro para que a Tua paz possa adentrar nesse coração, nesta vida. Essa pessoa que está aflita, angustiada, desesperada, possa receber de Ti agora, meu Pai, a paz e o descanso, Senhor. Ó Deus, queremos habitar na Tua presença, queremos todos os dias, ó Pai, abrir o nosso coração e ter um encontro contigo, assim como Adão tinha um encontro contigo todos os dias, na viração do dia, que o Senhor possa se revelar a nós, que nós possamos a cada dia, ó Pai, ter comunhão, ter intimidade com o Senhor, meu Deus. Pai, purifica o nosso coração, coração. Arranca de nós, ó Pai, o pecado, a transgressão, a iniquidade. Nos lava com teu sangue, Jesus Cristo. Meu Deus, muito obrigado pelo pão de cada dia, pela vitória, pelo livramento, por tudo que o Senhor está fazendo e por tudo que o Senhor há de fazer em nossas vidas, ó Pai. Somos gratos a Ti, meu Deus, porque nós cremos no Teu agir, na Tua palavra. Bem-aventurado aquele que não viu, mas aquele que creu, e nós estamos aqui crendo, Senhor, que o Senhor vai fazer grandes obras, que o Senhor vai derramar grandes sinais, prodígios e maravilhas. Senhor, se manifesta em nosso meio com poder e grande glória, se manifesta nesta casa com poder, nesta família, nesse local de trabalho, onde chegar esta oração, que o poder dos altos céus seja confirmado agora. Meu Deus, guarda este homem, esta mulher que está no seu local de trabalho, está orando agora conosco, essa pessoa que precisa de uma intervenção divina da Tua parte, de uma resposta, de uma bênção. Meu Deus, confirma esse milagre agora, destrava tudo aquilo que está travado no mundo espiritual, Senhor, e derrama a bênção recalcada, sacudida e transbordante para a Tua glória, Senhor. Meu Deus, muito obrigado por tudo, Senhor. Abençoe esse motorista que está orando conosco, meu Pai. Está, meu Deus, conectado nesta oração. Pai, guarda esse taxista, esse motorista de aplicativo, esse caminhoneiro, meu Pai, esse motorista de ônibus que está, meu Pai, dirigindo, mas em espírito, glorificando o Eterno e Te exaltando. Meu Pai, visita ele com livramento, com proteção, que essa viagem seja bem-sucedida para a Tua glória, Senhor. Meu Deus, muito obrigado por tudo, Senhor. Consagramos a nossa família, a nossa vida, a nossa igreja em Tuas mãos, ó Pai. Meu Deus, dá aí a vitória, dá o milagre, dá a resposta, Senhor, que essa pessoa está pedindo, conforme está escrito a Tua palavra. Pedi, pedi, dá-se-vos-á, porque aquele que pede, recebe, o que busca, encontra, e aquele que bate, as portas se abrem. Senhor, abre portas, meu Pai, nesta oração. Meu Deus, essa pessoa que está desempregada, Senhor, prepara um emprego, prepara, meu Pai, ó Deus, esse trabalho, Senhor, ó Deus, esta vida que até mesmo é formada, Senhor, está com dificuldade de conseguir um emprego, meu Pai, tira esta trava, tira esta barreira, este mal que está atuando, meu Pai, e prepara esta vitória para que esse homem, esta mulher, meu Pai, possa testemunhar das maravilhas e da bênção do Senhor. Sim, meu Pai, nós confiamos agora que o Senhor, nesta oração, está abrindo portas que estão fechadas. Senhor, meu Deus, confirma, meu Pai, a bênção recalcada, sacudida e transbordante. Ó Deus querido, multiplica a farinha da panela, o azeite da botija, essa pessoa que está enfrentando uma dificuldade, essa pessoa que está enfrentando um deserto, meu Pai. Deus, socorre esse homem, socorre esta mulher, prepara o alimento, prepara condições financeiras para esta pessoa quitar a sua dívida, os boletos, ó Pai. Essa pessoa que nem consegue dormir mais, ó Pai, só preocupada em pagar a dívida, essa pessoa já está, meu Pai, com depressão. Ó Deus, vem intervir agora e preparar, meu Deus, essas condições, ó Pai, para que esse homem possa, que esta mulher possa quitar a dívida, pagar o fornecedor. Socorre esse empresário, esse comerciante, esta mulher, esse homem que ora, meu Pai, que busca socorro, auxílio no Senhor. Pai, Tu és o socorro bem presente, venha prover, meu Pai. O Senhor providenciou lá no Monte Moriá para Abraão, para Isaac, venha prover, meu Pai, por intermédio da oração, meu Pai, resposta a aquilo que está faltando. Ó Deus, ó Pai, tem de misericórdia, Senhor, essa pessoa que está fazendo um voto, um propósito contigo. Se o Senhor me abençoar, se o Senhor prosperar a minha vida, eu vou ser fiel, eu vou ajudar a obra de Deus. Senhor, responde, ó Deus, esta petição e confirma a bênção do Senhor Jesus Cristo sobre esta casa, sobre esta empresa, sobre esse comércio, meu Pai. Meu Deus, tem de misericórdia desta vida que está oprimida, essa pessoa que escuta vozes, essa pessoa que vê vultos na sua casa, o seu local de trabalho, meu Pai, repreenda toda a legião do mal que está atuando, meu Pai. Repreenda esta macumba, esta obra contrária, esta inveja. Queima com teu fogo, meu Pai. Oh Deus, que esta vida seja liberta agora pelo poder que há no sangue do Senhor Jesus Cristo, ó Pai. Põe as tuas mãos, Senhor. Deus, derrama paz neste coração. Derrama alegria nesta alma, meu Pai. Essa pessoa que está dizendo, meu Pai, eu não aguento mais, ó Deus. Eu não aguento mais tanto sofrimento. Eu não aguento mais tanta perseguição. Pai, faz cessar as guerras.

0: Provérbios, na verdade, é um livro de advertência. É um livro de advertência para aquele que sabiamente escolhe fazer o bem e viver a vontade de Deus. E é um livro de advertência para aquele que, mesmo estando na presença de Deus, ainda desvia os seus passos para praticar aquilo que não deve. E também é uma advertência para aquele que não vive o propósito de Deus na sua vida, que precisa saber que tudo tem consequências. Não é porque eu estou na presença de Deus que eu posso praticar aquilo que me dá na telha, que me dá na vontade. Não. Ah, eu estou na presença de Deus, eu santifico isso, está tudo certo, eu santifico aquilo e está tudo certo. Não, nós escolhemos viver a vontade de Deus. E viver a vontade de Deus é separar o bem do mal. Nós não podemos servir a dois senhores, como diz a palavra de Deus. Porque se nós servirmos a um, o outro ficará aborrecido. E se servirmos o outro ficará, aquele primeiro ficará aborrecido. Então nós temos que ter sempre no nosso coração, se já somos fiéis tementes ao Senhor, com temor e obediência devemos traçar o nosso caminho. E preste bem atenção, essa palavra traz uma reflexão muito sincera aqui, onde diz que muitas vezes a pessoa, para agradar o seu amigo, para poder ser visto, para ser enxergado, para ser aceito, ele até aceita as coisas erradas que o amigo faz e até compartilha das suas atitudes e decisões. Mas a Bíblia coloca aqui como tolice. E a mulher, que inclusive não freia a sua boca, o frear a sua boca, aqui está usando como mulher, mas isso serve para os homens também, tá? Sim, frear a sua boca, que sai falando de um e de outro, sem ter certeza, aquela coisa do achismo, né? Sem simplesmente saber se aquilo é verdade ou se não é. Só mesmo ouvir falar, então deixa eu descer a lenha também. Então a Bíblia diz que esta também está praticando mal, ou este também está praticando mal. E se somos escolhidos de Deus, se temos um plano de Deus na nossa vida, e escolhemos, nós não fomos obrigados a viver a vontade de Deus, essa escolha deve ser uma escolha feita, sim, com muita observação, para não pisarmos em falso. Sim, cochear entre dois caminhos não é uma decisão sábia. Estar perdido entre pensamentos que não devemos não é uma decisão sábia. Sentar para poder comunhar ali com os nossos irmãos, né? Confraternizar ali com os nossos irmãos que não acrescentam nada de bom na nossa vida, mas pelo contrário, nos tiram da presença de Deus, da nossa comunhão com Cristo, então também não convém. Tudo seja feito com disciplina, com decência e principalmente com temor, porque o temor do Senhor é aquele que nos acompanha em todo o tempo. Tem um trecho bíblico que diz o seguinte, olha: não temais os homens que podem matar a tua carne, que podem pôr fim à vivência do teu Deus Todo-Poderoso, porque esse tem poder para colocar a sua alma no inferno. Então, sejamos tementes a Deus, não por capricho, não também, né, no oba-oba, né, fulano foi, eu vou também, não, mas sejamos tementes a Deus de coração, e sendo tementes a Deus de coração, na nossa casa, na rua, no ônibus, no trem, onde nós estivermos, no trabalho, na igreja, nós saberemos sim guardar os nossos pensamentos e atitudes do mal e praticar o bem. Que você receba esta palavra no teu coração, assim como eu a recebi no dia de hoje. Deus abençoe vocês e estamos acabando!
1: Verdade,
0: hein? É isso aí, lembrando que toda semana, de segunda a sexta-feira, você tem encontro marcado comigo. Com quem mais?
2: Eu!
0: Com Lari.
1: E eu!
0: E Cido Gameiro! Nós voltamos, permitindo Deus. Até lá, se Deus quiser.

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1: 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Boa noite.
2: Adolescentes e mulheres no ambiente digital.
3: Discord é acionado na justiça por falhas na proteção de menores.
2: Ação civil pública foi apresentada pela Advocacia Geral da União. Graziele Bezerra.
3: A ação civil pública cobra que a plataforma Discord adote medidas efetivas para a proteção de crianças, adolescentes e mulheres no ambiente digital. O combate a crimes cibernéticos e as ameaças no ambiente digital contam com o apoio do CyberLab, Laboratório de Operações Cibernéticas.
2: Quem conversou com a gente sobre o assunto foi o coordenador, delegado Alessandro Barreto.
4: O CyberLab está ajudando as polícias estaduais a identificar a pessoa se achava acima de qualquer suspeita e se escondia por detrás de conexões de internet.
3: Atenção, diretores e professores de escolas públicas.
2: Está na hora de escolher os livros didáticos que serão utilizados em sala de aula a partir do ano que vem. Thaís de Araújo.
5: A seleção deve ser feita com a participação da equipe escolar, levando em consideração a proposta pedagógica, as características e as necessidades da comunidade.
3: Hoje, na apresentação da Voz do Brasil, eu, Luciana Vasconcelos e Luciano Seixas.
2: E acompanhe a gente ao vivo, acesse radiogov.ebc.com.br ou o canal Gov na sua TV aberta.
3: A arrecadação do governo federal chegou a 289 bilhões e 300 milhões de reais no mês de julho.
2: Um aumento de quase 9% em relação a julho de 2025.
3: O mês foi marcado pelo desempenho favorável de setores como indústria, serviços e arrecadação de impostos.
6: Na comparação com julho do ano passado, o resultado representa crescimento real de quase 9%, já descontada a inflação. Entre os fatores que contribuíram para o resultado estão o aumento da arrecadação da Previdência Social e o crescimento das receitas com PIS e COFINS associado ao aumento das vendas. Destaca Claudemir Malaquias, chefe do Centro de Estudos Tributários e Aduaneiros da Receita Federal.
7: Os fatores que contribuíram para o resultado do mês de julho, na comparação com o mesmo período do ano passado, foram os seguintes. O desempenho da indústria, um crescimento de 1,05%. A venda de bens, um crescimento de 4,93%. A venda de serviços, um crescimento de 2%. A massa salarial teve um crescimento nominal de 10,19% em relação ao ano passado. E o valor em dólar das importações, um crescimento de 12,16%.
6: O desempenho também é positivo no acumulado do ano, de janeiro a julho.

0: própria vida durante uma transmissão ao vivo pelo Discord. O secretário nacional de Direitos Digitais
1: ele empresta a Deus. A cada quinta-feira, você tem contribuído de forma voluntária com as suas ofertas. E olha, meus irmãos, eu...

0: vossos corações. Estou passando aqui neste momento para, em primeiro lugar, agradecer separado aquele valor da igreja, ouvintes, a recompensa de sempre falo da sua disciplina. Nós temos aqui os cultos da Fundação Reviver. A cada, eu sei que você tem o seu carnezinho aqui, aquele evangelho pensa hoje. Conta
1: o PEC, você
0: W sido contribuído a sua contribuição.
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0: Olha, ouvintes, passando aqui para chamar a vossa atenção. É nesta sexta-feira, nós estaremos aí no prosseguimento desta...

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2: Deus abençoe, ouvinte, você que está agora ligadinho conosco no programa Voz da Libertação. Passando aqui para falar com vocês de um trabalho de excelência que a Igreja Deus e Amor, a Fundação Reviver, a Associação Reviver Help Deus e Amor tem realizado em todo o Brasil, e o Rio de Janeiro não fica de fora. O Rio de Janeiro tem abraçado a causa do Senhor. Além de pregar a palavra de Deus, nós temos levado também o pão para aquela mesa que está vazia. Nós temos procurado colocar o alimento naquela dispensa onde não tem. A Fundação Reviver, ela realiza 3 cultos todas as quintas-feiras aqui na nossa sede.
3: Olha, ouvindo. Com o projeto ASAF e com o projeto Oásis, que está em fase de reestruturação. Todos os projetos da Fundação Reviver aqui no estado do Rio de Janeiro têm alcançado muitas vidas, pastor. De fato, todos os dias temos nos deparado com bastantes testemunhos e bastantes vidas vêm sendo transformadas por meio do amor de Deus na prática. Porque a Fundação Reviver é um braço assistencial da nossa Igreja Pentecostal Deus e Amor, que tem feito esse trabalho de exercer o amor de Cristo na prática, através das cestas de alimento, das cestas emergenciais, das casas, abrigos, centros de recuperação que nós temos assistidos, através dos jovens, dos adultos que têm sido alcançados pelos projetos que a Fundação Viver tem realizado no estado do Rio de Janeiro. Projeto ASAF, projeto da orquestra, que começou com crianças, uma orquestra infanto-juvenil e que também alcançou alguns adultos, começou com pessoas que não tinham nenhuma estrutura para aptidão para estar tocando, começaram sem conhecimento e hoje já estão tocando nos seus instrumentos fornecidos integralmente, gratuitamente pela Fundação Reviver. Então a Fundação Reviver não para, ouvintes. Todos os projetos têm avançado muito aqui no estado do Rio de Janeiro. Os cultos têm sido cultos muito abençoados, abençoando muitas vidas. Por quê? Porque através de você ser abençoado, a obra do Senhor tem sido abençoada. Somos uma grande rede voluntária de serviço social.
2: Olha, ouvintes, e você também não vai ficar de fora, você vai fazer parte deste trabalho social muito importante. Você acompanhou agora aí os trabalhos, e não para, né? O trabalho se estende a cada dia, famílias sendo alcançadas, os jovens. Olha, ouvintes, Deus tem utilizado muito a Fundação Reviver, a Associação Reviver Help Deus e Amor, a Igreja Deus e Amor, aqui no Rio de Janeiro, para que famílias sejam alcançadas. Nós temos aqui 3 cultos diários, eu repito isso, 9, 15 e 19 horas, todas as quintas.

0: incompatíveis como doenças cardiovasculares.
1: O projeto ainda vai ser analisado pelas Comissões de Defesa do Consumidor e de Constituição e Justiça. Já o outro projeto aprovado, sobre redução gradual e eliminação total do uso de microplásticos em cosméticos e produtos de higiene pessoal, foi para a Comissão de Meio Ambiente. A Comissão de Indústria e Comércio seguiu o voto do relator, deputado Marcelo Queiroz, do PSDB do Rio de Janeiro. O texto considera microplásticos as partículas sólidas, sintéticas, insolúveis em água e não biodegradáveis, com dimensões inferiores a 5 milímetros, de origem petroquímica e colocadas intencionalmente em cosméticos e produtos de higiene pessoal com funções esfoliantes, abrasivas, de limpeza ou de alteração de textura. São ingredientes comuns em esfoliantes faciais e corporais, shampoos, cremes dentais e sabonetes. O relatório de Marcelo Queiroz foi lido pelo deputado Alexandre Lindenmaier.
0: Esses microplásticos tão presentes em produtos cosméticos ou de higiene pessoal com funções esfoliantes e abrasivas, por exemplo, ao serem utilizados e descartados, geram um significativo fator de poluição em águas superficiais com grande potencial de risco à saúde humana. Nestes casos, uma das soluções recomendadas é justamente a de que o poder público atue de forma a regulamentar ou mesmo proibir as atividades responsáveis por causar esse dano coletivo.
1: Pela proposta, o cronograma progressivo de redução a ser cumprido por fabricantes, importadores e formuladores é de 30% em até 3 anos, 60% em 5 anos, 90% em 7 anos e a eliminação total em 10 anos. O cronograma pode ser ajustado com justificativa técnica quando não houver insumo alternativo com o mesmo desempenho, risco à segurança do consumidor na substituição ou impactos ambientais adversos do insumo que substituiria. A proposta ainda vai ser analisada pelas comissões de Meio Ambiente e de Constituição e Justiça. Da Rádio Câmara de Brasília, Luiz Cláudio Canuto.
2: Meio Ambiente.
3: Projeto de delegado Matheus Laiola, do União do Paraná, cria o programa local seguro para animais vítimas de maus tratos. A proposta prevê acolhimento imediato, atendimento veterinário e manutenção dos animais resgatados em ações policiais, fiscalizações ou decisões judiciais.
4: Delegado Matheus Laiola incluiu no texto que o responsável pelos maus tratos deverá arcar com as despesas de resgate e tratamento do animal. O projeto permite que hospitais e clínicas veterinárias, universidades e abrigos possam se credenciar para receber os animais resgatados.
3: A prevenção de maus tratos contra animais é o foco de projeto apresentado por Fábio Macedo, do Podemos do Maranhão. O texto inclui nos currículos escolares conteúdos sobre direitos dos animais, além de ações educativas voltadas ao respeito e à proteção da vida animal.
4: Fábio Macedo também propõe que adolescentes responsáveis por atos de violência contra animais cumpram serviços comunitários, de preferência em entidades de proteção e saúde animal. A proposta ainda institui o 4 de outubro como Dia Nacional da Proteção, Respeito e Empatia com os Animais.
3: Termina agora o jornal Câmara dos Deputados, produzido pela Rádio Câmara, com trabalhos técnicos de Everson Urani e a apresentação de Márcio Aquiles Sardi e Val Monteiro. Boa noite.
4: Uma boa noite para você. A Voz do Brasil volta amanhã.
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9: Vinte horas e dois minutos.
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8: Hora certa.
9: 20 horas e 4 minutos.
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0: Que Deus abençoe, queridos e amados ouvintes do programa Voz da Libertação. Boa noite para você, para sua casa, para sua família. Estamos ao vivo com todos vocês nesta noite, maravilhosa noite de quarta-feira, 26 de agosto de 2026. É o programa Voz da Libertação.
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0: eu... E na comunicação com todos vocês nesta noite, seu amigo em Cristo Jesus, Silvan Araújo, falo diretamente aqui dos estúdios. Na nossa programação, estamos situados na Rua Senador Pompeu, número 27, no centro da capital carioca. E a nossa sede estadual do Rio de Janeiro, a cargo e a responsabilidade do homem de Deus, Pastor Antônio dos Santos, a nossa sede mundial se encontra localizada na Avenida do Estado, 4568, Baixada do Glicério, São Paulo, capital. Atualmente, sobre a responsabilidade da nossa querida irmã Ereni Miranda.
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0: E ao som da nossa querida cantora Priscila Santana, estamos ouvindo grandes louvores gravados pela nossa MC Music, Armadura de D, novo lançamento CD Oásis. Você pode estar acompanhando através das plataformas da nossa Igreja Pentecostal Deus Amor e baixando no seu smartphone. Você que pode baixar, seja ele Android ou iOS, né? Android, smartphone, iPhone, você pode estar baixando e também acompanhando todos os lançamentos da nossa Igreja Pentecostal Deus Amor, também pelo YouTube, Instagram. Acesse arroba Igreja Pentecostal Deus Amor Oficial e acesse todos os canais da nossa Igreja Pentecostal.

Eu já quero mandar uma paz do Senhor Jesus aos nossos irmãos ouvintes do programa Voz da Libertação. Nosso irmão Alan já está na sintonia. E a todos os irmãos que já nos mandou mensagem nesta noite, Deus possa abençoar a sua vida, meus irmãos. Deus possa abençoar a sua vida. E eu quero passar para você o WhatsApp da nossa Igreja Pentecostal Deus e Amor, para que você possa estar mandando mensagem, pastor Antônio Santos, toda a família, toda a equipe de obreiros também, em pró do povo que nos manda mensagem. Talvez você tenha uma dificuldade na sua casa, você tem algo que precisa, então nós queremos apoiar você, te ajudar nesta luta, neste problema que você está enfrentando. 21 99 332 6763, repetindo para que você possa notar o nosso WhatsApp, mandar a sua mensagem, o seu pedido de oração, e nós estaremos clamando pela sua vida. 21 99 332 6763.

E lembrando a todos os amados ouvintes do programa Voz da Libertação que hoje tivemos grandes cultos que aconteceu no decorrer da manhã. É, pastor Antônio Santos esteve no horário das 9 horas da manhã pregando a palavra de Deus, orando pela sua vida, pela sua casa, pela sua família. Lembrando que os nossos cultos se iniciam a partir das 7 horas da manhã, então 7, 9 horas da manhã, às 11 horas da manhã esteve no altar de Deus, nosso querido irmão Greg Martins, pregando a palavra, orando pela sua vida, pela sua casa, pela sua família. No decorrer da tarde também tivemos mais grandes cultos e daqui a pouquinho, no horário das 19, daqui a pouquinho já, o presbítero Apolo Alexandre vai estar no altar de Deus, pregando a palavra, orando pela sua vida, pela sua casa, pela sua família. Quero também, para você que é um novo ouvinte do programa Voz da Libertação, a cada quarta-feira do mês, nós temos um propósito específico. E tem pessoas que têm a dificuldade de uma porta aberta, tem pessoas que querem tomar posse de uma vitória, tem pessoas que já têm o seu comércio, ou seja, tem algo na sua vida e precisa receber uma multiplicação de Deus na sua vida. Eu quero que você entenda, meu irmão, quero que você entenda, minha irmã, você está no momento certo e na hora certa, porque hoje, nesta grande quarta-feira, é a continuação da campanha da prosperidade com o tema Portas Abertas, e hoje é o subtema Tomada de Posse. Você que quer tomar posse da sua vitória, do seu milagre, Rua Senador Pompeu, número 27, no centro da capital carioca.

0: Boa noite para você, para sua casa, para sua família. Deus abençoe a sua vida, meus irmãos. E agora nós iremos já à transmissão ao vivo, diretamente do Santo Altar do nosso Deus. Presbítero Apolo Alexandre, na fé, vai pregar a palavra de Deus, vai orar pela vida de muitas pessoas. E você que não pôde estar aqui no templo da nossa igreja pentecostal, Deus de Amor, onde você estiver sintonizado através desta programação, creia que Jesus vai entrar na sua casa, na sua família, na sua casa e vai fazer uma grande obra, grandes coisas o Senhor tem feito por nós e por isso nós estamos alegres. Igreja Pentecostal, Deus Amor, mais do que uma igreja, nós somos uma família em Cristo Jesus. E vamos agora, vamos estúdio, a transmissão ao vivo, diretamente do Santo Altar do nosso Deus.
1: Eu sei.
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5: Eu marquei um encontro com Deus.
6: Diga comigo, meu Deus, meu Pai, muda a minha situação aqui e agora. Comece a dar glória, glória, glória, glória, glória a Deus. Comece a dar glória, glória, glória, glória a Deus. Glorioso Deus e eterno Pai, diante do teu altar está o teu povo, com as mãos, ó Pai, aqui nesse altar, porque crê, meu Deus, que o Senhor pode mudar a história da vida dele, a história da vida dela. Então venha, meu Deus, agora agir nesse momento e repreender toda a ação maligna. Meu Deus, o Senhor trouxe essa pessoa aqui porque algo vai mudar na vida dela. O mal, meu Deus, não vai ficar de pé. E nesse momento nós já repreendemos toda obra maligna. Meu Deus e Pai, venha resolver essa situação caótica, humilhante, vexatória que essa pessoa está vivenciando. Ela cansou, meu Deus, de sofrer, de gemer, de viver o avesso da vida. Então venha mudar aqui agora. Isso, fale para Deus o seu problema aí agora. Fale para Deus. Só funciona se você falar, meu irmão. Se você não falar, não vai mudar nada. Isso, fala aí agora. Meu Deus, olha aí, ó, essa pessoa diante do teu altar, colocando o problema, a dor, a angústia que está vivendo. Resolve, meu Deus, essa situação aqui e agora. Se o Senhor, meu Pai, não resolver essa situação, quem vai resolver, meu Deus? É só tu mesmo que pode mudar a vida dessa pessoa. Joga por terra esse mal, essa ação maligna. Repreende, ó Pai, a força do diabo agora. Sai daí, sai daí, sai daí, sai daí, sai daí, Satanás, sai daí. Sai daí, obra do inferno, sai daí. Aí daí, espírito do mal, saia, que luta contra a vida desse homem, dessa mulher, desse jovem. Sai agora, sai agora. Meu Deus, atenda o clamor do aflito, do sofrido, do desesperado. Venha dar, meu Deus, a vitória que ela pede, que ele pede nesse momento, porque eu sei que o mal que estava lutando contra a vida dessa pessoa não lutará mais. Eu já posso ver, meu Pai, algo chegando nas mãos dessa pessoa aqui agora. Olha! Andalabaia, ori pra candarabaster, ele clama, labaia. Eu creio, ó Pai, que o teu nome será glorificado na vida dessa pessoa nessa hora. Oh, meu Deus, eu creio que ela sai daqui, ó, no mínimo com a certeza, a grande certeza da vitória nessa hora. Confirma agora a bênção, o milagre. Confirma, meu Pai, a providência nessa vida agora. Levante as mãos para o céu, diga comigo, meu Deus. Meu Pai, eu creio que a vitória já está nas palmas das minhas mãos. Eu creio que a vitória já chegou aqui agora. Respira fundo e diga amém. Amém. Pode ter certeza que esse problema já está resolvido. Você crê? Você crê? Então dá um glória a Deus aí. Graças a Deus. Vamos lá, pega a sua Bíblia Sagrada, rapidinho, graças a Deus, e abra no livro de Marcos, capítulo de número 10, onde Deus tem uma palavra que vai abençoar a sua vida. Marcos, capítulo de número 10, versículo, isso, de número 46, para nossa breve meditação. Livro de Marcos, capítulo de número 10, versículo de número 46, para a nossa breve meditação. Louvado seja o nome do Senhor e Salvador Jesus Cristo. Graças a Deus. Queira o inimigo ou não, a vitória é tua. Diga, a vitória é minha. A vitória é minha. Em nome de Jesus. Cumprimenta todos os ouvintes do programa Voz da Libertação com a gloriosa paz do nosso Senhor e Salvador Jesus Cristo. Essa é uma transmissão direta e ao vivo aqui da rua Senador Pompeu, número 27, no centro da capital carioca. Pastor dirigente é o nosso pastor Antônio Santos, e onde quer que chegue essa programação, chega também aí agora a bênção de Deus sobre a sua vida. Você que está nos ouvindo no presídio, na cadeia, seja você abençoado aí agora em nome do Senhor e Salvador Jesus Cristo. Você que está no hospital, seja curado aí agora em nome do Senhor Jesus Cristo. Vamos lá, Marcos 10, versículo de número 46. Quem achou vai dizer amém. Graças a Deus. Diz assim: depois foram para Jericó, e saindo ele de Jericó com os seus discípulos e uma grande multidão, Bartimeu, cego, filho de Timeu, estava sentado à beira do caminho, mendigando, e ouvindo que era Jesus de Nazaré, começou a clamar e a dizer: Jesus, filho de Davi, tem misericórdia de mim. E muitos o repreendiam para que se calassem, mas ele clamava cada vez mais: filho filho de Davi, tem misericórdia de mim. E Jesus, parando, disse que o chamassem, e chamaram um cego, dizendo-lhe: tem bom ânimo, levanta-te, que ele te chama. Levanta a Bíblia para o céu e diga forte: meu Deus, meu Pai, fala comigo através da sua palavra, fala comigo através da sua palavra. Pode bater palma e dar glória a Deus. Pode bater palma e dar glória a Deus. Graças a Deus. Não foi à toa que o Senhor Jesus te trouxe aqui nessa noite. Nós dizemos sempre no início de cada mensagem que o Senhor Jesus, certa vez pregando para uma grande multidão, ele vai dizer: ninguém vem a mim se o Pai não o trouxer. Então saiba que você chegou aqui porque Deus decidiu te trazer para te abençoar. Abençoar, e não tem demônio que impeça a tua vitória. A Bíblia Sagrada já começa a falar acerca de Jesus que estava indo rumo a Jerusalém, pois ali ele seria morto, crucificado, e ao terceiro dia ressuscitaria. Jesus pregou em toda a Judeia, Galileia, em todos os termos de Israel, mas em dado momento o Espírito Santo direciona para o último lugar onde ele vai estar, que é Jerusalém, que antecedia a sua crucificação. A Bíblia Sagrada diz que Jesus vai passando por Naim, Jesus vai passando por Zebuon, por Naftali, por Cafarnaum, e aonde ele vai passando, milagres extraordinários aconteceria. É interessante você entender que nessa ocasião o ministério de Jesus estava em ascensão. Até os gregos queriam saber quem era esse Jesus de Nazaré. Parece que eu vejo cada mensagem, cada milagre, cada maravilha feita por Jesus de Nazaré, o coração do povo se alegrava, havia um impacto de glória naquele lugar. A multidão ficava de boca aberta se perguntando: que autoridade é essa? Que poder é esse? Que graça é essa? E Jesus pregava diferente dos sacerdotes, porque

percebia a atmosfera que dominava o ambiente. Em certa ocasião, Jesus falou dizendo: meu ministério não é resumido apenas com palavras, tem que ter poder de Deus. E a partir daí, os demônios começam a se manifestar. A partir daí, as enfermidades começam a bater em retirada. O povo começa a ver os sinais que Jesus estava fazendo. A Bíblia Sagrada diz que o poder de Cristo manifestado no meio do povo era tão grande que até os discípulos, quando viram a tempestade se acalmar, a força da natureza obedecer a voz de Jesus, ficaram de boca aberta dizendo: mas quem é este que até o vento e o mar lhe obedece? Perceba, meu irmão, que a multidão queria estar com Jesus. E lá vai Jesus agora, entrando em Jericó. Jericó, que naquela ocasião era um centro comercial conhecidíssimo, onde pessoas com alto poder aquisitivo estava residindo naquele lugar. E havia ali muita gente que estava esmolando, pedindo misericórdia, compaixão dos ricos daquela época. E entre aquele povo estava o cego Bartimeu. Esse não era o nome dele, mas era assim que ele era chamado, conhecido naquela época. Ele estava ali completamente humilhado, jogado à miséria, à dor, ao sofrimento. A Bíblia Sagrada nos mostra que ele não nasceu cego, porque quando ele vai falar com Jesus, ele diz: eu quero voltar a ver, eu quero a minha visão restaurada. Eu prego pra gente aqui que um dia você já viu muita coisa acontecer na sua vida. Eu prego para um público aqui que em determinado tempo já viu prosperidade, já viu paz na tua casa, já viu alegria, já viu o poder de Deus, sabe o que é prosperidade, sabe o que é bonança, sabe o que é ter dinheiro na conta, sabe o que é acordar com saúde, sabe o que é ter uma família unida, sabe o que é ter um filho obediente, sabe muito bem o que é as coisas boas da vida. Mas em determinado tempo, a luta rebordosa, a inveja, o olho grande, cegou você. Aos poucos você foi perdendo a visão da prosperidade, aos poucos você foi perdendo a visão de uma família unida. Agora é tudo treva, escuridão, é só briga dentro da tua casa, confusão, bate-boca, até o filho manda o pai calar a boca. Dentro de casa não tem respeito, não tem união. Eu prego pra gente que tá aqui e tá ouvindo essa programação em qualquer lugar, que você entende muito bem o que é ter uma vida estabilizada, mas em dado momento algo aconteceu que você não vê mais prosperidade, não vê mais alegria, não vê mais paz, não vê saúde. Você só vê escuridão de derrota, de dor e de sofrimento. Mas nessa hora está passando aqui alguém que é poderoso, que é grande, que é maravilhoso, que abre a boca e o inferno tem que bater em retirada. Aquele que é maior do que a tua dor, do que o teu problema, do que as lágrimas que você tenha rolado nos teus olhos, está aqui aquele que não olha para você e te rejeita, mas estende as mãos para você dizendo: eu sou a tua ajuda, o teu socorro, a tua proteção. Eu prego para um povo que vai começar a receber a presença dele aqui agora, a graça dele aqui agora. O inferno vai reconhecer que não pode mais atuar
tua vida. Satanás vai reconhecer que não pode mais atuar na tua vida. O Senhor Jesus te trouxe aqui para você entender que o teu problema não é nada comparado com aquilo que ele vai começar a fazer na tua vida. Se prepara que as trevas vai bater em retirada. Levanta a mão e dá glória. O inferno vai ter que bater em retirada, porque a presença de Jesus já chegou aqui nesse lugar. Quem crê, levanta a mão, explode um glória para ele, explode um aleluia para ele. Lá vai Jesus caminhando com a grande multidão. Perceba, meu irmão, que o povo está ali para ver o espetáculo da fé, pessoas sendo curadas, mas aquele homem estava parado à beira do caminho. Só quem já viveu essa situação sabe como é você ter a vida parada, estagnada durante muito tempo, ver pessoas passando na sua frente, progredindo, andando, evoluindo, e você parado, estacionado, vendo gente prosperar, vendo gente vencer na vida, e durante muito tempo você está ali, não vai para frente e nem para trás. Lá estava aquele homem, parado há muito tempo, a vida dele não mudava. E é aí que começa, porque quando alguém que está do teu lado começa a ver a tua vida inerte, que vai fazer? Vai começar a falar, a apontar, a criticar, a lançar palavras que doia o seu coração, a fazer perguntas que doia o mais profundo da tua alma. Existe gente perversa que tem prazer em te humilhar, te pisar, te ridicularizar, mas hoje Jesus vai mudar a tua história hoje aqui. Lá vai aquele homem ali durante muito tempo, mas de repente algo começou a acontecer. Jesus te trouxe aqui, colocou você para ouvir essa programação, assistir essa live, porque algo vai começar a acontecer na sua vida. Uma mudança vai começar a ser gerada na sua vida. Algo vai começar a ficar diferente. Porque, pregador, porque Jesus está indo ao teu encontro agora. Jesus de Nazaré está indo ao teu encontro agora. O leão da tribo de Judá está indo ao teu encontro agora. A resplandecente estrela da manhã está indo ao teu encontro agora. Sai da nossa frente, diabo. Sai da nossa frente, Satanás. Sai da nossa frente, inferno. A igreja triunfante vai passar por cima. Cadê quem crê? Cadê quem crê? Cadê quem crê? Cadê quem crê? Cadê? Calabada, candarabasturiando a labaia. Ri pra candarabasturiando a labaia. Adora ele! Perceba que em dado momento ele começa a notar algo diferente, porque Jesus vai fazer questão de te fazer perceber coisa diferente acontecer. Chega da mesma lágrima, chega da mesma tristeza, chega de miséria, chega da saúde debilitar, chega! Jesus vai te mostrar que a partir de hoje é possível a tua história mudar, é possível a tua situação mudar, é possível o diabo bater em retirada. Quando ele ouve algo diferente, ele pergunta, mas que está acontecendo aqui? Quem é que está passando aqui? É José o senador com a sua comitiva? Não é José, é Júlio César? Não é Júlio César. Quem está passando aqui? Ele atende pelo nome de Jesus de Nazaré, ele atende pelo nome de Filho de Deus, ele atende
nome de maravilhoso conselheiro, Deus forte, Pai da eternidade, é príncipe da paz, é ele que está passando aqui. Perceba, meu irmão, que quando ele entende que era Jesus que estava passando, ele vai ativar a fé que está dentro dele. Jesus te deu uma fé, você está aqui por causa dessa fé que você tem, mas não basta ter fé e não usar a fé, não basta crer e não tomar uma atitude. Aquele homem entende, é a minha oportunidade, eu não vou desperdiçar.

desperdiçar. Eu vou clamar por ele. Eu vou clamar por ele. Eu vou clamar por ele. Eu vou chamar o nome dele. E diante de tanta dor, de tanta aflição, ele abre a boca e diz: Jesus, filho de Davi, tem misericórdia de mim. Jesus, filho de Davi, tem misericórdia de mim. Só Deus sabe como aquele homem gemeu, chorou, se lamentou. Só Deus sabe quantas vezes ele foi dormir chorando, cabeça baixa, entristecida. Deus conhece a tua dor, Deus conhece o teu sofrimento, Deus conhece o fardo que você tem carregado dentro de si, as noites em claro. Deus conhece a angústia da tua alma. Deus sabe quem é você. Quantas vezes você falou dizendo: meu Deus, eu não aguento mais, eu não suporto mais tanto sofrimento. Só Deus sabe quantas vezes você pensou em desistir da vida, porque você só vive em um ambiente onde as pessoas só sabem julgar, apontar, criticar, mas na hora de estender a mão, de virar as costas, Deus tem visto o deserto que você tem suportado. Você clamou, ninguém te ajudou, você pediu ajuda, te negaram ajuda, mas aqui é diferente. Aqui Jesus não manda você calar a boca, aqui Jesus não manda você ficar quieto, aqui tem a voz dele dizendo: clama a mim e responder-te-ei e anunciar-te-ei coisas grandes e firmes que ainda não sabes. Levanta a mão, recebe a resposta do céu, recebe a resposta do céu. Este calaba da candaraba, asturiando a labaia, become na caba mantibu de come na araia, ri pra candarábia. Cadê quem tá recebendo? Vai. Chega de dor, chega de sofrimento, chega de angústia. Está aqui aquele que é maior, aquele que é o mais poderoso. Ganha quem pode mais, e quem pode mais está aqui e está dizendo: é noite de resposta, é noite de você entender que você não está sozinho. Levanta a mão e dá glória. Você não está desamparado. Ele nunca te deixou, nunca te desamparou, até no pior momento da tua vida. Ele estava do teu lado, te fortalecendo, te ajudando. Quantas vezes alguém olhou para você e disse: não vai suportar, mas ele estava do teu lado dizendo: vai suportar porque eu sou com ela, vai suportar porque eu sou com ele, vai viver novas conquistas. Aquele homem entendeu que era o momento de clamar, era o momento de pedir. Chega de você ficar prostrado, chega de você ficar de cabeça baixa, chega de você clamar por quem não pode te ajudar. Você clamou pelo Padre Cício, não resolveu nada. Você clamou pelo Sal Grosso, não resolveu nada. Clamou para a Ruda, pediu ajuda para a ferradura do cavalo, para a pata do coelho, tomou banho de pipoca, não resolveu nada. Mas está aqui aquele que é o Todo-Poderoso, Jesus, filho de Davi. Recebe a presença dele, recebe a presença dele, recebe a presença dele, recebe a presença dele, recebe a presença dele. Essa sai pra lá, diabo, sai pra lá, Satanás. A presença daquele que pode, daquele que faz, daquele que manda, daquele que ordena, daquele que decreta, daquele que decide, daquele que otorga a tua vitória. Já chegou aqui, já chegou aqui, já chegou aqui. Perceba, meu irmão, que quando ele clamou, veio gente que estava do lado dele e disse: para de clamar, ele não vai te ouvir. É aí que é revelado o poder da fé, porque quem tem o poder da fé não vai dar ouvido.

gente invejosa, levanta a mão e dá glória. Quem tem o poder da fé não vai mais abaixar a cabeça para palavra negativa. Quem tem o poder da fé não vai mais ficar moado porque alguém disse que não gosta de você. Não vai ficar mais de cabeça baixa porque alguém falou que você não serve para nada. Jesus está revelando o teu valor hoje aqui. Jesus está revelando o teu valor hoje aqui. O homem não te dá valor, mas ele te dá valor. O homem te coloca de lado, mas ele não te coloca de lado. Vai bater meu clama. Vai bater meu clama. Vai bater meu clama. Ninguém vai parar o teu clamor. A Bíblia diz que quanto mais ele clamava, mais mandavam ele se calar. E ele clamava ainda mais. É aí que eu falo com você nessa hora. Tem gente que foi fácil chegar aqui. Você chegou aqui com uma facilidade. Mas tem gente que teve uma guerra para você chegar aqui. Tem gente que tudo deu errado para você não estar aqui nessa noite. E você pensou, eu acho que eu vou ficar em casa. Parece que vai chover. Parece que vai cair uma chuva. Eu não vou não. Mas de repente você deu um pulo do sofá, um pulo da cama e disse, não, eu vou porque é lá que está a minha vitória. Cadê quem veio? Cadê quem veio? Cadê quem veio? Cadê? Você está clamando aqui. Você está orando aqui. E enquanto você está orando, o diabo está caindo por terra. Enquanto você está orando, o inimigo está correndo da tua casa. Enquanto você está clamando, a porta está sendo aberta. Enquanto você está clamando, o Chico Tripa está correndo da tua frente. Enquanto você está clamando, o feitiço está sendo despejo. Eu prego para gente que está clamando. Cadê? Cadê? Cadê o povo da oração? Cadê o povo do clamor? Cadê o povo da súplica? A Bíblia Sagrada diz que de tanto ele clamar, Jesus parou para atender aquele homem. Isso é tremendo. Porque a Bíblia diz que Jesus não parava. Inclusive, Jesus mesmo falou certa vez, eu trabalho até agora e o meu pai também. Mas o clamor daquele cego fez Jesus parar. Jesus está parando aqui hoje. Jesus está parando nessa igreja hoje. Jesus está parando do teu lado. Jesus está parando perto de você. Jesus está calabada. Da Candaraba, Asturianda, Babaia, ri pra Candarábia, ele tá parando pra você aqui, ele tá parando. Muita gente vai ter que ver que valeu a pena a tua vinda aqui mesmo na chuva. Levanta a mão e dá glória. Muita gente vai ver que valeu a pena você ter chegado aqui. Chegou ferido, mas chegou. Entristecido, mas chegou. Preocupado, mas chegou. Aflito, mas chegou. Capeta no inferno não vai impedir a resposta que Jesus está entregando aqui agora. Recebe, recebe, recebe, recebe, recebe, recebe. É calabada, candaraba, asturianda, babaia. Ri pra candaraia. Alabada, candaraia. Recebe de Deus, recebe de Deus, recebe de Deus, recebe de Deus, recebe. Deus é o meu refúgio e fortaleza, socorro bem presente na hora da angústia, pelo que não temeremos, ainda que a terra se mude, ainda que os montes se transportem para o meio dos mares, ainda que as águas rujam e se perturbem, e os montes se abalem por sua braveza, há um rio cujas correntes alegram a cidade de Deus, o santuário das moradas do Altíssimo. Deus está no meio delas e não será abalada. Deus ajudará ao romper da manhã. As nações se embraveceram, os reinos se moveram, mas ele levantou a sua voz e a terra se derreteu. O Senhor dos Exércitos está conosco. O Deus de Jacó é o nosso refúgio. Vinde, contemplai as obras do Senhor, que Deus
realizou ações em feito na terra. Ele faz cessar a guerra até o fim da terra. Quebra o arco, olha lá. Corta a lança, olha lá. Queima os carros no fogo. Aquietai-vos e sabei que eu sou Deus. Serei exaltado entre as nações. Serei exaltado sobre a terra. O Senhor dos exércitos está conosco. O Deus de Jacó é o nosso refúgio. Levanta a mão. Ninguém te toca. Ninguém te toca. Ninguém te toca. Ninguém te toca. Ninguém te toca. Ninguém te toca. Ninguém calava da candaraia. Ri pra candarábia. Ri calava da candaraia. Vai, vai, vai, vai, vai. Vai, bate meu, libero glória. Vai, bate meu, libero glória. Vai, bate meu, libero glória. Fica de pé pra adorar. Fica de pé pra adorar. Fica de pé pra adorar. Fica de pé pra adorar. Fica de pé. A luta não te parou. Abra a boca da glória. O inferno não te parou. Abra a boca da glória. Satanás não te parou. Abra a boca da glória. Recebe a visão do céu. A visão do céu. A visão do céu. A visão. Alai te queme no se candarábia. Ri pra candarába. Esterianda. Recebe, vai. Recebe, vai. Recebe a força dele. O poder dele. A unção dele. A autoridade dele. A graça dele. Recebe a fé que ele está te dando. A certeza da vitória que ele está te dando. Oh, glória.

queres que eu te faça? Que queres que eu te faça? Que queres que eu te faça? Eu quero voltar a ver. Eita, que Deus está abrindo visão de muito crente hoje aqui. Deus está abrindo visão. Vai voltar a ver novamente. Vai voltar. Foi provado por um momento. Alguém tentou te parar por um momento. A calúnia foi por um momento. A inveja foi por um momento. Vai prosperar de novo. Vai ter alegria de novo. Vai ter prosperidade de novo. Vai ter ânimo de Deus de novo. Vai ter autoridade para pisar na cabeça do diabo de novo. Vai, vai, vai, vai, vai, vai, vai. Vai, vai, vai, vai. Oh, aleluia! Você que quer ter um encontro com Jesus que eu estou pregando aqui, sai do seu lugar e vem diante do altar. Chega de sofrimento, chega de dor, vem, vem, vem, vem, vem, vem, vem, porque Jesus muda a tua história. Vem, vem, vem, chega, chega de dor, chega de lágrima, chega de angústia, chega. Jesus muda a sua história hoje, Jesus muda a tua situação. Quem disse que não tem jeito, que acabou, que não tem solução? Quem disse que não tem jeito? Ele muda a história aqui agora. Isso, vem diante do altar. Vem vindo diante do altar. Porque Jesus muda a sua história. Você que está ouvindo essa programação, chega de sofrimento, chega de dor, chega de angústia. Jesus muda a tua situação aqui. Isso, vem diante do altar. Vem diante do altar que eu quero orar pela tua vida. Eu quero clamar por você. Você que está ouvindo essa programação, isso, auxilia, obreiros, por gentileza. Você que está ouvindo essa programação, fica de pé. Vamos orar por todas essas pessoas que estão entregando a vida para Jesus aqui e em qualquer lugar onde está chegando essa programação. Jesus muda a sua história. Ei, você que está me ouvindo dentro do beco de uma favela, você que está aí portando essa R15, metralhadora AK-47, você que está aí ouvindo essa programação, sabe onde? Num bairro nobre do Rio de Janeiro. Você que está aí ouvindo essa programação, você tem dinheiro, fortuna, mas você não tem paz.

alegria, felicidade. Tua vida é um cenário de derrota. Jesus muda a sua história hoje. Você crê? Pastor, eu creio. Então você vai levantar as tuas mãos agora e nós vamos orar pela sua vida nessa hora. Levante as mãos para o céu. Você que está aqui diante do altar, também levante as mãos para o céu aí agora. Diga comigo: meu Deus, meu Pai, eu entrego a minha vida nas tuas mãos. Escreve agora o meu nome lá no céu, pro grande dia da vida eterna, e salva a minha alma, em nome do Senhor Jesus. Amém. Pode bater palma e dar glória a Deus. Ao meu lado direito, pastor Francisco vai estar auxiliando você que ouviu essa programação e entregou a tua vida para Deus. Rua Senador Pompeu, número 27, no centro da capital carioca. Venha receber o seu milagre, a sua vitória, porque Jesus muda a sua história. Pode bater palma e dar glória a Deus. Louvando comigo, vamos lá. 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
1: 20 horas mais 53 minutos na capital carioca. Boa noite pra você, pra sua casa, pra sua família.
0: Eu creio que essa...
1: Acabamos de ter uma participação com o presbítero Apolo Alexandre ministrando, pregando a palavra. Iremos fazer uma pequena pausa, mas daqui a pouquinho nós retornaremos ao santo altar do nosso Deus. O servo do Senhor vai estar fazendo a grande oração pela tomada de posse, orando para que Deus possa repreender todo o mal contra a sua casa, a sua família, a sua casa. Você ouvinte, não ceda aí, não desliga o seu rádio receptor, não saia desta sintonia 102.9 FM também, 1030M Rádio Capital, duas grandes emissoras levando o amor à palavra do nosso Deus. Hoje é quarta-feira, quarta-feira da tomada de posse. E a nossa igreja pentecostal Deus Amor está localizada na rua Senador Pompeu, número 27, no centro da capital carioca. Quero mandar também a paz do Senhor Jesus aos nossos irmãos internautas, nossos irmãos que estão acompanhando o programa Voz da Libertação. Deus possa abençoar a sua vida, a sua casa, a sua família, a nossa irmã Sandra Helena, nos mandando mensagem, pedindo oração, pedindo para que nós possamos orar pela sua vida. Deus abençoe a nossa irmã. Vamos estar orando também pelo nome da, pela nossa irmã Dalva. É, o nosso irmão Dalva também nos mandando mensagem. O nosso irmão também nos mandando mensagem. Nosso irmão Davi, David de Carvalho Almeida mandando mensagem, pedindo oração. Este é o seu programa Voz da Libertação. Você que está bem sintonizado nesta noite, note este WhatsApp, 21 99 332 6763. É o WhatsApp da nossa igreja pentecostal Deus Amor, pastor Antônio Santos, toda a equipe de obreiro, aliás, toda a igreja Deus Amor, em um propósito específico para que você possa receber a sua vitória em cima da sua causa, em cima do seu problema, em cima desta porta que não abre, em cima desta enfermidade que parece que não tem cura. Você vai receber a sua cura, você vai receber o seu milagre. 21 99 332 6763. Mande sua mensagem porque nós queremos orar por você. Seu nome, de onde você está falando?

Deus abençoe os nossos irmãos, o nosso irmão Robson Rodrigo de Lima, de Belfor Roxo, já nos mandando mensagem, a paz do Senhor Jesus, meu irmão, Deus possa abençoar a sua vida. Anteriormente, pedindo oração pela sua família, pedindo oração pelas portas abertas na empresa, nós estaremos orando sim pela sua casa e também por toda a sua família, aqueles que precisam de libertação. Deus possa abençoar a sua vida, entrar com salvação, com cura. Vamos depositar a nossa fé em Deus. A Igreja Pentecostal Deus Amor, uma igreja missionária, uma igreja onde Deus trabalha em prol daqueles que confiam no Senhor.

20 horas mais 58 minutos. A paz do Senhor Jesus, ouvintes, Deus possa abençoar a sua vida. Mais pessoas falando conosco. Meu nome é Adriana, falo de Mesquita. A paz do Senhor Jesus. Pede oração pela sua vida, pela sua casa, pelo seu esposo Isaías e também pelos seus filhos. Vamos estar orando pela Jeana e pelo Lucas. Anderson, Deus possa abençoar a sua vida. Muito obrigado pelo seu carinho. Muito obrigado pela sua participação. Vamos estar orando também pela Solange, Luciano. Pede oração pela saúde e abertura de portas. Fique nesta sintonia, porque daqui a pouquinho também, pastor Apolo Alexandre, presbítero Apolo Alexandre, vai estar orando também em prol daqueles que estão com as portas fechadas. E nós orando pela sua causa impossível. Deus possa abençoar a sua vida. Deus possa abençoar a sua casa, o seu lar, a sua família. Note o endereço da nossa igreja pentecostal Deus e Amor. E você pode também estar nos fazendo uma visita especial, a sua vinda na nossa igreja pentecostal Deus e Amor. Rua Senador Pompeu, número 27, no centro da capital carioca.

Deus abençoe nosso irmão Edson, a paz do Senhor Jesus, pede oração, vamos estar orando pela sua família, pela Raquel Rezende, Eric Rezende, Eloá Rezende, é, toda a família pedindo oração, Deus possa abençoar a sua vida, a paz do Senhor Jesus, Deus possa recompensar a sua vida. Vamos mandar também uma paz do Senhor Jesus para a nossa irmã Suelen Ferreira, pede oração, Deus possa abençoar a sua vida, aos nossos irmãos sintonizados no programa Voz da Libertação. Neste exato momento, também a nossa irmã Ilza nos mande mensagem pedindo oração. Fala lá de Teresópolis. Deus possa abençoar a sua vida. Vamos estar orando pelas causas impossíveis. E é claro, quando nós entregamos nas mãos de Deus, o impossível se torna possível. Tudo é possível ao que crê. Se você crê, creia no seu milagre, na sua vitória. Música.

0: Deus abençoe nosso irmão Natanael, irmãos de outros estados, nos mandando mensagem. É pela fé, Deus possa honrar a sua vida. Muito obrigado pelo carinho, muito obrigado pela preferência. Obrigado a todos pela preferência de estarmos aqui juntos, ouvindo a palavra de Deus, tendo fé no nosso Senhor e, claro, entregando para Ele o nosso caminho, a nossa vida, a nossa família. Deus possa abençoar a sua vida e já nós vamos retornar o nosso som, o Santo Altar do nosso Deus, presbítero Apolo Alexandre, na fé, pregando a palavra de Deus, orando, né, pela sua vida. E daqui a pouquinho vai fazer aquela oração por todos que estão à escuta do programa A Voz da Libertação. E eu quero lembrar a todos que daqui a pouquinho teremos o momento com o presidiário, pastor Alexandre Lino, nosso irmão Antônio Nogueira, presbítero também, vai estar aqui trazendo uma palavra, o cronograma deste trabalho que acontece dentro do presidiário. Você não pode perder a grande oportunidade. Deus vai fazer algo acontecer na sua vida, na sua casa, na sua família, e você não pode deixar de estar aqui, né, ouvindo o programa Voz da Libertação. Talvez você tenha um parente seu que está em um presídio. A Igreja Pentecostal Deus Amor está aqui para ir onde você não pode ir, através desta sintonia, os nossos irmãos fisicamente também indo lá nos presídios, também fazendo um excelente trabalho evangelístico aqui nas comunidades, no estado do Rio de Janeiro, todo o povo em uma só fé. Igreja Pentecostal Deus Amor, mais do que uma igreja, nós somos uma família em Cristo Jesus. 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E vamos ao altar do nosso Deus, presbítero Paulo Alexandre, fazendo a grande oração pela inveja e Deus decretando a vitória.
1: Expulsa aí, sai daí, inveja, sai daí, aí daí, olho grande, vamos lá, irmã Zenaide, vamos lá, irmã Moacir, vamos lá, irmã Nancia, expulsa mesmo, sai agora, em nome de Jesus. Diga amém. Graças a Deus. Os obreiros vão passar aí esse voto. Esse voto é o...